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1: Gaúchos e brasileiros, a Rádio Gaúcha está cumprindo aquilo que é a sua missão. Aquilo que é a sua rotina, aquilo que é a sua tradição. Está mais uma vez ao lado da seleção brasileira numa Copa do Mundo. E estamos chegando na segunda partida. E depois de um início que não animou ninguém, espera-se a recuperação do Brasil contra a fraca seleção do Haiti. Mas antes de falar qualquer coisa sobre esse jogo, eu quero que o Bertoncello, Marcos Bertoncello, da Central Gaúcha de Esportes, me fale do outro jogo do grupo, que eu não sei se já terminou, está em andamento aí, Bertoncello.
2: Pois é, Pedro, partida finalizada em Boston pelo grupo C, grupo da seleção brasileira, Marrocos. Fez um gol muito cedo, a um minuto de partida, gol do Saibari, e com isso Marrocos venceu a Escócia pelo placar de 1-0, nesse momento assumindo a liderança desta chave. Pedro, o grupo C tem Marrocos 4 pontos, Escócia 3, Brasil 1 e Haiti, último colocado, com 0.
1: O que significa para o Brasil e seus interesses, Maurício Saraiva, esta vitória conseguida pelo Marrocos?
3: Já que não veio o melhor resultado, que seria o empate de Escócia com Marrocos, veio o segundo melhor resultado. Uma vitória muito magra do time marroquino. Se o Brasil vencer, como a gente exige, e fizer saldo como ele tem que fazer, o Brasil termina a segunda rodada liderando o seu grupo, Pedro.
1: Jogo Olivier, o que que resulta para o Brasil esse resultado na sua avaliação?
4: Pedro, o saldo precisa ser feito contra Haiti e Marrocos. Marrocos perdeu a chance de, contra a Escócia, que é um time melhor que o Marrocos, obviamente, fazer um saldo de um gol a mais, dois gols. Então isso é uma boa notícia. Então o decisivo pode ser e deve ser o jogo contra o Haiti. Mas o saldo vai ser feito nos dois jogos. Que bom para nós que o Marrocos só fez um golzinho de saldo sobre a Escócia.
1: Muito bem. Quero mandar um abraço ao Samuel, grande Samuel do Vila Ventura, que está lá reunindo uma série de torcedores brasileiros. E em todo o Rio Grande do Sul, muita gente reunida e torcendo pelo futebol da Gaúcha. Quem tiver o meu WhatsApp, quem quiser me mandar uma referência, eu estarei atendendo com todo prazer. O Adriano Bitello também preparou aquele churrasco do qual ele é especialista e vai curtir o jogo da seleção do Brasil com aquele churrasquinho maravilhoso que é a tradição do Rio Grande. Mas agora atenção, torcedor, se você ligou o rádio agora, estava dormindo, comeu uma churrascada, estava na boa e agora acordou para ver o jogo do Brasil ouvindo a Rádio Gaúcha, aí vem a seleção brasileira. O nome do rapaz é Eduardo Gabardo.
5: Escalação de Carlo Ancelotti aqui no estádio da Filadélfia para enfrentar o Haiti. Número 1, Alisson. 13, Danilo. Número 4, Marquinhos. 3, Gabriel Magalhães. E 16, Douglas Santos. 5, Casemiro. 8, Bruno Guimarães. 20, Lucas Paquetá. 11, Rafinha. 7, Vini Júnior. E 9, Matheus Cunha. No banco, Everton, Ederson, Alexandro, Bremer, Léo Pereira, Ibanez, Ederson, Fabinho, Danilo Santos, Hendrick, Rayan, Luiz Henrique, Martinelli e Igor Thiago.
1: Muito bem, agora vamos ao adversário. O Haiti está sendo acompanhado pelo Rodrigo Oliveira, que traz agora sua escalação, sua formação, enfim, aquilo que é o Haiti para enfrentar o Brasil. Rodrigo.
6: Uma seleção que carrega um sonho de um povo que quer ter uma vida melhor. A seleção haitiana vem a campo com Plácido. Número 1 é o goleiro. O lateral direito é Arcos. Número 2,

0: zaga, Ricardo Adê, número 4, e Del Croá, número 5. O lateral esquerdo é Experience, número 8. No meio-campo, Jean-Jacques, 17, Bellegarde, 10, e os dois laterais. A ver se eles estarão no meio, ou se vai ter linha de 5. 22, JK Duverne, e o 21, Casimir. Na frente, 15, Providence, e 20, o centroavante, o grandalhão, Pierrot. No banco, Pierre, José Duverger, Demoncy, Santé, Paul Guaim, Lacroix, Pierre, Simon, Metuzala, Etienne Júnior, Nazon, Fortune, Josef, Isidor e Dom Ditsen. Time banco do Haiti, Pedro.
1: Muito bem, o fato estranho, o Diogo Oliveira está na escalação de 4 laterais para parar os velocistas brasileiros. Um do Barcelona, outro do Real Madrid. E por aí o Haiti quer se defender, hein, Diogo?
2: A informação que a FIFA disponibiliza para nós é uma informação que o próprio Haiti disponibiliza para a FIFA, a gente recebe. É uma linha de 5, outra linha de 4 e só o Pierrot, o centroavante, mais de referência, grandão lá na frente. Então, Pedro, 5-4-1 para se defender e depois tentar colocar pressão para o lado do Brasil. Me parece que a ideia é clara, é fechar os lados do campo. O Brasil é um time de transição, a bola vai ficar com o Brasil e tentar tirar o Brasil da sua zona de conforto com essa ideia de 5-4-1.
1: Muito bem, Maurício, o que tu acha disso?
3: Eu tenho a impressão que o time vai colocar o Haiti a tranca no condomínio, a tranca da quadra, vai chamar uma empresa de segurança para o bairro e talvez o exército para a cidade do Haiti, para Porto Príncipe.
1: Tudo isso?
3: É tudo isso. Eu acredito, inclusive, em 2 linhas de 5 jogadores, sem esse homem adiantado. Com a bola, claro, o grandalhão citado pelo Diogo vira um atacante, mas sem a bola, ele não marca desgarrado dos outros. 2 linhas de 5, aquelas colossais, próximas umas das outras e provavelmente bem perto do próprio goleiro.
2: Quando eu chamei grandalhão, Pedro, não é força de expressão. Ele tem 1,94m, o Pierrot lá na frente. É grande, meu.
1: É grandalhão. A Valéria Poçamay está conosco nessa transmissão e vai nos dar um detalhe da chegada do público, das cores que estão enfeitando o estádio, enfim, as questões que tem em ver a mais com o ambiente, hein, Valéria?
4: É, Pedro, e mais uma vez um estádio praticamente lotado. A gente tem no visual aqui a cor amarela do Brasil, verde e amarelo do Brasil em maior evidência, mas destacando, né, muito a presença dos haitianos por aqui. E uma coisa que a gente percebe muito nessa Copa do Mundo é a presença de outros torcedores, de outras seleções que aproveitam esse momento para curtir a Copa do Mundo, para acompanhar a seleção brasileira acima de tudo. O estádio, que tem capacidade para quase 68 mil torcedores, foi inaugurado em 2003, é a casa do Philadelphia Eagles, time do futebol americano, e ele é muito grande, muito imponente o estádio, né, com as suas diversidades, com as suas especificidades. E o que a gente percebe é que o movimento verde-amarelo, ele está à sua esquerda, Pedro, no setor inferior. E na parte superior do estádio, são 3 andares, a gente percebe que na parte do meio tem alguns setores ainda que tem as cadeiras vazias, mas ainda falta um tempinho para o jogo, então o torcedor está chegando. No ano passado, para a gente ter ideia, alguns brasileiros jogaram por aqui, Flamengo, Palmeiras, Botafogo pelo Mundial de Clubes, e essa é a primeira vez que a seleção brasileira joga aqui nesse estádio na Filadélfia. Pedro?
1: Muito bem, e Eduardo Gabardo traz agora a arbitragem.
5: Arbitragem da Espanha, Alejandro Hernández, com José Henrique Naranjo e Diego Sanches. No VAR, Sandro Scharer. Equipe de arbitragem aqui no estádio da Filadélfia.
1: Muito bem, as alterações feitas pelo técnico lhe satisfazem, Maurício?
3: Não, eu gostaria mais. Eu até não discordo, já falei para você no ar e fora do ar, eu não discordo das 5 que você queria de um jogo para o outro. Mas eu negociava em 3, uma em cada setor. Na lateral direita aconteceu o Danilo no Ibanhas. No meio campo, o Danilo Santos no Lucas Paquetá não aconteceu. E na frente, o Igor Thiago sai para a entrada do Matheus Cunha. O meu a entrar teria sido o Endrick. Teriam sido essas 3 trocas, mas a do meio campo não houve. Ele mantém exatamente a mesma estrutura, confiando que possa haver um rendimento melhor.
1: A formação dos dois times está aparecendo nesse momento num placar gigante que nós temos aqui no estádio. E que me lembra os novos carros da Hyundai, né? Que estão com uma tela maravilhosa para você ter todos os requisitos e as necessidades quando você estiver com o seu automóvel. Então vamos lá, porque esse é o futebol da Gaúcha. mandando um abraço para você que está ligado conosco e dizendo que bom, que maravilha que você está aqui, não é? Bom, deixa eu lembrar também que o Fábio da Zezé Biscoitos, que biscoito maravilhoso, está ligado conosco. O Sandro Santana, ainda o Adriano Bitello, ainda o Joselito lá na Zona Sul de Porto Alegre. O André, enólogo, nosso enólogo do vinho, fiquei sabendo hoje. 16 estados americanos já recebem o Pérgola, o melhor vinho produzido no Rio Grande do Sul.
3: É muita gente, 16 estados norte-americanos.
1: É.
3: Credo.
1: Ele me passou a informação com o João Zanotto, né? E o André, o enólogo, está lá trabalhando. Silvio Balvedur, também o Augusto Macena, o homem do Gaúcha Memes, e o Eduardo Raquel, que está trabalhando conosco, o Arona, o Otávio Pilcher, nosso grande médico, o homem que cuida das nossas gargantas. Também Alessandro Rossol. Tá com saudade do Rossol, Maurício?
3: Olha, fizemos um belo podcast com ele, você e eu.
1: É, ficou bonito, né? Mas enfim, doutor Rossol, fica curando todo mundo aí, porque o homem, quando chega numa idade assim que nem o Maurício, precisa de tratamentos especiais.
3: Nenhuma dúvida quanto a isso, 62, 76.
1: É. Não é teu caso ainda, Diogo, mas o Rossol tá te esperando de braços abertos.
2: É, mas é bom já ter informações privilegiadas com você de como é que funciona. Pedro, como é que fica a pérgola aqui nos Estados Unidos? Pérgola.
1: É assim?
2: Pérgola.
1: 16 estados americanos já receberam pérgola.
2: Pérgola.
1: Bom, quero mandar um abraço também para Claudinha Pretzel, que está ligada conosco. O Alexandre Silveira, lá em São Leopoldo. Professor Delmar Bax, lá em Taquara. Coronel Amorim, sempre ligado. A turma da Levita, né? A nossa clínica lá, que a gente faz clínica todos os dias. O Ayrton Marcondes, que é natural de Passo Fundo, mora em Camboriú, mas está nesse momento no Paraguai. No Paraguai não, em Portugal, ligado no futebol da Gaúcha, tá bom? O Duda Pinto, Duda Pinto, fala comigo, Duda Pinto.
6: Vamos cagar eles a pau agora, Pedro. Acabou, não tem mais história, agora é o Brasil.
1: E agora é futebol de Livramento.
6: Futebol de Livramento, se eles ficarem muito de balaca atrás, a gente canelada neles.
1: Tá bom. Me diz uma coisa, Diogo, o que tu achaste das transformações, nas mudanças do futebol brasileiro, do técnico brasileiro, para esse jogo depois daquela partida contra o Marrocos?
2: Eu concordo 100% com o Maurício, né? Eu gostaria de um time mais para frente, era possível fazer isso. Entendo que o Danilo para o Paquetá é um avanço, né? O Brasil ser mais forte no meio, mas tentar sair para jogar. O que parece é que ele é um jogo para começar e para depois ir trocando. À medida que, se não conseguir destravar aí essa retranca anunciada do Haiti, aí tem o Luiz Henrique, tem o próprio Hendrick, enfim, tem outras alternativas. É pensando com armas também no segundo tempo. Daqui a pouco não queimá-las no começo, me parece que é assim que está pensando o técnico do Brasil, mas eu concordo com o Maurício. Acho que o Paquetá podia dar lugar para Luiz Henrique e acho que Hendrick poderia ser uma escolha no lugar do Matheus Cunha. Mas eu, como eu disse antes, Pedro, eu fecho o acordo. Pelo menos sem o Igor Thiago e com o Igor e com o Matheus Cunha, que na hierarquia está à frente, está tudo certo.
1: Muito bem. Luiz Carlos Silveira, Luiz Carlos Medeiros Albuquerque, está ligado no futebol da Gaúcha. E também o Nilton Weiner, ainda Gilberto Simões Pires, ainda Isabelle Castro, nossa grande produtora, está ligada também. O Zé Dedão, a Kátia, lá na Vila Charlau. O presidente Luciano Oxman, da Federação Gaúcha de Futebol, que está conosco aqui também. André Gonçalves, que está nos auxiliando tecnicamente. Quando as duas seleções começam a chegar no gramado, é isso? Não. Primeiro está entrando o pessoal que vai erguer a bandeira dentro do gramado. As bandeiras, né, Gabardo?
7: Exatamente, Pedro. Está sendo preparado todo o protocolo de entrada em campo das duas equipes, né? É com um grande bandeirão do Brasil, um grande bandeirão do Haiti, cada um ocupando metade do campo, e os times completos com titulares e reservas ficarão perfilados em torno do círculo central para a execução dos hinos do Brasil e do Haiti. Já já, as duas equipes em campo.
0: Pedro, eu estou a 5 metros do túnel, posição privilegiada adquirida pelo grupo RBS, atrás do gol à tua direita, e estou vendo as crianças com a camiseta da FIFA, levando bandeiras do Brasil, bandeiras do Haiti e bandeiras da FIFA, com mensagens de fair play. E essas crianças, esses adolescentes, vão entrar em campo agora como parte do protocolo. Na sequência virão os jogadores.
1: Muito bem, chamando o canal de Gaúcho Esportes no YouTube. Vai lá, te inscreve, porque é uma nova forma de comunicação que a RBS tem com você. Então já sabe, né? Canal de Gaúcho Esportes no YouTube, também à sua disposição. ligado no futebol da Gaúcha, o Serginho Vasquez, o Eduardo da Tramontana, o Marquinhos Bajo, a Vanessa lá de Campo Bom também ligadíssima no futebol da Gaúcha, ainda o pessoal da Car House Toyota, o Duda Garbi. Olha, tem tanta gente ouvindo o futebol da Gaúcha. O Edinho está lá no Vila Aventura também com o Samuel. No momento que vão entrar as pessoas que trazem as bandeiras. Mas eu quero saber um pouco mais de ti, Maurício, em relação a esse adversário. Até que ponto ele pode, digamos, causar até constrangimento para a seleção brasileira?
3: Não acredito. E não é pachequismo, não é a ideia de que o Brasil ganha de qualquer um, porque veste amarelo, hoje até está vestindo azul marinho com preto. Não, é que o Haiti é de uma prateleira bastante inferior. E sequer é de uma prateleira de um futebol ascendente, porque a condição do próprio país não autoriza base, criação de novos talentos, de novas gerações de jogadores, não. O Haiti está heroicamente aqui tentando fazer o melhor que pode. Para se ter uma ideia, o treinador do Haiti nunca pisou no país, porque não dá, porque a condição civil lá é impraticável. Então, o que o Haiti fizer aqui é muito. Cabo Verde fez muito empatando com a Espanha, o Congo fez muito empatando contra Portugal, que hoje o Haiti não passa muito empatando com o Brasil. O
2: técnico do Haiti, Pedro, faz treinos até via remota, né? É uma situação completamente atípica que vive o Haiti em relação ao trabalho.
0: Eu entrevistei e fiz pergunta na coletiva dele ontem, Sebastián Migné, e ele disse que considera isso uma falha, embora seja impossível. Pedro, 90% da capital do Haiti, Porto Príncipe, é dominada por gangues e por grupos criminosos armados. O Haiti, ao longo do ciclo, mandou seus jogos em Curaçao, República Dominicana, Barbados, Aruba. É uma seleção sob exílio, que não pode jogar no Haiti porque o principal estádio de Porto Príncipe está na área dominada por gangues. E o técnico diz que o desafio dele para o próximo ciclo é, pelo menos uma vez por ano, visitar o Haiti. Embora ele reconheça que é difícil pelo caos social, político, urbano e humano que assola essa nação irmã do Brasil, com a qual a gente tem tanto carinho e tanta solidariedade, Pedro.
7: Bom, Pedro, o Brasil todo de azul, camisas da cor azul, calções da cor azul, meias pretas, o Haiti todo de branco. As duas seleções já saíram dos vestiários, estão no túnel. E agora, neste exato momento, vai começar o protocolo de entrada em campo aqui no estádio da Filadélfia.
1: Não esqueça, em canal do Gaúcho Esportes, no YouTube, à sua disposição. O Nelson Sirós está no canal do Gaúcho Esportes, sabia?
3: Ele foi lá e se inscreveu.
1: Ele e o filhinho dele.
3: Então tá bom demais.
1: Legal. Bom, vamos lá. Tá bom, Nelson, um abraço para todos aí da família Sirós, ligada também no futebol da Gaúcha. A Sargento Ana, da Brigada Militar, ligada no futebol da Gaúcha. O Everton Cury, lá em Novo Hamburgo. O Ângelo Bertolo, lá no sítio, né? No sítio que o Maurício vai lá e pega a batata e não devolve nada e leva para casa numa cara de pau extraordinária. Ainda um abraço para o nosso Felipe Bortolanza, que está fazendo um trabalho extraordinário em termos de internet, né? Essas coisas todas que entram agora para os canais de YouTube, essas coisas todas que fazem diferença na nossa cobertura. Felipe Bortolanza, um abraço. O Cabrito, grande Sérgio Martins, o Cabrito, o rei do Bocotó, ele está conosco.
3: Sérgio Bassotti.
1: Pedro. O Marcelo Lapins, que também está ligado. Olha, tem tanta gente, estou vendo uma relação de gente que está se comunicando comigo aqui, que não acaba mais. Rodrigo.
0: Entrando agora, o preparador de goleiros Tafarel, seu auxiliar Marquinhos Trocuros, gaúchos, seguidos por Rodrigo Lasmar, médico da seleção brasileira. A comissão técnica do Brasil já está em campo, à exceção do técnico Carlo Ancelotti, que virá em instantes ao lado dos jogadores.
1: Valéria, tu que és mulher, tem muito mais sensibilidade do que nós. Espetáculo bonito, as bandeiras estendidas ali, com aquela rapaziada, tudo milimetricamente conforme, hein? Que bonito,
4: muito,
1: né?
4: Muitos testes, né? Muitos ensaios para fazer aquilo. É uma peça extremamente bonita, Pedro. O ambiente que a gente vive aqui é espetacular. E agora, olhando aqui para a arquibancada, a gente vê que ao lado, na goleira do lado direito das cabines de imprensa, tem um espaço que tá ali, tem o pessoal do Brasil, mas um espaço especial.

fazias os ricos. Acolheu a Israel, seu servo, lembrando da sua misericórdia, conforme prometera a nossos pais, em favor de Abraão e de sua posteridade para sempre. Glória ao Pai, ao Filho e ao Espírito Santo, como era no princípio, agora e sempre. Amém. A vossa proteção recorremos, Santa Mãe de Deus. Não desprezeis nossas súplicas, não nos abandoneis em nossas necessidades, mas livrai-nos sempre de todos os perigos, ó Virgem gloriosa e bendita. Oração. Ao celebrarmos a gloriosa memória da Santíssima Virgem Maria, nós vos pedimos, Senhor, que por sua intercessão também nós mereçamos receber a plenitude da vossa graça. Por nosso Senhor Jesus Cristo, vosso Filho, que é Deus e convosco vive e reina na unidade do Espírito Santo por todos os séculos dos séculos. Amém. E que pela intercessão de Maria Santíssima, Nossa Senhora da Visitação, Deus Pai Todo-Poderoso nos abençoe e nos proteja. Em nome do Pai, do Filho e do Espírito Santo. Amém. Um bom dia a todos.

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1: 6:10.
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1: Olha a hora, minha gente. Vamos agora conferir o nosso horário oficial brasileiro. Relógio por aqui está marcando 6 horas 12 minutos. Um bom dia, meu Rio Grande. Um bom dia, Santa Catarina. Gaúchos e catarinenses, meus amigos e minhas amigas, aqui da área de abrangência do canal 100.3 da FM. Bom dia!
0: Um bom dia!
1: Alô, você em qualquer parte deste mundo afora, sintonizado então aí nas plataformas digitais da Salete FM. Para quem está aí nas redes sociais ou para quem está no nosso aplicativo, bom dia! Estamos alcançando hoje o sábado, dia 20 de junho do ano de 2026. O último dia do outono brasileiro. Amanhã de manhã, domingo, às 5h25 da manhã, estaremos iniciando o inverno brasileiro. Portanto, será o dia mais comprido do ano, né? Vai amanhecer mais tarde e vai anoitecer mais cedo. Mas deixa estar que nós estamos chegando por aqui na Salete FM e a partir de agora, com muita alegria, faremos parte do seu despertar. Estamos aqui para o clarear do dia, a chegada da manhã de hoje. E para isso, vamos começar o programa do Bom Dia da Salete FM. Está no ar a Hora do Chimarrão.
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1: Por aqui na Salete FM, a sua melhor companhia, estamos dando abertura à hora do chimarrão desta manhã de sabadão para levar até você muita alegria. Por isso, eu quero começar dizendo muito bom dia e muito prazer. Eu sou o seu amigo de todas as manhãs, Sandro Esquil.
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1: E na trajetória do programa de hoje, a gente vai ter o bate-papo, alegria, descontração, notícias, boletins, informações. Mas principalmente para que o nosso sabadão comece com muita alegria, a gente vai ter também muita música, música sertaneja, música gaúcha e a música de bandas vão alegrar o nosso despertar desta manhã.
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1: Claro, essa é a Hora do Chimarrão que está começando. É o programa que a gente começa abrindo o dia, tomando um bom mate e cultivando a tradição do gaúcho. Hoje o programa é só com música gaúcha, Sandro. É, hoje o programa é bem fandangueiro, é só música do Rio Grande do Sul. Então vamos para a abertura musical enquanto a gente toma o primeiro mate, o primeiro chimarrão da manhã. Eu tenho como dedicatório especial o primeiro bloco de hoje para o meu amigo Vamar Mafessoni, que hoje está passando aí o final de semana então conosco aqui bem pertinho, revendo a mamãe, a família. Bom dia, meu irmão, caminhoneiro Vomar Mafessoni. Final de semana de folga, por casa. Já me mandou a foto do mate, do café da manhã que está sendo passado ali. Então nada melhor que a gente abrir com o bloco do João Chagas Leite e depois ouvir o som Painha.

Concedei-nos, Senhor, a serenidade necessária para aceitar as coisas que não podemos modificar, coragem para modificar aquelas que podemos, e sabedoria para distinguir uma das outras.

0: primeiro bloco musical da Hora do Chimarrão foi todo ele dedicado pro meu irmão, Vomar Mafessoni, que hoje tá matando saudade do mate caseiro, aquele chimarrão em casa, aquele café da manhã em casa também, né? Obrigado, Vomar Mafessoni, grande abraço! É, passa o final de semana conosco aí, matando saudade, bom dia!
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0: Mas claro que sim, estamos por aqui no programa Hora do Chimarrão na manhã, bom dia! O programa Gaudério do sábado, junto com você. Seleção brasileira ganhou ontem, né? Terra de galo, quatro patas de cavalo. É, a seleção brasileira fez uma boa apresentação ontem, venceu 3-0, né? Tá muito bem encaminhada já aí, né, a classificação, então, nesta primeira fase da Copa do Mundo. Agora tem um compromisso um pouco mais sério, né? Quarta-feira com a Austrália, né? Quarta-feira. Novamente a seleção brasileira, acho que quarta, se não me engano, é 19 horas o jogo, né? 7 da noite, eu acho que é, viu, gente? Mas boa apresentação ontem, hein? É, deu uma luz aí no fundo do túnel, porque o primeiro jogo não convenceu muito, não, né, gente? Olá. Mas se bandiamos pra frente, então, torcendo pra nossa seleção brasileira, Copa do Mundo em andamento. Hoje continua João Pepa, né? Hoje à noite vamos comer uma comida alemã e polonesa. O pessoal do grupo Fritz und Frida já estão ali, né? Cozinhando, preparando as trouxinhas, os chucrute, os bolinhos. Ô, oh, coisa boa! Então hoje à noite continua a 35ª João Pepa. Hoje à noite alemã e polonesa. Ainda tem alguns ingressos à disposição. Pode ir agora de manhã procurar o pessoal do conselho, o pessoal da paróquia ali, né? E adquira com antecedência, então, o seu ingresso para o jantar de hoje à noite. 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
0: Então, se amanhã começa o inverno, gente, nós temos a previsão de um frio rigoroso já para a semana que vem. Olha, tem locais da Serra Gaúcha aí que vão registrar de 5 a 7 graus negativos. A previsão para nós aqui, né, no Alto Uruguai, é de até 0 graus aí, com sensação de 2 negativo. 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Vamos então para o próximo bloco musical. São 6 horas 31 minutos, 6h31. Porca Véia, depois Délcio Tavares.

0: Gente, o que foi esse bloco, hein? Começamos com o Porca Véia, uma linda valsa intitulada Lembranças, e terminamos o bloco com o Délcio Tavares interpretando essa aí, que foi o Mates de Esperança. Bom dia!
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2: Nota de falecimento.
0: Filhos, filhas, genros, noras, netos, bisnetos e demais familiares cumprem o doloroso dever de comunicar a todos o falecimento de Sunta Canigoski, ontem ocorrido aos 87 anos de idade. O seu corpo está sendo velado na Capela Santa Bárbara, Marcelino Ramos. Da mesma forma, convidam a todos para os atos de encomendação e sepultamento, hoje, dia 20 de junho, às 14 horas, com celebração de corpo presente, rumando após para o cemitério de Viadutos. Noticiamos com pesar o falecimento de Sunta Canigoski, ontem ocorrido. A família enlutada, as condolências da Rádio Salete. Serviços fúnebres estão a cargo da Funerária Zago.
2: Nota de falecimento.
0: Esposa Erna, filhos, noras, netas e demais familiares cumprem o doloroso dever de comunicar a todos o falecimento de Ingomar Manfredo Schneider, ontem ocorrido, aos 79 anos de idade. O seu corpo está sendo velado na capela mortuária de Marcelino Ramos. Da mesma forma, convidam a todos para os atos de encomendação e sepultamento, hoje, dia 20 de junho, às 9 horas, com celebração de corpo presente, rumando após para o cemitério Anjos da Luz, em Erechim. Noticiamos com pesar o falecimento de Ingomar Manfredo Schneider, ontem ocorrido. A família enlutada, as condolências da Rádio Salete, serviços fúnebres a cargo da Funerária Zago.
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3: 6 horas e 42 minutos.
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1: Estão faltando 15 minutos agora para as 7 horas. Bom dia, bom dia. A hora certa é 15 para 7. 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
1: 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Pois não é que a próxima música tem indicação musical muito especial, hein? Meu outro irmão caminhoneiro, que é o Christian Vec, também está passando o final de semana conosco por aqui, né? Isso, deu uma ajeitada na carga aí só para segunda-feira. Então tá com a gente por aí. Eu quero mandar um bom dia para o Christian, para a Kelly, que também estão mateando aí na companhia do programa Hora do Chimarrão, né? E eu vou mandar especialmente essa aqui. Não vai ser bloco agora, vai ser só uma, porque depois nós temos um intervalo comercial. Christian Vecchio, meu irmão, bom dia! de gaúchos e cavalos.

0: Walter Moraes, aqui na Hora do Chimarrão, interpretou especialmente lá pro Christian Veck, pro Chimarrão ali com a Kelly, De Gaúchos e Cavalos.
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2: 6:54.
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0: 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Estão faltando agora 2 minutos para 7 horas, 2 para 7 nessa parte da prosa. A gente já vai ultrapassar aí a primeira hora do programa, já vamos entrar aí para a segunda parte, né? 6:58. 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
0: Então o próximo bloco musical, esse que já vai abrir a segunda hora aqui do programa Hora do Chimarrão, começa com Ivan Vargas. E depois vem aí o Dilceu Santos. Vamos pra gaita, vamos lá.

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0: Dilceu Santos fechou o bloco com a música Peleando com a Sorte. Bom dia, bom dia!
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2: Nota de falecimento.
0: Filhos, filhas, genros, noras, netos, bisnetos e demais familiares cumprem o doloroso dever de comunicar a todos o falecimento de Sunta Kanigoski, ontem ocorrido aos 87 anos de idade. Seu corpo está sendo velado na Capela Santa Bárbara, Marcelino Ramos. Da mesma forma, convidam a todos para os atos de encomendação e sepultamento, hoje, dia 20 de junho, às 14 horas, com celebração de corpo presente, rumando após para o cemitério de Viadutos. Noticiamos com pesar o falecimento de Sunta Kanigoski, ontem ocorrido. A família enlutada, as condolências da Rádio Salete. Os serviços fúnebres estão a cargo da Funerária Zágua.
2: Nota de falecimento.
0: Esposa Erna, filhos, noras, netos e demais familiares cumprem o doloroso dever de comunicar a todos o falecimento de Ingomar Manfredo Schneider, ontem ocorrido, aos 79 anos de idade. Seu corpo está sendo velado na capela mortuária.

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1: 7:09.
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8: Sete horas, 12 minutos agora, 7:12. Comigo mesmo por aqui, programa A Hora do Chimarrão, da manhã deste sábado 20 de junho. Mais uma vez convidando a todos para a 35ª João Pepa. Hoje à noite tem continuidade à festa, né? Com o jantar, jantar alemão e polonês. Hoje teremos aí os bufês então, né? Com esses dois cardápios aí, né? As comidas típicas germânicas, alemãs. E também as polonesas. Todo mundo convidado, ainda temos alguns ingressos à venda. O número de ingressos é limitado, né? Então quem quiser ainda procure agora pela manhã. Pessoal aí do conselho da paróquia, né? Pessoal que está por aí no pavilhão. Vai ter venda de quitutes aí no pavilhão também, né? Pé de moleque, grústule, cupcake, cucas, né? Quem quiser pode passar aí também, vai ter a venda, tá ok? E à noite então, a partir das 19 horas a missa e depois o jantar então aqui, né, no pavilhão da João Pepa, todos convidados. 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

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Agora nós vamos para o próximo bloco musical e depois dele aí vamos ter as informações, manchetes dos jornais e tempo e temperatura para nossa região. Chiquito e Bordoneio, depois os Serranos.

0: Chiquito e Bordoneio abriu este bloco com a música da Estância para Venda. E essa que fechamos foi com os Serranos Cambichos.
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2: 7:23.
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0: Na hora do chimarrão, então agora é o boletim informativo. Vamos trazer as manchetes dos principais jornais que circulam nesta manhã por Santa Catarina, pelo Rio Grande do Sul aqui na região, né? E alguns virtuais também. 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No jornal Bom Dia de Erechim, Erechim confirma a aquisição de drones autônomos e inova na segurança. Portal Alto Uruguai Online. Atlântico defende liderança da Liga diante do Pato neste sábado. Jornal Boa Vista de Erechim. Brigada Militar e Prefeitura Municipal concluem com êxito testes de patrulha aérea autônoma em Erechim. Florianópolis e região. Burro de estimação passa por eutanásia após ser atacado por pitbull na Grande Florianópolis. Joinville e região. Mergulhadores descobrem ossada humana em córrego durante investida contra a facção em Santa Catarina. Blumenau e região. Prefeitura muda os planos sobre contratação de porteiros para escolas e creches de Blumenau. Itajaí e região. Carga milionária de cocaína é descoberta em sucatas que saíam de Santa Catarina com destino à Espanha. Diário de Santa Maria. Santa Maria apresenta projeto inédito do novo aeroporto regional. Diário Gaúcho. Na Copa, na onda do 9. Pioneiro de Caxias do Sul. O olhar que vem dos bairros. Correio do Povo. União autoriza bloqueio de dinheiro de bets ilegais. E no Zero Hora, modelo espanhol de inovação inspira iniciativas no estado. São as manchetes dos principais jornais que circulam nesta manhã pela região. O boletim informativo
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2: 7:26.
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0: Na hora do chimarrão, então agora o boletim é com a previsão do tempo e a temperatura. 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
2: Este sábado marca o último dia do outono e será de atenção para a chuva forte em áreas do sul e centro-oeste do país e também em São Paulo. A frente fria avança pelo Paraná e Santa Catarina, enquanto áreas de instabilidades também ganham força em São Paulo, Mato Grosso do Sul e Goiás. Enquanto isso, as regiões norte e nordeste continuam com pancadas frequentes de chuva. No sul do país, a frente fria avança pelo Paraná e Santa Catarina e segue organizando áreas de chuva. O sistema frontal, associado a um cavado em níveis médios da atmosfera, além do transporte de umidade vindo da região norte do país e da formação de uma área de baixa pressão próxima à costa de São Paulo e do Paraná, ao longo do dia, mantém o tempo instável em grande parte dos estados paranaense e catarinense, desde cedo, com chuva moderada a forte, trovoadas e temporais pela manhã, entre a metade leste do Paraná e também de Santa Catarina. Entre a região de Campo Mourão, noroeste paranaense e pontos mais ao sul do estado, chove de maneira mais moderada. Em áreas do extremo norte gaúcho, também há previsão de chuva moderada a forte. No decorrer da tarde e também até a noite, na metade leste, na faixa litorânea do Paraná e de Santa Catarina, as instabilidades e os temporais continuam ocorrendo, e a possibilidade de acumulados elevados de chuva no litoral norte catarinense, onde a situação é de perigo. Enquanto na faixa oeste destes estados, o dia deve seguir mais estável. Em Florianópolis e em Curitiba, há previsão de chuva forte e temporais ao longo do dia. Já em grande parte do estado gaúcho, o tempo segue mais estável. Pela manhã, há possibilidade de geada em áreas do sul e campanha gaúcha. Ao longo do dia, as temperaturas seguem agradáveis pela região e a mínima deve ocorrer à noite em algumas áreas.
0: Os gaúchos devem se preparar para mais um dia de temperaturas baixas neste sábado. De acordo com a previsão meteorológica, o frio continuará predominando em todas as regiões do Rio Grande do Sul, mantendo assim o clima típico de inverno desde as primeiras horas agora da manhã até a noite. Durante a tarde, quando normalmente os termômetros registram aquelas temperaturas mais elevadas do dia, grande parte das cidades gaúchas vão marcar entre 10 e 13 graus. Em áreas de maior altitude, como a Serra e os aparados da Serra, os termômetros podem permanecer abaixo de 10 graus mesmo no período da tarde, reforçando assim a sensação de frio intenso. Na região metropolitana de Porto Alegre, o cenário também será de temperaturas baixas ao longo de todo o sábado, exigindo atenção redobrada com a proteção contra o frio, especialmente para as crianças, os idosos, né, e pessoas em situação de vulnerabilidade. Enquanto o oeste e o sul do estado terão períodos de sol entre nuvens, nós aqui da metade norte seguiremos com maior presença ainda de nebulosidade. E há possibilidade ainda de chuva fraca, aquela garoa, né, em diferentes regiões, principalmente na Grande Porto Alegre, Serra Gaúcha e o litoral norte. Aqui no Alto Uruguai, a previsão indica céu encoberto, ocorrência de chuva fraca ao longo do dia e temperaturas variando entre 8 e 10 graus. O tempo úmido e os ventos ocasionais devem aumentar aquela sensação de frio, tornando o sábado ainda mais gelado para os moradores da região. A recomendação, então, é reforçar os cuidados com a saúde, manter-se bem agasalhado e, sempre que possível, evitar longos períodos de exposição ao frio intenso. 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
0: Sete horas 34 minutos, bom dia, 7h34. Vamos começando o nosso dia sem paia e sem fumo, né? Mano Lima.

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0: 7h35 agora. 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
0: 7h37 da manhã, 7h37, o bloco começa com os Galdérios, depois tem o Grupo Portal Gaúcho.

0: Fechamos o bloco com o Grupo Portal Gaúcho e o Coice da Mula Chucra. Bom dia!
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2: 7:43.
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1: 15 minutinhos, faltando agora para as 8, 15 para as 8. 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
1: Vamos trazendo o próximo bloco musical e depois vamos para o encerramento do programa desta manhã. Os Monarcas e Crioulo dos Pampas.

Ao som do Crioulo dos Pampa, agora a gente vai terminando a Hora do Chimarrão. Obrigado a todos. Daqui a pouquinho, sabadão de bandas aí com Hélio. Bom final e começo de semana a todos. Bom dia. Fiquem com Ivan Taborda e depois Gildo de Freitas. Bom dia.

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1: 8:00 em ponto.
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0: Alô, muito bom dia, nós estamos chegando agora, são 8 horas e 1 minuto aqui na Central 100.3 de Marcelino Ramos.
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0: Estamos aí para vocês, nossos ouvintes e patrocinadores, o Sandro que está conosco aqui na sequência do Chimarão. Vamos junto nesse sabadão 20 de junho de 2026. Clima bom em Martinho Urão, fazem 14 graus nesse momento. Para vocês que estão conectados, obrigado pelo carinho. Começando a partir de agora, o sabadão de banda.
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0: Tem a boa música de banda, rodada de festa e a participação de vocês, nossos amigos ouvintes. Fique ligado aqui a 100.3 de Marcelino Ramos. A partir de agora, sabadão de bandas.
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0: Ele, tamo aí, tamo junto, fique ligado. Primeira da manhã, chamando pra vocês,

0: 8686 aqui no Sabadão de Banda, para vocês que estão conectados, finalzão de semana aqui na Terra das Águas, na sequência também da programação da João Pepa de Marcinho Ramos, 35 anos, hoje tem jantar alemão e polonês, com animação também do Ed e a Juliana, aqui no Centro de Eventos da João Pepa de Marcelino Ramos.
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0: É final de semana, sempre é uma alegria estar com você aqui na 100.3, deixando o abração aí do Sandro, né? É, tá assumindo o comando já, já tá no comando da poderosa, nosso amigo Luiz Otávio, muito bom dia!
2: Beijo pra todo mundo aí!
0: É, o Sandro tá mandando um abração pro seu Armelindo Wissoski lá em Erechim!
2: Abraço!
0: Ô, seu Armelindo, bom dia pra ti e pra família, né? Obrigado pela companhia de vocês. Ô, Armelindo, eu vou do Neto Gaiteiro aí de Erechim, né? Se encontraram ontem por Erechim, tava curtindo a Hora do Chimarrão e tá junto no Sabadão de Bandas aí. Bom final de semana pra ti, é, ótimo... ótimo fim de semana junto com a família, o Armelindo Wissoski, né? Popular Gaieski aí de Santo Antônio. Abração grande aqui da Rádio Salete para vocês, da equipe da 100.3 e aqui do Sabadão de Banda. Muita gente curtindo a programação, obrigado pelo carinho também, pela companhia, né? A galera que tá ligada conosco aqui nesse fim de semana. É tudo de bom, pessoal aqui de Canavial Viadutos, Madalena Wissoski, a Ludovina, toda a família Camargo que estão curtindo a programação conosco, então bom final de semana, obrigado pelo carinho, pela companhia, no ritmo das bandinhas, na rota do Sabadão, tá ele, Som 7.

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1: 8:12.
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8 e 17, bora lá pra curtir as bandinhas, volume lá em cima, na tala principal, tá na melhor, tá na 100.3 de Marcelino Ramos. Galera que tá curtindo de boa já em casa, que tá nos finais de semana, vocês que estão na Terra das Águas, sejam bem-vindos, né? A galera que tá chegando hoje à noite na festa das etnias aqui da região sul do Brasil, é a primeira e a maior festa, né? 35ª João Pepa de Marcelino Ramos. Hoje tem dois jantares, né? Alemão e polonês, também das origens germânica e também da Polônia aqui em Marcelino Ramos. Abraço para todos que estão trabalhando aí no Centro de Eventos da João Pepa, preparando aquela comida gostosa. É isso aí, toda a equipe, o pessoal da diretoria, né? O padre José que tá por aí, toda a galera que tá se organizando para fazer o melhor sempre, aqueles baita evento. E hoje à noite não vai ser diferente aqui em Marcelino Ramos. Lembrando que tá rolando no Facebook do Hélio Miller, né? O sorteio, conforme nós prometemos no último sabadão aí, dá uma camisa da Luvitec, da personalizada seleção brasileira, e um boné também personalizado em parceria com a Luvitec, esquadrilha de alumínio aqui em Alto Bela Vista, Santa Catarina. Bom dia pro Iago, todo o pessoal da empresa que tá por aí, tá trabalhando, né? Aí, um pouquinho antes de fechar a programação, 9h15, 9h20, por aí, a gente vai fazer um sorteio eletrônico no próprio sistema eletrônico do Facebook, né? Para nós sortear aí uma camiseta tamanho G e também um boné da Luvitec, camiseta da seleção brasileira, para você curtir na Copa, né? Estamos em primeiro lugar na tabela, 3-0 ontem, vamos para cima, né? 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Mas de repente um desgramado sofredor. 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Logo tem mais música da boa, vai ter os Reis do Baile, né? Ah não, melhor Portal da Serra. É, isso aí, o pessoal que está curtindo a programação conosco nesse final de semana. Obrigado pelo carinho, pela companhia de vocês, né? É isso aí, meu amigo Sidney da Costa, né? O pessoal daqui da Coxilha Seca, tomando mate e graúdo conosco. Abraço. Sempre acompanhando a gente, né? Obrigado aí pelo carinho. Vamos trazer agora o Bailão da Serra, não o Portal da Serra, né? Bailão da Serra. Mandar um abraço aí pro Top Nejo, né? Pro Cauê do Top Nejo. Aquele abraço! Grandes eventos na nossa região, inclusive tá trazendo para Marcelino Ramos, juntamente com Santa Bárbara aí, o Cleiton Borges, né? E a banda Rota do Baile. Vai ter 5 horas de música de matiné em Santa Bárbara, na Festa Municipal da Colônia Motorista, com entrada gratuita, né? Parceria aí, apoio da Prefeitura Municipal de Marcelino Ramos, 100.3 e Sabadão de Bandas. Então eles estão subindo no palco do Sabadão, eles, Bailão da Serra.

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1: 8 horas e 25 minutos.
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Coloca o volume pra cima aí, tá liberado ser feliz, tá liberado curtir a 100.3, a estação da alegria, pra vocês que estão ligados no sabadão, ótimo final de semana. 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Clima bom aqui na Terra das Águas, a João Pepa de Martinho Ramos está em movimento, hoje tem eles, né, jantar alemão, também jantar polonês, a Terra das Águas aqui no pavilhão da João Pepa. 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Obrigado pelo carinho, as pessoas que estão conectadas conosco nesse finalzão de semana, aguardando, logo vem já a próxima música para você no clima da João Pepa, da Terra das Águas. 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Gosto de paixão, cerveja com beijo, acende o desejo e o baile fica. Fica atento, logo já tem mais música de banda pra você que tá curtindo a programação. 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Alô, meu amigo Bonato, pessoal da Coxilha Seca, Terezinha, seu Luiz. Eita, tomando mate bom, vista pro Lago do Uruguai aí, pro balneário, né? Muito bom dia pra vocês, ótimo final de semana. Bom estar com vocês aqui no Sabadão de Bandas, curtindo a programação e trazendo mais uma pra vocês, né? É, vai ter festa, sim, senhor, tem a João Pepa de Marcinho Ramos, em clima aqui, da festa das etnias, da gastronomia alemã e polonesa hoje à noite, né? Alles Gute, Salam, são os alemães, Dindobre, Dobivete, as nossas polonesas, né? Que estão preparando aquela comida saborosa para hoje à noite. No clima da João Pepa, as bandas estão passando no Sabadão de Bandas.

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1: 8 horas e 35 minutos.
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0: 8h38 para vocês que estão curtindo a nossa programação. É final de semana, uns trabalham, né? E outros já de boa, descansando. 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É, sábado. Estavam curtindo também, hoje de novo, né? 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Abração pro Cauê Tapenejo, pro Fabiano Grande, pessoal de Santa Bárbara, Prefeitura Municipal. Galera que tá trazendo aí, né, Cleiton Borges e a banda Rota do Baile para um grande evento da Festa Municipal do Colônia Motorista em Santa Bárbara, né? É, no dia 26 de julho, anotem aí, a Festão Municipal do Colônia Motorista em Santa Bárbara, Marcelino Ramos, 5 horas de matinê de tarde, entrada livre, aquele festão para curtir Cleiton Borges ao vivo e de perto, né? Para você que tá ligado à programação, segue aí o nosso convite.
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0: Tá aí, grande evento do Colônia Motorista, merecido, né? Grande festa com chave de ouro, a voz de ouro no cantor dos bailões do JM. Ele, Cleiton Borges, em Santa Bárbara, Marcelino Ramos. Abração pra galera que tá curtindo de boa também a nossa programação, tomando mate, seu Gilberto, a dona Rosane da Silva, galera da Rua Erechim, bom final de semana pra vocês. Meu amigo Juco, Juco velho, o pintor, né? O pintor, o meu amigo Eliseu Lazarinha, galera da Alternativa Web, levando qualidade e tecnologia para Rio Grande do Sul e Santa Catarina, né? 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Abração para vocês que estão ligados conosco, para você que precisa fazer uma pintura top 10 aí, né? Deixar um gesso, uma pintura, uma parede, recuperar. Fale com o Juco, né? Grande amigo profissional aqui de Martinho Ramos. Realizou já o sonho de muita gente aí, né? Então bora pra ti, meu amigo. A música deles, Flávio Dalce, pro nosso amigo Juco, o pintor.

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1: 8:46.
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Uma bandinha por aqui, agora são 8h50, 8h50 para você que está curtindo conosco na cidade, no interior, para você que está aí no fim de semana com sua família, né? Aproveite bem, né? Aproveite e está do lado de quem você gosta, quem você ama, de um amigo, de uma amiga. Para vocês que estão conectados, a vida é agora, é hoje, né? Ontem já se foi e amanhã não se sabe. Então viva o momento agora, não espera, né? Tá melhor para ser feliz, não espera se aposentar para ser feliz. A vida é agora, né? Abraço para vocês, Deus abençoe todos que estão conectados aqui com a 100.3 de Marcelino Ramos. 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Bora que é sabadão, logo tem mais música da boa para você curtir. Alô, nosso amigo Elton Miller. 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

coração falar, né? Não se deixe levar pela emoção, pela ansiedade. A melhor coisa, né? É você ficar de boa e aumenta o volume. 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É, aumenta o volume, abre a janela, abre a porta. Nas ruas, na cidade, no interior, as bandas estão passando.

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1: 8:55.
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7: 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E a Agropecuária Rural diz que está se encerrando aí os prazos, né? Vai até dia 29 para a reserva de mudas frutíferas, né? Bom dia pro Foiato, pro Fabrício. Como é bom uma bergamota agora, né? É uma fruta, uma laranja umbiga, uma bergamota, uma poncã. Tem vários tipos de frutas que é bom plantar agora, enquanto elas não brotam, né? Fazem a raiz, afirma a raiz, e aí pro mês de agosto começa de novo a brotar, né? Abraço para vocês que estão ligados. Tudo que você precisa em linha de agropecuária para sua propriedade, para sua chácara, para o seu bicharedo, como diz o gaúcho, né? Tem por aí, além do mate graúdo, o bom preço, a qualidade, atendimento do Fabrício e também do Foiato, né? Amanhã é dia 21 de junho, é o dia mais curto e a noite mais longa, né? Olha só, amanhã fecha o ciclo aí do dia 21 e a partir de amanhã já A partir de segunda-feira começa a aumentar os dias, né? Para você que gosta de contar como a gente, a lua crescente, a minguante e também os dias, né, do ano. É isso aí, como é bom de manhã levantar, agradecer a Deus e também poder desfrutar do ar puro do universo, das bênçãos divinas, né, da natureza, da água, do ar, do céu e da terra, também do sol e a lua, né? Abraço para vocês da Agropecuária Rural! Logo mais vai ter o Voz de Ouro, Cleiton Borges, que vai estar em Santa Bárbara, Marcinho Ramos, o JM subindo no palco do Sabadão, Histodontologia, Seu Sorriso é Isto, né? 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Olha só, você pode entrar no Facebook, tem 15 minutos ainda, né? 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Então entra ali no Facebook do Hélio Miller, procure, pode botar o nome de dois amigos, duas amigas, e você vai concorrer então logo mais no sorteio eletrônico feito aqui pela Centrada 100.3. Vamos ver quem vai levar uma camisa hoje da Seleção Brasileira personalizada e também um boné da Luvitec na parceria top com o Sabadão de Bandas.

Abraço pra amiga, minha amiga Saira, o pessoal da Agromilho aqui de Marcelino, né? Bom dia, vizinha, que tá por aí curtindo a programação. É, o pessoal que tá curtindo conosco aqui da Agromilho de Marcinho Ramos, na rua Rui Barbosa, né? Abraço pra Saira. Podem curtir, podem entrar nos comentários do Facebook, né? E vocês também vão concorrer uma camisa aí da Seleção Brasileira e um boné do Grêmio, né? Essa aí que tá comentando conosco aí. Obrigado pelo carinho, também pela companhia. Minha amiga Solange Beck, seu Ademir Beck, gente boa, gente amiga no sítio do Paraíso por aí, né? Tudo de bom pra vocês. Vinícius Pupilnik, ótimo final de semana tomando mate conosco. Pra você que tá de boa, tá no fim de semana, né? É, pode renovar o chimarrão, toca o volume pra cima. Porque pra você que tá curtindo conosco, tá apaixonado, é sábado, é final de semana, nós merece eles, JM!

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1: 9:07.
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Logo estamos atendendo mais pedido para o nosso amigo Sidney da Costa, pediu sessentões, né? Fique ligado, a parte é cuia por aí, já pode dançar logo mais. Abraço para o meu amigo Eugênio, né? Da G&G Imobiliária aqui de Marcelino Ramos. Tá bombando o rádio por aí, né? Popular baixinho, né? Abraço pro Eugênio, pra família, pessoal aqui da Imobiliária de Marcelino Ramos, da G&G, né? Parceirão aqui da 100.3, do programa Espaço Aberto, logo mais com o nosso amigo Gê Fabiano. Obrigado pelo carinho e bom chimarão, bom final de semana. É, a galera que tá curtindo também conosco no Facebook, tá mandando um alô também no WhatsApp, né? Para vocês que estão conectados conosco no WhatsApp do Hélio Miller, obrigado pelo carinho. Também para vocês sempre deixando um alô, né? Para nós, deixando aquele abraço para vocês que estão curtindo a programação conosco, né? Obrigado às pessoas que estão conectadas aí no mate, no chimarão, no trabalho ou já de boa, né? É, vocês que estão chegando aqui para João Pepa, sejam bem-vindos aqui à Terra das Águas. Alô, Salete Alves, bom dia, Francisca House, Valdir Zucchi, ótimo programa, ótimo final de semana para ti. Aldair de Oliveira, ô Chiquinho, bom dia, né? Eliane Venturim, bom dia para Lourdes Detone e seu Sadi. A Eliane Dreyer, família Kramer, meu amigo Valdecir Ribeiro, né? Vamos que vamos aí. Banda de qualidade, né? É isso aí, estamos rodando as boas top 10, atendendo pedidos. A Elia Maria Granda, família Pegurini, por aí, muito bom dia. Seu Junina, Dona Dilza, Davidones. Alô, Carmen Turato, né? É sempre linda a programação, parabéns. Obrigado, hein? Abraço para vocês de Santa Bela Catarina. Ademir Dalzotto, muito bom dia. Joel Kaiser, né? Galera de Santa Catarina, anotem aí, né? Pessoal que pediu para vir para cá com Cleiton Borges, dia 26 de julho, aqui em Santa Bárbara, nós celebramos na festa municipal do Colônia Motoristas. Então, Cleiton Borges e a banda Rota do Baile, 5 horas de bailão, entrada gratuita em Santa Bárbara. Anotem aí, né? Noemi da Costa, da BR-153, Luizinho Spavilac, pessoal de Linha Esperança, a minha amiga Joana aí de Erechim. Alô, Gilson Borges. É parente do Cleiton Borges? É. Amigo velho, né? Abração pra vocês aí de União do Oeste, Santa e Bela Catarina, na escuta do programa. Dilce de Amaral, bom dia pra ti, tudo de bom. Alô, Marlene

Herder, bom dia pra ti, né? Adoro o programa. Pessoal de Vila Uruguai, interior de Piratuba, muito bom dia pra senhora. Obrigado pelo carinho, também pela companhia. Trazendo pra vocês, Cid da Costa pediu e vai curtir. Galera que tá no Face, que tá na 100.3, os sessentões.

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1: 9:20.
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0: são 8h26 para vocês que estão curtindo a programação conosco, Meta Contabilidade Assessoria, né? 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Conforme anunciamos, né, a sorteio da camiseta da seleção brasileira, foi uma ganhadora, olha só, né? Agradecer aqui a Luvitec na parceria do Sabadão de Bandes, a Rádio Sareta 100.3. Obrigado a todos que também curtiram, que escreveram, indicaram pessoas por aqui. Uma camiseta personalizada da seleção brasileira, também um boné da Luvitec, né? Aqui nosso amigo Luiz Otávio, pessoal da Central da 100.3, fez o sorteio eletrônico no Face. Para vocês que estão conectados conosco, então queremos agradecer aí, agradecer e desejar boa torcida para o nosso Brasil amado, né? É, abraço para vocês, então. A postagem que foi feita há 12 horas, que saiu no Face, o sorteio, foi da Eduarda Porto Porcher. É, parabéns, então, a Eduarda, ganhadora, então, da camiseta da Seleção Brasileira, da Luvitec, também um boné da Luvitec aqui no Sabadão de Bandes. Obrigado a todos que participaram, especial a Luvitec, esquadrilha de alumínio e vidro aí de Alto Bela Vista, nosso amigo Iago. Brigadão aí, vamos ficar pela próxima, vai ter mais sorteio aqui no Sabadão. Um bom final de semana a todos, né? Para vocês que estão curtindo, vamos atender o pedido musical do nosso amigo Ademir Dalzotto, de Alto Bela Vista. Tá no sítio do Paraíso, né, seu Ademir? Obrigado pelo carinho.
1: Aquele abraço!
0: Eu pedi uma das boas também para curtir conosco. Eu quero oferecer pro Itacir Pedro Pinto. Bom dia pro seu Itacir, né? Cantor, compositor, grande amigo, sempre ligado conosco no final de semana. Então pediu a Pombinha Branca, a Pomba da Paz, vai curtir nosso amigo Ademir Dalzotto.

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1: Assim nós vamos finalizando nossa programação. Foi uma satisfação ter passado mais um sabadão com vocês. Está chegando aí nosso amigo e colega Jean Fabiano, né? Fique ligado, espaço aberto é o programa da nossa comunidade com a boa música e informação. É isso aí, obrigado a vocês, patrocinadores e ouvintes. Abraço meu e do Luiz Otávio, né? 15 anos aí.
2: Aquele abraço!
1: Gravando a programação com vocês sempre no final de semana. Deus abençoe a todos!

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1: 9:36.
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0: É, 9:39, 9:39, bom dia meu amigo, bom dia minha amiga, bom dia gaúchos e catarinenses, tudo bem? Estamos chegando a partir de agora aqui na programação da Rádio Salete para fazermos companhia para vocês, manhã nublada, né? Tempo fechado, nós estamos chegando para trazer música, trazermos informações. Está no ar mais uma edição do programa Espaço Aberto.
1: Comunicando, Jean Fabiano.
0: Quem também chega, manda um abraço, vai ficar conosco aí na parte técnica, né? O nosso colega, o nosso amigo
1: Luiz Otávio.
0: Luiz Otávio tá aí, saúda a todos vocês, né? 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Enfim, estamos chegando manhã de sábado. É, a gente vai com vocês até às 11h15 da manhã. Olha, daqui a pouquinho a gente vai estar batendo um papo aí com o meu amigo Renato Conceição, né? Presidente da Associação dos Funcionários Públicos aqui de Marcelino Ramos. O pessoal vai estar realizando uma assembleia e a gente vai estar trazendo detalhes aí sobre essa assembleia, né? Logo mais também, o pessoal da Paróquia São João Batista vai estar por aqui. Hoje à noite tem o jantar alemão e polonês dentro da programação da João Pepa. Daqui a pouco o pessoal vai estar por aí para a gente reforçar, né? E falar um pouquinho como é que está a expectativa para o jantar de logo mais à noite. Enfim, outras informações que venham surgindo aí no decorrer da programação, a gente vai estar trazendo para vocês também. Ótimo sábado, todo mundo tranquilo. Seleção brasileira ontem ganhou, né? É, ganhou aí de 3 a 0, né? Do Haiti. Enfim, o jogo no primeiro momento, no primeiro tempo até foi um pouco mais animado, segundo tempo deu uma caída, né? Mas enfim, o que importa é a vitória, né? 9h43, Luiz Otávio. Chegando aí, Vitor Klein.

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1: Deus enviou. Bom dia, querido filho e filha. Deus enviou o seu filho amado, Jesus misericordioso. E é exatamente isso que vamos rezar hoje, nesse sábado. Em nome do Pai, do Filho, do Espírito Santo. Amém. Jesus misericordioso, eu confio e professo na tua misericórdia. E é movido por este desejo que apresento neste momento de oração minhas preces, súplicas, mas principalmente minha ação de graças. Graças recebidas, não por ser merecedor, pois tenho consciência que não sou digno, mas fruto de tua bondade e de tua infinita misericórdia, Jesus. Louvado sejas por todas as bênçãos derramadas. Jesus, o dia começa. E entrego todo este dia pedindo a vossa misericórdia. Fortalece-me, ajude-me no discernimento e mesmo nos momentos de dificuldades, que a vossa misericórdia seja maior que os problemas. Quero colocar, Senhor, este dia diante de teus olhos. Quero apresentar minhas queixas, dificuldades, sofrimentos, unindo-me a todas as pessoas que sofrem e que confiam no teu poder misericordioso. Jesus, movido pela misericórdia, acolheste as multidões. Tomado de compaixão, atendestes a todos e a cada um, libertando-os, curando-os. É por isso, Jesus, que coloco o dia de hoje, cada passo, cada decisão, cada agir, movido pela mesma compaixão, Senhor, atenda as minhas preces, escute os meus apelos. Jesus, acolhe de modo particular os doentes, os acamados, os que vão para a cirurgia, os que se recomendaram às orações. Misericórdia, Jesus, para com os desempregados. Misericórdia, Jesus, para os que estão em crise de matrimônio. Misericórdia, Jesus, para os que estão depressivos. Jesus, eu confio na vossa misericórdia. Pai nosso, que estais no céu, santificado seja o vosso nome, venha a nós o vosso reino, seja feita a vossa vontade, assim na terra como no céu. O pão nosso de cada dia nos dai hoje. Perdoai-nos nas nossas ofensas, assim como nós perdoamos a quem nos tem ofendido. E não nos deixeis cair em tentação, mas livrai-nos do mal. Amém. Jesus, eu confio na vossa misericórdia. Bom dia a todos.
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3: 9:49.
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1: É, 9h53. 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Manhã de sábado, né? É, mandar um abraço lá pro meu amigo, seu Nilo Han, né? Sempre ligado conosco, acompanhando aí a programação, né? É, um abraço lá pro seu Nilo. Sandro tá mandando um abraço, tá por aí. Luiz Otávio também, enfim, um abraço da equipe aqui da Rádio Salete, né? Ô, seu Nilo, um abraço, né? Tá aí ligado conosco também. 9h54, Luiz Otávio. Vamos trazendo música? João Luiz Correa.
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2: Não tem jeito, meu compadre. Vambora. Ela vacilou comigo, nós estamos aí, né? Tudo certo.

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2: Governo vai acionar a Polícia Federal para investigar suspeita de invasão a sistema da Defesa Civil Nacional após envio de alerta extremo disparado na madrugada em celulares de moradores de diversas cidades brasileiras. Homem é morto a tiros ao sair de loja de conveniência no bairro Restinga, em Porto Alegre. Prazo para solicitar ressarcimento de descontos indevidos do INSS vale até este sábado. Céu nublado em Porto Alegre agora faz 11 graus. A nebulosidade predomina em áreas do norte e leste do estado neste sábado. Tem chance de chuva fraca na divisa com Santa Catarina. No sul e oeste, o sol aparece mais. A temperatura máxima não passa dos 15 graus à tarde. 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
4: Ainda tem bastante congestionamento na RS-452 entre Feliz e Bom Princípio após um acidente com morte entre carro e caminhão. São quase 2 quilômetros de engarrafamento por conta de um bloqueio entre a Pedro Bonifácio e a Estrada Bonfim Alto. Na BR-116 em Canoas também tem registro de lentidão em um trecho com obras no sentido interior capital próximo da estação Matias Velho da Transurb. Em Porto Alegre, não há registro de ocorrências em atendimento pela EPTC. Com informações do trânsito, Roxane Carvalho.
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2: 10 pessoas morreram em ataques de Israel no sul do Líbano neste sábado. Entre as vítimas estão 2 crianças. A ofensiva ocorreu poucas horas após o anúncio da renovação do acordo de cessar-fogo. A tensão ameaça um acordo provisório entre os Estados Unidos e o Irã para encerrar a guerra no Oriente Médio. O exército israelense alegou que estava respondendo a projéteis disparados pelo grupo terrorista Hezbollah. Mediadores tentavam finalizar os confrontos entre Israel e o grupo após uma intensa troca de ataques na madrugada de sexta-feira, que matou ao menos 47 pessoas no Líbano e 4 soldados israelenses. O presidente da Bolívia, Rodrigo Paz, declarou estado de emergência hoje. O país vive uma crise política e econômica marcada por protestos. A medida amplia os poderes do governo para mobilizar as forças armadas e remover bloqueios de estradas que já duram 50 dias e vem afetando o abastecimento de produtos. Em pronunciamento, o presidente afirmou que a decisão busca restabelecer a ordem, proteger os cidadãos e garantir o fluxo de bens essenciais, como alimentos, combustíveis e medicamentos. 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Da redação, Kathleen Moreira.
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8: 10 horas e 4 minutos.
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0: É, agora são 10 horas mais 7 minutos, programa Espaço Aberto, manhã de sábado. Mandar um abraço lá pro meu amigo Eugênio Grisbowski, né? Ô Eugênio, um abraço, tudo de bom, né? Tá sempre por casa no sábado, ou trabalhando, né? E acompanhando a programação da Rádio Salete, um abraço. Abraço também lá pra Leila, pro Rodolfo. Pessoal, tá aí ligadinho conosco também, ótimo sábado pra todos vocês. E os parceiros da gente, né? 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Muito bem, como já havia destacado para vocês aí no início do programa, né? Hoje a gente vai estar trazendo algumas informações aí sobre, com o Renato da Conceição, né? Falando um pouquinho aí sobre o Sindicato dos Servidores Municipais de Marcelino Ramos, principalmente aí trazendo informação com relação a uma atividade que vai estar acontecendo nos próximos dias, né? Mas enfim, primeiro, bom dia, Renato, tudo bom? Seja bem-vindo.
1: Bom dia, Jean, tudo bem? Obrigado pelo convite. Estamos hoje aqui, então, para conversar um pouco sobre o Sindicato dos Servidores Municipais de Marcelino Ramos, e reforçar, então, foi publicado ontem o edital, certo. Então, uma convocação para uma Assembleia Geral.
0: Que então, dia que vai ser?
1: Vai ser dia 26 de junho, então, com a primeira chamada às 18h30, com qualquer número de presentes, às 18 horas, desculpa, com a maioria absoluta dos sindicalizados, ou então em segunda chamada, então, às 18h30, com qualquer número de presentes. Uhum. Então, tem o objetivo ratificar a fundação do sindicato, né? E para fazer toda a parte burocrática, formal, que a gente vem tentando estruturar e fazendo um trabalho para deixar o sindicato regular, no caso, né? Então, é esse o objetivo dessa assembleia. E também para decidir, discutir sobre a prestação de contas do que foi gasto no ano de 2025-26, também falar sobre as estratégias de valorização, né? De busca pela valorização do quadro funcional, enfim, dos servidores do município. Então, são basicamente para isso, né? E também para tratar sobre assuntos gerais, né? Então, esse é o objetivo dessa Assembleia Geral que vai ocorrer agora no dia 26, né?
0: O sindicato, quanto tempo faz que foi criado esse sindicato? Enfim, já faz um certo período, né? Como é que está essa atuação do sindicato?
1: O sindicato ele já foi criado em 1998, ele é uma instituição bem antiga, né? Então, já vem atuando na prefeitura já há bastante tempo. Então, passou por várias diretorias, todos sempre bastante atuantes. A gente, né, agradece todos os colaboradores, servidores que já passaram por essa, já tiveram essa, já, e cumpriram essa atividade sindical. E vem trabalhando para melhoria dos salários, para melhor condições de emprego e renda, melhoria do plano de carreiras, enfim. Toda essa parte aí que envolve um sindicato, né? Isso aí que para isso que serve o sindicato, para defender a categoria. No caso, nós, servidores públicos do município de Marcelino Ramos, né?
0: Nos últimos anos também vocês têm feito algumas atividades, digamos assim, de não é recreativa, enfim, envolvendo.

0: brinquedos infláveis, lanches, enfim. Então foi feito o ano passado o primeiro Sim de Natal e a gente quer repetir esse ano, na
1: Legal.
0: verdade, né? E convidar todos os servidores e os familiares para terem esse momento, enfim, né? Entregar brinquedos para as crianças, ter brinquedos infláveis, como eu já falei, enfim, né? Então é nesse sentido a gente também desenvolve ações para confraternização,
1: Que bom.
0: né? Dos servidores. E também ações na comunidade, né? A gente também, do resultado desse Sim de Natal, a gente pôde fazer também entrega de brinquedos e doces na cidade, né? Para crianças carentes, enfim, né? Nesse sentido. Então, esse é o objetivo, né? Na verdade, o objetivo principal do sindicato é brigar para a carreira do servidor municipal, no caso, né? Junto à administração municipal. E também, na verdade, tem toda essa parte social que a gente faz também, junto com a comunidade e também com os colegas servidores, né?
1: Vocês também, se não me falha a memória, vocês também têm um convênio, né? Oferecem, digamos assim, um serviço de acompanhamento jurídico. A gente sabe que a carreira profissional da pessoa às vezes exige esclarecimento, dúvidas. Ah, posso me aposentar? Não posso me aposentar? Isso está certo? Isso está errado? Vocês passaram a oferecer no último período, digamos assim, esse apoio jurídico também para os associados, né?
0: Sim, temos o apoio contábil, né, da própria da, da do próprio sindicato, no caso, para fins de tributação, para enfim, e também temos o apoio jurídico, né, que é no caso para quando surge alguma dúvida. Ah, eu tenho direito a uma licença, eu tenho direito já estou no período de me aposentar, enfim, tudo isso é oferecido pelo sindicato, né? Para quem é sindicalizado tem essa possibilidade de fazer essa consulta e também para todo aparato jurídico que demanda o sindicato, né? Então, um desses objetivos, no caso, é também regularizar o sindicato perante todos os órgãos de controle, Receita, Ministério do Trabalho, enfim, tudo que demanda todas essas questões aí, né?
1: É praticamente todos os funcionários do município, é só para a prefeitura, né? Praticamente
0: Isso,
1: todos
0: isso.
1: estão associados, né?
0: Estamos hoje com, dos servidores efetivos, mais de 80% dos servidores
1: Certo.
0: Sindicalizados, né? Então é bastante adesão do sindicato. Então o servidor todo, ele entendeu a ideia, no caso, né? E entende a ideia de estarmos sempre mobilizados e buscando, no caso, em conjunto nos organizar para poder
1: É
0: ter,
1: importante.
0: para poder unidos, né? Conseguirmos ser mais fortes, digamos
1: Exato.
0: assim, né?
1: Vocês têm uma contribuição mensal, enfim, todo cada um conforme o estatuto, o pessoal contribui para manter, digamos assim, essa
0: Isso,
1: estrutura, né?
0: exato. O estatuto tem
1: Que bom.
0: previsão de mensalidade e ela é descontada direto em folha, né? Na verdade, para manter justamente essas questões da assessoria jurídica, assessoria contábil,
1: Ótimo.
0: o Sim de Natal, enfim, outras coisas que a gente faz que programa e promove durante o ano, né?
1: É tudo isso que vocês vão estar esclarecendo, digamos assim, nessa assembleia que vai estar acontecendo. Por isso que é importante a participação, acredito eu, importante a participação de todos os associados,
0: Com
1: né?
0: certeza, é por isso que a gente pede que todos os associados estejam presentes lá sexta-feira que vem para poder participar, ouvirem e também se surgirem outras demandas, né, que a gente possa conversar de forma bem clara e objetiva, né, e poder contribuir para a nossa vida, né, sindical, no caso, né?
1: Esse encontro vai estar acontecendo na sede da associação. É
0: Isso.
1: importante, acho que é importante
0: Isso.
1: destacar. Antigamente tinha a associação e agora tem o sindicato. São entidades, digamos assim, diferentes, né?
0: Isso.
1: Mas vocês vão utilizar o espaço deles lá, né?
0: Existem, né? São duas entidades diferentes. A associação, uma entidade mais recreacional, digamos assim, né? É a Associação dos Servidores Públicos e Servidores e Funcionários Públicos de Marcelino Ramos. Ela tem duas sedes, né? Enfim. E então a gente vai fazer o uso de uma dessas sedes lá no Balneário para fazer a nossa assembleia, né? Então, a gente vai pedir emprestado, digamos
1: Exato,
0: assim,
1: exato.
0: o local da associação para podermos fazer essa assembleia lá, né?
1: Legal. A partir das 18h30, então, com qualquer número de presentes.
0: Isso.
1: Importante que o associado, enfim, o funcionário do município participe, né? Para poder opinar, esclarecer dúvidas.
0: É importante que todo mundo se compareça, né? Quanto maior o número de pessoas, maior digamos assim, as, a

0: as demandas que vão surgir, a gente sabe disso, né? Mas é para isso que a gente tem o sindicato e a gente quer manter o sindicato forte para poder continuar ali e todos os servidores lutando pela nossa cidade, melhoria da nossa cidade. A gente sabe que muita coisa acontece e assim a gente vê as questões todas e o município evoluindo e as obras por todos os lados e grande parte disso também tem o merecimento do servidor municipal que está ali, que busca, que faz um serviço da estrada, que faz um serviço de licitação, que faz um serviço de compras e que busca as coisas para poder fazer a coisa acontecer. Então, tipo, a gente vê o município crescendo, a gente gosta disso, a gente quer que o município vá para frente, a gente entende que as coisas estão acontecendo, mas a gente também tem as nossas questões de funcionalismo que a gente tem que sempre ter esse bom entendimento de negociação e de conversação para poder sempre evoluir também, né?
1: Que bom. Então tá certo. Todo mundo convidado, Renato. A gente na próxima semana ainda vai dar mais ênfase com relação a essa Assembleia Geral Extraordinária. Mas não tem mudança de diretoria aqui, né? É
0: Não.
1: só prestação de contas. Agora eu estava lendo e me
0: Isso,
1: toquei
0: é.
1: disso. É só prestação de contas, enfim. Já que vão começar a debater aí a campanha salarial que vai ser apresentada aí para o Executivo Municipal, para os vereadores, enfim. Enfim, mas é mais uma prestação de contas, né?
0: Isso.
1: Você fica até quando?
0: Na verdade, a diretoria atual, que eu sou o presidente, e a Cauana Riede de Oliveira é a vice-presidente. A Gisele Lopes Barancelli é a tesoureira. Isabel Ramos é a primeira secretária. E vários outros que agora fazem parte da diretoria, enfim, eles vão até setembro de 2027. Então essa
1: Certo.
0: diretoria vai até setembro de 2027. Daí, claro, após essa data vai ter que ser feita uma nova
1: Ótimo.
0: eleição, que pode ser feita através de inscrição de chapas, enfim, e vai passar por todo o processo novamente, né? Então o mandato sempre é de 2 anos, né? Então a gente vai até setembro do ano que vem.
1: Legal. Então tá aí, é prestação de contas, já vão começar a debater a questão, uma proposta daqui a pouco para ser encaminhada aí para o Executivo, para o Legislativo aí com relação à reposição salarial e
0: Exato,
1: outros temas ligados à
0: exato. Exato.
1: carreira de cada
0: Isso,
1: funcionário,
0: claro.
1: né? E a participação de todos é muito importante,
0: É
1: né?
0: muito importante. A gente sabe que a gente sempre quando faz alguma reunião, sempre surgem outras dúvidas, né? E a gente tem demandas de vários os setores. Então, porque a prefeitura, ela tem 200 servidores,
1: É um quadro
0: é um
1: grande, né?
0: quadro grande, enfim, né? Cada servidor tem a sua particularidade, cada serviço tem a sua particularidade. Então, para cada um tem uma dúvida, alguma questão, tem algum. E tem servidores que entraram agora, são novos, entraram ano passado, como tem
1: Exato.
0: servidores de 30 anos que já estão cumprindo tem uma vida dentro da prefeitura. Então, para cada um é uma dúvida. Então, nesse primeiro ano de sindicato que a gente pôde participar, a gente viu que muitas demandas surgem, né? E várias dúvidas surgem. A gente tem servidores que, enfim, por algum motivo tem alguma dúvida e a gente está ali para poder ajudar, né? Essa é a questão e esse é o papel do sindicato e a gente está sempre disponível para poder ajudar.
1: Acredito que a assessoria jurídica vai estar participando também desse momento. Enfim, pessoal que porventura tiver alguma dúvida, vai estar lá
0: Sim,
1: poder
0: sim.
1: falar diretamente. O advogado é o doutor?
0: É o doutor Marcos Gritti.
1: Marcos
0: É o
1: Grich.
0: Marcos Gritti.
1: Legal.
0: Então, tem ampla experiência na administração pública, né?
1: Bastante.
0: Então, a gente já. E ele tem esse. Digamos assim, todas as dúvidas que a gente tem com ele e
1: Que bom.
0: qualquer servidor tem com ele, existe um canal para
1: Legal.
0: que possa ser
1: Não precisa
0: esclarecido.
1: nem falar com a diretoria,
0: Não,
1: já
0: não
1: fala
0: precisa.
1: direto com a
0: Fala
1: assessoria.
0: direto com a assessoria.
1: Interessante. Que bom. Enfim, Renato, sucesso aí nesse período ainda à frente à presidência do sindicato. A gente sabe que às vezes os debates são um pouco mais acalorados, mas nada como sentar numa mesa, conversar, enfim, sempre buscando
0: Exatamente.
1: os direitos para todo mundo, tanto bom para A quanto bom para B também, né?
0: Exato, respeitando todo o critério de contas da administração, enfim, a gente nunca pensa em extrapolar todas essas questões, né? A gente nunca pensa em, a gente nunca quer nada a mais do que seria o justo, digamos assim.
1: Exato,
0: né?
1: Exato.
0: Respeitando todas as contas da administração, todos os critérios técnicos que são estabelecidos anualmente, né, com o plano de orçamentário, né, que é estabelecido. Mas a gente sempre também quer nos encaixar nessa, e ser partícipe nessa negociação e nessas questões.
1: Legal. Então tá bom. Dia?
0: Dia 26.
1: A partir das?
0: É, em primeira chamada às 18 horas, com a maioria absoluta dos presentes, ou então a partir das 18h30 com qualquer número de pessoas. Então, lá na Associação dos Servidores de Marcelino Ramos, lá, né, que é lá no balneário, lá do lado
1: da parte de cima,
0: lá em cima, lá tem tem um prédio, daí depois tem... Bom, acho que todos conhecem, né, onde é. Então, todos os servidores estão convidados, os sindicalizados, no caso, né, para comparecerem. E também fica o convite para os demais servidores que não são sindicalizados que venham a aderir ao sindicato para usufruir de todos os benefícios que a gente tem. A gente hoje oferece, através do convênio com a Associação Comercial, um plano de saúde da Unimed.
1: Oh, legal, então, sabia dessa.
0: Quem é sindicalizado pode aderir a esse plano de saúde. E também temos toda uma parceria com o comércio local de descontos, enfim, que é de fidelização, digamos assim, para as pessoas que são servidoras poderem comprar no comércio local. Uhum. Né? Essa foi a nossa intenção de quando estabeleceu essa campanha. Você chega com um cartãozinho, apresenta e tem. Uhum. Nem que seja um desconto simbólico, mas que é um desconto.
1: Se somar tudo junto, exatamente, dá um valor significativo no final do mês.
0: Para o servidor, talvez dê o desconto da mensalidade, digamos, uhum, assim, mas para o comércio local,
1: valoriza,
0: fortalece, e essa é nosso objetivo, porque a gente quer ver Marcelino sempre crescer mais, e todos os servidores, a grande maioria, moram, vivem em Marcelino e consomem os produtos aqui e vão no mercado aqui, e essa é a ideia de gerar renda aqui em Marcelino mesmo e fazer Marcelino crescer cada vez mais.
1: Legal. Seja sempre bem-vindo, você, enfim, pessoal do sindicato, qualquer coisa que precisar, na medida do possível, a rádio está à disposição, tá bom?
0: Muito obrigado, Jean, obrigado pelo convite, agradeço imensamente aí o espaço que você cedeu aqui no programa. E a Rádio Salete sempre parceira, né, de toda a comunidade, e também agora tipo, abrindo esse espaço também para o sindicato. Sim. Quero agradecer e que mais conversas a gente possa ter, talvez trazer mais pessoas aqui do sindicato para poder conversar e poder abrir esse leque aí, numa dessas, um dia conversar aqui com o prefeito também.
1: Ótimo.
0: Quando ele puder vir. Então a gente está sempre disponível para conversar. Um grande abraço e bom final de semana. Tá. E até mais.
1: Valeu, um abraço, tudo de bom. 10h25, daqui a pouquinho tem informações da João Pepa aqui na programação da Rádio Salete. Vamos lá, bloco comercial e a gente já volta.
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3: 10 horas e 24 minutos.
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0: É, 10 horas agora com 29 minutinhos. É, programa Espaço Aberto. 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Local apropriado aí para receber você, marcelinense, você da região. 10h30, Luiz Otávio. Vão matar a saudade agora no programa. Chegando aí, Mato Grosso e Matias.
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0: ouvimos aí Dilcinho. Agora são 10 horas 37 minutos.
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0: Filhos, filhas, genros, noras, netos e bisnetos e demais familiares cumprem o doloroso dever de comunicar a todos o falecimento de Sunta Kanigoski, ocorrido ontem aos 87 anos de idade. O corpo está sendo velado na Capela Santa Bárbara de Marcelino Ramos. Da mesma forma, convidam a todos para os atos de encomendação e sepultamento hoje, dia 20, às 14 horas, com celebração de corpo presente, rumando a posse para o cemitério de Viadutos. Noticiamos com pesar o falecimento de Sunta Kanigoski, ontem ocorrido. A família enlutada, as condolências da Rádio Salete. Serviços fúnebres estão a cargo da Funerária Zágua.
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3: 10 horas e 37 minutos.
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0: É, 10 horas agora com 41 minutinhos. Programa Espaço Aberto, você que está chegando agora, aquele abraço, né? Você, meu amigo, minha amiga. Fazer o seguinte, vamos trazendo música. Vem chegando aí música Gaudéria. Tchê, guri, bom dia.

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1: 10:54.
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8: É, estamos aí, programa Espaço Aberto. Fazer o seguinte, vamos fechar aí a primeira parte do programa, né? Vamos trazendo pra vocês música aí com Daniel.

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2: Porto Alegre tem 11 unidades de saúde abertas hoje até às 7 da noite para Operação Inverno. Presidente da Bolívia declara estado de emergência em meio a 50 dias de protestos e bloqueios de estradas com contramedidas do governo. Turista italiana morre, quase 1.700 pessoas são retiradas às pressas de resort de luxo no Caribe, na República Dominicana. Céu nublado em Porto Alegre agora faz 11 graus. A nebulosidade predomina em áreas do norte e leste do estado neste sábado. Tem chance de chuva fraca na divisa com Santa Catarina. No sul e no oeste, o sol aparece mais. A temperatura máxima não passa dos 15 graus à tarde. 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
4: Em Porto Alegre, atenção para atropelamento com morte em atendimento na Bento Gonçalves. É no sentido de quem vai para Viamão. Pista da direita bloqueada neste momento para atendimento da ocorrência. Com o trânsito, Gabriela Plentes.
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2: Idoso morre após incêndio em residência de Rosário do Sul, na região central do estado.
5: A ocorrência foi atendida pelo Corpo de Bombeiros pouco antes das 3 horas da madrugada. A casa, que fica na rua Alberto Pasqualini, no bairro Vila Nova, tinha o telhado de madeira que desabou sobre a vítima. O homem estava sozinho e foi encontrado já sem vida. Os bombeiros levaram cerca de 2 horas para fazer o combate ao fogo e impedir que as chamas se alastrassem para outras áreas. Ainda não há indícios do que pode ter ocasionado o incêndio. De Santa Maria, Tailine Manganelli.
2: Um homem foi morto a tiros por volta das 2 horas da manhã deste sábado no bairro Restinga, em Porto Alegre. Conforme a delegada Raíssa Araújo, os suspeitos chegaram em um veículo e acompanharam a vítima entrando em uma loja de conveniência. Em seguida, efetuaram disparos na calçada da Avenida Nilo Wolf. Matheus Fagundes de Melo, de 27 anos, foi atingido com um tiro no rosto e morreu no local. Os autores fugiram a pé e não foram localizados. A Polícia Civil investiga a motivação do crime. 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Da redação, Kathleen Moreira.
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7: Agora são 11 horas e 5 minutos.
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7: Filhos, filhas, genros, noras, netos, bisnetos e demais familiares cumprem o doloroso dever de comunicar a todos o falecimento de Sunta Kanigoski, ocorrido ontem aos 87 anos de idade. O corpo está sendo velado na Capela Santa Bárbara, Marcelino Ramos. Da mesma forma, convidam a todos para os atos de encomendação e sepultamento, que se darão hoje às 14 horas, com celebração de corpo presente, rumando a posse para o cemitério de viadutos. Noticiamos com pesar o falecimento de Sunta Kanigoski, ontem ocorrido. Família enlutada, as condolências da Rádio Salete. Serviços fúnebres estão a cargo da funerária Zago.
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9: 11 horas e 5 minutos.
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7: É 11h09, estamos aí, chegando ao final do programa Espaço Aberto. É só reforçar o convite, né? Você que ainda não adquiriu aí o cupom para o jantar, hoje à noite, jantar alemão e polonês, né? Todo mundo convidado aí para participar, adquira aí o seu cupom e participe. Um abraço a todos, um abraço em meu nome, nome aí do Luiz Otávio. É, um abraço também em nome aí dos hotéis Vila das Termas, Regalinho Odontologia e Companhia Águas Termais. Próximo sábado a gente volta com vocês. Bom final de semana, cuidem-se e fiquem com as últimas de hoje. Tchau, tchau.

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1: 11:20.
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6: Bom dia aos rádios ouvintes. Estamos no ar com mais um programa da Paróquia Evangélica de Confissão Luterana em Marcelino Ramos. Trago a vocês que me ouvem uma palavra bíblica de saudação, palavra do Salmo 39, onde o salmista faz a seguinte reflexão: ó Senhor Deus, quanto tempo ainda vou viver? Mostra-me como é passageira a minha vida. Quando é que eu vou morrer? Como é curta a vida que me deste? Diante de ti, a duração da minha vida não é nada. De fato, o ser humano é apenas um sopro. Pois bem, queridos ouvintes, conforme este salmo, a palavra bíblica que eu trouxe de saudação, o salmista faz uma reflexão profunda acerca da sua vida. Primeiramente, ele compreende que o silêncio diante de Deus pode nos ensinar grandes lições. Ao invés de reclamar ou murmurar, precisamos levar nossas inquietações a Deus, pois assim inicia o salmista: vou ter cuidado com a minha maneira de viver e não vou deixar que a minha língua me faça pecar. Sim, queridos ouvintes, mais adiante ele também assim expressa: faze-me conhecer, Senhor, o meu fim e qual a medida dos meus dias, para que eu saiba quão frágil eu sou. Essa oração não é um pedido de desespero, mas de sabedoria. O salmista queria compreender que a vida é passageira e que cada dia é um presente de Deus. Vivemos numa época em que muitas pessoas correm de um lado para o outro. A pressa para trabalhar, para ganhar dinheiro, para conquistar bens materiais. Mas muitas vezes esquecemos aquilo que realmente importa. A nossa comunhão com Deus, a nossa família. E também o propósito que o Senhor tem para com a nossa vida. Certo dia, um caminhoneiro seguia a sua viagem para fazer uma entrega e o seu caminhão apresentou uma falha mecânica e ele teve que parar no acostamento e aguardar por socorro. Ali estava ele parado contra a sua vontade. Mas neste tempo ele pôde olhar com toda a tranquilidade o lindo pôr do sol. Coisas que ele na sua correria nunca tirava tempo para fazer. E isso lhe trouxe algumas reflexões. Que nem tudo está ao nosso controle. Às vezes a vida nos obriga a fazermos paradas, mesmo contra a nossa vontade. Por isso, caro ouvinte, não espere que a vida lhe obrigue a parar. Faça paradas de vez em quando. E observe quem está ao seu redor, o que realmente faz a diferença para você. O Salmo 39 nos lembra que os nossos dias são breves. A Bíblia compara a vida a um sopro que aparece por um pouco período de tempo e que depois desaparece. E isso não deveria nos causar medo, mas nos levar a viver com mais sabedoria. Quando nós entendermos que a vida é passageira, vamos aprender a valorizar mais as pessoas que amamos. Vamos aprender a perdoar com mais facilidade. Vamos aprender a dedicar mais tempo à oração, à comunhão com Deus. O salmista também reconhece que muitas vezes o ser humano vive preocupado, querendo acumular bens, sem saber quem ficará com tudo isso depois. Por isso ele faz uma pergunta muito importante ao final do Salmo 39. Ele pergunta, e agora, Senhor, eu espero o quê? A minha esperança está em ti. Esta é uma poderosa declaração. O salmista não colocou a sua esperança em riquezas, bens, poder, mas a sua esperança estava em Deus. E essa é uma mensagem muito atual para todos nós. Talvez você também esteja muito atarefado, preocupado, se perguntando, caro ouvinte, onde encontrar forças para continuar. Talvez você esteja preocupado demais com o amanhã ou carregando um fardo pesado no coração. O Salmo 39 nos convida a olhar para o Senhor e lembrar que a nossa esperança não está nas circunstâncias, mas naquele que governa todas as coisas. Deus conhece cada detalhe da nossa vida. Conhece nossas lágrimas, nossos sonhos, nossas alegrias, nossas angústias. E quando nós colocamos nossa confiança nele, encontramos paz mesmo em meio às tempestades. E que assim possamos viver cada dia com gratidão, sabedoria e fé. Lembrando que a nossa vida está nas mãos de Deus. Que assim possamos pensar e refletir. Amém. Avisos e programações para a semana. Hoje, logo mais às 14h30, vamos ter culto em Suzana. Amanhã, domingo, 9h30, culto em Linha 12. Na quarta, Oase, aqui em Marcelino. E no próximo sábado, às 19h30, dia 27 de junho, culto em Marcelino Ramos. Assim nós chegamos ao final de mais um programa. Que a bênção de Deus acompanhe e oriente cada um, cada uma de vocês. Um abençoado final de semana e um bom dia a todos e todas.

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4: Bom dia! E que a paz de Cristo

0: Deus, querido ouvinte, irmão na fé, imagine regras, onde se prestar tudo, oferecendo um novo começo. O jovem é incrível, acontece abraçado como filho. A relação muda completamente. Ele não obedece mais por obrigação, mas responde a um amor paternal que vai além das regras. Assim, quem antes era um servo, agora é um herdeiro. Agora ele vive como filho, desfrutando a liberdade e a herança da adoção. Esse exemplo reflete a poderosa mensagem do apóstolo Paulo aos Gálatas, mostrando a mudança de escravidão para filiação, da lei para um relacionamento transformador por meio de Jesus. O apóstolo Paulo diz: Deus enviou o seu próprio filho, que veio como filho de mãe humana e viveu debaixo da lei para libertar os que estavam debaixo da lei, a fim de que nós pudéssemos nos tornar filhos de Deus. Em Cristo, somos aceitos pela fé, não por obediência à lei. A liberdade cristã é, portanto, resultado da bondade e graça divinas. A fé na obra redentora de Cristo nos torna filhos, herdeiros da promessa e participantes da plena comunhão com o Pai. A fé é um presente de Deus. Somente Jesus é quem nos liberta da escravidão do pecado, nos perdoando e salvando. Como filhos de Deus livres, somos convidados a viver em gratidão, obedecendo a Deus não por obrigação da lei, mas por amor ao Salvador que nos libertou. Amém. Oremos. Querido Pai, com confiança coloco tudo diante de Ti. Obrigado por me tornares Teu filho e herdeiro do céu. Em nome de Jesus. Amém. Querido ouvinte, irmão na fé, para a programação da semana, hoje, sábado, temos o nosso culto na linha 2 às 15 horas. E no domingo, dia 21, temos culto na Congregação Emanuel às 9 horas da manhã. Desejo a você um abençoado dia e uma ótima semana. E que a graça do Senhor Jesus e o amor de Deus e a comunhão com o Espírito Santo estejam sempre com todos vocês. Amém.
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3: 11 horas e 39 minutos.
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7: Senhor, ensina-nos a ajudar sem olhar a quem, a servir sem perguntar até quando, a progredir sem perder a simplicidade, a semear o bem sem pensar em resultados, a desculpar sem condições e a escutar sem perder a paciência, a compreender o próximo e a respeitar o semelhante sem reclamar considerações, e a dar o melhor de nós, sem cobrar taxa de reconhecimento. Senhor, ajuda-nos a caminhar juntos com nossos irmãos no trabalho e na justiça. 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
4: A paz de Jesus e o amor de Maria a todos. Hoje é dia 20 de junho de 2026. Amanhã, dia 21, dia de São Luís Gonzaga. Daqui a pouco, às 14 horas, tem missa em linha Capelinha. 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Passeio do Trem das Termas é uma experiência única e emocionante que leva os passageiros em uma viagem no tempo e no espaço. São 50 quilômetros de um passeio histórico e cultural que proporciona momentos de nostalgia e alegria. Ao longo da viagem, os passeios podem reviver uma época que permanece viva em suas memórias e coração. Ontem, dia 19, foi dia de São Romualdo, um viajante incansável. Ele era monge, suas pregações eram feitas mais com fatos que com palavras. Hoje, dia 20, dia das Beatas Irmãs, Teresa Mafalda e Sancha, filhas de Dom Sancho I e da Rainha Dulce, eram portuguesas. Amanhã, dia 21, dia de São Luís Gonzaga, padroeiro dos jovens. Era pertencente à nobreza, família de muitas posses. Aos 10 anos se consagrou a Nossa Senhora, queria ser padre. Seu pai, para tentá-lo demover da ideia, levou-o a festas mundanas e aos 14 anos abandonou tudo e entregou-se à caridade, vivendo uma vida jesuíta. Faleceu aos 23 anos de epidemia, antes mesmo de ser padre. foi canonizado pelo Papa Bento XIII, sendo proclamado padroeiro da juventude. E depois, por São João Paulo II, o nomeou padroeiro dos estudantes. Em 1991, tornou-se padroeiro dos pacientes com AIDS. Suas relíquias estão na Igreja de Santo Inácio, em Roma. Missa daqui a pouco em Linha Capelinha, às 14 horas. Dia 23, terça-feira, às 14h30, missa em Filadélfia. A missa dia 27, às 14h30, em Lajeado Mariano. Até o dia 29, não haverá atendimento na Secretaria Paroquial. A secretária está de férias. Amanhã, então, grande festa na Linha São Luís, às 10h30, missa com o nosso pároco Padre Valmor, procissão de entrada com os jovens, animação do Grupo da Renovação, liturgia da Capela São Luís. E a Capela da Linha Filadélfia convida para a festa do Padroeiro São Cristóvão, dia 12, com a seguinte programação. Às 10h15, missa, às 12h, almoço, venda de churrasco, e às 14h, matinê. Hoje à noite, missa na Matriz, às 19h, amanhã tem missa na Matriz, às 19h, e amanhã, 8h30, missa na Capela Aparecida, em Ipira. Toda terça-feira, às 19h, tem grupo de oração na Matriz. Toda quinta-feira, às 19h, tem o Terço dos Homens. Na sexta-feira, às 14h30, tem a Missa da Saúde. Fique agora com o Evangelho, com o nosso pároco, Padre Valmor. São Luís Gonzaga, rogai por cada um de nós.
0: Louvado seja nosso Senhor Jesus Cristo, para sempre seja louvado. Nós estamos no 12º domingo do tempo comum, e para a reflexão na liturgia deste domingo, nós temos o Evangelho de Mateus, capítulo 10, são os versículos 26 seguintes, aonde nós vamos refletir: não tenhais medo daqueles que matam o corpo. E assim diz o texto do Evangelho: naquele tempo disse Jesus a seus apóstolos: não tenhais medo dos homens, pois nada há de encoberto que não seja revelado, e nada há de escondido que não seja conhecido. O que vos digo na escuridão, dizei-o à luz do dia. O que escutais ao pé do ouvido, proclamai-o sobre os telhados. Não tenhais medo daqueles que matam o corpo, mas não podem matar a alma. Pelo contrário, temei aquela pessoa que pode destruir a alma e o corpo no inferno. Não se vendem dois pardais por algumas moedas? No entanto, nenhum deles cai no chão sem o consentimento do vosso Pai. Quanto a vós, até os cabelos da vossa cabeça estão todos contados. Não tenhais medo, não valeis mais do que muitos pardais? Portanto, todo aquele que se declarar a meu favor diante dos homens, também eu me declararei em favor dele diante do meu Pai que está nos céus. Aquele, porém, que me negar diante dos homens, também eu o negarei diante do meu Pai que está nos céus. Vemos aqui a fidelidade, o convite ao cumprimento dos compromissos, dos serviços aos quais nós somos indicados a fazer ou assumimos. O importante dentro da liturgia é nós nos enriquecermos espiritualmente, alimentar a nossa alma, para que nós tenhamos motivações, força, coragem durante a semana para superarmos as adversidades, as coisas negativas que o mundo nos apresenta, e levar o que é positivo aos irmãos e irmãs para que tenham também a motivação e a esperança de algo melhor em suas vidas, pois vivemos em tempos muito difíceis, aonde sempre o que é negativo dá ibope, o que é positivo não tem eco. E nós devemos procurar fazer a diferença, reverter essas coisas, né? Aonde a palavra de Deus é o alimento que alimenta a nossa vida, nos dá força, nos dá coragem, nos dá proteção em nossa vida. Por isso, a participação na celebração dominical, como o mandamento da Igreja nos diz, participar das missas inteiras nos domingos e dias santos. E aquele que não participa, ele comete uma falha grave contra si mesmo, contra Deus e contra a comunidade, porque ele foi batizado numa comunidade de fé, ele tem por dever, por missão, participar da caminhada, da vida da comunidade a qual ele pertence. É como um tijolo numa construção. Se nós tirarmos o tijolo, fica um vazio, fica estranho. E nós somos esse tijolo da Igreja viva de Jesus Cristo, a qual nós somos convidados a seguir os passos de Jesus, caminhar com Jesus, como ele mesmo caminhou conosco, caminhou, vamos exemplificar aqui, com os discípulos de Emaús. Ele esteve junto, motivando, dando uma nova cara à caminhada, quando ele explicava as Sagradas Escrituras aos discípulos de Emaús, e ele se manifesta, e dessa forma faz com que a Igreja, a sociedade e a pessoa mesma, ela tenha coragem e motivação em sua vida, em sua caminhada. Então sejamos protagonistas na construção de uma sociedade justa e fraterna, porque nós, pelo batismo, somos chamados a ser missionários, discípulos de Jesus Cristo. Não deixemos que outros penetrem em nossas vidas, destruindo o que o batismo pede. Sermos discípulos, protagonistas na construção de uma sociedade justa, fraterna, sempre como Deus ama aquele que faz a coisa certa. E nós devemos, ou se quisermos ser amados, devemos fazer o que é certo aos olhos de Deus, aos olhos dos homens, e acreditar que o que nós fazemos é obra de Deus em nossa vida.
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4: A razão do sistema levou a envio de alerta falso na madrugada. Ataques seguem no Líbano e deixam 16 mortos, apesar de cessar fogo com Israel. Céu nublado em Porto Alegre agora faz 12 graus. A nebulosidade predomina em áreas do norte e do leste do estado neste sábado. Tem chance de chuva fraca na divisa com Santa Catarina. No sul e oeste, o sol aparece mais. A temperatura máxima não passa dos 15 graus durante a tarde. 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
6: Em Porto Alegre, está finalizando neste momento, em instantes, o atendimento a um atropelamento com morte na Bento Gonçalves. A pista segue ainda da direita bloqueada para quem vai em direção ao acesso a Viamão, mas deve ser liberada em seguida. Na RS-452 já foi liberado o trânsito entre Feliz e Bom Princípio após outro acidente com morte. Com o trânsito, Gabriela Plentes.
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4: Adolescente é internada após matar homem na Zona Sul de Porto Alegre.
7: A adolescente de 17 anos, que matou um auxiliar de enfermagem no bairro Restinga, na Zona Sul de Porto Alegre, passou por audiência e foi internada. A Polícia Civil não divulgou o nome da vítima, que tinha 28 anos, nem a unidade para a qual a jovem foi transferida. O caso ocorreu na manhã de ontem. Segundo a delegada Flávia Facchini, que investiga o caso, a vítima entregou a arma para a jovem sem perceber que ainda havia uma munição. Foi quando ela apontou o revólver e apertou o gatilho. Os dois se conheceram em uma festa. A autora do disparo foi autuada por ato infracional análogo ao homicídio doloso por dolo eventual quando não há a intenção, mas se assume o risco de matar. De Porto Alegre, Roxane Carvalho.
4: A Polícia Civil de Limeira, em São Paulo, divulgou que foram presos mais 3 suspeitos pela morte da jovem Maria Eduarda Rodrigues de Freitas, de 21 anos, lançada sem cordas a uma altura de 40 metros de uma ponte durante salto de rope jump no sábado passado. 3 instrutores foram detidos no dia da morte. A justiça negou o pedido de habeas corpus oferecido pela defesa deles. Em depoimento, eles alegaram não lembrar quem deveria colocar as cordas. Uma testemunha afirmou que não houve checagem de segurança. 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Notícia na hora certa volta na Rede Gaúcha às 4 da manhã de domingo. Da redação, Kathleen Moreira.
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10: 12:04.
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0: Edição deste sábado, dia 20 de junho de 2026. 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Produção do Departamento de Jornalismo da Rádio Salete. Redação e reportagens de Jean Schelle e Luiz Otávio Esquil. Mesa de áudio e apresentação, Sandro Esquil. Estes são os destaques para o Jornal do Meio-Dia deste sábado. A Associação Hospitalar Marcelinense oferece benefício neste mês de junho para aqueles que aderirem ao cartão saúde. Leonardo Silva destaca que o cartão neste mês não tem carência para uso. Cartão oferece benefícios no atendimento junto ao Hospital de Marcelino Ramos e descontos no comércio local. Prazo para o alistamento militar obrigatório vai até o dia 30 de junho. Agricultores de Piratuba já podem realizar a inscrição para o programa Troca-Troca de Sementes de Milho 2026. Usina Hidrelétrica Machadinho repassou no mês de maio de 2026 aproximadamente R$1.600.000 a título de compensação financeira. Estas e outras notícias você vai ficar sabendo dentro da edição do Jornal do Meio-Dia, que está começando agora. Meio-dia, 7 minutos.
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0: Meio-dia, 7 minutos e meio, as notícias. A Associação Hospitalar Marcelinense reforça neste mês o seu compromisso com o bem-estar da comunidade de Marcelino Ramos e região através do programa Cartão Saúde AHM. A iniciativa busca aproximar as famílias de um atendimento médico humanizado e de excelência, oferecendo tabelas e descontos diferenciados em exames, consultas particulares e serviços hospitalares. Neste mês, a aquisição do cartão elimina a carência, permitindo que o usuário usufrua das vantagens imediatamente após a adesão. Além das vantagens médicas dentro do próprio hospital, o cartão garante descontos exclusivos em uma rede de parceiros comerciais aqui de Marcelino Ramos. Leonardo Silva destaca que o cartão saúde foi pensado para atender a comunidade marcelinense, oferecendo um atendimento diferenciado e descontos até mesmo no comércio local.
15: O cartão Saúde HM, esse projeto aí foi criado, né, ali na metade de 2024, né? E desde então, né, foi um sucesso, né? As pessoas que têm gostam muito, né, cada vez mais tem mais pessoas adquirindo, né? E sim, ele é exclusivo para os marcelinenses, né? Foi pensado na comunidade marcelinense, né? Para aquelas pessoas, às vezes, que não têm condições de ter um plano de saúde, que hoje a gente sabe que não está barato, né? São valores muito altos. Então, o cartão saúde, ele não é um plano de saúde, né? Ele é um cartão de desconto nos serviços do hospital, mas com valores muito mais acessíveis, né? E a partir de R$ 37,00 ali tem modalidade, né? Que vai te dar desconto em consultas, exames, né? Exames de eletrocardiograma, de raio-x, tem desconto no laboratório também, e também a internação clínica, né? Então, às vezes, aquela pessoa que depende do SUS, né? Pode ter a opção do cartão saúde, que daí pode ficar num quarto mais estruturado, né? Um quarto individual. Então, com o cartão saúde, a gente consegue proporcionar uma estrutura melhor, né? Então, um quarto individual, né? Tem cama para o acompanhante. Então, às vezes, vai internar o filho, a filha, né? Precisa do acompanhante. Então, o acompanhante familiar ali vai ter uma cama para ficar, para dormir, né? Então, esse é mais um conforto a mais que tu vai ter com o cartão, né? Além dele proporcionar também os descontos no comércio, né? Então, eu sempre deixo bem claro para as pessoas que ele é um cartão que você não vai usar somente quando ficar doente, né? Você vai usar ele no dia a dia. Então, eu vou ali no mercado fazer uma compra, eu vou apresentar o cartão, vou ganhar desconto. Eu vou na farmácia, vou ganhar desconto. Eu vou abastecer o carro, vou ganhar desconto. Enfim, hoje são quase 30 locais aqui do comércio de Marcelino Ramos, onde você vai ter desconto com o cartão Saúde HM.
0: Para atender diferentes necessidades, o programa conta com três modalidades principais. O cartão Basic, cartão Gold e o cartão VIP, além de outras opções para empresas. Leonardo comenta sobre os benefícios oferecidos a todos que aderirem aos planos oferecidos. Os valores permanecem os mesmos, independente da idade do beneficiário, sendo outro diferencial do cartão.
15: Nós temos, então, o cartão de 30... Os individuais são três modalidades, que é o cartão Basic, que é o valor de R$ 37,00, ele vai te dar desconto de 50% nos serviços de consulta e exames. A partir do cartão Gold, que é R$ 67,00 mensais, tu já consegue ter desconto em internações, consultas e exames. E daí temos e é 50% de desconto. E temos o cartão VIP, que daí ele pega 75% de desconto em tudo. Ele é R$ 97,00 mensais e ele vai te dar desconto em consultas, exames e internação clínica. Para tu ter uma ideia, se tu for consultar hoje com qualquer médico lá do hospital, né, o preço tabelado lá de uma consulta particular é R$ 400,00, consulta clínica. Com o cartão VIP, tu paga R$ 100,00. Então, tu tem essa facilidade de, às vezes, tu escolher o médico da sua preferência, o horário que você, né, gostaria ali, conforme a agenda do médico, e daí, às vezes, ir lá pagar

0: esse valor, né? Não teve reajuste nenhum. E também, independente da idade, pode ter 70, 80 anos, 10, 15, 20, 30, é o mesmo valor.
1: Neste mês, os interessados em garantir os valores promocionais ou obter mais detalhes sobre as mensalidades podem entrar em contato direto com o setor comercial pelos canais oficiais da instituição, destaca Leonardo.
0: Carência zero. Então, geralmente, nos outros meses, quando tu vai fazer o cartão lá, você no mesmo dia já sai com o cartãozinho da modalidade que você fez, né? Mas você já pode usar no comércio, desde o primeiro dia, sair do hospital, já posso ir ali na farmácia e usar o cartão, usar o desconto. Mas pro serviço do hospital, tem 60 dias de carência. Como tem planos ali, tem 90, 120 dias, né? Mas nesse mês de junho especial, com o frio chegando, né? A gente sabe que as pessoas, né, ficam mais doentes. A gente está fazendo a promoção da carência zero. Então hoje, qualquer pessoa que for lá, marcelinense, fizer qualquer modalidade do cartão, já pode usar desde o primeiro dia o cartão lá no
1: Oh, legal.
0: hospital. Então vai precisar de uma consulta. Fiz lá o cartão, naquele mesmo dia eu já posso consultar e eu vou pagar a diferença do cartão ali. Ou
1: Legal.
0: precisou internar, já vai internar. Não vai precisar esperar esses 60 dias. Se você quer fazer o seu cartão, você só leva um documento ali junto, né? E a gente faz na hora, não tem nada burocrático. 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
1: Meio-dia, 15 minutos. O prazo para o alistamento militar obrigatório já está em andamento. E milhares de jovens brasileiros precisam ficar atentos para não perder a data limite. Quem completa 18 anos neste ano de 2026 tem até o dia 30 de junho para realizar o procedimento, que é obrigatório para homens e voluntário para mulheres interessadas em ingressar nas Forças Armadas. A inscrição é gratuita e pode ser feita de forma rápida pela internet no site oficial do Alistamento Militar, ou presencialmente na junta de serviço militar mais próxima. A expectativa do Comando Militar do Planalto é que mais de 1 milhão de jovens participem do processo neste ano. Devem se alistar todos os brasileiros do sexo masculino nascidos em 2008 e que completam 18 anos ao longo de 2026. Para as mulheres, o alistamento é opcional, mas segue o mesmo prazo e faixa etária. Para fazer a inscrição online, é necessário possuir cadastro na plataforma gov.br. Já quem optar pelo alistamento com atendimento presencial deverá apresentar certidão de nascimento ou casamento, documento de identidade ou a carteira de trabalho e um comprovante de residência atualizado.
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1: Meio-dia, 17 minutos. Os agricultores de Piratuba já podem realizar a inscrição para o programa Troca-Troca de Semente de Milho 2026, uma iniciativa que busca fortalecer a agricultura familiar e incentivar o desenvolvimento das propriedades rurais por meio de acesso a sementes de qualidade. O programa é uma importante ferramenta de apoio ao produtor rural, contribuindo para o aumento da produtividade das lavouras e proporcionando melhores resultados na próxima safra. Além disso, a ação reforça o compromisso com o fortalecimento da agricultura familiar, setor fundamental para

0: economia e o abastecimento alimentar da região. Os interessados em participar devem procurar o escritório local da IPAGRE para efetuar a inscrição e obter mais informações sobre o projeto. A Administração Municipal de Piratuba, através do prefeito Vanderlei, em parceria com a IPAGRE, incentiva os produtores a aproveitarem essa oportunidade para planejar a próxima safra com mais qualidade, produtividade e segurança no campo.
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0: Meio-dia, 18 minutos, a usina hidrelétrica Machadinho repassou no mês de maio de 2026 aproximadamente 1,6 milhão a título de compensação financeira. Os valores repassados foram divididos entre o governo federal, Estado do Rio Grande do Sul e Santa Catarina e municípios lindeiros. Desde julho de 2018, os percentuais de repasse foram alterados e os municípios passam a receber 65% dos recursos. Já nos estados, houve uma redução de 25%. A compensação financeira relativa à indenização dos estados, do governo federal e dos municípios pelo resultado da utilização de recursos hídricos para fins de geração de energia elétrica. As cidades lindeiras são as maiores beneficiárias da compensação financeira, pois recebem mensalmente da usina hidrelétrica Machadinho um valor que contribui para o seu desenvolvimento. Em Santa Catarina, os municípios contemplados receberam um total de R$ 428 mil. Dentre eles, Capinzal recebeu R$ 69 mil e Piratuba R$ 121 mil. Já no Rio Grande do Sul, o total repassado compreende o valor de R$ 479 mil, ressaltando que Machadinho recebeu R$ 262 mil e Maximiliano de Almeida R$ 82 mil. Maiores informações e o montante repassado através da compensação financeira beneficia também o governo federal e estadual. Nos meses de maio, a defesa e a esfera federal recebeu R$ 321 mil. O governo de Santa Catarina recebeu R$ 175 mil e o governo do Rio Grande do Sul R$ 189 mil. Desde que entrou em operação no ano de 2002, a usina hidrelétrica Machadinho já repassou mais de R$ 598 milhões de reais.
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0: Boletim com a previsão do tempo e da temperatura aqui no programa Jornal do Meio-Dia. Vamos às informações com a Clima Tempo.
3: Este sábado marca o último dia do outono e será de atenção para a chuva forte em áreas do sul e centro-oeste do país e também São Paulo. A frente fria avança pelo Paraná e Santa Catarina, enquanto áreas de instabilidades também ganham força em São Paulo, Mato Grosso do Sul e Goiás. Enquanto isso, as regiões Norte e Nordeste continuam com pancadas frequentes de chuva. No sul do país, a frente fria avança pelo Paraná e Santa Catarina e segue organizando áreas de chuva. O sistema frontal, associado a um cavado em níveis médios da atmosfera, além do transporte de umidade vindo da região norte do país e da formação de uma área de baixa pressão próxima à costa de São Paulo e do Paraná, ao longo do dia, mantém o tempo instável em grande parte dos estados paranaense e catarinense, desde cedo, com chuva moderada a forte, trovoadas e temporais pela manhã, entre a metade leste do Paraná e também de Santa Catarina. Entre a região de Campo Mourão, noroeste paranaense e pontos mais ao sul do estado, chove de maneira mais moderada. Em áreas do extremo norte gaúcho, também há previsão de chuva moderada a forte. No decorrer da tarde e também até a noite, na metade leste, na faixa litorânea do Paraná e de Santa Catarina, as instabilidades e os temporais continuam ocorrendo, e a possibilidade de acumulados elevados de chuva no litoral norte catarinense, onde a situação é de perigo. Enquanto na faixa oeste destes estados, o dia deve seguir mais estável. Em Florianópolis e em Curitiba, há previsão de chuva forte e temporais ao longo do dia. Já em grande parte do estado gaúcho, o tempo segue mais estável. Pela manhã, há possibilidade de geada em áreas do sul e campanha gaúcha. Ao longo do dia, as temperaturas seguem agradáveis pela região e a mínima deve ocorrer à noite em algumas áreas.
0: Nesse momento, em Marcelino Ramos, céu encoberto com nebulosidade, a temperatura agora na Praça Padre Basso atinge 14 graus Celsius.
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0: Meio-dia, 24 minutos, com investimento publicitário de Sicredi. 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A Rádio Salete apresentou a edição de hoje do Jornal do Meio-Dia, que voltará ao ar amanhã, sexta-feira, neste mesmo horário. Boa tarde.
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8: 12 horas e 25 minutos.
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0: Meio-dia, 26 minutos. Boa tarde, ouvintes. Estamos abrindo nesse momento aqui pela Salete FM a hora dos avisos neste sábado. 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
0: Filhos, filhas, genros, noras, netos, bisnetos e demais familiares cumprem o doloroso dever de comunicar a todos o falecimento de Sunta Kanigoski, ontem ocorrido aos 87 anos de idade. Seu corpo está sendo velado na Capela Santa Bárbara, Marcelino Ramos. Da mesma forma, convidam a todos para os atos de encomendação e sepultamento, hoje, dia 20 de junho, às 14 horas, com celebração de corpo presente, arrumando a posse para o cemitério de viadutos. Noticiamos com pesar o falecimento de Sunta Kanigoski, ontem ocorrido. A família enlutada, as condolências da Rádio Salete. 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
0: 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Apresentamos pela Salete FM a Hora dos Avisos, que voltará ao ar segunda-feira neste mesmo horário. A todos, bom final e começo de semana. Boa tarde.
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12: 12 horas e 35 minutos.
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2: Olá, tudo bem com vocês? Está começando mais uma edição do programa Piratuba em Ação, o informativo que leva até você as principais notícias, eventos e as ações que movimentam o município de Piratuba, a capital turística do Alto Uruguai catarinense. Confira agora os destaques desta edição. 18º Canta Piratuba reúne grande público e emociona com apresentações de alto nível. Nova Beleza conquista o título do Campeonato Municipal de Bocha 2026. Conselho Municipal de Saúde debate investimentos, planejamento e ações para os próximos anos. A administração municipal intensifica a preparação para possíveis impactos do fenômeno El Niño. Projeto Entre Linhas e Nós promove integração, criatividade e fortalecimento dos laços comunitários. Vila Dali conquista o título do Campeonato Municipal de Suíço. Estas, entre outras informações, você ouve a partir de agora, porque está começando o nosso Piratuba em Ação.
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2: Abrimos o programa de hoje falando de cultura. O Centro de Eventos de Piratuba recebeu um grande público na realização do 18º Canta Piratuba, um dos eventos mais tradicionais do município. Foram 10 apresentações que encantaram jurados e plateia, demonstrando o talento e a dedicação dos participantes. Moradores, turistas e autoridades prestigiaram o festival, contribuindo para uma noite marcada pela emoção e pelo incentivo à cultura local. Encerrando a programação, o público acompanhou o show com Rogério Magrão e banda, que garantiu a animação e muita música. O evento foi promovido pela Prefeitura Municipal de Piratuba por meio da Fundação de Cultura e Eventos do município. Esporte. O esporte também foi destaque nos últimos dias. Na comunidade de Nova Beleza, aconteceu a grande final do Campeonato Municipal de Bocha 2026. Em uma partida equilibrada, a equipe de Nova Beleza A venceu os 7 amigos pelo placar de 12-9 e conquistou o título da competição. A classificação final ficou assim: primeiro lugar, Nova Beleza A; segundo lugar, 7 amigos; terceiro lugar, Linha Divisa B; e quarto lugar, 4S de Linha Ackman C. O campeonato contou com a participação de 12 equipes e fortaleceu ainda mais a tradição da bocha em nosso município. Saúde. O Conselho Municipal de Saúde realizou reunião ordinária para discutir importantes pautas relacionadas ao fortalecimento da saúde pública em Piratuba. Entre os assuntos debatidos esteve a inclusão da aquisição de uma nova autoclave hospitalar nos instrumentos de planejamento da saúde municipal. Equipamento fundamental para garantir a esterilização adequada dos materiais utilizados nos atendimentos. Também foram apresentados a programação anual para 2027 e o relatório quadrimestral do primeiro quadrimestre de 2026 e o plano de ações da vigilância sanitária para o período de 2026 a 2029. Outro destaque foi a organização da Conferência Municipal de Saúde, marcada para o dia 19 de junho, na próxima sexta-feira, às 13 horas, no Centro de Convivência dos Idosos. A participação da comunidade é fundamental para a construção e propostas que fortaleçam ainda mais o Sistema Único de Saúde do nosso município. Defesa Civil e Prevenção. A administração municipal também realizou uma importante reunião estratégica para discutir ações preventivas diante da possibilidade de ocorrência do fenômeno climático El Niño. O município já possui o plano de contingência elaborado, equipes treinadas e diversas medidas preventivas em andamento, Entre as ações já executadas estão trabalhos de desassoreamento em pontos considerados críticos nas localidades de Lajeado Mariano, Linha Serraria, Alto Gramado e Avenida 18 de Fevereiro. Além disso, simulados de evacuação e treinamentos vêm sendo realizados em parceria com a Defesa Civil, reforçando a preparação do município para possíveis situações de emergência. Ação Social e Cultura. O projeto Entre Linhas e Nós realizou mais um encontro de integração e planejamento em Piratuba. O grupo reúne participantes que compartilham experiências, desenvolvem atividades artesanais e fortalecem os vínculos comunitários através da convivência e da criatividade. Quem deseja participar do projeto pode obter mais informações junto à Casa da Cidadania ou na Fundação de Cultura e Eventos do município de Piratuba.
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2: Futebol Suíço. O bloco esportivo destaque dessa semana é a grande decisão do Campeonato Municipal de Futebol Suíço. Na final, a equipe Vila Dali venceu o Mariano pelo placar de 2-1 e conquistou o título da edição 2026. O artilheiro da competição foi Vinícius Pilati, da equipe do Mariano, com 11 gols marcados. Já o goleiro menos vazado foi Daniel Barbosa, do Vila Dali. A classificação final teve Vila Dali como campeã, seguido por Mariano, Cartola FC, Esporte Clube Morro e Alfas FC. Mais uma edição marcada pela integração, competitividade saudável e a participação da comunidade. E essas foram as principais notícias desta edição do Piratuba em Ação. Acompanhe os canais oficiais da Prefeitura de Piratuba e fique sempre bem informado sobre as ações, obras, programas e eventos do nosso município. Obrigado pela audiência, um grande abraço e até o próximo sábado. Até lá.
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1: De alerta sonoro extremo em vários estados.
2: Acidentes de trânsito deixam 6 mortos no Rio Grande do Sul nas últimas horas.
1: Depois de vitória do Brasil sobre o Haiti, Copa do Mundo tem outras 4 partidas hoje pela segunda rodada da fase de grupos.
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1: Muito boa tarde, agora é 12:50.
2: A temperatura é de 13 graus na capital.
1: O Ministério da Integração e do Desenvolvimento acionou a Polícia Federal para investigar a invasão ao sistema da Defesa Civil Nacional nessa madrugada. Um alerta sonoro extremo foi disparado para celulares de moradores de várias cidades brasileiras. Houve relatos em Curitiba, São Paulo, Rio de Janeiro, Brasília, Salvador e Campo Grande. As mensagens traziam a palavra misantropia ou variações e não estavam ligadas ao de risco. O termo significa aversão ou rejeição à humanidade. O órgão informou que a plataforma usada para o envio dos alertas foi retirada do ar.
2: O disparo foi feito remotamente e possivelmente trata-se de um ataque hacker. O secretário nacional de Proteção e Defesa Civil, Volney Wolff, disse que 10 alertas falsos foram disparados. Ele afirmou que há uma nova versão do sistema que será implantada em breve e deve melhorar a segurança.
4: Já se encontra em desenvolvimento dentro do Ministério da Integração, dentro da nossa TI, uma nova versão do sistema, pensando exatamente em melhorar a segurança. Eu não conseguiria aqui afirmar exatamente que dia que essa versão vai ser concluída, que dia que ele vai estar no ar, mas nós já estamos trabalhando nisso.
2: O órgão afirmou que tomará as providências para religar o sistema o mais rapidamente possível quando as condições de segurança forem restabelecidas. O sistema da Defesa Civil emite sons e mensagens para moradores de regiões sob risco de desastres. Os alertas aparecem em formato pop-up no celular, que se sobrepõe ao conteúdo exibido na tela.
1: Temperatura de 13 graus em Porto Alegre, 9 em Caxias do Sul, 12 graus em Santa Maria e Rio Grande, 14 em Pelotas e 11 graus em Passo Fundo. Cleocum atualiza a previsão do tempo.
5: A tarde deste sábado é marcada pelo frio. Sim, temperaturas não conseguem subir, tem muitas nuvens aqui na região e o pouco sol que aparece não consegue fazer frente a essa intensa massa de ar frio que a gente tem sobre o Rio Grande do Sul. Então, muita atenção com esse frio úmido. Durante o período da noite não muda muita coisa, amanhã pela manhã que começa a diminuir um pouco a umidade. Tem sol na tarde de domingo e melhora um pouco a temperatura. Segue a previsão de chuva para segunda.
2: As temperaturas ficaram próximas de 0 grau em municípios da Campanha, Fronteira Oeste e do Sul do Estado no amanhecer deste sábado. A mínima foi de 4 décimos em Dom Pedrito. Em Quaraí fez 5 décimos e em Santana do Livramento 6 décimos. Uma nova massa de ar polar chegará ao estado na próxima semana, intensificando ainda mais o frio. O inverno começa oficialmente às 5 horas e 24 minutos da manhã deste domingo.
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1: Um funcionário da Cotravipa morreu atropelado nessa manhã na Avenida Bento Gonçalves, em Porto Alegre. O trabalho da perícia foi finalizado há pouco. A repórter Gabriela Plentes acompanhou.
7: Conforme relatos de testemunhas e das autoridades, o homem fazia intervalo e estava andando pela ciclovia no momento do acidente. O motorista do veículo relatou que uma falha na direção teria feito ele perder o controle do carro, atingindo a vítima que morreu no local. O condutor fez teste do bafômetro que deu negativo. O caso foi registrado no bairro Agronomia, na Bento Gonçalves, na ida para Viamão, quase na divisa com o município vizinho. O trabalho da perícia foi finalizado há pouco. Uma parte da faixa da direita segue bloqueada aguardando a chegada do guincho. O caso será investigado pela Delegacia de Delitos de Trânsito.
2: Outras 5 pessoas morreram em acidentes nas últimas horas no estado. Em Iraí, na região norte, uma colisão frontal entre 2 veículos fez 2 vítimas fatais na BR-386 na noite de ontem. Morreram o motorista de uma EcoSport de 38 anos, natural de Planalto, e o condutor de um Palio Wicked de 55 anos, morador de Santa Maria. As passageiras dos 2 veículos ficaram feridas.
1: Em Palmeira das Missões, um jovem de 20 anos morreu após colidir o carro contra uma árvore na RS-569. O acidente foi nessa madrugada. A vítima ficou presa às ferragens e morreu no local. As causas do acidente são investigadas pela Polícia Civil.
2: Outro acidente com morte ocorreu na manhã de hoje, na RS-452, entre Feliz e Bom Princípio, no Vale do Caí. Foi uma colisão entre um carro e um caminhão. A vítima fatal estava no carro. Ele foi identificado pelos bombeiros voluntários de Feliz como Joel Rocha dos Santos, de 43 anos. O passageiro do veículo ficou gravemente ferido e foi encaminhado para a UPA de Bom Princípio.
1: Em Caxias do Sul, um homem morreu ao ser atropelado por um caminhão na RS-122, próximo ao acesso do bairro Forqueta. O acidente foi na noite de ontem. A vítima, de 60 anos, atravessava a pista quando foi atingida. A identidade não foi divulgada. Ainda nesta edição, Porto Alegre terá 11 unidades de saúde abertas neste final de semana para a Operação Inverno.
2: Prazo para pedir ressarcimento de descontos indevidos no INSS termina hoje.
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2: Após a vitória por 3-0 do Brasil sobre o Haiti, a Copa do Mundo segue hoje com outros 4 jogos. O 10º dia de competição traz as partidas da segunda rodada da fase de grupos. A enviada do Grupo RBS à Copa, Kelly Matos, está em Nova York e tem as informações.
8: A primeira partida será logo mais às 14h entre Holanda e Suécia. É importante porque é deste grupo que sairá o adversário do Brasil, se classificado para a próxima fase. Às 17h, a tetracampeã Alemanha enfrenta a Costa do Marfim. Às 21h, tem Equador e Curaçao. E já 13h, horário de Brasília, tem Japão e Tunísia. A seleção brasileira, que ontem venceu o Haiti na Filadélfia, já retornou aqui para Nova Jersey e embarca na terça-feira para Miami, onde vai enfrentar a Escócia.
2: Agora em Porto Alegre, 13 graus, meio-dia e 57 minutos.
3: Serviço.
1: Aposentados e pensionistas que tiveram descontos indevidos relacionados à fraude no INSS têm até hoje para contestar as cobranças. Mais de 3 bilhões e 200 milhões de reais foram devolvidos a cerca de 4 milhões e 700 mil segurados. Após a aprovação da contestação, os segurados podem aderir ao acordo de ressarcimento e receber os valores corrigidos diretamente na conta em até 3 dias para receber os valores descontados.
2: Porto Alegre terá 11 unidades de saúde abertas neste final de semana como parte do atendimento ampliado na Operação Inverno. Os postos funcionam das 10 da manhã às 7 da noite, hoje e amanhã. A vacina contra a gripe está disponível para todas as pessoas a partir dos 6 meses de idade.
1: Mais 3 suspeitos pela morte da jovem Maria Eduarda Rodrigues de Freitas, de 21 anos, lançada sem cordas, de uma altura de 40 metros, de uma ponte durante salto de rope jump no sábado passado em Limeira, em São Paulo, foram presos. 3 instrutores foram detidos no dia do fato. A justiça negou o pedido de habeas corpus oferecido pela defesa dos presos. Em depoimento, eles alegaram não lembrar quem deveria colocar as cordas. Uma testemunha afirmou que não houve checagem de segurança.
2: Um homem foi morto a tiros ao sair de uma loja de conveniência no bairro Restinga, na zona sul de Porto Alegre, na madrugada de hoje. Os autores chegaram em um veículo e efetuaram os disparos na calçada da Avenida Nilo Wolf. Matheus Fagundes de Melo, de 27 anos, foi atingido no rosto e morreu no local. Os autores fugiram e não foram localizados. A Polícia Civil investiga a motivação do crime.
1: Na região central do estado, um homem de 76 anos morreu morreu no incêndio de uma casa em Rosário do Sul nessa madrugada. A residência, que fica na rua Alberto Pasqualini, no bairro Vila Nova, tinha o telhado de madeira, que desabou sobre a vítima. Ainda não há indícios do que pode ter ocasionado o incêndio. Em instantes, 16 pessoas morrem em ataques de Israel no Líbano.
2: O presidente da Bolívia, Rodrigo Paz, declarou estado de emergência no país, que passa por uma crise política e econômica marcada por protestos. A medida amplia os poderes do governo para mobilizar as forças armadas e remover bloqueios de estradas que já duram 50 dias e vem afetando o abastecimento de produtos. Em pronunciamento, o presidente afirmou que a decisão busca garantir o fluxo de bens essenciais.
1: 16 pessoas morreram em ataques de Israel no sul do Líbano nesse sábado. A ofensiva ocorre poucas horas após o anúncio de um cessar-fogo. A tensão na região ameaça o acordo provisório entre Estados Unidos e Irã para encerrar a guerra no Oriente Médio. O exército israelense alegou que estava respondendo a projéteis disparados pelo grupo terrorista libanês Hezbollah, aliado do Irã.
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2: A próxima edição será amanhã, ao 12:50. Boa tarde.
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9: 4 jogos movimentam o sábado de segunda rodada de Copa do Mundo. Às 2 horas, Holanda e Suécia se enfrentam em Houston pelo Grupo F. Por esta mesma chave, na madrugada de sábado para domingo, a 1 hora, tem Tunísia e Japão em Monterrey, no México. Já pelo Grupo E, a Alemanha, hoje às 5 horas, encara a Costa do Marfim, em Toronto, no Canadá. E às 9 horas, o confronto entre Equador e Curaçao, em Kansas. Ontem, o Brasil venceu o Haiti por 3-0 na Filadélfia e assumiu a liderança do Grupo C da Copa. Agora, só depende dele para se classificar como primeiro colocado nesta chave. No outro jogo do grupo, Marrocos venceu a Escócia por 1-0. Já pelo Grupo D, os Estados Unidos bateram a Austrália por 2-0, estão classificados para a próxima fase, e o Paraguai venceu a Turquia pelo placar de 1-0.
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0: 5 minutos no Brasil, vai começar um super sábado de Copa do Mundo nos Estados Unidos, no México e no Canadá, com 4 jogos e, para abrir os trabalhos, um duelo europeu de 2 times que tem qualidade. De um lado, a Holanda, que até empatou na estreia, foi uma decepção. E do outro, a Suécia, que conseguiu largar com vitória. Ainda neste grupo, teremos mais tarde, na madrugada, na virada, Tunísia e Japão, o jogo número 1000 da história das Copas do Mundo. Mas, durante o dia, teremos a Alemanha em campo, jogando contra a Costa do Marfim, jogo das 5 da tarde, e ainda o Equador encarando Curaçao, jogos do grupo E. Neste caso, quem perder volta para casa mais cedo. Informações da seleção brasileira. Temos os nossos comentaristas, Cristiano Munari, César Cidade Dias, Diogo Olivier, enfim, muitos assuntos no Gaúcha na Copa, que está entrando no ar neste sábado, 1h06 no Brasil, aqui meio-dia, 6 minutos na capital. Capital não, né?
1: Capital financeira.
0: É, não, mas lá em Porto Alegre, capital do Rio Grande, né?
1: Capital do Rio Grande lá, sim,
0: né? Então é isso, é o Gaúcha na Copa, edição número 61.
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0: Vamos nessa, 1h07, Gaúcha na Copa. 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Ao meu lado aqui, César Cidade Dias, no dia seguinte da vitória do Brasil. Cezinha, mais um super sábado de Copa do Mundo,
1: de
0: César.
1: Muito futebol. Boa tarde, Lucianinho, boa tarde a todos. Um sábado de muito futebol e que a gente começa, para mim, com um grande jogo nesse momento até da Copa, né? Um jogo de 2 equipes, uma surpreendente, que é a equipe da Suécia, e a partir do enfrentamento a gente vai ter uma ideia muito clara do que o Brasil vai enfrentar na próxima fase. A partir da vitória de ontem do Brasil, estaremos vendo agora o próximo candidato.
0: Cristiano Munari é o comentarista de Holanda e Suécia, é isso, né, Munari? Temos que ficar de olho, porque daqui a pouco um dos dois pode aparecer no nosso caminho. Tudo bem, Munari? Boa tarde.
5: Boa tarde, Lucianinho. Bom falar contigo. Que saudade que eu tô de passar as manhãs com o César Cidade Dias, Lucianinho.
0: Por isso que ele tá aqui hoje.
1: Quando eu soube que tu ia comentar o jogo, eu disse, me bota um posto que eu preciso falar com ele. A estrela da companhia, Cristiano Munari. Quantos jogos tu já comentou, Munari?
5: Ah, é um por dia. Quantos dias tem a Copa? Tá sendo um por dia, menos o domingo, da folga.
1: É verdade, porque tu consegue ver um jogo melhor do que esse até o momento?
5: Sabe que eu tava exatamente... Eu não tenho dúvida que nessa rodada é o melhor jogo, tá? É um jogo muito interessante. A gente falou tanto do Japão antes da Copa do Mundo, né? Que poderia ser um adversário do Brasil, planejando ali a Holanda para ser primeira do grupo. De fato, o Japão segurou a Holanda, mas esse time da Suécia é um time muito interessante, né? Porque tem 2 atacantes, o Gyökeres, que fez muitos e muitos gols lá no futebol português. Chegou no Arsenal, demorou um pouco para engrenar, mas terminou a temporada bem. E o Isaac é do Liverpool. Então, assim, são 2 atacantes, um do Arsenal, outro do Liverpool. Isaac teve muitas lesões na temporada, mas se recuperou para a Copa do Mundo. E já na estreia eles mostraram assim, a qualidade deles. E é o ataque, é justamente a dificuldade da Holanda. A Holanda tem um time melhor do que a Suécia, mas está buscando ainda o centroavante, né? O Depay não está em condição, entrou muito mal no jogo contra o Japão. Na estreia jogou o Malen como centroavante, o Malen que não é centroavante, mas na Roma, jogando como centroavante, conseguiu ser o vice-artilheiro do Campeonato Italiano, jogando um turno só. Ele chega do futebol inglês no meio da temporada, joga só a segunda parte da temporada pela Roma e foi o vice-artilheiro, fez 14 gols, só o Lautaro Martínez, o argentino, que jogou o campeonato todo, o Lautaro, fez 17, foi o artilheiro, fez mais gols que ele. E hoje vai jogar o Brobbey na frente, que é um centroavante mais físico, e o Malen vai para o lado do campo, saindo o Somerville, que é um ponta que jogou na estreia, mais jovem. Mas chama atenção isso também, né? O Depay, mesmo mudando o centroavante, ele é hoje a terceira opção para ser o centroavante da Holanda.
1: Tu sabe que essa relação, e por que eu acho a importância desse jogo, o Lucianinho fez a lembrança aqui do jogo da Croácia com a Inglaterra, né, Munar?
0: Acho que dos que já aconteceram, para mim, foi o melhor, né?
1: Dos principais jogos, tem o jogo do Brasil com o Marrocos também, né? O Marrocos também tem aí algum protagonismo. Mas a relação que eu vejo do jogo de hoje é porque a comparação com o jogo eliminatório que o Brasil vai ter, e na minha opinião não escapa de um desses dois adversários hoje, tá? Para mim vai ser ou Holanda ou Suécia. O Japão me parece que não vai conseguir estar entre os dois primeiros. Vai classificar em terceiro com todo o mérito, mas não vai estar entre os dois primeiros. Então eu vejo esse jogo como um jogo muito importante para o Brasil. Muito importante. É a pergunta que fica. Esse jogo de hoje vai mostrar um adversário melhor do que o adversário de Marrocos ou não? Né? Para mim essa vai ser uma das principais atrações do jogo de logo mais.
0: Muito bem, os comentaristas. Cristian.

0: 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Participe conosco, eu quero já falar, aproveitar, eu sei que o Andrezinho está no estúdio junto com o Bertoncello, já vou tratar com eles mais do jogo aí de Holanda e Suécia, mas é hora de falar da seleção brasileira. Vamos com o Eduardo Gabardo, ao seu lado está Diogo Olivier, para a gente falar um pouco mais do jogo e a gente pode debater com o Nari, até com o Andrezinho, com o Bertoncello, eu aqui com o CCD. A vitória do Brasil de ontem, Gabardo, e a grande preocupação, Rafinha. A boa notícia, Neymar. Tudo bem, Gabardo? Boa tarde. Em seguida, o Gabardo. Vem conosco para falar de seleção brasileira. Bom, Cezinha, teve a boa e a má notícia. Aquela pessoa tem uma boa e uma má notícia para te contar.
1: Conta.
0: A boa é que o Brasil ganhou. Vini Júnior tá jogando.
1: Tá jogando muito, né?
0: É, então são as coisas boas do lado do Brasil. Neymar vai ficar à disposição. Sim. E tem o lado ruim, né? A questão do Rafinha, né?
1: A questão do Rafinha. Para mim, a grande notícia do futebol brasileiro é a maneira como o Ancelotti está deixando o Vini pronto para brilhar, e o Vini até o momento é um dos protagonistas da Copa do Mundo. Ele ontem, mais uma vez, foi fundamental para a vitória. No primeiro jogo tinha sido fundamental também, uma pena que o Brasil não conseguiu concluir as suas oportunidades em gol, mas ontem concluiu, o Brasil venceu com tranquilidade, graças à maneira como o Ancelotti está deixando o Vini jogando naquele terço final ali com força de explosão, e ele está fazendo a diferença. Para mim, essa é a grande notícia. Uma pena o Rafinha, né?
0: É, uma pena o Rafinha. Gabardo! Tudo bem, Gabardinho? Atualiza pra gente as notícias da seleção junto com o Diogo aí, neste sábado de sol aqui em Jersey City. Um dia lindo, temperatura agradável. O que tem de novidade pra gente, Gabardo?
2: É uma vitória importante, né, Luciano? Boa tarde a todos. 3-0 ontem contra o Haiti. O saldo poderia ter sido melhor, né, Diogo? Pelas oportunidades que o Brasil criou, duas bolas na trave, gols anulados, dois gols anulados, aquela bola na trave do Martinelli no travessão. Até pela questão do saldo, poderia ter sido bem melhor. Mas o Brasil é líder do grupo e vai para a última rodada agora, na quarta-feira contra a Escócia, para tentar confirmar esta primeira colocação. Mas, naturalmente, se tem uma preocupação muito grande com a situação do Rafinha. Agora pela manhã ele está fazendo um exame de imagem para avaliar a extensão do problema muscular que ele teve no jogo de ontem. Certamente um problema para os próximos jogos da seleção brasileira. Por outro lado, também tem a possibilidade da volta do Neymar para ficar no banco quarta-feira contra a Escócia. Diogo Olivier, o dia seguinte, o rescaldo da vitória do Brasil contra o Haiti.
3: Boa tarde para todo mundo que nos acompanha, Luciano, a galera que está nos ouvindo aí em todas as plataformas
0: boa
3: possíveis
0: tarde,
3: aqui do Grupo RBS. Olha, eu digo sempre que eu não gosto de ser cri-cri. Eu critiquei pra caramba o Ancelotti porque ele tinha feito aquela escalação maluca, tomou um vinho azedo e, sei lá, colocou aquele time em campo contra o Marrocos. E cobramos algumas coisas. No sala de redação eu disse o seguinte, olha, pragmaticamente, se não entrar com o Igor Thiago e entrar com o Matheus Cunha ou com o Endrick, eu até preferi o Endrick, mas também tem a hierarquia do vestiário. Olha, já tô fechando nesse acordo aí, né? Então é isso, ele entendeu que o campo mostrou que tinha de entrar com uma equipe diferente, ele entrou com uma equipe diferente, Matheus Cunha não fez a função que vinha fazendo pelo lado esquerdo, jogou por dentro, atrás do Vini, do Rafinha, ele recompôs por dentro, Paquetá fez um bom jogo dessa vez ali, fechando o lado esquerdo, e isso mudou a cara do Brasil, porque o Matheus Cunha pôde ficar mais tempo perto do gol. Então o Brasil fez um bom jogo, melhorou em relação a ele mesmo. Para chegar no padrão da França, com aquele quarteto mágico, nossa, aí temos que ficar aqui dois programas conversando o que tem de fazer. Então o Brasil melhorou em relação a si mesmo, a atitude, tá bem, era o que tinha de fazer. Fez o seu saldo, acho que vai classificar em primeiro do grupo sim, né? Só administrar ali, os jogos são ao mesmo tempo, né? Lá em Boston, né? Marrocos e Haiti vai ser em Boston, isso. Né? E o Brasil joga em Miami. É ao mesmo tempo, tem que administrar o resultado, se fizer o mesmo resultado, tá tudo certo. Agora, a questão...

0: Até lá, até quarta-feira passa a ser. O Rafinha, vamos combinar, tá fora, né? Olha, não sou médico aqui, não tô dando uma de charlatão, como diz Maurício Sará, mas é muito difícil que ele esteja. E o Neymar vai estar à disposição. A questão é saber se dá para colocar o Neymar agora. Acho que não, né, Gabardo? Só no banco de reservas. E quem vai ser o substituto do Rafinha? O Rayan entrou no jogo, mas ele não entrou tão bem. Ele não conseguiu fazer aquelas diagonais que o Rafinha estava fazendo. Não sei se daqui a pouco Luiz Henrique também não recebe alternativa. Enfim, o substituto Rafinha e onde entrará Neymar?
1: Este é o resumo, Luciano Périco e amigos, do dia seguinte da vitória do Brasil contra o Haiti, né? A seleção já está de volta para os treinamentos e o Carlo Ancelotti vai começar a preparar o time para quarta-feira contra a Escócia lá em Miami.
2: Valeu, Eduardo Gabardo, junto com Diogo Olivier, aqui no Gaúcha, na Copa, edição 61. 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Kelly Matos, está conosco também, Kelly Matos. Já está trabalhando de
3: Alô!
2: novo, Kelly Matos.
3: Oh, meu amigo Lucianinho! Mas para ti eu trabalho a hora que tu quiser, Lucianinho. E eu tô aqui em frente a uma das esculturas a céu aberto, é assim que eles chamam, né, para celebrar a Copa do Mundo. Afinal, estamos em New Jersey, que é o local da sede da final. Aqui no MetLife Stadium vai ser realizada a final da Copa do Mundo e foi também a estreia do Brasil. E aí eu tô aqui catando, procurando torcedor para entrar ao vivo contigo e encontrei, Lucianinho, um torcedor do Japão que joga hoje contra a Tunísia. E vamos falar com ele um pouquinho. Hi. Thank you for this interview. What's your name?
4: Kazuki. Kazu, call me Kazu.
3: Kazu, Kazu.
4: Yes.
3: Perguntei como é o nome dele. Kazu, todo mundo entendeu. Japan is gonna play this night against Tunisia. And how excited are you about the game? Eu disse que o Japão vai jogar hoje à noite contra a Tunísia. Eu acho que é uma da manhã, né? O último jogo. E o quão animado? How excited are you about this game?
4: Okay. I know it's hard, difficult game. Because Tunisia is great team, right?
3: Ele disse que é difícil porque a Tunísia é um bom time, é um grande time.
4: But I think Japan 3, Tunisia 0.
3: Oh, 3 a 0, tá otimista. 3-0. You know, the game before was against Netherlands. O primeiro jogo foi contra a Holanda. It was a good game, 2-2.
4: Yes, you know.
3: Did you like it?
4: Yes, of course. It was amazing, 2-2. But I think Japan 5, Holanda 0, but
3: 5-0 contra a Holanda, mais difícil, né?
4: In the last 2-2.
3: It was okay. It was
4: okay. Okay. Mas 50 point, 50 point. 150 point game. So.
3: And you, what is your favorite player? Qual é o seu jogador favorito?
4: Lee Do-an is number 10 in Japan. 10, number 10, number 10, number 10.
3: O número 10, o número 10. You know, Brazil maybe plays against Japan.
4: Yes.
3: O Brasil talvez jogue contra o Japão in the a second moment. And what do you think? It's going to be difficult? Vai ser difícil?
4: Yeah, I know it's difficult. Maybe Brazil 2, Japan 0.
3: Oh, okay. Finalmente falou que o Japão pode perder 2-0 para o Brasil. And do you know some player? Você conhece algum jogador brasileiro?
2: Consciente o rapaz, né?
4: Of course. Alisson and
3: Alisson, Alisson Becker, Alisson, yes, but because of the Premier League.
4: Yes, in Japan, Premier League is really famous.
3: Ah, no Japão, né? O campeonato inglês é muito assistido. Alisson, Alisson Becker, and do you know another player, Brazilian player?
4: Okay, Neymar and Vinicius.
3: Vinícius Júnior, Vini Júnior.
4: Vini Júnior and more Éder Militão.
3: Militão, olha, mas ele conhece, hein, Lucianinho? Alisson, Militão, Neymar, Vini Júnior.
4: And Ronaldo. Ronaldo.
3: With the hair. Yes, we have to just this part of the hair and no hair. Yes. Thank you very much. You know, the host of this show is Lucianinho. You have to say hi to Lucianinho.
4: Okay. Hi, Lucianinho. Okay.
3: Lucianinho. Lucianinho. Hi, Lucianinho.
4: From Japan.
2: Eu tive que ter separado
3: Thank
2: isso
3: you
2: aí,
3: very
2: todos
3: much.
2: esses áudios aí, Kelly.
3: A gente fez com os da Coreia, né? Mas é que ele, tu vê, né? Ele mora no Japão, ele não mora aqui nos Estados Unidos. Então, o inglês, ele é um pouquinho mais difícil. Tem algumas, foneticamente, né? Algumas palavras que eles não conseguem pronunciar. Mas ele gosta, ele estava aqui passeando com o pai dele, ficou super empolgado, falou que o Japão está indo bem, né? E é verdade, o primeiro jogo, os meninos podem falar sobre isso, contra a Holanda. Foi um jogo lá e cá, 2-2. O Japão não é brincadeira, não. Hoje joga contra a Tunísia, parece que tem bastante chance, né? E aí, como tu disseste, Lucianinho, consciente, né? Que daí contra o Brasil ele disse, acho que o Japão pode perder de 2. Bye bye. Que assim, a coisa mais querida que o torcedor do Japão. Ao meu lado direito, como eu dizia pra vocês, né? Estamos vendo aqui essa escultura. Na placa diz assim: é uma open air museum, né? Uma escultura pública, numa exposição a céu aberto para celebrar a Copa do Mundo, New York, New Jersey, né? Eles estão chamando assim como uma sede, como se fosse uma coisa só, já que Nova York é a cidade mais famosa, mas o estádio fica aqui em Nova Jersey.
2: Muito bem, Kelly Matos, sempre trazendo ambiental, sempre trazendo vozes da Copa do Mundo aqui no nosso Gaúcha na Copa. 1h24. Eu vou lá pro estúdio da Rádio Gaúcha. Marcos Bertoncello. Vamos falar de números, Bertoncello. Vamos trabalhar.
5: Números.
2: Porque tem muita coisa pra gente tratar. Números. O que é, o que são, o que dizem sobre você. Já diria Papas da Língua, Serginho Moá, Léo Enquim, Fernando Pezão e Zé Natálio. Vamos olhar o seguinte, ó. O jogo agora é do grupo F. F de fuzilado. A Holanda joga com a Suécia. A Holanda empatou na estreia com o Japão.
5: Certo.
2: A Suécia ganhou da Tunísia.
5: Certo.
2: Ou seja, tem gente que pode voltar mais cedo para casa e tem gente que pode se classificar direto. Me explica a situação aí, Bertoncello.
5: Pode sim, Lucianinho. Muito boa tarde a todos. Quem nos acompanha também em imagens e em vídeo, né? Já deixa o like aqui no arroba Gaúcho Esportes. A situação do Grupo F importantíssima porque também nos envolve, né? O Brasil passando para a próxima fase enfrenta um dos times, claro, passando em primeiro pega o segundo colocado deste grupo, passando em segundo pega o primeiro colocado desta chave. E por enquanto o líder do Grupo F é a Suécia, que venceu por 5-1 a Tunísia na estreia, tem 3 pontos e saldo 4. Depois aparecem o Japão e a Holanda, ambos com 1 ponto. A vantagem aí pelo critério de desempate, o Japão fica à frente por conta dos cartões e a Tunísia é a última colocada com 0. Bom, a Tunísia pode ser eliminada hoje se acabar perdendo seu jogo e também a Suécia conseguir uma vitória ou também a Holanda conseguir vencer a Suécia no jogo que ocorre logo mais. Por quê? A Tunísia ficando com 0 e mesmo ficando ao alcance da Suécia, ou seja, os 3 pontos, o problema é que o primeiro critério de desempate é o confronto direto e no confronto entre eles, Suécia e Tunísia, quem venceu foi a Suécia. Portanto, tem a combinação que faz a Tunísia se juntar ao Haiti e à Turquia como as seleções já eliminadas da Copa do Mundo na sua segunda rodada. Por sua vez, a Suécia pode garantir classificação hoje, inclusive classificação em primeiro. Ela busca uma vitória para chegar aos 6 pontos e aí torce para que o Japão tropece diante da Tunísia para já garantir assim a primeira colocação e a vaga para a próxima fase da Copa do Mundo. Lucianinho.
2: Por exemplo, se ganhar Suécia e Japão, tá? Vamos pegar esse cenário, Bertoncello. Uhum. Um resultado possível, a Suécia ganha, faz 6 pontos. O Japão ganha, vai a 4. Já dá pra dizer que o Japão é segundo ou a Holanda ainda pode buscar?
5: É, ela pode ainda, né? Porque o Japão chegaria aos 4 pontos, a Holanda ficaria com 1. No último jogo, a Holanda pega a Tunísia e o Japão enfrenta a Suécia. Daí a Holanda vai ter que vencer seu jogo e torcer para o Japão perder para a Suécia na última rodada. Mesmo a Suécia já classificada. É claro que na matemática e na projeção que tu fizeste aqui, ficaria Suécia com 6 e Japão com 4. Na última rodada, seria interessante para esses dois times, né, passar em primeiro e, na tendência, ou não, evitar um confronto com o Brasil já na próxima fase. É bem verdade, falamos bastante isso ontem, né? O Brasil só depende dele, porém enfrenta a Escócia e Marrocos, que também tenta uma classificação como primeiro, pega a já eliminada Haiti, seleção do Haiti. Então, as projeções que a gente pode fazer, né? Como passar em primeiro ou em segundo para evitar um confronto com a seleção brasileira já nessa próxima etapa.
2: Porque a gente fala muito, né, Cristiano Munari, André Silva, que está conosco também no Gaúcha na Copa, CCD. Ah, não, mas a gente está com medo de pegar a Holanda. Bah, a gente pode pegar a Suécia. Mas eu imagino eles do outro lado do balcão lá. Pô, nós podemos pegar o Brasil. Tem isso, por mais que o Brasil não esteja jogando muita coisa, tem a camisa pesada, pentacampeã, Então, o adversário do outro lado daqui a pouco não quer pegar o Brasil também, né? Ninguém fala, todos sem, não, deixaram no vácuo aqui.
6: Eu tava esperando os comentaristas, mas sem dúvida, Lucianinho, boa tarde.
2: Mas eu te chamei baixinho, vamos
6: não,
2: lá,
6: eu
2: meu
6: sei,
2: baixinho.
6: Eu sei,
7: boa tarde. Andrezinho, que saudade, André, que saudade.
6: Eu não sei se eu tô tanto assim, tá, CCD? Só que eu sou
2: tu não pode dizer o mesmo,
6: só né, que eu sou um cara sincero, né, CCD? Beijo pra ti, tá?
7: Eu também sou, por isso é que eu disse que eu tô com saudade.
6: Olha só, o seguinte, não, eu acho o seguinte, evidentemente, né, até porque é o seguinte, nós vamos pegar o Haiti todas as rodadas, né? Quer ser campeão do mundo, tem que jogar com os caras, né? Não vai jogar com o Haiti todas as rodadas da Copa do Mundo. Então é o seguinte, vai ter, como eu diria o filósofo aquele, quero ver quando pegar uma França, uma Argentina, né, Lucianinho? Vai pegar, não tem o que fazer.
8: Eu não tenho a menor dúvida, André, Lucianinho, CCD, todo mundo que tá aí, que a Holanda e Suécia, eles não querem pegar o Brasil também. Eles querem pegar Marrocos. Por mais que Marrocos tenha chegado na semifinal na última Copa do Mundo, por mais que Marrocos seja uma seleção forte, ninguém, eles também não querem pegar o Brasil. A Croácia era um timaço na última Copa, não era? Vocês lembram dos argentinos falando que quando eles estavam chegando para enfrentar a Holanda e o Brasil caiu fora, eles comemoraram e tem uma fala até do Papo Gomes dizendo, agora a gente vai para a final. Se ganhar da Holanda, a gente vai para a final. Ou seja, a confiança de enfrentar mesmo a Croácia tendo eliminado o Brasil, quando viu que o Brasil estava fora e ia ser a Croácia na semi, eles ganharam ainda mais confiança de que passando pela Holanda, tinha uma chance ainda maior de ir para a final. Então ninguém quer pegar o Brasil também. O que eu acho da questão do lado do Brasil, da seleção brasileira, é que o Brasil chegou com uma seleção muito longe de estar pronta para a Copa do Mundo, mas muito longe mesmo, com um treinador que é um dos melhores do mundo. Então quanto mais tempo ele tiver para arrumar o time, enfrentando adversários mais fracos, melhor. Se desse sorte, pegar a Tunísia, por exemplo, que está nesse grupo na fase 16 avos, era uma semana a mais que ele ganharia com um jogo não tão forte para chegar numas oitavas e encarar uma seleção maior. O problema para mim de enfrentar tanto Suécia, mas principalmente a Holanda na segunda fase, é que eu não sei qual vai ser o estágio que vai estar o Brasil. E tem lá, temos que falar, já que está ali, o Ancelotti falou ontem que deve jogar contra a Escócia, o Neymar, que está se recuperando. Quanto mais tempo demorar para ter um adversário forte, melhor para o Neymar poder jogar. Imagina se o Neymar tiver que jogar contra a Holanda já na segunda fase, que condição física que ele vai ter para poder ajudar. Então,
7: mas
8: acho que a questão do Brasil
7: Munari,
8: não passa por isso.
7: Munari, e eu fecho contigo, Munari, mas a pergunta que eu faço, e eu tenho certeza que tu tem a resposta muito mais certa do que eu, é qual desses dois adversários são os adversários que podem ser mais difíceis, porque não vai escapar dos dois. Não vai escapar dos dois adversários hoje. E aí, qual desses dois adversários é o mais complexo?
8: Não, eu ainda acho que é a Holanda. A Holanda tem mais opções, a Holanda tem mais jogadores.
6: Mas aí tu tá considerando o Brasil em segundo, ou em primeiro.
8: Não, é que depende de hoje, né?
7: Não, é o dilema. Que considerando, né, André?
6: Vocês descartam
7: hoje,
6: o Japão? Eu não descarto o Japão.
7: Não, eu não posso descartar pela tabela, né? Porque se o Japão ganha e a Suécia por acaso vence o time da Holanda, a gente vai ter... Que eu acho que a Holanda não perde para a Suécia hoje. E a Holanda não perdendo, ela vai vencer a Tunísia, vai ser primeiro. E a Suécia vai precisar ganhar do time do Japão. Mas eu concordo, não dá para descartar sob nenhuma hipótese. Não dá para descartar, principalmente se a Suécia vencer hoje. Agora, eu acho que o que ficou é que essa chave é difícil... Né, uma chave com três times que de alguma maneira estão sendo competitivos na Copa do Mundo. E o Brasil, será que ele consegue fazer um enfrentamento forte, por exemplo, contra a Holanda nesse momento, com todas essas dificuldades que o Munari falou, André?
6: Ah, né?
7: Para mim, essa é a grande pergunta.
6: Não,
7: essa é a pergunta.
6: Eu concordo com vocês.
7: Tarde.
6: E eu assim, ó. Ah, ganhou ontem. Bom, a gente fez a obrigação, né? Vamos ser bem práticos, né? Mas
7: não, ontem jogou contra uma equipe que
6: não, o time
7: que
6: é amador, né?
7: Entregou os dois primeiros gols e saída de bola.
6: Mas assim, tá longe do Brasil ser um time, né? Isso que o Munari falou aí. E mesmo contra o Haiti a gente via isso, né? Tá longe de ser um time. E acho que é o fator que mais preocupa. O Brasil vai depender de individualidades no mata-mata. Coletivamente, acho que não vai dar tempo do Brasil coletivamente ser tão organizado assim como a gente esperava que fosse. Numa Copa do Mundo, faltou tempo de treinamento, evidentemente, né? Porque não tem também esse tempo, precisa dos 4 anos. Vão depender de individualidades, vão depender do Vinícius Júnior, né? Depender do milagre da Divina Providência que o Neymar consiga ficar de pé e jogar, né? Sei lá, do Endrick entrar e fazer um gol no segundo tempo. Eu, Eu tô com muita dificuldade de acreditar que a gente consiga avançar muito nessa Copa do Mundo. Né? E muito que eu digo é a partir das oitavas de final. E a 16 vai depender muito do rival. Se for a Holanda, eu tenho muito medo de parar nas 16 avos de final.
2: Que seria um péssimo resultado, nossa senhora.
7: Mas que indica, por exemplo, quando a gente tem esse medo, e eu fecho com o Andrezinho, eu tenho exatamente a mesma sensação, é porque a gente não tem confiança no time, né? Ontem a gente viu uma seleção que joga para um jogador, que esse jogador está muito bem, mas que a gente sabe que quando existir um adversário do mesmo tamanho, nós seremos atacados. Tem a interatividade aqui, e uma das perguntas da interatividade, até o Schenk me mandou aqui, uma das perguntas da interatividade do João Batista Cardoso é o que vocês acharam da defesa do Brasil.
2: Achei que o Brasil se chegava muito fácil na área do Brasil, no segundo tempo principalmente.
6: Uhum, concordo com vocês. Sabe que tem uma outra coisa que eu coloquei para o Rodrigo sobre o Neymar, e não é para debater o Neymar, tá? Ele está aí na Copa do Mundo, a gente tem que querer que ele esteja inteiro, né? A convocação já passou, não tem mais o que fazer. Mas é... Ah, o Neymar, pelo que o Ancelotti tem disso, ele vai estar disponível para o jogo. Cara, se tiver duro contra a Escócia, não bota. Não, eu acho o contrário, tem que botar mesmo duro com a Escócia. Porque o escocês não vai aliviar, beleza.
7: O jogo vai ser duro, mas todos os jogos vão ser duros.
6: Não, e outra CCD. Não, porque assim, ó, não, porque a Escócia vai estar brigando pela vaga, mesmo que o jogo está 0-0, ele vai entrar, os escoceses não vão aliviar porque eles dependem da vitória. Cara, e tu acha que o cara da 16 avos de final vai aliviar? Vai ser pior ainda, né? Porque aí vai ser mata-mata igual. Então, tem que botar em campo. Seja 15 minutos, se tem condição, tem que botar no jogo do meio de semana que vem.
7: Quanto
6: porque...
7: mais duro o jogo, melhor, né?
6: Isso, e pra dar ritmo, né?
7: Melhor.
6: E pra dar ritmo,
7: é,
6: né?
7: É óbvio. Não é treino, né?
2: É que o jogo da Escócia não é boinha dada, né?
6: Não.
7: Que não, a gente viu que não, né?
8: Ele não é, mas tem um fato... Corre... Que o Brasil, por mais que seja ruim, óbvio, ser terceiro seria terrível, mas o Brasil não vai mais cair fora. Com 4 pontos, já tendo feito 3-0, o Brasil não corre mais risco de eliminação. Vai ficar como um dos melhores terceiros.
7: O Brasil está classificado.
8: É, então assim...
7: concordo contigo.
8: Não, na pior das hipóteses, acontece um desastre, perde para a Escócia, não está fora da Copa do Mundo. Então também tem esse ponto. A questão do Neymar, pra mim, eu não acredito que ele vai ter condição de jogar em alto nível, tá? Mas quem convocou, e eu espero que quem convocou tenha sido porque acredita, né? E não por outros motivos. Então se quem convocou acredita, é melhor tu testar ele contra a Escócia do que testar ele num jogo de mata-mata, exatamente por esse contexto. Porque tu pode perder pra Escócia, na pior das hipóteses ele entra. A gente viu, por exemplo, na Holanda, tá? Que eu acho que é uma situação parecida. O Depay no Corinthians mal jogou nesse semestre, não tá em condição. Ele entra contra o Japão. Ele que era o centroavante titular da Holanda, ele não começou porque não estava bem. Ele não consegue. O jogo está 2-1 para a Holanda. Ele não consegue segurar uma bola no ataque. E aí depois a Holanda sofre um empate. E hoje o Coman mexe no time e vai jogar o Brobben na frente. Não vai jogar o Depay, porque ele viu que o Depay não está em condição. Né? Eu acho que o Neymar também é isso. É ele jogar contra a Escócia para ver se ele tem a mínima condição de entrar em campo. Porque se tu não testa ele, aí tu vai para o mata-mata. O jogo, tu está empatando o jogo de mata-mata. Bota ele e ele não tá em condição. E aí? Então ele tem que ser testado antes.
2: Pois é. Vamos a Miami! O Grupo RBS já está por lá porque o Brasil vai para lá. É a próxima parada da seleção do Carlo Ancelotti. Rafael Diverio deixou um recado para a gente. Fala, Diverio!
9: A gente já está em Miami porque a seleção brasileira vai jogar aqui a terceira partida da Copa do Mundo contra a Escócia na quarta-feira. O Brasil ontem venceu o Haiti e agora depende de um resultado melhor do que Marrocos conseguir contra esse mesmo Haiti para ficar em primeiro lugar no grupo. Classificado, a seleção brasileira já está. A gente já vê brasileiros por aqui, até porque tem muitos brasileiros em Miami. Mas o que chama a atenção é a presença de uruguaios. O Uruguai joga aqui amanhã contra a sensação da primeira rodada, o goleiro Vozinha de Cabo Verde. Bom, a gente já está por aqui porque a gente vai receber a seleção. A seleção vem para cá na terça-feira e a gente vai estar aqui porque na RBS sempre tem mais Copa.
2: Obrigado, Diverio. Já estamos, portanto, em Miami. 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Eu vou pro intervalo, jogo rápido e na volta tem mais Gaúcha na Copa.

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0: 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Vamos com a dupla Grenal, atualizando o noticiário. Jason Lisboa também será o repórter do jogo entre Holanda e Suécia. Destaques do Grêmio, Jason, boa tarde.
1: Tudo bem, Lucianinho, boa tarde para você, para todo mundo ligado no Gaúcha na Copa. Teve treinamento do Grêmio neste sábado pela manhã e com retornos importantes ao CT Luiz Carvalho. Eu cito três atletas que já haviam combinado com a direção do Grêmio de se apresentarem depois do início oficial da intertemporada, que aconteceu a reapresentação no meio desta semana. Eu falo de Amuso, Noriega e Vila Santos. Esses três jogadores se apresentaram hoje pela manhã no CT Luiz Carvalho e iniciam assim, Lucianinho, este período de intertemporada, que terá como primeiro teste, no próximo final de semana, o Grêmio jogando contra o Cascavel lá no Paraná. Então, o técnico Luiz Castro conta aí com praticamente todo o elenco à disposição, fora jogadores que necessitam ainda de alguma recuperação física, caso do Marlon, e existe a expectativa de poder ou não, né, Lucianinho, retornar já para, quem sabe, na relargada do Campeonato Brasileiro, ele estar à disposição. Ele já vem avançando nos treinos físicos, nos trabalhos físicos com bola, ainda, claro, muito reduzido o trabalho, mas já vem avançando. Então é um ponto positivo e que, de certa forma, dá esperança de um Grêmio contar com, quem sabe, o seu lateral esquerdo titular o quanto antes para o segundo semestre. O Grêmio, que ontem confirmou a venda do André Henrique, vai jogar no futebol da Turquia. O Grêmio recebendo um valor na casa de 1,5 milhão de euros aproximadamente pela saída desse jogador, e o objetivo é sim buscar, Lucianinho, esse equilíbrio nas contas, com vendas e um Grêmio que não vai se jogar desesperadamente na janela de transferências, porque está pesando mais nesse momento, Lucianinho, a responsabilidade financeira. O presidente Odorico Román já falou sobre isso, o Arthur negociou com o Grêmio, o salário não encaixou no orçamento e o Grêmio acabou abrindo mão do volante. E esse é o raciocínio também para a janela de transferências, onde o Grêmio busca pelo menos um meia e também um lateral direito para deixar à disposição do técnico Luiz Castro, visando aí a sequência da temporada. Lucianinho.
0: Obrigado, Jason. E agora, vamos com mais destaques. Lucas Katsurayama falando de dupla Grenal.
2: Tudo bem, Lucianinho? Boa tarde a ti. Bom dia, na verdade.
0: Tudo bem.
2: Boa tarde pra gente aqui no Rio Grande do Sul. O Inter
0: aqui
2: que...
0: Aqui já é boa tarde também.
2: Já é boa tarde também? Então vamos lá. Boa tarde pra todo mundo.
0: Pra mim sempre é boa tarde. É. Rodrigo Oliveira me
3: boa
0: ensinou.
3: Tarde.
2: É. Boa aulas tarde. Com Rodrigo Oliveira. Mas olha só, Lucianinho, o Inter está no penúltimo dia de férias. Na segunda-feira já tem a reapresentação, depois de 21 dias de descanso. E há um Inter que no elenco chega igual, o Inter não anunciou ainda chegadas e nem saídas. Claro, está muito bem encaminhado, está tudo acertado com o Maripán, zagueiro chileno. Vai chegar para reforçar o elenco do Paulo Pezzolano de forma definitiva, mas ainda não tem isso de forma oficial. Mas algumas mudanças serão vistas, principalmente nesse departamento de futebol, porque lá no primeiro dia de férias o Inter anunciou três demissões: o Leonardo Martins e o auxiliar dele, o Aparecido Donizete, que são da preparação de goleiros, e também do auxiliar de preparação física, o João Goulart. O Inter também não anunciou ainda, mas já tem acertado e vão estar nessa reapresentação na segunda-feira, dois nomes: Rogério Maia, que é o treinador de goleiros, estava no Santos, já passou pelo Inter no início dos anos 2000, e junto a ele o Eduardo Melgarejo, que é o auxiliar dele. Portanto, aquelas três saídas no primeiro dia e o Inter trazendo essas reposições, não para auxiliar de preparação física, por exemplo. E na última quarta-feira o Inter anunciou outras duas saídas: o Ricardo Caco Sobrinho, que era o gerente de mercado, aí por uma opção dele, recebeu uma outra proposta, está deixando o clube, e uma opção do Inter, que era o Diego Pereira, coordenador de performance, foi desligado, aí por entendimento de até um acúmulo de funções e até uma divergência de metodologia de trabalho. Então, 5 saídas desse departamento de futebol, por enquanto 2 chegadas. É um Inter que vai se apresentar de forma diferente na próxima segunda-feira.
0: Muito bem, Lucas Katsurayama atualizando os destaques do Internacional. Deixa eu mandar um abraço aqui para os vovôs lá do Lar São Vicente de Novo Hamburgo, sempre acompanhando a programação da Gaúcha, torcendo muito pela seleção brasileira. Aquele Matos me enviou um vídeo aqui deles todos paramentados com bandeiras, com camisas do Brasil. Enfim, grande abraço para os vovôs e vovós lá do Lar São Vicente de Novo Hamburgo. Gaúcha na Copa, faltando 12 para as 4, para as 2 da tarde, é isso, né? 12 para as 2 da tarde no Brasil. Bom, Bertoncelo, a gente falou de um grupo, em seguida a gente vai falar do outro, mas tem Leonardo Oliveira antes, para trazer mais ambiente para a gente. Onde é que tu anda, Leonardo Oliveira, que eu nunca sei onde é que tu tá, porque tu já esteve no México, tu já esteve no Dallas, em Dallas. Onde é que tu tá hoje, Leonardo Oliveira? Steve, me dá um boa tarde Steve aí, Kansas, por favor. Em Kansas também. Tu não cansas nunca, Leonardo Oliveira?
3: Não, eu sou incansável. Tudo bem, Lucianinho? Lucianinho, muito se fala do futebol nos Estados Unidos, se vai pegar, se não vai pegar. Eu tô aqui num evento, atrás de mim, quem tá nos acompanhando na live, tem um olho bem grande, assim. Se chama The Ball Eye, é uma obra de arte, é um olho de 9 metros de altura, feito por um artista norte-americano, ficou em Chicago um tempo, depois foi trazido para cá, é um ponto turístico aqui de downtown, e no espaço, é um espaço fechado, é um espaço privativo, aqui acontecem casamentos, festas, desfiles de moda, mas hoje tem um evento especial de Copa do Mundo, porque tem uma mini arena montada aqui, e tem muita gente entrando jogando futebol. Vão formando os times, vão jogando futebol. Já demonstrei minha qualidade técnica ali, Lucianinho. Fiz gol.
0: Eu conheço.
3: Vai estar no meu Instagram em seguida, enfim. Mas o que chama atenção, além dessa conexão dos norte-americanos com o futebol, e ontem eu assisti ao jogo dos Estados Unidos numa praça pública aqui com telão e muitas famílias, os norte-americanos torcendo muito pela seleção norte-americana, um outro elemento. Começam a chegar os argentinos, Luciano. São esperados mais de 30 mil argentinos aqui. Eles eram 20 mil no Kansas, lotaram o estádio, 70 mil pessoas. Acho que tinha 55 no mínimo de torcida da Argentina. Não necessariamente argentinos, mas gente que vai acompanhando o Messi. Mas são esperados mais de 30 mil argentinos aqui em Dallas. A Argentina chega só amanhã, mas eles já estão chegando, Lucianinho. E inclusive tomaram conta do campo aqui, viu? Eu não quero fazer um Brasil e Argentina com eles porque eu tô em minoria.
0: Essa turma do Munari é abusada.
4: Exato. Vai contando as camisas do Boca e do River, depois me passa aí se vai dar 70, 30.
3: Deixa eu dar uma olhadinha aqui.
0: Ai, ai, ai.
3: Eu acho que tem gente do River aqui. Tem gente do River aqui, sim. Eu vi um rapaz com a camisa do River.
4: É um canalha esse Leonardo. É um canalha, tá inventando.
3: Do Boca. Aqui, só um pouquinho. Só um pouquinho. Espera aí.
0: Tem imagens.
3: Espera aí. Vou chamar um torcedor do River aqui. Só um pouquinho, Lucianinho, que ao vivo é assim.
0: Tem
3: um torcedor
0: Chamo do River Boca, aqui pra do ele Boca, conversar com o Munari. Chama do Boca, deve ficar aquele silêncio,
3: assim, ó. Do Boca
0: Vamos
3: não tem
0: Vamos com a torcida
3: ninguém.
0: Do Boca.
3: Ele tá sendo muito consultado, ele tá dando entrevista pra uma outra TV ali. Os torcedores do River são assim, né? São muito consultados. Só um pouquinho.
4: É que são poucos.
3: Chamei o torcedor do River aqui. Porfa. Como está? Tu nome?
5: Juan.
3: Masaka Juan. Juan. ¿Es hincha de River?
5: Hincha de River, de Argentina, sí. De La Rioja, una ciudad del norte.
3: Sí. Tenemos en nuestro estudio en Brasil, en Porto Alegre, un fanático de Boca. Deja una mensajecita para él.
5: No existen. Murieron en el 2018 en Madrid, murieron, así que no existen para nosotros.
3: ¿Murieron todos?
5: Murieron todos. River les ganó la copa más importante que hubo en la historia, así que no existen más. No hay nada para hablar.
3: ¿Y no hay vida después de Madrid?
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4: Ah, qué maldade. Nada de uma bandidade.
5: Trajeron a Cavani, supuestamente era el mejor.
4: Pergunta para ele do Belgrano e da promoção do Belgrano.
5: Murió para siempre.
3: Okay. Deja un abrazo para Cristiano Munari.
5: ¿Para?
3: Cristiano Munari, mi colega que es de Boca.
5: Es que no hablo yo con gente muerta. No hablo para los muertos, no hablo mal.
3: Desculpa, Munari.
4: Pergunta pra ele como fala. Sobre a segunda divisão que eles já jogaram, que o Boca não conhece.
3: Tá bom, Lucianinho, pra ti?
0: Que barbaridade isso. Leonardo Oliveira
4: deixou o caráter. Meu amigo, Lucianinho, imagina os inimigos.
0: Barbaridade. Bom, Léo, tem uma coisa, né? Se tu achou um torcedor com a camisa do River, eu parto do seguinte princípio, Munari. Todos os outros torcem para o Boca, estão sem a camisa do River.
4: Claro, é que os torcedores do Boca vão com a camisa da seleção, né?
3: Pois é, mas sabe, até brincadeiras à parte com o meu amigo Munari, que eu gosto muito dele, admiro muito, Munari, sabe que a gente tem uma relação muito boa.
0: Poderia
3: me chama a atenção. Não, mas me chama a atenção porque tem muita camisa da Argentina, eles são torcedores da seleção. Mas, por exemplo, no Esporte ao Meio Dia eu entrei com um torcedor do Nueva Chicago. Ele tá aqui com a camisa do Nueva Chicago. Munari, o Nueva Chicago acho que faz décadas que não joga a primeira divisão, né? Joga a segunda divisão.
4: Não, mas agora tu matou a charada, velho. Os de time pequeno, eles usam camisa do clube pra mostrar. Os de também... clube grande jogam usando a seleção.
3: Tá. Vai ver isso. Mas, enfim, eles são muito de clube, né? Só que, assim como eles têm essa relação com o clube, que é uma relação do bairro... da vida cotidiana, os clubes são sociais, eles frequentam o clube fora do futebol, eles são também muito torcedores da seleção. E isso ficou nítido nesses dias que eu estou acompanhando a Argentina e se vê eles muito apaixonados pela seleção. E essa é uma conexão que no Brasil se perdeu um pouco, gente.
0: Muito bem, gente. Tem que passar a bola para André Silva. Fica por aqui este Gaúcha na Bola, movimentado, com muitas vozes. Enfim, começamos bem o sábado. A gente volta no intervalo, porque vem ele, André Silva, o grande André Silva, para narrar Suécia e Holanda, ou se você preferir, Holanda e Suécia, no futebol de Copa da Gaúcha. Até mais!
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1: Você que está ligado conosco no Futebol de Copa da Gaúcha. Jogo importante de duas seleções importantes e mais. Jogo que tem muito interesse para a seleção brasileira. Este grupo cruzará com o grupo do Brasil na fase de 16avos de final da Copa do Mundo. O jogo é entre Holanda e Suécia, em Houston, no Texas, a partir de agora, no Futebol de Copa da Gaúcha. Com os times em campo, com o sorteio que será realizado entre os capitães dentro de instantes, Jason Lisboa chega no Futebol de Copa da Gaúcha para trazer a escalação da seleção da Holanda.
2: Do técnico Ronald Koeman, a Holanda vai a campo com um Verbruggen, goleiro do Brighton. Dumfries tem a 22 da Inter. Van Dijk é o capitão, veste a 4 do Liverpool. Van Hek, camisa 6 do Brighton. Van de Ven, camisa 15, joga no Tottenham da Inglaterra. Gravenberch, do Liverpool, tem a 8. De Jong, do Barcelona, 21. Reinders, joga no Manchester City, camisa 14. Da Roma, vem o 18, Malen. Gakpo, do Liverpool, tem a número 11. E Drobbe, que joga no Sunderland da Inglaterra, camisa 19.
1: 29 graus é a temperatura em Houston neste momento. Vamos agora à escalação da seleção da Suécia.
2: Do técnico inglês Graham Potter, vai a campo a Suécia. 23, Nordfeldt. O 2 é Lagerbink, do Braga, de Portugal. O 4 é Rien, do Atalanta. O camisa 3, o capitão Lindelof, do Aston Villa. Karlström tem a número 16, joga na Itália, na Udinese. Gudmundsson joga no Leeds da Inglaterra, é o camisa 5. Ayari, do Brighton, camisa 18. Berhardsson, camisa 21. Nygren joga no Celtic da Escócia, é o 10. Gyökeres, do Arsenal, tem a 17. E o 9, Alexander Isak, do Liverpool.
1: 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Cristiano Munari, opinião no Futebol de Copa da Gaúcha para Holanda e Suécia. Tudo bem, Munari?
3: Ah, boa tarde, André. Boa tarde a todos. A minha expectativa é do melhor jogo dessa segunda rodada de Copa do Mundo. Um grande confronto europeu. Holanda que não ganhou na estreia, mas fez um bom jogo com o Japão. E a Suécia, né, com essa dupla de ataque, um do Arsenal, outro do Liverpool, goleou na estreia. É um ataque muito forte, André.
1: É um jogo que promete, quem sabe, muitos gols nesta tarde, início de tarde aqui no Brasil. Também lá em Houston, né, lá temos 2 horas a menos, sinal vai marcar meio-dia. Estamos na contagem regressiva. Daqui a pouco o árbitro da partida vai autorizar o início do jogo. Conta aí, Bertoncello.
4: 6, 5, 4, 3, 2.
3: Que isso, hein?
4: 1.
1: Autoriza o árbitro falar em inglês. Quem apita o jogo? Jason Lisboa.
2: Michael Oliver, 41 anos de idade, da Inglaterra. Novar, Jared Gillett, também inglês, mas num destaque, um de seus auxiliares, brasileiro do Paraná, Rodolfo Toschi Marques.
1: Lateral cobrado pela Holanda, a bola viaja para a grande área, já sai pela linha de fundo em tiro de meta para o goleiro Nordfeldt da seleção da Suécia. Vai falar no inglês britânico, no inglês lá do pessoal do lado da Austrália, sure, ou no inglês, yeah, ali realmente de Houston, Texas. Marcos Bertoncello, Copa do Mundo, Grupo F, Bertoncello.
5: Alô, alô, André Silva, Grupo F, grupo que a seleção brasileira fica de olho, até porque o primeiro colocado do grupo da seleção enfrenta o segundo colocado desta chave, e o segundo colocado do grupo da seleção brasileira pega o primeiro colocado deste grupo de Suécia e Holanda. No momento, o Grupo F tem Suécia 3 pontos, Japão 1, Holanda 1 e Tunísia última colocada com 0. A Suécia hoje pode garantir classificação e ainda mais a primeira colocação deste grupo, André.
1: Valeu, Bertoncello, que estará conosco na Central de Esportes. O time da Suécia tenta se organizar, a bola vai lá na frente para o centroavante Gyökeres, desarmado. Agora a tentativa de contra-ataque é da equipe holandesa, que chega pelo lado direito e chega de forma perigosa, mas a zaga da Suécia aparece para fazer o desarme e sai jogando aqui pela esquerda. Aí a bola toca ali do Gudmundsson no jogador da equipe da Holanda, que é o Malen, e sai pela linha de lado, favorável à equipe sueca. O Sala de Redação não para durante a Copa do Mundo, é isso aí. Direto dos Estados Unidos, Pedro Ernesto Denardin. Pedro Ernesto e nossa super equipe de debatedores comandam o programa com muito debate, opinião e análise. 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Agora já acertaram o Isaac, falta em cima dele. Foi ele, o Van Rijck, que cometeu a falta, Jason.
2: Exatamente, o Van Rijck derrubou o jogador. A bola já volta a rolar lá no estádio em Houston, estádio do Houston, Texas, que tem capacidade para 72 mil torcedores.
1: Bernardson dominou pela esquerda, pela direita, aliás, recuou para o zagueiro Lagerbeck, que volta a bola para o goleiro Nordfeld. Com o pé canhoto, ele sai jogando, busca o passe aqui pelo setor esquerdo de ataque, subiu, Isaac deu uma raspadinha de cabeça, a bola ficou para Gyökeres, mas está marcada a condição de impedimento do atacante da seleção da Suécia, portanto o jogo está paralisado. É um sábado de muita, mas muita Copa do Mundo aqui na Gaúcha. Depois de Holanda e Suécia, tem a edição do Gaúcha na Copa, que vai antecipar Alemanha e Costa do Marfim com o comando do Marcelo Debona. Às 9 da noite tem Equador e Curaçao, Gustavo Manhago. E 1 da manhã, Eduardo Costa chega com Tunísia e Japão. O pessoal do Japão gostou do horário, né? Porque vai jogar à tarde lá, vai ser 1 da tarde, né? 1 da manhã no nosso horário. 1 da tarde lá no Japão.
5: E um detalhe para esse jogo, tá? Na estatística, vai ser o jogo 1000 das Copas.
1: Tunísia e Japão.
5: Tunísia e Japão, a 1 hora, a partida que vai ser realizada em Guadalupe, na Grande Monte Rei, pelo Grupo F. Vai ser o jogo de número 1000 da história das Copas.
1: Um jogo 1000 das Copas. Quem chega é o time holandês. Bola vai em direção à grande área. Boa proteção do zagueiro por ali, o Rian, deixando a bola escorrer na linha de fundo em tiro de meta. Favorável à seleção sueca. Boa proteção do zagueirão ali, evitando a chegada do ataque da seleção holandesa. 3 minutos e meio. Vai assistir esse jogo do Japão contra a Tunísia, Munari?
3: Não, vou ter que assistir. Eu tava pensando em dormir, mas agora que eu descobri que é o gol, que é o jogo 1000, eu vou ter que ver.
1: É isso aí, né? Vai estar num horário bom, né? Pra ver 1 hora da manhã. Mas eu vou acompanhar também, pode ter certeza disso. Estaremos trocando mensagens durante o jogo, então. Trabalha o time da Holanda, sai do campo de defesa, tem o chutão pra frente e vem o time holandês, mas aí o desarme sueco, a bola sai em arremesso lateral, favorável à seleção holandesa. Se movimentam os jogadores ali à frente, o Brobey, que é a novidade, o Dumfries vem fazer a cobrança do lateral aqui pela direita. Bonito o uniforme da Holanda, né? O número só poderia ser mais nítido. Bola com Malen, Malen domina, sai jogando, trocando passes, a bola vem para Gravenberch. Chega no campo de defesa com ele, Van Rijck vai para o ataque, domina o Van Rijck, faz o passe aqui na direita, a bola vem para Dumfries, bola volta então no campo de defesa com o Van Rijck, que recua para o goleiro Verbruggen, ele sai do interior da grande área com o pé direito, passa a bola à frente do capitão Van Dijk, chega lá na esquerda para o Van de Ven, que vai chegar no ataque, não, a bola é recuada então para o Van Dijk mais uma vez, domina o zagueiro do Liverpool, que recua a bola mais uma vez para o goleiro Verbruggen, com o pé direito ele faz o lançamento, a bola chega na divisória do gramado, boa parede feita pelo centroavante Brobby. Chegou o time da Holanda. Veio o cruzamento para a área, pro gol! Gol! Brobby! É da Holanda! 5 minutos do primeiro tempo. Saída lá de trás. Jogada construída e trabalhada, mas teve chutão do goleiro. Chegou no meio, centroavante fez o pivôzão no bom e velho futebol raiz. A bola foi aberta na esquerda, Gakpo cruzou rasteirinho para a área. E aí o centroavante apareceu entre os zagueiros, Brobey. 5 do primeiro tempo, bota na rede, faz 1 para a Holanda, 0 para a Suécia, Jason.
2: É o gol que começa lá atrás, André. Como você disse, o goleiro, ele lança ou dá balão para o campo de ataque? No círculo central, o Brobey, ele faz a parede, não deixa o adversário chegar na bola. E aí se inicia o ataque da Holanda pelo lado esquerdo. A bola chutada em direção à pequena área. O próprio Brobey, que fez a disputa no círculo central, se apresentou dentro da área, em cima da risca da pequena área para na frente do goleiro Nordfeld botar para o fundo da rede e colocar a Holanda na frente no placar. Brobbey, atacante do Sunderland da Inglaterra, faz Holanda 1 a 0, Munari.
3: Ah, um gol que tem assinatura de Ronald Koeman. É do treinador, né? É do treinador a opção de instalar um centroavante como o Brobbey, um jogador mais físico do que o Mavin, que jogou na estreia nessa função. O Mavin joga pela ponta para aqui.
1: Diokeres bateu, pega Verbruggen, jogando pela linha de fundo, quase o Munari completava o comentário e quase o Diokeres empata para a seleção da Suécia. Fecha aí, Munari.
3: Aí o Brobbey entrou pela questão física, né, para disputar com os zagueiros fortes da Suécia. Ele ganha a primeira bola e depois aparece na área para finalizar. É um gol com a marca do treinador, Berton Selvo.
5: Brian Brobbey, 24 anos, jogador do Sunderland, marca seu terceiro gol em 15 partidas pela seleção holandesa. A Holanda assume a liderança do grupo F com 4 pontos. Na projeção, estaria enfrentando Marrocos na próxima fase.
1: Cobrou o escanteio a seleção da Suécia, zagueiro Rien. É zagueiro, né? Estava impedido, mas também não teve nenhum controle da bola. Ela se perdeu pela linha de bola. A gente esperava jogo de muitos gols. 5 minutos, já saiu o primeiro. Vamos ver se vamos ter realmente muitos gols esta tarde lá em Houston. Não estava, hein, Jason?
2: Não estava, André. Não estava em impedimento.
1: A sorte que o zagueiro não soube dominar.
2: A sorte é que o zagueiro não conseguiu o domínio, camisa 4, domínio, e aí a bola se perdeu pela linha de fundo, mas era ataque da Suécia pelo lado direito após cobrança de escanteio curto.
1: Errou o assistente, seria, né, o gol, e aí, claro, teríamos a avaliação do VAR se seguisse a jogada e tivéssemos, evidentemente,
5: André,
1: o gol. Diga, Bertoncello.
5: Interessante, né, e curioso, a Holanda, e que não ganhou nenhuma Copa até hoje, ela não perde um jogo de Copa desde 2010, quando perdeu a final para a Espanha. E nesse momento, claro, com a vitória, tem todo o jogo ainda, mas o empate também serve, ela vai assumindo a condição de maior série invicta na história das Copas, chegando a 14 jogos. A última derrota, repito, contra a Espanha em 2010, e com isso a Holanda vai superando a marca que era do Brasil, que ficou de 58 a 66 sem perder o jogo de Copa.
1: A diferença está aí que o Brasil ganhou duas Copas do Mundo, né?
5: Exato.
1: Nesse período todo para ficar nessa série invicta. E numa época em que tínhamos menos jogos de Copa também, né? Mais um outro detalhe.
5: E as eliminações da Holanda, ambas em 2014 e 2022, foram nos pênaltis. Né?
1: As duas para a Argentina.
5: Para a Argentina.
1: Em 2014 eu estava presente lá na
5: Arena São Paulo.
1: Itaquera, em São Paulo, acompanhando aquela disputa de pênaltis. Troca passes à seleção holandesa, que vence por 1-0. A bola está com o zagueiro Van Hek. Ele vai ultrapassando a linha divisória do gramado. A Holanda do Van Hek vai sendo líder do seu grupo. Domina o Van Hek. Ele trabalha, faz o passe à frente para o Brobbey. A sobra de bola. Invadiu a área. Gravenberch botou no meio com o peito. Tira por ali o Rien. Depois tem complementação do Gudmundsson. Batendo de qualquer maneira para o ataque. Briga o Gyökeres. Acaba sendo desarmado. E a bola é recuada então para Van Dijk. Van Dijk domina, organiza de novo o time da Holanda. A bola com Frank de Jong. Ele faz o passe, a bola vem aqui da direita para Van Hek mais uma vez. Chega dominado agora pelo Malen. Volta para o Frank de Jong. Ele domina, Frank de Jong vai dominando. Vem o passe para Dumfries. Troca passes, roda a bola a seleção da Holanda, que é, por enquanto, soberana na partida. A bola está com o zagueiro Van Dijk mais uma vez. Do Van Dijk, a bola vai lá na esquerda para o Van de Ven. Agora tem o lançamento para o Gakpo. Dominou, encarou a marcação, caiu no gramado. Nada marcou a arbitragem. A bola ficou dominada pelo goleiro Nordfeld da seleção da Suécia. Depois a bola vai ali na direita para o Lagerbil, que chuta a bola, bate em cima do centroavante, autor do gol, Brobbey, e sai pela linha de lado. Bom, Munari, chegamos a 10 minutos deste primeiro tempo. Holanda vai dominando o jogo, não só pelo placar de 1-0, mas tem muito mais posse de bola, por exemplo, né?
3: O cenário do jogo já era esperado da Holanda ter mais a bola, atacar mais. A Suécia é um time que joga com dois centroavantes, mas é um time de esperar esticar muitas bolas para esses jogadores, né? Só que o gol cedo muda esse cenário. E no começo do jogo, o Brobbey vai dando um trabalho pro camisa 4 ali, o Rien, o zagueiro da Suécia. Ele tá ganhando todas do corpo, né? Ele é muito forte. Pensou muito bem o Koeman na escavação do centroavante, porque quando a Suécia marca bem, a bola vai nele, ele sustenta e de novo a Holanda mantém a posse. Então, assim, o começo do jogo muito forte da Holanda.
1: Que vem de novo no ataque, Dumfries dominando aqui pela direita. Ajeita o camisa número 22, o lateral da Inter de Milão. Vem Dumfries, dominou, ajeitou, a bola chegou para o Malen. Devolução num 2, Malen chegou no fundo para fazer a cruzada. A bola atravessou a área, tentou a escorada por ali. O Gakpo, ela ficou tranquila nas mãos do Nordfeld. Jason.
2: É o cruzamento que veio bem aberto da direita, a bola sem força, mas alta, foi bem também pelo alto. O Gakpo conseguiu desvio no canto direito sem nenhuma dificuldade. O Nordfeld segurou firme para a Suécia e já saiu jogando. Holanda 1-0 em Houston,
1: que sai jogando com Frank de Jong, faz o passe aqui no setor direito, passagem do Dumfries, dominou o lateral, já meteu para a grande área, pintou a chance do segundo, tem um toque na bola para jogar pela linha de fundo do Bernardson, porque senão o jogador da Holanda chegaria para marcar o segundo gol, Jason.
2: Era o Gakpo que vinha em condições por trás do sistema defensivo, que até poderia ter feito o corte de forma antecipada, mas deixou a bola passar. Quando viu, estava chegando próximo o Gakpo e a marcação fez o corte. Linha de fundo, escanteio para a Holanda.
1: E o Van Dijk é muito bom na bola aérea, já está por ali o zagueiro da equipe da Holanda e capitão do selecionado holandês, o Virgil van Dijk, se aproximando lá do goleiro. Aí tem aquela proteção... Aí fica um pouco em pouco, jogadores muito altos. E o Van Dijk muito bom na bola aérea. Cobrado o escanteio, Isaac foi soberano. Aliás, Isaac não. Gyökeres foi soberano para fazer o corte de cabeça e jogar pela linha de lado. São jogados 11, aliás, 12 minutos mais 5 segundos deste primeiro tempo de jogo. O placar é 1 para a Holanda, 0 para a seleção da Suécia. Bom, já está mudando o adversário do Brasil em tese nesse momento, né, Bertoncelo?
5: É, nesse momento daí o Brasil passando em primeiro, vai pegando o segundo colocado dessa chave, teríamos Brasil e Suécia.
1: Chegou a Holanda, mais uma tentativa de cruzamento, a bola vai direto pela linha,
5: aliás,
1: de fundo.
5: André, oi. Aliás, fazendo as contas, né, vão fazer falta, né, os gols ontem. O Brasil poderia ter feito um saldo maior em relação ao
1: Haiti. Dois golzinhos a mais, né?
5: Exatamente, porque se Marrocos confirmar a classificação com vitória, uma vitória, né, boa diante do Haiti, e o Brasil conseguir passar, mesmo que vencendo com um gol magro ou um placar magro, a tendência, sendo que a Holanda pega na última rodada a Tunísia, é que a Holanda passe em primeiro. E aí poderíamos ter um Brasil e Holanda já na próxima etapa.
1: É, por isso é importante para o Brasil, né? O Brasil vai ter que ganhar das... Olha, se ganhar da Escócia por uns dois gols, seria interessante
5: para chegar.

0: jogador, trouxe pro meio, fez a abertura, a bola chegou pra Gravenberch, chegou, penetrou, ainda ele ajeitou, pé direito, tentativa no meio, a bola vai sobrar lá na linha de fundo, evita a saída, não evita a saída de bola o jogador da seleção holandesa, é apenas tiro de meta pra Suécia, Jason.
1: É, tentou evitar num primeiro momento, né, até parecia que estava conseguindo, mas não conseguiu, não teve tempo e também estava em condição irregular, então a bola saiu pela linha de fundo e o atacante holandês estava em impedimento, 1-0 para a Holanda.
0: Essa possibilidade, hein, Munari, de Brasil e Holanda, ela começa a ficar mais forte ainda com essa vitória da Holanda contra a Suécia, hein?
2: É, o Brasil no segundo tempo poderia ter ampliado o placar contra o Haiti. A sorte do Brasil foi que Marrocos fez só 1-0 na Escócia também, né? Porque se Marrocos tivesse feito um placar maior, ficaria mais difícil. Talvez o Brasil tenha que vencer a Escócia por mais de um gol na última rodada.
0: Holanda chegou, Reinders invadiu a grande área, bateu cruzado, toca na zaga, não, a bola vai direto pela linha de fundo. O árbitro está marcando apenas o tiro de meta, Jason.
1: Ele até pediu desvio, mas não, ele na hora da conclusão bateu prensado e último a tocar na bola, de fato, foi um jogador da seleção da Holanda, tentativa pelo lado esquerdo, dentro da área, ela se perdeu pela linha de fundo. A Holanda está ganhando em Houston, 1-0.
0: Nessa questão do cruzamento, Bertoncelo, o Brasil, digamos que ganha da Suécia 1-0, tá? Fica com 7 pontos e saldo 4,
3: da,
0: né?
3: Escócia, né?
0: Perdão, da Escócia, 1-0. 7 pontos, saldo 4. O Marrocos teria que ganhar
3: por 3 para empatar o saldo, e aí vai ter que entrar na questão de gols pró e até os cartões, né? E por enquanto o Marrocos tem um amarelo só e o Brasil já tem 3, então talvez um 3-0.
0: E é difícil tomar cartão contra o Haiti, né?
3: Exatamente. Então o Marrocos ganhando por 3-0 e o Brasil vencendo por 1-0, a tendência é que Marrocos passe como líder.
2: Roberto, sabe quem é que qual grupo termina antes? O do Brasil ou da Holanda?
3: Brasil, acho. Acho que do Brasil, quarta, né? Isso. E a Holanda, vamos pegar aqui, ó, os últimos jogos são dia 25, quinta, né?
0: É.
3: Isso aí.
2: É, então daí não tem nem como já saber, né?
0: Quem vai saber é a Holanda, né?
2: A questão também é essa, tá? Dependendo de como for o cenário da última rodada, se o Brasil passa em segundo, daqui a pouco a Holanda também não vai querer ser primeiro, tá? Porque a Holanda não quer pegar o Brasil. Por mais que Marrocos seja forte, eu tenho certeza que o Coman prefere pegar Marrocos do Brasil.
0: Chegou o time da Holanda para o segundo gol. Gol! Brobbey, agora foi o Malen que fez a cruzada aqui da direita, a bola rasgou a grande área, mas não passou pelo pé do centroavante, agora de carrinho, leve toque para desviar do goleiro Nordfeld, a 16 minutos e meio do primeiro tempo, a Holanda está passando o trator por cima da Suécia e está fazendo 2-0, Brobbey de novo, Jason.
1: É a figura do centroavante, a importância do homem gol pela direita, a jogada, o Malen ao lado da área, ele bate a bola cruzada, né, que se não há o desvio, passaria toda a extensão do gol e sairia pelo outro lado. Mas aí tem a figura do finalizador, o Brobbey, que se antecipa a marcação, consegue um leve desvio, que coloca ela por baixo do goleiro Nordfeld. A bola vai morrer no canto direito, rasteira, e a Holanda amplia em Houston. Holanda, 2-0, Munari.
2: É, que história, hein? Que história do Brobbey. Não era candidato a ser titular, começou como terceiro centroavante da Holanda na Copa do Mundo, ganha a chance de ser titular num jogo difícil contra a Suécia, foi muito bem defensivamente na estreia e vai engolindo os zagueiros da Suécia, né? Agora pelo outro lado, tá muito forte o jogo da Holanda pelos dois lados, com o Gakpo e com o Malen, muito bem a proposta do Coman, é uma grande atuação da Holanda, que vai merecendo 2-0 até aqui, Bertoncelo.
3: Ryan Brobbey, 24 anos do Sunderland, marca seu quarto gol em 15 partidas pela seleção holandesa. A Holanda assume a liderança do grupo F com 4 pontos. E como há o cruzamento com o grupo do Brasil, no momento, os confrontos da próxima fase seriam Holanda e Marrocos, Brasil contra a Suécia.
0: É, Holanda e Marrocos é um bom jogo para se ver, hein? Logo numa segunda fase de Copa do Mundo. Claro, Brasil e Suécia também não, por que não? Aliás, eu queria pegar a Suécia por dois detalhes. Primeiro, porque
3: é freguês.
0: É freguês. E segundo, porque a história mostra que confrontos Brasil e Suécia em Copa do Mundo sempre dão samba, né? 58 foi assim, e 94 aí mesmo nos Estados Unidos, né? As duas vezes que o Brasil pegou, passou, e o Brasil foi para a decisão. Tem uma Copa só que a gente pegou a Suécia e não deu certo. Aliás, tem mais de uma, tem duas, 78 e 90. Na primeira fase, o Brasil ganha da Suécia na

0: mas depois o Brasil acabou pegando a Argentina, né? A Argentina foi mal e acabou sendo terceira colocada no grupo, se não me engano, e aí pegou o Brasil nas oitavas e eliminou o Brasil, né, com o famoso gol do Claudio Caniggia.
1: Mas a Holanda também, né, André? Se a gente pegar na história, tem a vitória de 2014, né? Mas era terceiro lugar.
0: Né? É, em 2010 também, né?
2: 2010, 74.
1: Mas 94...
0: Ó, o Brasil ganhou uma vez só da Holanda em Copa.
1: 94 e 98.
0: 94 e 98. É, perdeu em 74, 2010 jogasse 98 nos e 2014.
1: Nos pênaltis. É.
0: Prefiro pegar a Suécia, tá? Chegou da onda. Gravenberg trabalhou para Malen pela direita. São 19 minutos. Está 2-0. Desarma a defesa sueca. E sai jogando o time sueco ali no campo de defesa com o Ayari. Ele que na primeira rodada marcou o gol e não comemorou um dos dois gols que ele fez contra a Tunísia, porque o seu pai é tunisiano. A bola é recuada para o goleiro. Aparece o Verbrugge no goleiro da equipe da Holanda para jogar. Joga um pouco mais à frente da grande área. Gira, se movimenta o time holandês. A bola chega na esquerda para Van de Ven, que recua mais uma vez para o goleiro Verbrugge. Diga, Bertão.
3: E para fechar sobre Suécia, o Brasil tem o seu placar mais elástico na história das Copas contra a Suécia, em 50, 7-1 para a seleção brasileira, com direito a 4 gols de Ademir e de Menezes.
0: Tinha esquecido desse confronto, né? Que é daquele quadrangular final, o Brasil ganha da Suécia e da Espanha, e aí perde a Copa para o Uruguai. Vem o time da Suécia, olha o Gakpo pela esquerda. Acabou para ele, apenas arremesso lateral para a seleção sueca. Bom, o Munari, no ritmo que está o jogo, ou o Potter vai, né, usar seu condão mágico ali para fazer uma mágica, ou não vai ter jeito, vai levar mais, né?
2: É, daqui a pouco tem aquela parada, né? É, obrigatória ali para ele conversar com os jogadores, mas tem que fazer alguma coisa. Tá até mexendo o time, tá? Não adianta mais ter uma linha de 5 zagueiros lá atrás, porque a Holanda consegue trabalhar muito bem para gerar espaços. De repente, adiantar um jogador a mais pro meio, tentar ganhar no meio essa marcação, porque quando a bola chega na última linha dele, já está chegando muito forte a Holanda, né? Com os laterais subindo, com o Gakpo muito bem pela esquerda, com o Malen, que tem a passagem do Dumfries pela direita. O Dumfries é um jogador que ele é ala, ele é quase um ponta na Inter de Milão, né? E ele joga apoiando o tempo inteiro. É o típico lateral brasileiro, que a gente diz que quase não tem por aí, né? O Dumfries é, né? Então, pelo lado direito, Dumfries e Malen, em cima do lado esquerdo da Suécia, saindo muito o jogo.
0: Aí troca passes mais uma vez o time da Holanda. Bola tá com o De Jong, organizador da equipe, lá na frente, por paredão e pivô do centroavante. E olha, só assim, só derrubando o cara, senão não tomam a bola dele. Botaram o Brobbey no chão, mais uma vez a falta marcada. O Lagerbiel cometeu a falta. E vem o time da Holanda, vai apostar numa bola aérea, provavelmente, né?
1: Aí vai todo mundo pra área, né, Jesus, né? É, e vai pro ataque forte a Holanda, vai levantar na área.
0: Vai levantar na área, o centroavante é grande, tem o Van Dijk que é bom de cabeça. Falta cobrada, chegou lá na esquerda, Gakpo dominou, pé direito, a meia altura, tira a zaga da equipe da Suécia, recupera Reinders, joga para o ar, tira de novo de cabeça para ali o Rien, mas a bola é de novo holandesa, o Van Dijk ajeitou na frente da grande área, sufoco para a seleção da Suécia, mas tem uma falta marcada pelo árbitro, mas a Holanda foi chegando.
1: É, o Van Dijk foi para a área e ficou, ele apara esse cruzamento depois do rebote e manda a bola novamente em direção ao atacante, me pareceu o Malen, e aí teve o choque com o defensor sueco que caiu no gramado, o árbitro parou e marcou a falta.
0: É, e a vaias no estádio, nós temos agora a paralisação, ou na verdade final do primeiro quarto do jogo, 2-0 para a Holanda contra a Suécia. Para a Suécia é bom, né, Munari, que pode tentar se reorganizar, como você dizia, e de repente tira-se um pouco do ímpeto e todo esse domínio que vem tendo a seleção holandesa na partida.
2: É, acontece exatamente aquilo que a gente já comentou em outras transmissões, que na hora do mata-mata, esse tipo de parada pode mexer muito com o jogo. Eu acho que a vaia foi da torcida holandesa, tá, para a parada, porque não aconteceu assim nada demais no jogo para justificar, porque assim, a Holanda tá fazendo 2-0, tá em cima, tá pressionando e aí para o jogo aos 22 minutos, né? É algo que não é natural do futebol isso, né? E atrapalha o jogo da Holanda. Isso pode acontecer no mata-mata, tá? O Brasil se beneficiou disso na estreia contra Marrocos. O Ancelotti muda o posicionamento do Rafinha ali a partir da parada e o Brasil melhora no jogo, tava, né, naquele momento ali. Então, isso vai acontecer na Copa do Mundo. É um novo futebol, tá? O treinador do Paraguai falou sobre isso ontem também, o Alfaro. Tem um novo futebol com essa parada e no jogo agora ele está interrompendo o ritmo da Holanda. Pode ser que a Holanda volte e continue como estava, pode ser que nada daqui que o Potter faça ali na parada funcione para a Suécia, mas é uma chance da Suécia se reorganizar.
0: É uma grande grande chance para a seleção sueca. 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
1: O Graham Potter, o técnico da Suécia, inglês de 51 anos de idade, André, ele é ex-lateral esquerdo. Estava buscando informações sobre ele. Ele tem um trabalho de destaque, e aí eu coloco destaque por conta do clube. Ele treinou o Chelsea. Mas assim, um trabalho que durou pouco mais ali, ou quase 6 meses apenas, foram 31 jogos no comando do Chelsea, ele acabou sendo demitido e desde outubro de 2025 treina a seleção da Suécia.
0: E ele é parente do Harry ou do Luciano?
3: Seu Potter.
1: Harry Potter.
0: Só que eu acho que é mais pro Harry, né?
1: Eu acho que é mais pro Harry Potter.
0: Eu acho que é mais pro Harry, né? E não do Luciano. O jogo ainda está paralisado.
3: André.
0: Diga, Bertoncello.
3: Faltam apenas 2, tá? Faltam apenas 2 gols para o gol de número 100 desta Copa. Até esse momento, 33 partidas e 98 gols marcados. Uma média próxima a 3 gols por jogo. Uma boa média nesta Copa. Já temos 33 partidas realizadas.
0: É, tem, eu vou dizer que tem grande que saiu o centésimo ainda hoje.
3: Tá?
0: Nesse, ainda hoje não. Ainda nesse jogo, né? Hoje vai sair, obviamente. É. Mas nesse jogo aí, do jeito que está, com 25 minutos... Pode voltar, acabou o comercial, vamos lá. Nordfeld vai bater na bola, o goleiro da seleção da Suécia vai jogar para o campo ofensivo. Não teve autorização ainda, acho que agora sim, né? Acho que agora tá valendo, né? Agora sim, Nordfeld, pé direito. Bola viaja, vai lá para o campo ofensivo. Briga o Gyökeres. Vai ficar para o Van de Ven. Ele domina, chuta, a bola bate no marcador. Recuperação é da equipe sueca ali pela direita com o Karlström. Ele consegue fazer o recuo, Lagerbjerg. A bola vai de novo lá no lado direito. Mais uma vez o Karlström recebeu no fundo na devolução para fazer a cruzada. A bola bate na zaga. Tira a defesa da equipe holandesa. Mas a recuperação é da Suécia com o Nygren. Vai trabalhando uma vez com o Karlström. Faz o passe, a bola chega no setor direito. Recebeu no fundo para fazer a cruzada. O Nygren, ela bateu em cima da marcação. Quem estava aparecendo por ali era o Ayari, camisa número 18. Filho de tunisianos, né? E a bola sai em arremesso lateral para a seleção da Suécia. 26,5. Por enquanto, 2 para a Holanda. 2 gols do centroavante Brobey. 0 para a equipe da Suécia. A Holanda está assumindo a liderança do grupo. Está jogando a Suécia para segundo, mas tem o Japão que joga na madrugada. E o Japão pode ser o segundo colocado. E aí ir para a última rodada para o confronto direto com a Suécia. Lateral cobrado. Bola para a área. Pintou a chance. A virada, essa bola tocou ali no defensor. O árbitro paralisa o jogo. Não sei se para ouvir o VAR ou para esperar alguma questão física, mas a Suécia chegou, Jason.
1: É, num giro bonito dentro da área, eu fiquei com a impressão de que bateu no próprio companheiro. Exatamente. Quando o Karlström ele gira para concluir contra o gol da Holanda, tem o seu companheiro logo à frente e é ele mesmo que atinge. Então não tem falta, claro, não tem irregularidade nenhuma, mas está sentindo ali o jogador da Suécia. Holanda 2-0 vencendo a Suécia em Houston.
0: Pode nos contrariar já no próximo lance, tá, de ataque da Holanda, Munari, mas nesses 2 minutos depois que o jogo foi retomado só deu Suécia.
2: Não, sim, e tem uma mudança já que o Potter fez, tá? Ele abriu um pouco mais o Isaac no lado esquerdo. Então a Holanda, que fazia um 5-3-2 antes, agora se defende num 5-4-1. Por que o Isaac no lado esquerdo? Pro Dumfries não subir tão livre, né? Então ele ajuda a marcar o Dumfries e pode atacar o lateral ofensivo da Holanda. A mudança de posicionamento em relação ao jogo de antes da parada.
0: De Jong tentou o passe, cortou a defesa da Suécia e vai pintar, quem sabe, um contra-ataque.
2: Mas aí o passe foi completamente equivocado do sueco. A bola é de novo dominada pelo Van Dijk, o capitão da equipe holandesa. Está jogando com Van de Ven na esquerda. A bola vai para Gakpo. Ele contra o Lagerbilk. Lá vai o Gakpo. Passou pelo marcador. Teve que voltar porque apareceu outro jogador no seu encalço, que é o Bernardson. Bola atrás para De Jong. De Jong para o Van Rijk. Apareceu o zagueirão no apoio. Tentou o passe, errou o Rijk. E agora vai dar contra-ataque. A bola é com o Isaac. Isaac meteu grande. Bola na frente. Guioque. Inversão, pintou o gol da Suécia. Ela bateu no peito do jogador Nygren e foi direto pela linha de fundo. Perdeu uma grande oportunidade o time da Suécia, Jason.
1: É, o Jokeres, a bola veio da esquerda e assim, André, ele tinha que concluir de cabeça, tentar fuzilar contra o gol da Holanda. Aí ele foi dominar a bola no famoso peito de madeira. A bola se apresentou para o goleiro da Holanda, que deixou ela se perder pela linha de fundo. Ali a conclusão deveria ser outra. Segue 2-0 para a Holanda em Houston.
2: É, mas ameaçou agora a Suécia. Era o Ayari que não tinha o controle de bola. O camisa número 18 dentro da área. Trabalha Van Dijk pela seleção da Holanda. E vem Van Dijk, vai saindo do campo de defesa. Coloca a bola para Van Rijk. Domina o zagueirão, camisa número meia dúzia. Van Rijk tem o Van Dijk, recebe o Van Dijk. Tem o Van de Ven, recebendo lá pela esquerda. Bem aberto o Gakpo, com liberdade mais uma vez. Ele domina, tenta passar pelo marcador, fica na marcação. Bernardson está recuando a bola para o goleiro Nordfeld, que sai do interior da grande área, joga a bola para Rijn. Rijn domina, põe mais à frente a bola para Carlson. Carlson volta para Rijn. Rijn tem o goleiro Nordfeld, que recebe mais uma vez. Aberto aqui na esquerda, pedindo Gudmundsson. A marcação é do Malen em cima dele, então ele prefere o toque mais curto. A bola para Lindelof. Agora sim no Gudmundsson. Gudmundsson faz o passe na frente para Isaac. Isaac para Gyökeres, volta para Isaac. Dominou, grande bola. Olha a Suécia, chegou pela esquerda. Nygren cruzou no meio, tira a zaga da equipe da Holanda. Era o Reinders que aparecia ali recuado para jogar pela linha de lado. É lateral favorável à seleção da Suécia, que chega mais uma vez aqui pela esquerda. Vai fazer a cobrança o Gudmundsson. Ele rapidamente recoloca a bola em movimento. Vem para o capitão Lindelof. Domina Lindelof, faz o passe na frente para Nygren. Nygren dominou, ajeitou, buscou a tabela, pintou a chance, a Ayari bateu, ela desviou, foi na linha de fundo, não, o chute foi torto, é apenas tiro de meta, Jason.
1: Olha, um pouquinho mais de curva e ela saía na lateral, mas foi para a linha de fundo, mais uma chegada da Suécia, um chute com força, mas totalmente torto e longe do gol defendido pelo Verbruggen. Segue 2-0 para a Holanda.
2: Melhorou a Suécia no segundo quarto do jogo, hein, Munari?
4: É, muito bem, o Potter, né, o Potter teve muito boa visão ali no jogo. O Isaac pelo lado esquerdo, a jogada que o Nygren perde o gol, porque ele erra o domínio, ela começa exatamente com isso, né? O Isaac para cima do Dumfries. Então aquele lado direito forte da Holanda com Dumfries e com Malen, agora tem um jogador em cima do Dumfries, né? E ali já está começando a causar confusão. É outro jogo a partir disso, teve duas chegadas boas da Suécia, a Holanda não chegou mais. E aí se sai um gol aí, né? 2-1. Já muda completamente aquele cenário que se encaminhava até para uma goleada da Holanda no primeiro quarto, André.
2: É. Pode parecer chatice essa história de já chamar o jogo em quatro quartos, implicância. Não é. É que mudaram a regra do jogo sem mudar. Isso é o que está acontecendo. A gente tem verificado em vários jogos. Esse é mais um dos exemplos. A Holanda dominava, massacrava, criava oportunidades para fazer até o terceiro gol. E daqui a pouco a Suécia passou a tomar conta do jogo, quando o jogo foi esfriado por aqueles 3 minutos de comercial ali, né? E lá no estádio de hora, ontem descrevia para nós lá em Seattle, né? Entra uma contagem regressiva de 3 minutos no telão, com vários comerciais que aparecem, né? Nas TVs dos Estados Unidos não tem a transmissão mais do jogo. Aqui no Brasil a gente segue com a imagem, né, do jogo, né? Lá nas TVs americanas não, lá entram os comerciais e só após finalizados os comerciais é que já toma o jogo. Então se transformou o jogo, se mudou a regra do futebol, se mudou até um pouco da essência, quem sabe, do jogo com essas paralisações, mas enfim, a FIFA que impôs, as seleções não têm o que fazer, tem que se adaptar a este novo ritmo. Olha o centroavantão, o Brobby, brigou com a zaga, não deu certo, ela foi recuada para o Nordfield, do goleiro. Domina Nordfield, sai jogando ali com o Lindelof, o capitão Lindelof. Vai evoluindo, tem espaço para progredir. Agora já começa a ter um caminho um pouco mais congestionado a partir da intermediária. Até esta parte da intermediária defensiva, tudo ok. Joga para Rijn. Rijn domina. Tem mais à direita o Lagerbilk, que ele prefere abrir a bola lá para o Bernardson. Bom passe do Bernardson. Chegou o Isaac. Bola no meio para o Gyökeres. Ele pegou mal na bola e aí ela ficou fácil para o Verbruggen, Jason.
1: É, mas é o ataque da Suécia encontrando espaços entre linhas, inclusive fazendo a jogada. Pelo meio, o passe. Gyökeres tentou o giro e a conclusão com força, mas aí pegou meio mascado na bola, ficou fácil, fácil para o goleiro holandês, que já sai jogando curto. 2-0, vence a Holanda.
5: 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A apresentação é do Luciano Périco, direto dos Estados Unidos, e com imagens no YouTube de Gaúcha Esportes. 33,5 deste primeiro tempo de jogo, 2 para a Holanda, 0 para a equipe da Suécia. Van de Ven. Aliás, Van Hek chega no campo ofensivo, joga a bola para Frank de Jong. Frank de Jong domina, tem lá do lado esquerdo Van de Ven. A bola chegou primeiro para Gakpo, dominou, ajeitou, trouxe para o meio e voltou, trabalhou de novo com de Jong. De Jong tem pedindo aqui na direita o Dumfries, ele prende a marcação, não chega, vem Van Dijk. Van Dijk faz o passe lá na esquerda, bola para o Van de Ven. Van de Ven devolve a bola para Van Dijk, de Van Dijk para de Jong. De Jong domina, tem liberdade, tranquilidade nesse momento a equipe da Holanda para trocar passes. De novo Van Dijk abriu na esquerda, chegou a bola dominada pelo Gakpo. Gakpo dominou, fez o recuo de novo para Van Dijk. De novo todo o time da Holanda está no campo ofensivo, exceção do goleiro. O último mais próximo ali na linha divisória é o zagueiro Van Hek, exatamente ali no meio campo. E por enquanto a Holanda vem vindo com toda a tranquilidade. Dumfries sinaliza, a bola vai de novo no meio para o Frank de Jong. Dominou, escapou da marcação, lançamento é feito, ele buscava o Malen atrás da zaga, ele não conseguiu ter o toque na bola ou o domínio, e por isso ela foi direto na linha de fundo, Jason.
1: É, buscando espaço, né? O de Jong deu um passe pelo alto, o Malen esticou a perna direita, mas ela foi direto pela linha de fundo. Chegada da Holanda, que vem pelo placar de 2-0.
5: Se tu fosse dar uma dissecada na Holanda, diria que tudo passa pelo De Jong, ô Munari?
4: É um jogador muito importante, né? Jogador muito importante na estreia contra o Japão, até ele jogou como um terceiro zagueiro quando a Holanda defendia e fazia uma linha de 5, mas ele tem muita qualidade para começar o jogo. O meio campo da Holanda é muito forte, né? O Haider joga no Manchester City, o Gravenberch joga no Liverpool, né? O De Jong é um jogador de Barcelona, assim, então olha o nível que esses caras têm, né? Então assim, o meio campo da Holanda, André, é melhor que o do Brasil. Melhor que o do Brasil, tá? É verdade hoje. Acho que a defesa do Brasil, o goleiro do Brasil é muito melhor que o da Holanda, tá? Laterais, o Brasil não tem um lateral como o Dumfries, não tem. Zaga, acho que o Brasil é um pouco melhor. O ataque, o Brasil tem o Vini, eles não tem um talento como o Vini. Mas a gente tá vendo aí o centroavante deles, que não é tão... né,
5: o Igor Thiago deles é melhor que o nosso, né?
4: Exatamente, né? O estilo mesmo parecido, né? Mas eles também têm coisas em comum, né? Eles também têm um camisa 10 lá que não joga, que não tem condição física, mas pelo menos o deles não tá em home office, né? Ele foi pro jogo, tá no banco ali.
5: Ah, é verdade. E o técnico é local, né? O técnico é o Koeman, né?
4: Mas que também é alto nível, né?
5: Claro, evidentemente.
4: Não, menos que o Ancelotti, mas é de alto nível.
5: Chegou o time da Suécia, Isaac pivô pra Guilherme. Verbruggen para fazer uma grande defesa. A sobra do Bernardson pela direita, jogou na área, tira por ali a defesa com o De Jong, mas apertou o time da Suécia e segue cercando. Bola com Karlström, agora vai recuar. Fala pra gente aí do lance, Jason.
1: É, dentro da área, pelo lado esquerdo, chute cruzado à meia altura no canto esquerdo do Verbruggen, que se jogou e espalmou pro lado. A Suécia recuperou a bola e agora perde pra Holanda.
5: Tenta escapar a Holanda pro contra-ataque. A bola é recuada lá pro Van Dijk. E uma outra coisa que eu notei depois da parada, Munari, o Gyökeres e o Isaac começaram muito a se procurar muito mais em campo, estão mais próximos, né? E eles é que estão criando essas jogadas aí.
4: É, porque o Isaac, ele parte da esquerda aqui, onde ele acompanha o Dumfries, está fazendo isso agora, mas ele tem velocidade, ele se aproxima, né? Ele é um jogador mais, ele é até mais completo, né? O Gyökeres tem toda, né, foi muito caro comprado pelo Arsenal e tal, foi campeão inglês, mas qualidade técnica o Isaac tem até mais que ele, né? Mas é uma dupla muito forte, né? A Suécia começou o jogo muito mal, mas já melhorou.
5: E vem a Holanda, tentando chegar lá no fundo. Van de Ven fez o cruzamento, tira por ali o Lindelof, zagueiro da equipe da Suécia. A bola vai ficando pelo Ayari. Ayari dominou, bobeou, perdeu, roubada de bola da equipe holandesa. Mas aí a defesa sueca corta mais uma vez. Recupera De Jong para a equipe da Holanda. Gravenberch, passe na direita. Reinders, abertura de bola para Malen no bico da grande área. Ergueu Bateu, passou pelo centroavantão, porque ele estava um pouco mais posicionado à direita. Voltou para Gravenberch, dominou, roubou, fez a boa infiltração por ali o volante da equipe holandesa, que troca passes. A bola é aberta na esquerda para Gakpo, mais uma vez, lá vai o Cody Gakpo. Escapou do marcador, cabe o chute, pé direito, bateu no centro da meta. Nordfeld para fazer a defesa, Jason.
1: Com força do bico da grande área pelo lado esquerdo, Gakpo bateu forte, a bola passou pelo companheiro do goleiro, o Nordfeld, o camisa 2, e foi no meio do gol. Se tem desvio no meio do caminho, ela poderia parar dentro do gol da Suécia. Segue 2-0, mais uma chegada da Holanda.
5: É, a Holanda vai vencendo pelo placar de 2-0. 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
3: André,
5: diga, Bertoncelo.
3: Falamos da dupla aí, o Isaac e o Gyökeres, né? Juntos, de acordo com o site Transfer Market, a dupla do ataque da Suécia vale 150 milhões de euros. 85 o Isaac, 65 o Gyökeres, a dupla de ataque sueca.
5: É uma dupla valiosíssima mesmo. De Jong organizou, Reinders na esquerda para Gakpo, mais uma vez vai encarar o marcador, que é o Bernardson. Levou no fundo, fez a cruzada, pintou a chance. Se é porque o Danfries não conseguiu o cabeceio, porque ela passou por cima dele, senão era o terceiro, hein, Jason?
1: Veio mais alta e aí ficou difícil. Olha a Holanda!
5: Malen chegou na área, bateu cruzado! Provante não chegou, o Gakpo, ela foi na linha de fundo em dois momentos, dois ataques e duas chances de gol para a Holanda, Jason.
1: É, e nessa segunda chance, a Holanda mordendo a saída de bola da Suécia, recuperando a bola próxima da área, e aí depois o chute do Malen buscando o Brobben, mas dessa vez não deu para o centroavantão da Holanda, que estava mais atrás, mas assim ela passa muito perto do gol, defendido pelo Nordfeld. Sobre a dupla de ataque da Suécia, a Suécia é um dos países que mais recebe refugiados no planeta. Se a gente pegar a dupla de ataque, o Isaac e também o Gyökeres, os dois não têm, não são suecos, né? Eles nasceram em outros, ou melhor, eles são suecos, mas são de outras, os pais, né? Exatamente. A ascendência, por exemplo, o Isaac é filho de refugiados da Eritreia, país na África, e o Gyökeres, ele tem ascendência húngara. Eles nasceram na Suécia, mas são filhos de outras nacionalidades.
5: Vem a Suécia, bola dominada na frente da grande área, uma pancada do jogador Ayari, ela vai por cima do gol, mais um que é filho de refugiado, né? O pai dele é tunisiano, né? A bola foi por cima do gol. Grande oportunidade criada pela Suécia de novo, Jason.
1: Meia lua da grande área, um chute com força, perna direita. Passou sobre o gol, defendido pelo Verbruggen. A Suécia, ela tem hoje, numa estimativa, 35% da sua população não é de etnia sueca. É realmente assim, de refugiados, de imigrantes, enfim, de outros países.
5: É chamar a atenção, é que a gente aqui no Brasil, a gente está acostumado com a miscigenação, né? Faz parte da nossa história isso. E outros países não, então isso vai chamando a atenção ao longo do tempo, né? Digamos assim, esse processo migratório que vai acontecendo no mundo afora. Troca passes à seleção holandesa, domina Virgil van Dijk. Com toda tranquilidade, faz o passe ali na esquerda para De Jong. De Jong domina, encara o marcador, encara mais um marcador, faz a bola chegar aqui na direita para Van Rijk. Van Rijk traz a sua equipe para o campo ofensivo, ele domina, recua então mais uma vez para Van Dijk, bem ali na linha divisória do gramado, um toque curtinho, macio, a bola chega no pé do De Jong, ela cai lá do lado esquerdo, dominada pelo Gakpo devolve então a bola para Van de Ven está jogando com Van Dijk para De Jong domina, gira, escapa do marcador, faz boa finta, joga a bola um pouco mais centralizada para Reinders, volta para De Jong trabalha, tem aqui na direita Gravenberch, não, a bola tem chegando no Danfries dominou, espiou o marcador lá na grande área, preferiu combinar com o Gravenberch, volta para Danfries. Danfries domina pela seleção holandesa com 42 minutos deste primeiro tempo, mas a bola é lá recuada no campo de defesa, mais uma vez para o Van Rijk. Do Van Rijk ela vai para o Van Dijk domina, Van Bertoncelo, o que está para dizer sobre esta Copa do Mundo neste sábado. Poderemos ter mais seleções classificadas ou não, Bertoncelo?
3: Pois é, podemos ter sim a classificação. Vai no lance antes, André.
5: Viu na zaga! E o Nordfeld fez a defesa, Jason.
1: Se ele solta, poderia ser o terceiro gol da Holanda, mas segurou firme o Nordfeld. A bola que veio da direita, o desvio aconteceu no próprio companheiro no meio do caminho. Ele baixou o corpo e fica a impressão até de que quase bate no braço. Quase pênalti para a Holanda, que vence pelo placar de 2 a 0 em Houston.
5: Agora é a Suécia que vem para o ataque. Progressão feita. Falta marcada em cima do Gudmundsson. Na verdade é Van Bertoncello, para ser exatamente no holandês, né?
3: Então, perfeito, André. Em Toronto, pelo Grupo E, tá às 5 horas, Alemanha e Costa do Marfim, as duas seleções que iniciaram vencendo nesta Copa. E ambas com 3 pontos nesse Grupo E, podem garantir classificação já neste sábado. Quem obtiver uma vitória, encaminha a classificação para a próxima fase.
5: É, jogo importante, jogo 5 da tarde com o comando do Marcelo Debona aqui no Futebol da Gaúcha. Tô curioso para esse jogo, tô com um palpite que não vai ser uma papinha para a Alemanha esse jogo. Muito forte o time da Costa do Marfim, forte por futebol e também fisicamente. Falta que Nygren vai cobrar aqui pela Suécia. 44 do primeiro tempo, Nygren na bola, fechadinho, olha o gol! Gol! Suécia! Lagerbilk de cabeça na frente do goleirão Verbruggen, jogou pro fundo do gol. Ainda o VAR vai analisar o lance. Cobrança perfeita do Nygren e acho que saiu meio atrapalhado o goleirão sueco. Vamos ver na análise do VAR, mas por enquanto o gol é do Lagerbilk, Jason.
1: É, a decisão é para ser rápida. A bola veio na risca da pequena área. O Verbruggen saiu e olha, a bola passa pelo goleiro holandês e chega na cabeça do número 2 da Suécia, que manda para o fundo da rede. A questão que fica é: impedimento ou o Michael Oliver está marcando alguma outra irregularidade? O VAR está revisando. Impedimento, não vale o gol da Suécia.
5: Impedido ou não, Munares, nós temos dois jogos dentro do mesmo jogo e dá para realmente dizer que os dois tempos do primeiro tempo são distintos.
2: Não, mudou bastante o jogo depois da parada, né? Da primeira parada, do primeiro. O segundo quarto ele é da Suécia melhor, tá? Mas comprovou o que eu tinha falado antes, né? O goleiro da Holanda é fraco, tá? Então, assim, se tiver um Brasil e Holanda ali na frente, no mano a mano já vou adiantando. Nós vamos votar no Alisson, tá? Sem dúvida.
5: Gakpo chegou no fundo, cruzou, a bola atravessou a área. Danfres pressionou, tira as zaga. Você quer que ele me lembrou, Munari, nesse lance? Júlio César contra a Holanda em 2010. Saindo do gol.
2: Exatamente, exato. Foi bem parecido. No só que ele não bate no Felipe Melo.
5: Mas ele sai atrapalhado.
3: Ele soca o vento, né?
5: Ele soca o vento, né? E aí ela toca no Felipe Melo, que pula com o Snyder, né? Pra sair o gol.
1: 4 minutos.
5: Vamos, portanto, a 49. Parou 3, né? É um minutinho mais de acréscimos neste. Ou de acréscimo, né? Neste primeiro tempo de jogo.
2: O Júlio, eu vou botar uma bola nas costas do Bertoncelo agora. Mas eu acho que o Júlio César é o goleiro que mais tomou gol numa edição de Copa do Mundo, né? Porque em 2014 ele tomou o quê? 15 gols naquela Copa?
5: Não, entre semifinal e final foram 10, né?
2: É.
5: Vem a Suécia, aliás, pintando mais uma chance. Ayari pela esquerda, caiu, falta marcada, Jason.
1: 3 passos no máximo da risca da grande área. Não é uma falta frontal, é aberta pelo lado esquerdo, campo de ataque da Suécia. O goleiro Verbruggen vai armar a barreira dentro da área, protegendo o seu canto direito. Para a Suécia descontar, segue 2 a 0 para a Holanda.
5: Acho que agora quem quer mais aí a paralisação oficial, né, que é a do intervalo do jogo, realmente é a equipe da Holanda. Porque a coisa ficou complicada. Gyökeres está por ali, Isaac do lado dele. Preocupado o goleiro Verbruggen. No centro da meta. Já são 5 holandeses na formação da barreira. E mais um que é o Malen, que está deitadinho lá atrás. A Suécia não tem nenhum Ronaldinho também. Não precisa o cara deitar atrás da barreira. Combinar que é difícil, né? Ronaldinho para fazer o gol da Copa de 2002, batendo direto para matar o goleiro. E aquela na Vila Belmiro é só o Ronaldinho, né? Não é todo mundo que faz isso.
1: Ele treinava, né?
5: Bom, eu vi ele treinando faltas no início de carreira, né? Preparado para a cobrança, Gyökeres.
2: O Ronaldinho podia ver treino, né? Do Ronaldinho podia.
5: Podia ver treino. Não tinha problema nenhum. Gyökeres preparado para a cobrança. Do lado dele está o Gudmundsson. Na verdade, não, o Nygren. É o Gyökeres, pé direito. Verbruggen caiu bem no canto esquerdo para fazer a defesa, Jason.
1: É, o Gyökeres escolheu, optou bater ao lado da barreira, por dentro. Então ela foi no canto onde estava o goleiro do Brighton, que caiu mesmo assim no canto esquerdo e espalmou essa bola para a linha lateral. A Suécia segue no ataque.
5: Vai para a cobrança do lateral lá pelo setor direito, Bernardsson. Latereio, né? Já jogou a bola em direção à área, passou pelo Isaac, ficou dominada pela zaga e aí depois tentou parar de primeiro o camisa 10. O Nygren jogou na linha de fundo. O goleiro é do Brighton. Será que teve essa discussão lá na Holanda porque ele joga no Brighton, hein, Munari?
4: Possivelmente, né? Possivelmente. É, o Brighton, que é um time que faz uma captação muito boa aqui, né, na América do Sul. O McAllister, por exemplo, foi para lá, o Caicedo, né? E o primeiro tempo, André, vai terminar com a Suécia sendo finalizado mais do que a Holanda, né? 6-5 e 5 dessas finalizações depois da parada.
5: Só lembrando que o Brasil ganhou o tetracampeonato com o goleiro da Reggiana, né, da Itália.
4: É. Não, sim, sim.
5: Porque na época o Taffarel jogava no Reggiana, não era mais o goleiro do Parma. E mesmo assim, né, o Brasil ganhou a Copa do Mundo. Falta para a Suécia, que chega na pressão, tentando ainda descontar no finalzinho do primeiro tempo. Lá pela direita, apostou contra a marcação, o Nygren acabou sendo desarmado. E agora sai a equipe da Holanda, a bola é recuada. Tem o chute ali do Van Dijk para frente, passou pelo centroavante, ainda tem mais uma oportunidade a Suécia. Tenta se organizar, Ayari escapou de um, escapou bem de dois, ele tentava a bola para o Gyökeres, voltou para o Ayari. Achou o Gyökeres aqui na esquerda, dentro da grande área, dominou, ajeitou, escoradinha para o Ayari no campo. Brughan! Que baita goleiro tem a Holanda, hein, Jason?
1: E que joga no Brighton, da Inglaterra. O chute rasteiro no canto direito, parecia que não ia, mas acabou indo. No canto direito ele dá um tapa, uma bola rasteira perigosa, linha de fundo. O banco de reservas da Holanda já pede o final do primeiro tempo. 2-0, vence a Holanda.
5: É o Koeman que é o final do primeiro tempo. Ele, obviamente, quer o final do primeiro tempo, porque está tomando um sufoco. Como queria o final do primeiro quarto, o técnico da Suécia lá pelos 22 minutos. Escanteio cobrado, Verbruggen mais uma vez, dá um soco na bola. Trila o apito, o árbitro Michael Oliver da Inglaterra. Final de primeiro tempo em Dallas. Aliás, em Dallas não, em Houston, né? No Texas. Dallas também é no Texas, mas nós estamos em Houston. 2 para a equipe da Holanda, 0 para a equipe da Suécia. Brobbey marcou os dois gols. Os jogadores vão para o vestiário no intervalo. E aí está chegando no Gaúcha na Copa, Luciano Périco.
6: Valeu, André Silva. Depois de um primeiro tempo com dois tempos distintos, se é que isso é possível. A Holanda começa melhor, a Suécia equilibra o jogo, mas no placar está 2-0 para os holandeses. Vamos falar da seleção brasileira, as questões envolvendo Rafinha. E claro, toda a repercussão de Copa do Mundo aqui no Gaúcha na Copa, edição número 62, que está entrando no ar.
7: 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Luciano Périco.
6: Valeu, Domingos Martins. É o Gaúcha na Copa, edição 62. Passando a limpo este primeiro tempo de Holanda 2, Suécia 0. 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Como é que fica a situação do grupo D? É D, né?
3: F.
6: Não tô enganado, é D?
3: F.
6: Grupo F, é verdade. Não tá bem na ordem ali, enfim.
3: É isso.
6: Grupo F, como é que fica a situação aí com esta vitória da Holanda, Bertoncello?
3: E claro, né, Lucianinho, que os brasileiros olham para este grupo porque está aqui, ou pode estar aqui, os adversários da próxima fase. O Brasil passando em primeiro, por exemplo, no momento, estaria enfrentando a Suécia nessa próxima etapa, mas se o Brasil passar em segundo, a projeção dali é um Holanda e Brasil já na fase de 16 avos. No momento, a Holanda vencendo vai para 4 pontos, saldo 2. A Suécia é segunda colocada a 3 pontos, saldo 2 também. O Japão ainda enfrenta a Tunísia na madrugada de sábado para domingo, a 1 hora, transmissão da Gaúcha. Japão e Tunísia, Japão tem 1 ponto e Tunísia tem 0. A tendência, se a Tunísia realmente for confirmada como um saco de pancadas, é que o Japão vença o jogo e consiga um saldo. E daqui a pouco assuma a primeira colocação desta chave. A questão é, na última rodada, a Holanda enfrenta a provável já eliminada Tunísia. E aí, podendo uma vitória com um saldo, passar em primeiro nesta chave. Então é isso, Lucianinho. Brasil fica de olho porque poderemos ter um Holanda e Brasil já na próxima etapa.
6: É, mas fica um grupo meio embolado se permanecer essa vitória da Holanda e o Japão ganhar da Tunísia. Então este é o detalhe importante. Fica tudo meio parecido para a última rodada. Claro que a Holanda tem a vantagem de enfrentar a Tunísia, que vai estar eliminada.
3: Pois é, Lucianinho, e até com relação à matemática, tá? É claro, a Holanda vencendo agora não está se classificando, porque ainda está ao alcance do Japão, e a própria Suécia começou esta rodada como líder. O que pode acontecer matematicamente hoje é mais uma seleção eliminada. Agora com a vitória da Holanda, e se a Tunísia perder por qualquer resultado para a seleção japonesa, a Tunísia se junta ao Haiti e à Turquia como seleções já eliminadas nesta Copa antes da terceira rodada.
6: Muito bem, Marcos Bertoncello passando a limpo a situação do grupo F, de onde sai o adversário do Brasil, por isso estamos de olhos atentos. Daqui a pouco tem Cristiano Munari, Gaúcha na Copa de KTO, Tramontina, Lojas Benoit, Car House, Alibem, Stock Center, Amigo e Infinity Pay. Vamos com destaques do ambiente aqui em Manhattan, ou lá do outro lado do Rio, né? Em Manhattan, estamos aqui em Jersey City. Valéria Possamay traz pra gente o que tá rolando por aí. Valéria, boa tarde.
8: Oi, Lucianinho, boa tarde para você, para todo mundo que tá ligadinho aqui na Rádio Gaúcha, em Gaúcha Esportes, no nosso YouTube. É o seguinte, Lucianinho, simplesmente Times Square, um dos pontos mais icônicos de Nova York, está tomado hoje por gaúchos! Que estão simplesmente, Lucianinho, fazendo uma mateada. E olha só, hoje é só o ensaio de algo grandioso que vai acontecer aqui em setembro para comemorar a nossa cultura, para marcar o nosso 20 de setembro. E eu tô aqui com uma das fundadoras dessa grande ideia, desse projeto, que é a Valéria Meachará, Valéria Lessa. Também, esse nome é muito conhecido no Rio Grande do Sul e a gente sabe por quê. Mas, Valéria, para falar um pouquinho, né, dessa ação, hoje é só um ensaio, vem aí um grande evento.
9: Hoje é comunicação, é compartilhar com o público daqui da Times Square, começar a avisar, a preparar, e a gente está tendo um super recebimento por todo mundo está perguntando e está muito sucesso. Nossa mini mateada, mas estamos conseguindo divulgar bastante o nosso trabalho, que vai ser 20 de setembro esse ano. 20 de setembro, aqui na Times Square, a grande mateada.
8: Até para quem está só na rádio, não está acompanhando agora no YouTube, é o seguinte, pessoal aqui vestido de gaúcho, tem a prenda com a sua saia, com uma blusa branca, tem também diversos mates que foram preparados aqui, o nosso famoso chimarrão, tem o gaúcho com lenço tradicional, tem gremista, tem colorado, eu vou conversar com essa turma toda, Lucianinho, chegar aqui na gaúcha que está com a saia, tudo veio na mala, né?
10: Não tudo veio.
8: Tá, me conta então.
10: Tudo vem na mala. Aqui a gente não consegue encontrar as nossas roupas tradicionais gaúchas, então tem que improvisar. A saia eu comprei num site que eu achei na Amazon, a blusa também, mas vou providenciar tudo vestido, tudo do sul, porque agora a gente tá com os nossos grandes planos de dançar, fazer apresentações e vai ser maravilhoso, vai ser lindo.
8: Como é que é pra ti estar vivendo esse sábado, né? De resgatar a cultura gaúcha, de estar aqui tomando mate com tanto gaúcho. Como é que é também esse sentimento de voltar um pouquinho pra terra?
10: É muito emocionante. Eu não sei te explicar o sentimento. A gente estava agora aqui conversando, tomando chimarrão, e é muita emoção. Estava quase chorando já, de tanta emoção, de alegria, ver o nosso povo todo junto, sabe? Aqui é muito importante pra gente.
11: Teu nome?
10: Gaúcho, Laura.
11: A Laura conversando com a gente, está aqui vestida também, de prenda. Tem o gaúcho aqui, Lucianinho? Vou aproveitar para conversar com esse gaúcho, que trouxe, né, a sua roupa, a sua bombacha, a sua bota. Tem dois gaúchos aqui, eu vou chegar em vocês aqui. Nome, meu amigo?
12: Meu nome é João Lute.
11: João Lute tá aqui com o seu mate. Mostra o teu mate, tá bonito o teu mate aí, gente.
12: Essa eu trouxe lá do Rio Grande.
11: Como é que é cultivar, né, as tradições gaúchas por aqui?
12: Aqui no Nova York nós temos o grupo tradicionalista aqui, né, que é... O presidente aqui é o Joe, que faz parte do CTG, Amigos do Rio Grande. E é um prazer sempre estar cultuando a cultura gaúcha, né?
11: Você é de onde? Lá do Sul?
12: Eu sou de Curitiba.
11: Ah, de Curitiba?
12: Curitiba.
11: E adotou o Rio Grande do Sul?
12: Sim, gaúcho do coração. Eu estou aqui nos Estados Unidos há 21 anos já.
11: 21 anos, olha só que história. Deixa eu chegar aqui, teu nome.
13: Sarmento, José Sarmento.
11: Sarmento, é de onde, de lá?
13: Eu nasci em São Leopoldo, mas cresci em Canoas.
11: Olha aí, Canoas sendo representada também. Esse momento, assim, com os gaúchos, essa confraternização, no momento que para nós é muito bom também, né? Vitória da seleção.
13: É verdade, é uma maravilha para nós, porque estamos longe do Rio Grande do Sul. É um grande prazer de conseguir difundir, praticar primeiro, se divertir com a nossa cultura.
11: Muito bem, olha aqui, o Lucianinho, vou aproveitar, vou chegar no Colorado aqui. O Colorado estava meio na bronca com o Ancelotti. Aliás, gremista, o Colorado, depois eu vou chegar lá. Teu nome, meu parceiro?
14: É Tônio, mais conhecido por Tônio. Meu nome é Antônio.
11: Tônio, tu tava me falando ali da seleção, tá precisando melhorar mais? A vitória de ontem não convenceu tanto?
14: Não convenceu. A gente espera muito mais pela nossa tradição no futebol. A gente não é à toa, a gente é 5 vezes campeões. E a gente vê aquele time jogando assim, tem horas... Ontem mesmo eu desliguei o jogo no segundo tempo.
11: Olha aí, mas que isso?
14: Porque, olha, eu não suporto ver aquele jogador com medo de espichar a perna, de correr atrás de uma bola, esperando que a bola caia pronta, que quando pega quer ser o melhor da seleção. O Brasil devia ter mais conjunto, jogar mais para o time, esquecer a fama deles. Eles já estão resolvidos. Na minha opinião pessoal, se eu tivesse que um dia escolher a seleção, era só jogador do Brasil.
11: Olha, e também tem essa opinião, né, Lucianinho? São diversas opiniões. Deixa eu chegar aqui, eu vou atravessar. Ó, tem as meninas aqui também com mate, com chapéu, para chegar nesse Colorado aqui, já que a gente ouviu um gremista. Colorado, e aí? O gremista não ficou muito feliz lá com o Ancelotti ontem. E o que tu acha?
15: Acho que deu para iludir o torcedor.
11: Confiante, dá para avançar até que fase nessa Copa do Mundo?
15: Ah, jogo a jogo dá para chegar longe ainda. Vamos ver, encaixando o time ali agora para frente, essa vitória dá uma confiança a mais. Vamos seguindo.
11: Tá mais preocupado com a seleção ou com o Inter?
15: Ah, sempre com o Inter, né?
11: Teu nome?
15: Eduardo.
11: Tá aí o Eduardo para fechar, Lucianinho, mas é um grande evento, recuperando, né, as nossas tradições, a nossa cultura nessa mateada e reforçando o convite, a Valéria comentou, vai ter esse mesmo grande evento aqui, hoje foi só um ensaio, uma grande mateada, né, Valéria? No dia 20 de setembro, então atenção, gauchada de Nova York, Estados Unidos, todo mundo que mora aqui nessa volta, para chegar aqui no dia 20 de setembro.
9: Com certeza, vamos aí, ó, estamos esperando aqui marcado, no meio da Times Square, no meio do centro do mundo, centro cultural do mundo, com todo mundo aqui, todas as pessoas de todos os países aqui para nos acompanhar aqui numa grande mateada. Vamos divulgar nossa tradição. O Rio Grande aqui em peso.
11: Valéria, muito obrigada, obrigada demais. E esse é o clima, Luciano. Eu vou te deixar com imagens aqui, inclusive. É o pessoal tomando mate. É a nossa identidade. É RBS na Copa, Lucianinho.
6: Muito bom, Valéria Possamay, direto da Times Square. É o chimarrão gaúcho presente. A turma fazendo aquele aquece pro evento que ocorre em setembro. 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Eu exagerei, eu criei uma figura, Munari, de que num primeiro tempo tivemos dois tempos diferentes. É por aí?
2: Não, completamente. Nós estamos vivendo um novo esporte, Buceninho. São quatro tempos. É, até o João Prestes me ajudava aqui com os números, tá? Antes da parada, quatro finalizações da Holanda, dois gols, quatro finalizações, uma da Suécia. Tem a parada, o Potter mexe no posicionamento do Isaac, muda um pouco a Suécia. Oito finalizações da Suécia depois da parada, uma da Holanda. Então, a primeira parte, domínio da Holanda e fez dois gols. A diferença foi essa, né? Eficiência da Holanda, que teve quatro chances e fez dois gols. E depois da parada, domínio da Suécia. Só que a Suécia não conseguiu fazer nenhum gol. Por isso, o placar segue 2-0.
6: Pois é, que coisa, né? A Suécia reagiu no jogo, não conseguiu, pelo menos, descontar, né? Teve um lance anulado, mas a Holanda vai ganhando e vai ficando bem na tabela, né, Bertoncello? Vai melhorando de vida. Isso muito. A gente falou lá no início, está em primeiro, né?
3: Tem quatro pontos e o melhor, né? A última rodada que ocorre na próxima quinta-feira para a Holanda é enfrentar uma provável já eliminada Tunísia, jogo em Kansas. E tem um detalhe, né? Como sabemos que há o cruzamento do grupo F da Holanda contra o grupo C do Brasil, a Holanda já vai saber se ela vai passar em primeiro, se pega ou não a seleção brasileira nessa próxima fase.
6: Muito bem, Bertoncello. 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
16: Oi, Lucianinho, abriu. Tudo bem? A Polícia Federal abriu uma investigação preliminar nesse sábado à tarde para apurar a possibilidade de ataque cibernético no sistema da Defesa Civil, que promoveu aí o envio de alertas extremos falsos para moradores de pelo menos 10 estados brasileiros. A apuração busca identificar aí as circunstâncias que levaram ao disparo das mensagens recebidas por moradores de diferentes regiões do país. Houve relatos aí de Curitiba, São Paulo, Rio de Janeiro, Brasília, Salvador e Campo Grande. As mensagens enviadas por meio do sistema Cell Broadcast traziam a palavra misantropia, ou variações delas, e não estavam ligadas a nenhuma situação real de risco. O termo significa aversão ou rejeição à humanidade. O órgão informou que a plataforma usada para o envio dos alertas foi retirada do ar e que tomará as providências para religar o sistema mais rapidamente possível quando as condições aí de segurança forem reestabelecidas. E Porto Alegre, hoje, num dia nublado, cinzento, fazendo 14 graus por aqui, está com 11 unidades de saúde abertas nesse final de semana como parte do atendimento ampliado na Operação Inverno. Os postos funcionam até às 7 da noite, hoje e amanhã, e a vacina contra a gripe está disponível para todas as pessoas a partir dos 6 meses de idade. Lucianinho.
6: Obrigado, Jaques Machado. Agora atualizando seleção brasileira aqui no Gaúcha na Copa. Rodrigo Oliveira traz mais destaques do Brasil. Rodrigo.
17: Apesar da vitória por 3-0 sobre o Haiti, o ambiente da seleção brasileira neste sábado é de apreensão. A qualquer momento, a CBF deve divulgar um boletim médico sobre a situação do meio-atacante Rafinha. O gaúcho do Barcelona deixou o gramado ontem aqui na Filadélfia com suspeita de lesão muscular no posterior da coxa esquerda, região onde ele já sofreu uma lesão recente em março e ficou 5 semanas parado. Ontem, Rayan entrou em seu lugar, garoto que ganha protagonismo com Carlo Ancelotti, embora Luiz Henrique também possa ser uma opção caso seja confirmado um tempo de parada expressivo de Rafinha. Na vitória sobre o Haiti, vários legados positivos. Um deles, o novo posicionamento de Vini Júnior. O técnico Carlo Ancelotti explicou que pediu para o lateral Douglas Santos ser mais ofensivo na ponta esquerda para Vini Júnior jogar mais perto do gol, onde ele é mais perigoso, e Vini Júnior acabou sendo um dos destaques, marcando um dos gols. Assim como Matheus Cunha, que anotou 2 vezes e se consolidou no ataque da seleção. A outra boa notícia é Neymar. Ancelotti confirmou que o atacante treinará com o grupo normalmente na segunda-feira e estará à disposição para o próximo jogo no dia 24, quarta-feira, contra a Escócia em Miami. O planejamento é que Neymar inicie no banco de reservas e entre no decorrer do jogo, a depender do contexto da partida. Dos Estados Unidos, com a seleção brasileira, Rodrigo Oliveira.
6: Obrigado, Rodrigo Oliveira. Vamos com o segundo tempo. André Silva, a bola já está rolando, Andrezinho, para Holanda e Suécia.
5: Valeu, Luciano Périco, comandou o Gaúcha na Copa. Vamos chegando a um minuto deste segundo tempo. De por enquanto, 2 para a Holanda, 0 para a Suécia. Jason Lisboa.
1: Teve troca na seleção da Holanda. Saiu Malen com a 18 e entrou o Somerville, camisa 24, atacante do West Ham.
5: Que foi titular na primeira rodada, inclusive marcou o gol, né, Munari?
2: Exatamente, exatamente, né? É um ponta de origem. O Malen também é ponta, só que o Malen na Roma vinha jogando como centroavante, né? Na estreia foi o centroavante. Agora ficou ruim pro Malen, né? Porque o Brobbey fez 2 gols, não vai mais sair do time. Então a briga é pela ponta.
5: É, e vem a Holanda. A bola tá na área. Reinders brigou contra a marcação, afasta por ali a defesa sueca. A bola viaja até o campo ofensivo sueco, mas quem aparece primeiro é Van Dijk para dominar pela equipe holandesa. Do Van Dijk para o Van de Ven. De novo para o Van Dijk. Aí a bola chega lá no meio para De Jong. Ele domina, organiza, faz o passe chegar no Gravenberch. Agora no Somerville. Dominou, escapou do primeiro, escapou bem do segundo. Grande jogada pro Dumfries no fundo, cruzou pro terceiro. Gol! Jogada bem trabalhada, bem construída pela seleção holandesa. De pé em pé, a bola atravessou de um lado para outro e chegou exatamente em Gakpo, que bateu cruzado para vencer o goleiro. 1 minuto e 15 no segundo tempo. A condição dele será avaliada pelo VAR, mas por enquanto o Gakpo está fazendo 3-0 para a Holanda, Jason.
1: É o sendo revisado no VAR, mas mais uma vez em bloco ataca a Holanda, mais uma vez pela direita, o chute cruzado é uma característica, não vem pelo alto, ela vem por baixo. A defesa da Suécia não faz o corte e aí a finalização acontece dentro da pequena área. Desta vez ela passou pelo Brobbey, mas não pelo Gakpo, que estava bem aberto do lado esquerdo e só parou essa bola pro fundo da rede, depois que ela passou pelo goleiro e com gol escancarado, a Holanda marca o terceiro em Houston, agora com Gakpo, 3-0 Munari.
2: Esse é o jogo dos treinadores, né? Primeiro tempo, começo do jogo, o Koeman colocou a aposta dele, o Brobbey fez 2 gols, vem a parada, o Potter mexe no time da Suécia, a Suécia melhora e aí vem o intervalo, o Somerville entra, né, opção para entrar no jogo e ele faz a jogada, né? Participa da jogada com o Dumfries, o Gakpo só empurra pro gol. O Koeman comemorou muito porque ele sabe, né? O que ele pensou no intervalo funcionou muito bem pro 3-0, Bertoncello.
3: Gol de Gakpo, 27 anos, jogador do Liverpool, marca seu 23º gol em 53 partidas pela seleção holandesa. A Holanda assume a liderança do grupo F da Copa do Mundo, chega a 4 pontos e na projeção dos confrontos com o grupo do Brasil na próxima fase, estaria dando Holanda e Marrocos nesse momento, Brasil contra a Suécia.
5: 3-0 para a Holanda, um jogo que perigou no finalzinho do primeiro tempo, porque a Suécia pressionava. Agora 3-0 no placar para a seleção holandesa. Ô Munari, em holandês, pão é brood e manteiga é butter. Já posso fazer isso?
2: Ah, já pode, tá liquidado.
5: Tá liquidada a fatura?
2: Tá, já pode. Já pode pegar o dinheiro.
5: Podemos pegar o dinheiro, né? Tá. É. Vou pesquisar, né, o Bertoncello, pra saber, né? Dá pra passar o pão na manteiga ou não, né? Não dá pra passar, né? O butter no brod, né? É exatamente isso aí. 3-0.
2: Pode servir a janta já.
5: É, 3-0 pra Holanda. Bom, lá. Se não me engano, tá pra 4. Não sei se tem fuso horário já modificado pela questão da mudança de estações, mas senão a gente já tá chegando lá no começo da noite, né, na Holanda. Então tá certinho, né? 3-0, dá para fazer a janta. 3-0 para a Holanda em cima da Suécia. Vem a seleção sueca saindo com Rien do campo de defesa. Bola para Lagerbilk. Ele dominou, fez o passe, chegou aqui na direita para o Bernardsson. Bernardsson tabelou para o Ayari no fundo. Cruzamento fechado. Ela passou pelo Gyökeres. Chegou lá na esquerda para Gudmundsson, que dominou. Não é islandês o Gudmundsson. Tem lateral a seleção sueca, porque o Somerville tocou na bola por último. É lateral já cobrado pelo próprio Gudmundsson.
1: 8:11 lá na Holanda agora.
5: Ó, 8:11. Ó, horário perfeito.
1: Tá bom,
5: janta,
1: né?
5: 8:11 da noite, perfeito pra janta. Isaac tabelou, trocou passes, buscou ali o Nygren, domina a seleção sueca tentando descontar. Karlström mais atrás, Lindelof, Rien pisa na bola, Isaac na marcação. Ali, Isaac na marcação. centroavante ali, o Brobby na marcação. Vem o time sueco. Vai chegar na direita para o Bernardsson. Ele dominou, ajeitou, fez o cruzamento. Subiu o Van Hek para cortar. Insiste a seleção sueca. A bola está ali dentro da grande área. Van Dijk providencial, um toque de cabeça. Jogando pela linha de lado antes da chegada do Nygren. É lateral favorável à seleção sueca com 6 minutos mais 15 segundos. Olha, o Japão está com tudo para passar, hein? Se ganhar da Tunísia hoje, o Japão vai aos 4 pontos.
3: E joga por um empate contra a Suécia na última rodada para se classificar.
5: Exatamente. Baita jogo, será Suécia e Japão. Depois eu vou te perguntar uma outra coisa, Bertoncelo, depois desse lateral. Jogado para a área, chega a Suécia, tenta descontar o chute do Ayari, bate na marcação. Pode ser agora. Com esse cenário, vamos lá. Hoje, hoje ou amanhã, né, no caso, o Japão ganha da Tunísia. Vai a 4 pontos, assim como a Holanda. Os dois empataram na primeira rodada.
3: E para passar da Holanda Suécia no saldo, 3. O Japão tem que vencer por pelo menos 3 gols. Tá.
5: Para a Holanda, que a gente está, né, pensando no Brasil, o Brasil não pegar a Holanda, ou a Holanda escolher não pegar o Brasil, porque a Holanda pega a Tunísia na última rodada.
3: Isso.
5: Então, em tese, ela vai fazer 7 pontos.
3: Isso.
5: O que a Holanda precisa fazer para não ser ela a adversária do Brasil e ela já sabendo a posição do Brasil, né, no seu grupo, porque o jogo é um dia depois?
3: Bom, se o Brasil passar em segundo, né, ela sabe que pontuando, fazendo vitória contra a Tunísia na última rodada, ela vai passar como líder e aí vai pegar o Brasil nessa próxima fase. Ela poderia jogar por um empate, esperando que haja um vencedor entre Japão e Suécia. Esse vencedor passaria em primeiro e a Holanda...

0: exemplo, né, começou tão bem. Eu acredito que o Japão vai ganhar hoje da Tunísia. Vai para a última rodada na obrigação de ganhar do Japão, né? O empate vai ser do Japão pelo segundo lugar. Aí vai ter aquela possibilidade ali de classificar como terceiro, né? Mas fica bem aberto o grupo.
1: Chegou a Suécia. Isaac recebeu na grande área. Ah, Isaac! O Ayari estava a meio metro de distância, tanto meio metro, ele errou o passe. E agora dá contra-ataque para a seleção holandesa. Somerville recebeu lá pelo meio, em altíssima velocidade, na esquerda para Gakpo. Já invadiu a área, pintou o quarto, bateu no canto. Gol! Holanda, Cody Gakpo, contra-ataque mortal da seleção holandesa. O Isaac perdeu uma bola fácil lá no ataque sueco. Em 4, 5 toques, em altíssima velocidade, chegou o time da Holanda no ataque. Somerville pelo meio, puxou o contra-ataque. Escolou o Gakpo aqui na esquerda, ele dominou. Pé direito no canto direito do goleiro, 8:45. Virou goleada em Houston. O placar é 4 para a Holanda, 0 para a Suécia, Jason.
2: Essa Holanda não está para brincadeira. Esse gol começa a ser construído no erro do ataque da Suécia, quando o Isaac entrega a bola dentro da área holandesa e aí acontece o contra-ataque. Um ataque muito bem executado, que termina com o Gakpo recebendo a bola dentro da área pelo lado esquerdo. Ele avança, limpa o marcador, puxa para dentro e bate com a perna direita embaixo do Nordveld. A bola entra entre o goleiro e a trave direita, morre no fundo da rede. A Holanda está abrindo goleada em Houston, 4-0 Munari.
0: É, a Holanda, que time é essa Holanda, né? Tem gol com jogada construída, tem o primeiro gol que é uma bola longa que o centroavante sustenta na frente. Agora tem um gol de contra-ataque muito bem trabalhado. É um time muito completo. O ideal para o Brasil vai ser sim escapar desse time. A Holanda está entre as favoritas para a Copa do Mundo e está mostrando isso nessa tarde, Bertoncello.
3: E este é o gol de número 100 da Copa do Mundo de 2026. A Holanda goleando e assumindo a liderança do Grupo F com 4 pontos e saldo 4. Cody Gakpo, 27 anos, atleta do Liverpool, marca seu 24º gol em 53 jogos pela seleção holandesa.
1: É, falava no primeiro tempo, jogo de muitos gols e que o centésimo provavelmente sairia. E saiu, né? No 4-0, 3 trocas na Suécia.
2: Graham Potter foi para o modelo desespero. Entraram 22, Zenelli, Bergvall tem a número 7 e Elanga, camisa número 11. Deixaram o time o Karstrom, o Berhardsson e também o Nygren.
1: Golaço que o cara ia fazer, o Ayari, ele pintou dois marcadores, deu uma pancada, ela passou zunindo ali o travessão direito do Verbruggen, foi na linha de fundo, portanto Elanga, Bergvall e Zenelli, as novidades. Bom, Graham Potter agora, pior não vai ficar, né, Munari, com 4-0.
0: É, mas pode ficar, né? É, pode ficar, evitar arriscando, né? É, bom, ele tirou o Gyökeres, né? Talvez até pensando em preservar ali pra frente. Mas vai ter o contra-ataque à Holanda, porque a Suécia faz mudanças pra ir pra cima.
1: E vem a Holanda, mais uma chance pro time holandês. Olha ali o Garavenberg, arriscou, lá foi longe do gol em detalhe, né? Já zerou, né, Bertoncello, o saldo de gols da Suécia.
3: A gordura foi-se, né? Ou foi-se, né? Porque ela venceu a Tunísia por 5-1 e agora leva 4-0 da Holanda. Nesse momento a Suécia tem 5 gols marcados, 5 gols sofridos e saldo 0.
1: É, daqui a pouco com 3 pontos e um saldo grande tinha uma facilidade. Se tivesse algum gol agora, já zerou o saldo. Tem que cuidar para não tomar mais. Tem mais esse detalhe aí. Complicou bem a vida da Suécia e começou tão bem na Copa do Mundo. Entusiasmou o torcedor sueco, a imprensa sueca na primeira rodada, especialmente com os atacantes, o Gyökeres e o Isaac, mas está levando um passeio da seleção. Bom, vamos ver quando parar o jogo, né? O jogo vai parar em algum momento, daqui a pouco vamos ter, daqui a uns 15 minutos vamos ter a paralisação. Aí tem que ver o que vai acontecer no quarto período. Por enquanto, 4-0 para a Holanda, que vem de novo para o ataque. Dumfries recebeu lá pela direita. Somerville passou, arrancou e não recebeu. Trabalhou Reinders. Dumfries. Atrás para o zagueiro Van Hek. De Jong. Reinders.
2: Só para confirmar ali, André, saiu Gyökeres com a 17. não o Berhardsson. Olha só.
4: Olha o Belanga, invadiu a grande área, pintou o gol da Suécia.

0: Suécia. Elanga, 13 minutos 15 segundos. Uma jogada rápida em velocidade atrás da zaga. Elanga saiu na cara do goleiro, deu uma pancada. Sem chances para o Verbruggen. Desconta a Suécia, 4-1 Holanda, Jason.
1: É, a Holanda que estava agora toda ela montada, postada no campo de ataque, acabou não acreditando nesse contra-ataque rápido da Suécia. Pelo meio, passe no ponto futuro para o Elanga, que se livra de três marcadores que vinham na sua caça. Ele entra na área, o goleiro Verbruggen sai, cai, a bola sobe e vai quase que no meio do gol. Um chute forte e potente que vence a defesa da Holanda. Desconta a Suécia com Elanga. 4-1 Holanda, Munari.
2: É, olha só, o Potter vai tentar buscar o empate. 4-1 é muito difícil, para mim o jogo tá decidido. Mas ele colocou mais um atacante, o Elanga, no lugar do ala direito ali para atacar, para ser mais um homem ofensivo. Consegue o gol, né? 4-1. Tem aí mais de 30 minutos com acréscimos no jogo. É muito difícil, tá? Para mim tá decidido. Mas a Suécia pelo menos faz um gol e diminui, né, a questão do prejuízo do saldo, Bertoncello.
3: Anthony Elanga, 24 anos, jogador do Newcastle, marca o seu sétimo gol em 33 jogos pela seleção sueca. A Suécia é segunda colocada com 3 pontos e melhora o saldo, saldo positivo de 1, até pensando em classificação para a próxima fase, pelo menos com uma das melhores terceiras colocadas.
0: E agora o Elanga tentou mais uma jogada por dentro, a zaga fez a proteção, ela ficou com o goleiro Verbruggen. 4-1 para a Holanda. E olha, tem muito tempo para sair, olha, no mínimo mais uns 3 gols nesse jogo, hein? É um jogo de muitos gols, realmente.
1: O André, diga, Jesus. A FIFA corrigiu aqui, você tinha razão, não saiu o Gyökeres. Ele segue em campo com a 17.
2: Não, eles confundiram todo mundo, porque pra mim também apareceu aqui que tinha saído.
0: Não, foi o Bernardson que saiu na...
1: Isso, foi ele,
0: lateral, o Bernardson. Ali, rapidinho.
1: Isso aí.
0: Bem na hora que estavam recolocando a bola pra começar recomeçar o jogo depois do 4-0. O pessoal da FIFA se atrapalhou, de vez em quando eles se atrapalham também, né? Lá na direita, vem a equipe da Suécia.
2: Mas é isso, André. Aí voltando, né? Porque eu tinha falado, quando atualizou a saída do Gyökeres, ele teria trocado um atacante por outro. Mas não. Sim. Fica o Gyökeres, fica o Isaac e o Elanga, que é atacante, entrou no lugar do ala.
0: Isso, é no do Bernardo.
2: É, então,
0: né?
2: Assim, é uma troca ofensiva. Com 4-0, ele tá acreditando que dá pra tentar pelo menos diminuir aí, pra diminuir o prejuízo do saldo. Né?
0: E vem de novo a Suécia, melhor no jogo. Elanga no fundo cruzou. Quase o Isaac chega para bater na bola, mas aí o Van Rijck chegou e jogou pela linha de fundo, Jason.
1: É, mas se o Isaac consegue nessa antecipação, um desvio, parava no fundo da rede. Teve o corte, linha de fundo, escanteio para a Suécia, Holanda 4-1.
0: 4-1 para a Holanda. 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Tem escanteio, a seleção sueca para fazer a cobrança. Paga todo mundo para a grande área para tentar o cabeceio. É pressão dos suecos para tentar descontar o marcador e, no mínimo, ir diminuindo o saldo de gols, né? Agora já tem saldo positivo. Ayari preparado para a cobrança. Pé direito, ergueu na grande área. Subiu Van Dijk. Como subiu para tirar? Insistiu a equipe sueca. A bola saiu pela linha de fundo em apenas tiro de meta para a equipe da Holanda. Rádio CBS de Ibirubá, Salete de Marcelino Ramos, Rádio Universal de Rodeio Bonito, Campinas de Campinas do Sul, Rural de Concórdia em Santa Catarina, Mampituba de Sombrio também em Santa Catarina, Rádio Belos FM de Ceará lá em Santa Catarina, Capanema de Capanema no Paraná, Banda B de Curitiba na capital paranaense, Rádio Z em São Paulo, Rádio Jaguari de Jaguari, Rádio Encantado de Encantado, Itapuí de Santo Antônio da Patrulha, algumas das emissoras da Rede Gaúcha na Copa do Mundo. Mudou também a Holanda, o Jason já confirma, porque vem a Holanda pro ataque. Bola com o Dumfries, dominou lá pelo setor direito, troca passes o time holandês, a bola é recuada, vai ser trabalhada aqui no meio. Acorda aí, meu filho, quase que ele perdeu o controle da bola, o jogador holandês. Ela vem então para Van Dijk trabalhou aqui do lado esquerdo, a bola chegou no centroavante. Gosta o Brobbey, mas ele foi desarmado. Quem é que entrou no time da Holanda, Jason?
1: Entrou saiu o De Jong com a 21 e entrou o Koopmeiners, camisa número 20. E o Gus Till, camisa número 16, entrou na vaga do camisa 14, o Raiders.
0: Portanto, Till e Till também o Koopmeiners estão em campo, né?
1: Isso aí.
0: Till e Koopmeiners. Alterações no selecionado do holandês. Koopmeiners é quem cobra o escanteio aqui pela esquerda. 18 no segundo tempo, lá vem ele. Bola erguida na área, tira a zaga da Suécia. A sobra de bola será holandesa. Kupmeiners abriu para receber de novo aqui na esquerda. Bola vem para ele. Pé canhoto, espiou a grande área, fez o levantamento na segunda trave, errado, a bola vai direto pela linha de lado, favorável à equipe da Suécia. O pior, Munari, para a Suécia é que está se aproximando a pausa de novo, no momento que ela reagiu depois de tomar o 4-0, né?
2: Pois é, dessa vez pode vir contra, né? É, as trocas na Holanda, né? Ele troca dois jogadores de meio campo para ganhar um fôlego novo ali. O Kupmeiners é um dos jogadores que responsáveis pelo Arthur perder espaço na Juventus, né? Ele chega em 2024, vai muito bem para lá. E aí o Arthur acabou não ficando, vindo pro Grêmio. É um jogador, é bom jogador, tá? Não é do nível dos outros três titulares, mas é bom jogador.
0: E vem a Suécia tentando marcar o seu segundo gol. Rouba a bola a equipe holandesa. Já vai partir por um contra-ataque, ó. De novo o Kupmeiners aqui pela esquerda. O Tio, na verdade, dominou. Kustil meteu na esquerda pro Gakpo. Chegada dura do zagueirão para cima dele. Do Lagerbilk jogando a bola pela linha de lado. Lembrando que a Suécia já teve um gol anulado, né, nesse segundo tempo, né? Porque senão o placar já seria de 4-2. Um gol de cabeça ali desse jogador, do Lagerbilk, que foi anulado no comecinho desse segundo tempo, depois de tomar o 4-0. Lateral cobrado, chegou no fundo. E aí cometeu a falta o centroavante Brobi. Falta marcada, falta favorável à equipe da Suécia, que já faz a cobrança. E sai jogando lá no campo de defesa. A bola está com o Lindelof. Tenta progredir, chega no Karlström. Faz o passe, a bola vem um pouco mais para o lado direito com o Lagerbilk. Atravessa a linha divisória, disparou o Elanga, mas a bola não foi em direção a ele. Por isso ela de novo recuada e retrocede também o próprio Elanga. Trabalha Rian, Lindelof. De novo Rian. Bergvall está um pouco mais à sua frente, pede e não recebe. Zenelli. Vem o time da Suécia. Se enrolou por ali o Elanga, tenta escapar, não consegue, a Holanda retoma Bergvall pela Suécia. Caiu aqui no setor direito para Rian, zagueirão no apoio, vem ele, buscou contato na tabela, grande jogada na combinação com o Elanga. Rian, pé canhoto, fez o cruzamento, a bola atravessa a extensão da grande área, vai ficar lá do lado direito, dominado pelo Somerville, que veio ajudar a defesa holandesa. E agora o Kupmeiners brigou contra o marcador, conseguiu ficar com um arremesso lateral favorável à equipe da Holanda. Lembrando, daqui a pouco tem mais uma edição de Gaúcha na Copa, depois de Holanda e Suécia. E na sequência tem Alemanha, esse jogo também promete ser muito bom, hein? Alemanha e Costa do Marfim, Marcelo Debona, Maurício Saraiva, Leonardo Acosta e Marcos Bertoncello. Depois mais um Gaúcha na Copa e 9 da noite tem Equador e Curaçao. Gustavo Manhago, Walter Júnior, Simon Bianchini, Lucas Arruda, Equador tentando se recuperar na Copa do Mundo. Claro, Curaçao também, mas especialmente a seleção do Equador. E para fechar, 1 da manhã, Tunísia e Japão, Eduardo Costa, Felipe Duarte, Lucas Arruda e Helena Brum. Olha a chegada da Holanda! Lançamento para ele, Brobi, o centroavante está impedido, trilou o apito do árbitro, impedimento marcado. 21 minutos e meio, será agora a parada técnica ou daqui a um minuto e meio? Acho que daqui a pouco, né? Bola está com o goleiro Nordfeld, domina. E aí vamos terminar o terceiro quarto da partida. Foi 2-0 Holanda no primeiro, 0-0 no segundo, 2-1 está no terceiro quarto para a seleção da Holanda. O placar agregado do jogo é de 4-1 para o time da Holanda.
3: André,
0: diga, Bertoncello.
3: O retrospecto de Holanda e Suécia é de 20 partidas com 9 vitórias da Holanda e 7 vitórias da Suécia. Um retrospecto que é equilibrado. Mas em Copas ocorreu apenas um jogo entre eles. Em 74, Holanda 0, Suécia também 0, a Holanda do Cruyff. Né, mas empate 0-0.
0: Nossa, essa segurou a grande Holanda do Cruyff. Olha o Elanga, que dribles fantástico, fez o cruzamento, tirou o zagueiro Van Rijck. Merecia o gol, Jason, pelo drible que ele deu de letra na linha de fundo em cima do seu marcador, que era o lateral esquerdo, Van de Ven.
1: E eu vou dizer, André, ele enganou todo mundo, não só o marcador. Eu achava que ele ia deixar essa bola sair pela linha de fundo, de repente, para tentar cavar um escanteio. Ele dá um toque de calcanhar e toma a frente da jogada, mas na hora do cruzamento foi muito mal e aí não tinha ninguém da Suécia para finalizar.
0: É, o Munari como zagueiro já levou vários daqueles dribles ali. Rian chegou no ataque, tira a zaga da equipe e da Holanda com o Van Rijck.
2: O último faz uns 6 anos.
0: É. E o cara que deu o drible, o que aconteceu?
2: Não, tentou, só tinha cobertura.
0: Bergvall dominou.
3: Tá inválido hoje.
0: Exatamente. Hoje ele tá vendo o jogo sentado em casa. Bola com o Rian. veio pro apoio o zagueirão, hein? Se projetou mais uma vez. Chegou o time da Suécia, boa bola na área, ninguém para dar aquele último toquezinho. Ela foi passando, passando pela pequena área até chegar na linha de fundo, Jason.
1: É, o Elanga tava muito atrás na jogada e não sei também se ele acreditou que a bola passaria por tanta gente da Holanda, mas acabou passando. Toda a extensão do gol defendido pelo Verbruggen, saiu pela linha de fundo. Pausa para hidratação em Houston, onde a Holanda vence pelo placar de 4-1.
0: E não foi pressão pura no primeiro tempo, que a torcida vaiou, ela vaia de novo, Munari, quando o jogo é paralisado. Para nossos comerciais, por favor, nesse momento, o DJ coloca a música no estádio.
2: Exatamente, né? Ficou claro agora que foi exatamente para isso. E de novo para num momento que o jogo tá bom, né? O jogo é muito bom, né? O jogo é muito bom, é muito corrido dos dois lados. O 4-1 é um placar até exagerado, não pelo que a Holanda não mereceu fazer 4 gols, mas a Suécia podia ter feito no mínimo mais um gol. Ah, é um jogo muito aberto, com dois ataques que estão funcionando, no caso da Holanda funcionando bem para finalizar. O da Suécia cria bastante, mas não está conseguindo completar essas finalizações, mas o jogo é muito bom. E não dá para se enganar, tá? Apesar do 4-1 da goleada, o time da Suécia é bom. O time da Suécia é bom, sofreu os gols cedo, mas depois já da primeira parada já se reorganizou. Entrou um jogador de alto nível, né? O Bertoncelo trazia aí, joga no Newcastle, né? Entrou muito bem no jogo. É difícil jogar os três atacantes juntos de início, mas ele entrou muito bem por esse lado direito, aí é uma boa alternativa para a sequência de jogo. Ainda acho que a Suécia vai ser favorita contra o Japão na última rodada, tá? Para ficar primeiro e segundo, mas é um grande jogo. Está entregando o que a gente imaginava, não tanto na diferença de gols, né? Esperava um jogo mais equilibrado no placar, mas o que está acontecendo no campo está sendo sim o que era esperado. A Holanda é melhor, mas a Suécia também incomoda bastante.
0: Já temos um minuto e meio da paralisação, o Ronald Koeman segue conversando com seus jogadores, assim como o Graham Potter. Bom, Munari, esse grupo a gente tem a atenção porque vai cruzar com o grupo do Brasil, né? A gente imagina que o Brasil vai passar em primeiro ou segundo na chave. Brasil e Holanda, complicado, hein? Complicado. Se tiver um Brasil e Holanda... Ah, a história é aquela, claro, a Holanda não quer pegar o Brasil, a gente tem a camisa, a tradição, mas pelo que a gente está vendo na Copa, é um time muito mais formado, consolidado. E com esse futebol que está mostrando a Holanda, de muita rapidez, de muita velocidade, a seleção brasileira segurar o tranco vai ser difícil, hein?
2: Não, vai ser. É um time que tem alternativas, né? É um time muito bem treinado, né? É um grande treinador também, né? Que tem a Holanda. O Gakpo ainda está na segunda Copa do Mundo, na primeira já em 22, já fez uma boa Copa do Mundo. A Holanda em 22 ela cai para a Argentina nos pênaltis, né? 2-2 lá, com a batalha que foi aquele jogo. Um jogo complicadíssimo para a Argentina, embora chegou a abrir 2-0, mas depois foi para prorrogação e tal, foi pênalti, o Dibu Martins acabou sendo herói. É um time muito forte, deve entrar o Depay aí. Eu quero ver se o Depay vai conseguir aguentar o ritmo do jogo, porque contra o Japão ele sentiu, né? Ele não estava no nível físico do jogo.
0: Aí é uma boa comparação para a gente falar de futebol brasileiro, né? O Depay tá aqui no nosso futebol, né?
1: Trocou, tá saindo o goleador, né? Da noite lá em Houston, Brobey sai com a 19 e entra o Memphis Depay, camisa 10, tá pendurado, André, já tem cartão amarelo, se tomar fica fora do próximo jogo.
0: O Memphis vai jogar ali na frente de centroavante, tu imagina isso, Munari?
2: Isso, ele já entrou como centroavante contra o Japão e de novo vai fazer essa função, né? A questão é que contra o Japão ele foi muito fácil dominado pela defesa do Japão naquele momento do jogo. Era um momento que estava 2-1, a Holanda segurava o resultado, mas quando tinha aquela bola longa nele, aquela bola que o Brobey segurou, por exemplo, no lance do primeiro gol, o Depay não estava segurando nenhuma dos zagueiros japoneses, né? E foi fácil para o Japão pressionar, ocupar o campo de ataque até chegar ao empate.
0: E vem de novo a Suécia. Bergvall tenta organizar, chegou lá na frente, Gyökeres, toques rápidos, falta... Diz que não cometeu, mas cometeu a falta sim, o jogador da equipe da Holanda. A falta está marcada, favorável à seleção da Suécia, 27,5. Evidente a falta do Gakpo, né, em cima do camisa 18 do Yassin Ayari. Vai ter levantamento para a área da Holanda. Suécia em busca de seu segundo gol, 4-1 para a Holanda. Falta cobrada, a bola viaja para a área, tira a defesa holandesa, a bola sai pela linha de lado, no cabeceio do Dumfries. É lateral para Gudmundsson fazer a cobrança, que é o único amarelado do jogo, né? O lateral esquerdo da equipe da Suécia. Ele ergue a bola em direção à grande área. De novo Dumfries. Sobra do Bergvall. Volta no Gudmundsson. Trabalhou por baixo com o zagueiro Rien. Se projeta em muito, zagueirão. Vem o time sueco. Cruzamento para a área. Falta. Uma falta marcada, né, Jason?
1: Isso. Van Dijk. Fora do lance da bola. A Holanda se fecha. Poderia dizer que os holandeses colocam um ônibus na frente do gol, mas na verdade estão de van, né? São três posicionadas ali para fechar o sistema defensivo holandês. A Holanda que vence pelo placar de 4-1, André. Eu tava louco para falar isso.
0: Van Rijk, Van Dijk, Van de Ven. São três vans, né?
3: E vai na venda.
2: Muito
3: também,
2: bem, né? Muito bem, hein?
1: Tava louco para falar.
2: De colecionador essa.
0: Foi boa. Vamos ter que. Vamos dar o prêmio Renan Silveira para ele. Voltou lá pela esquerda o time da Holanda. Benfis tentou jogar. Pra quem não sabe, nosso querido Renan Silveira é o cara que é mais rápido pra esse tipo de...
3: O rei dos trocadilhos.
0: Nessa hora ele já fez uns três só nos ouvindo. Vem o time da Holanda para o ataque. Sommerville tá pedindo na direita. Tem a falta marcada ali no meio campo. Vai pintar um cartão.
1: É, porque puxou, né? Puxou o jogador da Holanda que tentava o ataque. Um dos destaques, né? O Ayari, camisa número 18, toma cartão amarelo. O jogador da Suécia, a Holanda vence 4-1 em Houston.
0: Derek fez dois gols na estreia diante da Tunísia, cometeu a falta no Gravenberch, tá amarelado. André, diga, Bertoncelo.
3: O Depay que entrou é o artilheiro máximo da seleção holandesa, 55 gols marcados. Ele superou nos últimos anos Van Persie, Huntelaar, Kluivert, Bergkamp, Robben. E o artilheiro da Suécia quem é? Zlatan Ibrahimovic. Ibra. 62 gols marcados, aposentado já, disparado, é o maior artilheiro da seleção sueca.
0: Aliás, um grande centroavante holandês está na comissão técnica, né? Ruud van Nistelrooy, né?
3: O Nistelrooy, deixa eu ver aqui se ele tem 35 gols em 70 jogos, é top 7 de artilheiros da Holanda.
1: E também nesse estádio, o zagueiro com o maior número de gols na história do futebol. Foi, mano? O técnico da seleção da Holanda, segundo dados oficiais, tem mais de 250 gols como zagueiro em 763 jogos. Técnico da Holanda de 63 anos de idade.
2: Batia falta, né?
0: Nossa, muito bem. Final da Champions de 92, Barcelona e Samp. Olha o erro do ataque da seleção holandesa ali pelo setor esquerdo. O título é do Barcelona com um gol dele de falta. Depois eles perdem para o São Paulo, né? Em toque São Paulo do Tele Santana. A decisão daquele Mundial de clubes.
1: Ele é capitão da Holanda de 94, né?
0: Uhum. Isso aí. Segue 4-1 para a seleção da Holanda diante da Suécia. 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
0: Chegou pela direita o time da Suécia, Elanga cruzou para a área, tira, a zaga ficou para Isaac, conseguiu fazer a proteção, Bergvall trabalhou. De novo para Isaac, não é o Rino, zagueiro está projetado aqui pela direita. É o zagueirão, fez o cruzamento, a zaga tirou errado. Guióqueres matou no peito, faltou espaço para a hora da conclusão. E aí depois na sequência tem uma falta cometida pelo Gudmundsson, Jason.
1: Foi com tudo a Suécia para dentro da área da Holanda. O Guióqueres, ele tinha uma boa possibilidade de tentar o giro, mas acabou optando por uma outra jogada. Tocou para trás e aí a defesa da Holanda se recompôs, né, e acabou fechando todas as possibilidades para a Suécia. E na sequência, falta na tentativa de contra-ataque da Holanda, que vence pelo placar de 4-1.
0: Pensando com a cabeça brasileira, Munari, para o confronto ou contra a Suécia ou contra a Holanda, se acontecer, claro, ainda tem o Japão com muita possibilidade. Depois desse lance de ataque da seleção da Holanda, o cruzamento direto na linha de fundo. Claro, a Holanda tem muito mais poderio que a Suécia. A Suécia, o poderio está na frente ali com o Isaac, com o Guióqueres, com o próprio Elanga, que entrou agora nesse segundo tempo. Mas, olhando pelo outro lado, defensivamente são equipes que vazam bastante, né?
2: Exato. Principalmente a Holanda pelos lados do campo, né? O Dumfries é um lateral muito ofensivo, mas já no primeiro tempo, quando o Isaac começou a jogar em cima dele, já começou a causar problemas. Aí a gente vai pensar, o Vini joga ali, né? É o Vini Júnior em cima dele. Pro outro lado, se pegar a Suécia, acho que um cuidado que o Ancelotti vai ter em relação aos dois centroavantes é segurar o Danilo como um terceiro zagueiro para ter, né, 3-2, ter uma sobra ali. E aí vai exigir um pouco mais do trabalho defensivo do ponta direita, que a gente não sabe se vai conseguir ser o Rafinha até lá, né, pela lesão sofrida ontem. E defensivamente, né, a Holanda também, o Van Dijk já não está no seu melhor momento, né, a temporada toda do Liverpool não foi boa, né, não foi boa a temporada do Liverpool. Defensivamente o Van Dijk, ele é o defensor de maior nível e não está no melhor momento, né? Os outros também não são tão bons, mas é que ofensivamente é muito forte os dois times.
1: Saiu o Ayari na Suécia e entrou o camisa número 26 ali.
0: E vem a Suécia, chega na frente da grande área, olha a bola para o Elanga, zaga holandesa conseguiu aparecer para fazer o desarme. Ela foi trabalhada pelo Isaac, agora na frente da grande área. Suécia está chegando do seu jeito, com algumas dificuldades, mas está tentando apertar. Bergvall mais uma vez. Erra o passe o Bergvall. Falei em dificuldades, está aí uma delas. Errou o passe o Bergvall. E lá vem a Holanda. Bola enfiada para o Memphis. Não deu certo o passe do Somerville. Recupera o time sueco. Bergvall aqui na direita para Elanga. Entrou muito bem no jogo Elanga. Tem muita velocidade agora. Adiantou demais. Foi mais veloz do que a bola, inclusive. E aí na sequência o Bergvall veio e cometeu a falta que foi marcada pelo árbitro da partida. México e Estados Unidos são os únicos dois classificados, né? Por enquanto.
3: Sim, classificados e garantidos em primeiro.
0: Também?
3: Estão garantidos em primeiro pela questão dos confrontos e até pelos resultados paralelos. Portanto, são as duas equipes que já garantiram classificação e já sabem onde vão jogar nessa próxima fase. O México, por exemplo, dia 30 de junho, enfrenta um dos melhores terceiros colocados no Estádio Azteca. E a seleção norte-americana joga em São Francisco no dia 1º de julho, também contra um dos melhores terceiros colocados.
1: Bergvall, jogador da equipe da Suécia, toma cartão amarelo, André. E sobre o Elanga... Ele tem 24 anos de idade, atua no Newcastle, o atacante que defende a Suécia.
0: Entrou muito bem no jogo, né, Monário?
2: Entrou bem. É um jogador bem mais ofensivo, né, para esse setor ali. Já entrou como um ala, mas na verdade ele já virou um ponta, né? Porque o Lagerbilk, que é o zagueiro da direita, está jogando mais como um lateral agora. E aí libera o atacante por ali. É um jogador de qualidade. Eu falava antes, né? As duas seleções têm nomes de frente muito bons.
0: Vem o time da Holanda. Um deles é esse que domina, tá impedido, não tá valendo mais nada. Marcado o impedimento. Aí o time da Suécia vai fazer a cobrança lá no campo de defesa, 36 minutos deste segundo tempo. 4 para a Holanda, 1 para a seleção da Suécia. E aí isso que o Bertoncello estava passando agora me chama a atenção pelo seguinte, Munari. Equipes já definidas em primeiro lugar no grupo, não só classificadas, definidas em primeiro lugar no grupo. O que, isso significa? Se eles quiserem preservar jogadores na última rodada, não há nenhum problema para Estados Unidos e para México, especialmente aqueles caras que têm cartão amarelo para não tomar o segundo e perder a 16 avos de final. E isso pode mexer, repercutir naquela questão dos melhores terceiros colocados, né?
2: Sim, essa questão aí. E também até, por exemplo, depende do que vai acontecer no Japão ali depois, né? Não sei se tem chance matemática da Holanda. Acho que a Holanda, porque não ganhou o primeiro jogo, não tem chance de classificar, né?
0: É, porque ficaria, se o Japão ganhar e ela ganhando, ficariam os dois com 4 e a Suécia com 3, né?
2: Não garante ainda matematicamente. Mas as seleções grandes conseguirem isso, daqui a pouco a Argentina...
0: Quem fizer 6 pontos, França, vai ter essa possibilidade.
2: Exato, França, Alemanha... É uma vantagem.
0: Elanga, de novo ele, velocidade, cruzamento, forte demais Elanga. Agora ele exagerou, foi lá no fundo, fez a cruzada, a bola foi longe, mas muito longe mesmo, né? Atravessou a área.
1: Mas ele tá com moral, né? Tá com moral, entrou bem nesse segundo tempo, só que o cruzamento bem aberto da direita também acabou atravessando toda a área, todo o gol, e foi parar do lado esquerdo. Tentativa da Suécia nesse finalzinho de tentar diminuir o prejuízo em Houston, 4-1.
0: 4-1 para a Holanda. E agora tem mais um arremesso lateral, ou tem uma falta, tem uma lateral. Dumfries vai fazer a cobrança, a Holanda já não quer mais jogo, né? Tá tranquila com o 4x1, tá garantido o 4x1. Vai fazer a cobrança,
3: André,
0: do arremesso lateral. Diga, Bertoncelo.
3: Informação que ocorre agora é que o pessoal tá postando nas redes. O Gabriel Sá, que é jornalista lá em São Paulo, e também o André Hernan, caiu. Rui Costa não é mais executivo de futebol do São Paulo. A demissão aconteceu e ele foi demitido pelo presidente Harry Massis. Na tarde deste sábado, o Rui Costa, que trouxe o Roger Machado esse ano, demitiu o Crespo, trouxe de volta o Dorival. Rui Costa deixa o São Paulo depois de muito tempo, né, Brasil?
0: É, muito tempo. Teve cotado até para trabalhar no Grêmio, mas renovou o contrato até para estar. Disputou com o Rodrigo Caetano essa vaga na Confederação Brasileira de Futebol, né, a vaga que é ocupada pelo Caetano hoje como executivo. Vem a equipe da Suécia. Elanga faz boa jogada, agora lá pelo lado esquerdo. Buscou a combinação com o Isaac. Ele saiu da grande área. Devolução, passe para ele, pintou a chance, o chute, espalma, goleiro, jogando pela linha de fundo. É um baita do goleiro Verbruggen, hein, Jason?
1: É muito grande, né? Tem um baita de um tamanho, uma envergadura espetacular, o chute no camisa 9, o Isaac buscando o canto esquerdo, ele pula bonito, braço direito esticado, tá com estilo em dia, bem bonito, cabelo bem cortado, do goleiro da Holanda, que tá vendo seu time vencer pelo placar de 4x1.
2: Thiago Volpe tomava essa aí. E aí, tinha que dizer que foi um golaço.
3: O chama golaço.
2: Não dava pra chegar, foi indefensável.
0: Elanga pro escanteio pra Suécia. Jogou na área, tira a zaga holandesa. O cara dando um golpe de kung fu. Olha o chute de longe por ali. Pra defesa do goleiro, quem arriscou foi o Ali, camisa número 26. A bola ficou nas mãos do goleiro. Vaias da torcida neste momento. Caiu o Van Dijk. Tá caído o Van Dijk, tá sentindo.
1: Tudo bem, tá levantando, tá ganhando alguns segundos pra Holanda, camisa 4.
0: Opa, sai da pressão um pouquinho também, né? 40 minutos deste segundo tempo, 4x1 pra Holanda em cima da seleção da Suécia. Coxa direita, parece que tá sentindo o Virgil van Dijk, zagueiro do Liverpool. E apesar de não estar na grande fase, ainda é um baita do zagueiro, né? Bola aérea ali, tem meio todos quando a bola tem chegado dentro da área da seleção holandesa. Que com tranquilidade, com o goleiro Verbruggen, vai sair jogando. Bate na bola com... Olha o Verbruggen! Olha ele aí, Munari!
2: Que maravilha!
0: Mas não valeu, né? O cara da Suécia, segundo o árbitro, jogador sueco, o Gjok, ele estava muito próximo a ele. E como era uma cobrança de uma falta, não estava valendo. Agora vai de novo o goleiro. E agora com uma distância muito grande, ele vai dar um chutão só. Bom, até participação em gol ele teve, né? O primeiro gol sai dos pés dele. O goleiro Verbruggen meteu a bola aqui na esquerda, o Gakpo tentou, brigou com a marcação, não deu certo, é lateral para a equipe da Suécia. O jogo ficou bem morninho agora nessa reta final. A Suécia viu que está difícil a vida dela, né? Que não ganha mais, que também não deve empatar mais, no máximo é descontar, né? Um pouco mais o salto, mas mesmo assim está complicado. Bola recuada para o goleiro Nordfeld e a Holanda com a tranquilidade quem vence por 4x1. Nordfeld com o pé esquerdo, faz o lançamento, tirou a defesa, Dumfries, e ela vai direto pela linha de fundo, em apenas tiro de meta para o goleiro da seleção da Suécia. 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Lindelof domina, sai da marcação do Memphis. Joga a bola aqui do lado direito da defesa da equipe da Suécia com o Lagerbilk. Ele tenta um passe um pouco mais em profundidade. A bola chegou para Bergvall. A abertura aqui na direita para Elanga. Elanga domina, faz um bom passe em devolução para Gyökeres. Vem para Elanga, ele tentava a combinação com o Isaac no meio do caminho. Tinha a perna do zagueiro holandês e depois as mãos do goleiro Verbruggen, Jason.
1: Era, poderia ter chutado Elanga com a perna esquerda, né? Mas ele optou pelo passe dentro da área, tentando o tabelamento ou que o companheiro mais próximo do gol finalizasse. Não foi bem nessa o Elanga, a Holanda. Agora tenta novamente o campo de ataque e vence pelo placar de 4x1 em Houston.
0: É, 4x1 para a Holanda. Tentou jogar o Gakpo, ficou na marcação do Lagerbilk, que ficou caído fora do campo. Lá vem o jogador da equipe da Suécia, Isaac, e recebeu, fez a abertura lá de esquerdo. Pressão sueca, vai ter cruzamento do Ali, jogou na linha de fundo. Ele recebeu lá na esquerda, o Ali tentou o cruzamento, jogou longe do gol. É apenas tiro de meta para a equipe da Holanda, que vence pelo placar de 4-1.
1: Público.
0: Diga.
1: 68.777 torcedores na casa do Houston, Texas, que disputa a NFL. O estádio é grande, tem capacidade para 72 mil torcedores, portanto aí quase 100% da ocupação lá em Houston.
0: É com uma média altíssima, segue essa Copa do Mundo, uma média alta de público, 68.777 torcedores presentes. A Holanda tenta trocar passes, tenta chegar no campo ofensivo.
3: André, diga. Curiosamente, o mesmo público de Portugal 1, Congo também 1, nesse estádio em Houston, 68.777.
0: Deve ser a capacidade. Olha o Summerville! Gol! Da Holanda! Summerville, 43 minutos e meio do segundo tempo para a festa da torcida holandesa. Um belo futebol jogado pelos holandeses. Summerville está marcando mais um. 5 para a Holanda, 1 para a Suécia, Jason Lisboa.
1: É um futebol envolvente, bola de pé em pé, cada um participando no campo ofensivo com um toque pelo menos na bola. E o último ou penúltimo passe é do Depay, que aí coloca para o Summerville, que invade na intermediária, a meia lua, uma bola frontal, ele dança na frente de dois marcadores da Suécia com a perna direita, ele bate embaixo no canto direito, não deu para o Nordfeld, goleiro da equipe da Suécia. A Holanda faz mais um, goleada 5-1, Monari.
2: É, Summerville entrou muito bem, né? Muito bem no jogo, no intervalo. Ele participa da jogada do terceiro gol, do primeiro gol do Gakpo no jogo. Ele dá assistência pro Gakpo e agora acaba fazendo o gol num belo chute. É um jogador que tem velocidade para jogar pelo lado, é um ponta, mas vem para dentro, finaliza bem, tem drible. É, olho nele, é mais um jogador de qualidade dessa Holanda que pode pintar no caminho do Brasil, Bertoncello.
3: Crescêncio Summerville, 24 anos, jogador do West Ham, marca seu segundo gol em 5 partidas pela Holanda. Os holandeses assumem a liderança do grupo F agora com 4 pontos, 7 gols marcados e saldo 4. No momento, na projeção de confronto com o grupo da seleção brasileira, estaria dando Holanda contra Marrocos e Brasil diante da Suécia.
1: Troca, saiu Gakpo na Holanda com a número 11 e entrou o 17, Lang, Noah Lang, na seleção holandesa, que vence pelo placar de 5-1, mais 5 minutos também de bola rolando.
0: Agora foi dar uma poupada nesses últimos 5 minutos no Gakpo, o Ronald Koeman com a vitória garantida, 5-1 para a seleção da Holanda diante da equipe da Suécia. Portanto, entrou o Lang com a camisa número 17 e a Holanda vem de novo, hein? Vem a Holanda mais uma vez, recupera agora a equipe da Suécia, tenta partir para um contra-ataque a equipe sueca. A bola chegou lá na esquerda, Gyökeres fez a finta, chutou, bateu em cima do marcador. Vai querer para o Ali, lá pela esquerda, ele domina, gira, faz o passe lateralmente, a bola para Gudmundsson. Gudmundsson dominou, voltou para Ali. Ali vai apostar ali, tentativa do drible. Ele consegue jogar para Gudmundsson, chegou no fundo, cruzou fechado. Verbruggen para fazer a defesa, Jason.
1: Ah, sem perigo, uma bola recuada, alta, mas nas mãos do goleiro Verbruggen, que não tem pressa. A Holanda está goleando. O Lang, que entrou camisa 17, ele é ponta esquerda e atua emprestado pelo Napoli, atua no Galatasaray da Turquia.
0: Portanto, esse jogador que entrou aqui pelo setor esquerdo para preservar o Kodigapo, é com uma proteção, botando uma bolsa de gelo no braço, né?
1: Punho direito ali, parece, né, André? É. Mas não deve preocupar, não deve ser algo que o tire, por exemplo, do... Ele tá com uma carinha de dor, mas tá tudo bem.
0: E agora ele descobriu que o saquinho de gelo tá furado, que a água tá saindo e vai acabar esse gelo rapidinho, né? Vai precisar de outro ali. Vem a Holanda mais uma vez. Van Rijk. Dumfries erra. Lateral. Vai ser o discurso do vestiário, Jason? É. O Van Rijk vai dizer: nosso time é líder.
1: Cada vez mais líder.
0: Lateral para a seleção da Holanda. Dumfries para fazer a cobrança.
1: E depois dessa goleada, dá para dizer também que é sólido, cada vez mais sólido.
0: É, exatamente. Uma baita de uma campanha da equipe da Holanda. Dumfries preparado. Pô, mas botou o cara agora. Tá de sacanagem, o Potter, né?
1: Stroud, camisa número 24, saiu Gudmundsson. Na Suécia, o camisa 5 sai, entra o camisa 24.
0: Pô, o cara entrar aos 47 e meio do segundo tempo, tomando 5-1. O cara tem que ser maior, né? Nem profissional, tem que ser mais do que profissional o Stroud.
2: É duro, hein? É duro.
1: Não deve gostar muito dele.
2: É. Não, é botar agora, fazer o quê?
0: Mas é... Só pra sujar o uniforme.
2: Se eu sou ele, eu entro, e aí depois, quando termina no vestiário, eu digo, professor, não consegui fazer 4 gols pra empatar o jogo, desculpa.
0: Preocupa o Somerville ali, hein? Alguma coisa aconteceu com o Somerville. Ah, joelho, pegou sem querer o joelho no rosto dele. E ele tá sentindo bastante ali, né? O jogador sueco se atrapalhou, não conseguiu ficar de pé, enfim. Bateu com o joelho e o departamento médico foi acionado, hein, gente?
1: É, na linha de fundo,
0: foi o Zenelli,
1: né? Bem na bandeirinha da linha de fundo, acidente de trabalho, né? O jogador acabou sendo atingido e aquela região ali, supercílio, testa, ela acaba cortando facilmente. E foi com o joelho, foi bem com o joelho no rosto do jogador da seleção da Holanda.
0: É, segue sendo atendido ainda.
1: Saiu
0: lá
1: de campo.
0: No fundo do campo, exatamente. A Holanda fica com um jogador a menos para este minuto final, né? Já que temos 49. Não vai interferir em nada para a seleção holandesa ter um jogador a menos neste exato momento com a goleada que tem construída no marcador. E a Suécia só troca passes. A bola está no campo de defesa, quer que acabe o jogo mais a Suécia. Elanga, Gyökeres, volta para Elanga. Faz abertura para o Ali, lá pela esquerda. Dominou, trouxe para o meio, cortou um, cortou dois. Porta fechada para ele. De novo o time sueco. Bergvall. Dominou pela meia direita. Fez a finta. Era para receber o passe em devolução. Ele recebe junto à linha de fundo. Gyökeres. Trabalhou mais uma vez. Cruzamento. Van Dijk. Até o Van Dijk. Enquanto faz uma rosca, dá uma rosca na bola. Hein?
1: É, que mandou para trás, né? Mas já está terminando o jogo. Não corre riscos a Holanda. Agora o Somerville preocupa, hein? Deve ter com certeza cortado ali na altura do supercílio. Ele está sendo atendido ainda pelo departamento médico holandês.
0: Não volta mais para esse jogo, né? Não sei se vira dúvida para a última rodada contra a Tunísia. Escanteio cobrado, bola na área, toque de cabeça. É muito bom esse goleiro Verbruggen da Holanda no meio do gol para fazer a defesa, Jason.
1: Tá aí bonito, segura firme, todo de verde o goleiro da Holanda, o Verbruggen, que está vendo seu time golear por 5-1.
0: E apita o árbitro, termina o jogo em Houston. A Holanda goleia, faz 5-1 na Suécia. Marcos Bertoncello.
3: A Holanda assume a liderança do grupo F da Copa do Mundo com 4 pontos e vai melhorando muito seu saldo, inclusive devolvendo o 5-1 que a Suécia aplicou na Tunísia e ficando com um saldo muito positivo, encaminhando já sua classificação, pelo menos, como um dos melhores segundos colocados. Se o Japão não conseguir uma vitória hoje contra a Tunísia, por conta do confronto entre Japão e Suécia, a Holanda já garante hoje a classificação para a próxima fase e pode chegar para a última rodada definindo se quer passar em primeiro ou em segundo, dependendo também da seleção brasileira na outra chave.
0: Saída de campo, claro, a preocupação do lado holandês fica com o Somerville, né, Jason?
1: E ele segue sendo atendido, André. Há pouco o Gakpo, a TV mostrou, ele estava com gelo no braço direito, mas já está sem nenhum tipo de restrição ali de movimentos, está cumprimentando seus companheiros. A preocupação fica realmente com relação ao Somerville, que sofreu ali um choque na cabeça dele contra o joelho, né, do jogador da equipe da Suécia e não conseguiu voltar para os últimos minutos da partida.
0: Bom, diga a Cristiano Munari sobre este 5-1 da Holanda contra a Suécia.
2: Ah, um grande jogo da Holanda, né, desde o início, o Brobbey, o centroavante, que foi uma aposta do Koeman para começar o jogo, iniciou já fazendo 2 gols, né, antes dos 20 minutos a Holanda já vencia por 2-0. Veio a parada, a Suécia melhorou, teve chances para fazer o gol. Aí faltou um pouquinho mais de capricho nas finalizações, né? Também é a verdade que as chances principais não caíram nos pés nem do Isaac, nem do Gyökeres, né? Isso acabou fazendo a diferença. O Nygren, que teve a melhor oportunidade cara a cara com o goleiro, era para cabecear e tentou matar no peito, não conseguiu. Depois teve boas defesas do goleiro, do Verbruggen, tá? Que não é nada demais, mas hoje até foi bem no primeiro tempo. E aí volta do segundo tempo, né? O Koeman de novo mexe no time, Somerville entra e participa das 2 jogadas, 2 gols do Gakpo, o placar vira 4-0. A Suécia continua insistindo, entra o Elanga, faz o seu gol, ataca, pressiona, acho que merecia ter feito mais de um gol até a Suécia. e depois ainda vem o quinto gol, assim. É um 5-1 que mostra muito a força da Holanda, a força ofensiva. Não tem só no time titular bons jogadores, tem jogadores no banco para entrar também. É, mas deixou algumas dúvidas defensivamente, porque foi só um gol da Suécia, mas a Suécia poderia ter feito mais. No lado sueco, né, e daí no caso do Brasil ser primeiro do grupo, imagino que não vai pegar a Holanda, se confirmar o primeiro lugar, pode ser Suécia, pode ser Japão. A Suécia deixou muitas dúvidas defensivas, né? E no ataque, mesmo tendo dois centroavantes de elite no futebol mundial, hoje eles não conseguiram fazer gol, né? Criou bastante a Suécia, mas não conseguiu converter e lá atrás falhou. A Suécia sai com mais jogo e a Holanda mostra, sim, que é uma das candidatas.
0: Valeu, Tito Munária, valeu a vitória, a goleada, né, da verdade, da Holanda contra a Suécia pelo placar de 5-1. Bom, a última rodada, quinta que vem, né, Bertoncello?
3: Isso, na próxima quinta-feira, os últimos jogos deste grupo F. A Holanda vai enfrentar a Tunísia e a Tunísia pode chegar lá já eliminada. Basta que o Japão vença seu jogo diante da Tunísia na madrugada deste sábado para domingo, 1h. Jogo que vai ser realizado em Guadalupe, na região metropolitana de Monterrey, no México. Partida na próxima quinta-feira, às 19h. Tunísia e Holanda em Kansas, e em Dallas tem Japão contra a Suécia.
0: Bom, nesse grupo, ninguém eliminado ainda, né?
3: Não, por enquanto não. A Tunísia, como eu falei ali, se ela perder hoje, matematicamente se junta a Haiti e Turquia como seleções já eliminadas. O Japão, para conseguir superar a Holanda, vai ter que vencer por pelo menos 5 gols. Se o Japão fizer hoje uma goleada de 5-0, aí chega a 4 pontos e supera a Holanda no saldo, chegando para a última rodada como líder. Mas aí tem esse confronto, né? Japão e Suécia, eles se enfrentam. Um deles, o vencedor, vai conseguir a sua classificação. E o Japão, jogando por um empate, vai conseguindo a sua classificação para a próxima fase. E aí tem aquela coisa, né, André? A Holanda já vai saber se Brasil, Marrocos, quem vai ser primeiro, quem vai ser o segundo colocado do grupo C, porque os jogos são na quarta-feira. Será que vai ser uma coisa boa para a Holanda decidir se enfrenta ou não o Brasil já na próxima fase?
0: Pois é, né?
3: Fica assim.
0: Tem toda essa questão. E eu acho que para o terceiro desse grupo passar, depois da Suécia levar a goleada, só se o Japão ganhar hoje, fora 4, e a Suécia ganhar do Japão na última.
3: Ah, sim.
0: Aí acho que vai o Japão com 4 teria chance de passar. Mas com o saldo ficou zerado, né? Sei lá, que se perder na última rodada...
3: É, perdendo. É.
0: A não ser que ela
3: talvez
0: empate.
3: Talvez um empate, chegar 4 pontos, pelo menos com saldo zero, que
0: o
3: também
0: Japão
3: dá uma garantia.
0: Segundo, só essa possibilidade. Caso contrário, dificilmente a Suécia, que começou goleando, mas hoje tomou uma chapuletada, né, na mesma moeda de 5-1, a gente vai ter a seleção da Suécia avançando na Copa do Mundo. Bom, daqui a pouco na nossa programação tem o Gaúcha na Copa com o Luciano Périco, e depois tem Alemanha e Costa do Marfim, Equador e Curaçao, Tunísia e Japão, RBS na Copa, na RBS sempre tem mais Copa. A gente fica por aqui com Holanda 5, Suécia 1, e o Lucianinho já está chegando para comandar mais uma edição do Gaúcha na Copa. Tchau!
4: Tchau, Andrezinho! É a Holanda mostrando a cara.
0: Fala, Lucianinho!
4: Mostrando a cara na Copa do Mundo.
0: Eu falei para ti lá no Gaúcha na Copa anterior que eu tava com medo, fiquei com mais medo ainda, tá?
4: Pá! Não, mas vai ficar em primeiro, Holanda, então. Se o Brasil ficar em primeiro, não tem esse.
0: O meu medo é nós não ficarmos em primeiro.
4: Aí na sequência. Ah, bom, daí não sei, daí não tem o que fazer, Andrezinho. Daí oremos. Vamos orar muito.
0: É,
4: exatamente. Porque a Holanda mostra força, faz 5-1 na Suécia e vai ficando numa condição boa aí neste grupo F. Que o Brasil tá de olho, porque o Brasil, se ficar em primeiro, pega o segundo, e se ficar em segundo, pega o primeiro. É bem isso, né, Bertoncello? Se correr o bicho pega, se ficar o bicho come.
3: É isso, Lucianinho. No momento, o grupo F da Copa do Mundo, Holanda com 4 pontos e saldo 4, muito bem encaminhada para a próxima fase, até porque enfrenta na última rodada a Tunísia, que pode ser eliminada ainda hoje. Então, Holanda 4 pontos, Suécia segunda com 3, Japão terceiro com 1, Tunísia última colocada com 0. Quem passar em primeiro deste grupo enfrenta o segundo colocado do grupo do Brasil, que no momento é o Marrocos. E quem passar em segundo nessa chave da Holanda pega o primeiro do grupo do Brasil, que é o próprio Brasil nesse momento. Aliás, os confrontos de agora, se acabasse hoje, né? Claro. Holanda contra Marrocos, Brasil e Suécia, Lucianinho.
4: Bom, essa é a questão. Estamos de olho neste grupo F, estamos de olho na seleção brasileira. E daqui a pouco a bola vai rolar para mais um jogaço de Copa do Mundo, porque a primeira impressão foi espetacular da Alemanha. E agora ela pega um adversário um pouco mais forte, pega a Costa do Marfim. Este é o cardápio de a partir de agora do Gaúcha na Copa, edição número 63.
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0: Vamos nessa! É o Gaúcha na Copa entrando no ar, aqui na Gaúcha. Por enquanto estamos aqui no circuito alternativo. Paulinho, nós vamos passar para o outro circuito que está reconectado aí. Mas eu vou abrindo os trabalhos por aqui. 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Maurício Saraiva vai ser o comentarista de Alemanha e Costa do Marfim. Maurício, se a Alemanha teve Mumu na largada, pegou o Curaçao, que não tinha tradição, ou foi Cabo Verde, foi Cabo Verde, que não tinha tradição em Copa do Mundo. A Alemanha fez 7, mas agora a vida não é tão fácil assim, hein, Maurício?
1: Olha, Lucianinho, Cabo Verde empatou com a Espanha 0-0, Curaçao tomou 7-1 da Alemanha, mas eu tô empatado.
0: Tô trocando
1: mesmo,
0: tudo,
1: com
0: Maurício.
1: A Holanda. Não, mas vamos de novo. Ó, Alemanha 7, Curaçao 1. Cabo Verde 0, Espanha 0. Congo 1, Portugal 1. Nós estamos falando das surpresas da Copa do Mundo. Mas mais do que isso, eu tô impactado pelo que a Holanda acaba de fazer em cima da Suécia. A Suécia tinha posto 5-1 em cima da Tunísia, a Holanda acaba de botar os mesmos 5-1 na Suécia. Holanda que tinha empatado com o Japão em 2-2, Japão que hoje joga a sua partida contra a Tunísia. Rapaz, que é isso, Holanda? O que jogou de bola a partida inteira, o time do De Jong, do Depay no segundo tempo, do Gakpo, que coisa impressionante essa Holanda que pode pintar no caminho do Brasil. A Suécia mesmo tomando 5, teve muita chance de gol, teve gol anulado, mas a defesa vazou barbaridade, a Holanda é que me impactou. E o que nós temos agora é uma disputa de uma tradição imensa, extraordinária da Alemanha, que com tradição e tudo nas últimas duas Copas, ficou na fase de grupos nas duas, logo depois de ser campeã. Em 14, campeã do Brasil. Em 18, ela ficou pelo caminho na fase de grupos. Em 22, na fase de grupos de novo. Agora abriu fazendo 7-1 em Curaçao. E hoje pega a Costa do Marfim, que não tem a tradição alemã nem remotamente perto, mas venceu a França de virada em território francês em amistoso antes da Copa e abriu a Copa ganhando o seu jogo de estreia. Então é um jogo muito, muito interessante que me desperta muita curiosidade entre uma tradição, divisão Panzer infinita e a Costa do Marfim, mais uma vez tentando provar o futebol africano. Vamos ver isso de perto, Lucianinho?
0: Vamos ver de perto, Maurício. Mas tem um detalhe que eu quero tratar contigo ainda sobre o jogo que terminou. Porque é isso, né, Maurício? A Holanda mostrou armas e armas fortes. Mas se a gente imaginar Nossa e pegar o contexto, deve ficar em primeiro. Então cabe ao Brasil ficar em primeiro, para daí poder pegar ou Suécia ou Japão, e a gente sabe que a régua aí dá uma diminuída, né, Maurício?
1: Pois é, mas Lucianinho, aí é que tá o negócio. A Holanda está confirmando, a partir do que acaba de acontecer, o seu próximo jogo, por exemplo, é contra a Tunísia. A Holanda vai ganhar da Tunísia e talvez faça uma goleada parecida com a que fez sobre a Suécia. Então ela será primeiro. Eu não tenho nenhuma convicção de que nós, Brasil, seremos primeiros. Porque ontem a vitória de 3-0 é uma vitória promissora, é uma goleada. Cada placar que tem 3 gols de diferença, no meu conceito, é goleada. Então, goleamos o time haitiano, mas 3-0 não é suficiente para a gente estar tranquilo. Porque além de continuar precisando ganhar da Escócia na última rodada, nós vamos depender de um Haiti eliminado, que acha que já fez o que tinha que fazer na Copa, enfrentando o Marrocos, que venceu a Escócia. Os jogos são no mesmo horário, então existe sim, o risco é real de que nós venhamos a pegar em 16avos este time da Holanda que hoje me assustou tanto.
0: 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Nosso time aqui do Gaúcha na Copa 63 tem Douglas Weber, nosso funny inbox na produção, nas lives. Matheus Schenk, Thiago Stone e João Lentino na técnica. Paulo Fernando Rodrigues, Fabrício de Carvalho, Rafael Manito, Paulo Fraga e Renatinho Silva. Renatinho Silva tá na mesa de áudio, hein, meu maestro, ó. Quero ver um desafio pra ti, ô Renatinho, tu que é DJ, que conhece música, busca pra gente uma música lá dos anos 80, de uma banda alemã, que foi trilha, se não tô enganado, da novela Corpo a Corpo, e que tinha uma versão da banda Maria do Relento. Vê se tu acha essa música aí. Eu vou ver se eu encontrar, eu te mando aí o link. Pra gente ilustrar aí. E vale uma bandinha alemã hoje, né?
2: Eu jurava que era um sax isso.
0: É, eu chamei aqui um pessoal que tava aqui. Muito bem. Daqui a pouco tem Valéria Possamay na FanFest por aqui. Eu acho que o Munari já deu tchau, né? O Munari tava na transmissão antes. Eu ia pedir um arremate.
2: Já largou,
0: só, se
2: Cristiano?
0: Estiver por aí.
2: Sempre,
0: foi abrir uma padaria.
2: Sempre online, ô, Lucianinho, sempre online.
0: Ou no caso,
1: largou,
0: foi abrir uma cervejaria,
1: abrir uma padaria,
0: né,
1: Cristiano?
2: É, tem.
0: Não, mas depois, antes do jogo da Alemanha, vai ter que abrir uma cervejaria que vale mais a pena.
2: Hoje é um bom dia, né? Um bom dia pra tomar uma cerveja, vendo um belo jogo, Alemanha e Costa do Marfim. Eu espero que vai ser um
1: que
2: bom
1: que
2: jogo.
1: O que foi essa Holanda, Cristiano? Pelo amor de Deus.
2: Bateu medo, né? Bateu medo.
0: Alô? Mas vai ficar em primeiro, gente. O
1: velocidade,
0: Brasil vai ficar em primeiro
1: uma
0: também.
1: Intensidade.
0: Não vamos nos apavorar.
1: Faz.
2: O problema é que o Brasil não controla mais ser o primeiro, né, Lucianinho? Porque...
1: É isso.
2: Faz 2-0 na...
0: Marrocos daqui a pouco faz 2-0 na Escócia. Ganha o jogo, Munari.
2: Tá, e aí Marrocos faz 6 no Haiti. O Haiti tomou 5 de Curaçao. O junho do ano passado, Curaçao fez 5 no Haiti. O Brasil perdeu ontem a chance de, no segundo tempo, jogar para fazer 6 também. Podia ter feito no segundo tempo, né? Quer dizer, não que tenha criado para isso. Eu digo, o Brasil não jogou para fazer isso. O Brasil jogou com 3-0, meio que naquela coisa assim, tá bom, né? E pode fazer falta ali na frente, né?
1: É. Eu não tenho essa convicção,
0: claro,
1: dos dois
0: gols de
1: diferença, Lucianinho e Cristiano. A gente tá com algum delay, tá? Vamos, tá tudo certo. Mas eu não tenho essa confiança toda, porque eu vou lembrar 1998, a estreia brasileira contra a Escócia. O Brasil tinha no ataque Bebeto e Ronaldo Nazário. Atrás deles tinha Rivaldo e Leonardo no meio campo. Nas laterais, Cafu e Roberto Carlos. Vitória brasileira, 2-1. 2-1 sobre a Escócia em 98. O nosso time lá era muito melhor do que este daqui. Pode fazer 2, virar em 4, tudo pode em futebol. Mas a lógica do que nós vimos ontem não é essa. A Escócia não é um time de tomar muito gol. A Escócia ganha de 1-0 do Haiti, perde de 1-0 do Marrocos. É um time que rende placares escassos, placares estreitos. Então, se Marrocos entrar decidido em cima de um Haiti que já largou tudo e está louco para voltar para casa porque acha que já fez a sua parte, o risco de a gente não ser primeiro colocado é um risco real.
2: Ah, eu vou dizer assim, Lucianinho, Maurício, eu não tenho nem certeza que o Brasil vai ganhar da Escócia, tá? Eu não tenho essa certeza, tá? Porque o que o Brasil jogou até agora... Assim, ontem o Haiti é de um nível muito baixo, tá? É muito baixo o Haiti. O Haiti é nível Curaçao, são as duas piores seleções da Copa, tá? Aí, o Brasil contra Marrocos...

0: Então, assim, eu tenho algumas dúvidas sobre o Brasil ainda para esse jogo.
1: O Luiz Henrique, mas daqui a pouco, né?
2: A Escócia, se precisasse ganhar, não atacaria o Brasil em massa, não ocuparia o campo brasileiro, porque esse não é o seu jogo. Eu até acredito, Cristiano, que ao longo da partida, depois de um primeiro impacto de entrar na Copa, o primeiro tempo muito tímido, o Ryan do segundo tempo é mais parecido com o do Vasco, do futebol inglês, com uma capacidade de sair do lado para dentro com a sua perna esquerda, deu passe para o gol anulado do Endrick. Eu gostei do segundo tempo do Ryan, mas assim como a gente teve boas notícias do Brasil, que foi o Lucas Paquetá mais para trás, perto do Casemiro, jogando melhor futebol, de lançador, de assistente e também de marcador, a liberação do Bruno Guimarães, que funcionou, o bom papel do Matheus Cunha nesse mix de meio campista com atacante, o protagonismo do Vinícius Júnior, tudo isso é legal, perfeito, mas ao mesmo tempo a gente teve desperdício, porque poderíamos ter ido a 4 ou 5 pelo menos, e no final o nível de desconcentração muito perigoso, porque quando eu vi nos últimos 10 minutos, o Alisson estava fazendo defesa contra o Haiti. Então eu não estou seguro, eu até acredito, tá, Cristiano? Acredito não só com a vontade, mas acredito analisando que o Brasil possa ganhar da Escócia. O que eu não acredito é numa margem confortável de gols comparado ao que Marrocos possa fazer contra a equipe do Haiti.
1: Essa é a grande dúvida, né, Munari?
0: O Brasil me deixa com muitas dúvidas em relação a jogo e também defensivamente, porque o Brasil, para mim, tem nomes, tá? A melhor zaga do mundo entre seleções ao lado da França. Eu acho a da França um pouco melhor, sabe, Bayo Pamecano. Mas o Marquinhos e Gabriel Magalhães, eles estavam decidindo a Champions League 3 semanas atrás. Só que o Brasil defensivamente não está bem. O Casemiro fez uma boa temporada depois que o Manchester United troca de treinador. Ele faz uma boa temporada na Inglaterra, mas o Casemiro não está bem também. Ele não está protegendo a zaga, ele não está sendo um volante seguro, ele não está dando dinâmica para o jogo. A gente viu hoje o meio campo da Holanda com o De Jong, né? O De Jong jogando de primeiro volante, às vezes virando até um terceiro zagueiro, que já fez mais isso até contra o Japão, mas a bola sai muito mais rápida de trás desses times. Não vou nem falar da Argentina, que tem ali, os volantes são absurdos, né? Enzo, McAllister, Depou, a França com o Tchamini, mas assim, o Brasil não está conseguindo fazer fluir esse jogo pelo volante e não está tendo proteção do Casemiro. Eu até, olha, não sei se o Casemiro não vai perder a posição daqui a pouco ali. Não para a Escócia, tá? Mas daqui a pouco, se contra a Escócia ele jogar do jeito que ele está jogando, ali na frente no mata-mata, eu não vou ficar surpreso.
2: Eu gostaria que ele perdesse a posição. Eu gostaria que ele perdesse a posição para o Fabinho. Eu ontem vi um Lucas Paquetá melhor, então eu quero dar o crédito ao treinador italiano do Brasil, que manteve o Lucas Paquetá e ele respondeu. Ele tem desarme do início do segundo gol, ele tem passe do terceiro gol. Então vamos lá, vamos deixar o Danilo Santos onde está por enquanto. Mas a posição do Ryan ou do Luiz Henrique, um dos dois deve entrar, não creio que o Endrick vai ser o escolhido. O Matheus Cunha fica por óbvio e também o Vinícius Júnior por protagonista. O nosso lateral direito, Danilo, ficou aquém da linha divisória, não comprometeu, errou um passe no segundo tempo que não devia. Douglas Santos manteve o padrão lá do Marrocos, que é um padrão lateral nota 6, um padrão que vai lá fazer o seu feijãozinho com arroz com bom alho. Então, é um Brasil que ainda não me convence. Eu sei que o Cristiano vai discordar a partir de agora de mim, mas eu passo a ter
3: esperanças
2: de que o Neymar, calçando chuteiras, esteja no banco de reservas para os últimos 20, 25 minutos fazer alguma diferença a nosso favor. O que o Endrick fez ontem entrando me animou também. Mas com toda essa animação, Lucianinho, Cristiano, que eu estou trazendo, eu ainda não estou seguro de que a gente vai poder comemorar agora, previamente, como projeção, o Brasil em primeiro lugar. Nós vamos ter que ganhar da Escócia, ganhar bem da Escócia e torcer para que o Haiti, em nome da pátria, em nome sei lá do que, de Porto Príncipe, cause dificuldades a Marrocos, que eu não acredito que vai causar.
1: Estamos no Gaúcha na Copa, 4:18 e 19 agora na virada no Brasil, 4:19 aqui em Jersey City, 13:19. 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

0: 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E o cardápio de agora é, portanto, o jogo de Alemanha contra a seleção de Costa do Marfim. Oi, eu quero chamar Leonardo Acosta. Exatamente, estava só achando meu roteiro aqui. Leonardo Acosta é o repórter que está no jogo.
1: É que
0: tudo
1: falou...
0: bem, Léo? Boa tarde.
1: Tudo bem, boa tarde, Lucianinho. Falou a Costa do Marfim, daí eu achei que era comigo. Entendeu? No final deu tudo certo, era combinado.
0: Ah, Leonardo Acosta do Marfim. Ai, ai, ai. É, e aí, Léo?
1: Tudo bem, Lucianinho?
2: Como é que chega os dois times pro jogo? Vai ser uma longa tarde, tudo, Lucianinho.
1: Ah,
0: vai
1: promete.
0: Ser. Mas eu vou fugir daqui a pouco. Daqui a 20 minutos eu saio e volto só no intervalo.
1: Promete, né, Maurício? Tamo junto nessa. Maurício, ó, Lucianinho, beijo. Primeira informação, ó. Alemanha confirmada e consegue repetir exatamente o mesmo time da estreia, o mesmo time que começou o jogo contra a Curaçao, fez 7-1, não tem nenhum tipo de problema, nenhum jogador pendurado. Então, uma Alemanha que vai com força máxima para o jogo das 5 da tarde no horário de Brasília. Contra uma Costa do Marfim, essa sim tem algumas mudanças, tem todos os jogadores à disposição, mas por opções do treinador, ele acaba fazendo algumas modificações no time, os dois times já escalados para o jogo que acontece em Toronto, no Canadá, pela primeira vez. O Canadá recebendo uma campeã mundial nessa Copa do Mundo, no caso a Alemanha.
0: Então vamos trabalhar, vamos escalar os times aí, Leonardo Acosta é o repórter
1: vamos
0: do jogo.
1: Vamos nessa, Alemanha.
2: Devagarinho, papai.
1: Vamos nessa com a numeração aí para ti. Então, Maurício Neuer no gol número 1, Kimmich é o 6, Tá é o camisa 4, o 15 é Schlotterbeck. Tá. O 18...
2: Não. Para. Repete o 15.
0: Meu Deus. Ai, Jesus.
1: O número 15, Maurício, é o Nico Schlotterbeck. Só que na camisa não vai Nico.
2: Por que
1: tá?
2: Não Nico?
1: É, porque aí ficaria mais simples. Mas acho que aqui Nico deve ser muito complicado para o narrador alemão. Schlotterbeck é um pouquinho mais fácil para eles. Aí o Brown com a camisa número 18. Tá? Meio campo de Pavlovic, 5. Nimesha, 25. Sané é o 19. E aí o Musiala com a camisa 10. Wirtz é o 17. O jogador mais agudo, Havertz, camisa 7. O time do técnico Julian Nagelsmann. Repito, mesma escalação que venceu o Curaçao lá na primeira rodada, fez 7-1, aquele jogo que...
2: Só não peguei a numeração do Pavlovic.
1: Camisa Nimesha, número 5. E o Nimesha é o 23.
2: Perfeito.
1: Aí a Costa do Marfim, de Fofaná, número 1. O 7...
2: Calma, papai. Tá.
1: O 7 é o Kossounou. Se escreve, Maurício, Kossounou com K. O 5 é o Singo. E o camisa número 20, Agbadou. Pronúncia Agbadou.
2: Tá.
1: O 3 é o Conan.
2: Tá.
1: Meio campo de Kessié, 8. Sangare, 18. E Oulahi, 26. Tá. No ataque.
2: Oulahi.
1: O ataque de Diallo, 15. Boni, número 9. E Diomandé, camisa número 11. Time da Costa do Marfim, também escalado. Começou com vitória sobre o Equador, 1-0. Os dois times que venceram na primeira rodada estão se enfrentando. Bertoncelo vai explicar isso depois, mas pode até encaminhar a classificação.
2: A Alemanha tem 10 vitórias consecutivas. Para se ter uma ideia do que estamos falando, a Alemanha tem 10 vitórias consecutivas, já, portanto, antes da Copa, porque na Copa só jogou uma vez. E Costa do Marfim tem recentemente vitória sobre a França em amistoso, meu nobre deputado Marcos Bertoncelo.
3: Antes do Bertoncelo, Maurício, só digo o seguinte, torce para não fazer jogo da Áustria, tá? Porque eu tô dando uma adiantada no material de Argentina e Áustria e ter o atacante, jogador do Borussia Dortmund, que o sobrenome dele, eu vou soletrar para ti, tá? C-H-U-K-W-E-M-E-K-A. Chuk-Wemeka.
2: Não, eu parei em Chuk. Chuk tá fechado.
3: Tomara que ele não entre no jogo segunda-feira.
2: Vambora.
0: É, mas fazer o quê, né? Faz parte pouca vogal. Tramontina, KTO, Lojas Benoit, Car House, Alibem, Stock Center, Amigo, Infinity Pay e o Gaúcha na Copa, nesta tarde de sábado do Brasil. Estamos aqui com um belo dia em Jersey City. Como é que está aí Miami Beach, Maurício Saraiva?
2: Bom, você aqui tem 28 aqui, como graus, sempre, duas vento, temperaturas. Né? Não, aqui temos mais de 32 graus na rua, com uma sensação térmica que supera 35 graus, um calor seco, abafado. Aliás, mais abafado do que seco, um calor mais parecido com Porto Alegre do que o calor que a gente viveu em New Jersey ou na Filadélfia, que era bem mais sequinho. E aqui dentro, claro, a Groenlândia, né? Tanto é que eu botei o meu casaco corta-vento, porque aqui nós devemos ter 15, 16 graus, mas está tudo certo, tudo sob controle. Miami é uma cidade belíssima, praiana, gente de biquíni para todo lado, preços extraordinariamente caros, uma cidade eminentemente turística.
0: Maurício Saraiva levou uma sunga para desfilar em Miami Beach, Leonardo da Costa.
2: De crochê que eu tive e branca. Aqui,
0: obtive de crochê. É, a lá, foi... Fernando Gabeira. Isso.
1: Que bom que eu não vi essa cena, tá? Que bom. Fico feliz.
2: Não, mas olha como bom. É que você abriu Forte. A jornada de hoje, Leonardo, pelo amor de Deus.
0: É. Vamos fazer o seguinte. 4h26, eu tenho que fazer um intervalo. Aliás, temos dois intervalos. Então vamos garantir um primeiro. Indo pro intervalo, Renatinho, ó, com uma banda alemã. Ó. Maurício dançou muito isso nos anos 80, hein?
2: Vamos!
0: Ó. Trio! E o famoso dá, indo pro intervalo comercial aqui no Gaúcha na Copa. E a gente já volta, não sai daí.

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0: Volta o Gaúcha na Copa, 4h31 do Brasil, Alfa Blonde na trilha, ele que é da Costa do Marfim. O nome dessa canção é Jerusalém. Não sabia que o Alfa Blonde era da Costa do Marfim, um dos ícones do reggae. Na volta do intervalo, daqui a pouco tem Alemanha e Costa do Marfim. 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É, fomos para o intervalo com trio e voltamos com Alfa Blonde. É a trilha de Copa dos países do Mundial. Essa eu confesso que eu não sabia qual Alfa Blonde era.
1: Gostei.
0: Marfinense.
1: Gostei dessa legal, volta, né? Aí, Lucianinho. Música boa demais. Que isso, hein? Que ritmo é esse? Bem praia, bem aqui perto. Parece
0: bom
1: que eu tô no
0: reggae. Eu tô na frente do Hudson aqui, né? Eu tô vendo aqui, ó. Dá uma vibe boa, assim. Não é mar aqui, mas é um rio.
1: Como é que tá o tempo aí, Lucianinho?
0: Bem bacana. Tá bom, Maurício. Tempo bom. 28 graus, algumas nuvens no céu, mas não muitas. Um pouco de vento, como sempre. Nos últimos dias eu não consegui sair pra rua de novo aqui, mas... Tá bonito o dia, tá bonita a tarde por aqui em Jersey City. Maurício tá em Miami. Maurício tá naquela música do Zeca Pagodinho, né? Vem aprovar meu brunch. Saiba que eu tenho approach. Na hora do lanche, eu ando de ferry boat. Eu peguei o meu green card e fui pra Miami Beach. No caso do Maurício, posso não ser popstar, mas já sou o novo Rich. É ele, Miami Beach, Maurício Saraiva.
1: Pode botar na trilha aí pra encerrar, Luciano. O que você acha?
0: É, vamos procurar aí, é verdade, tá em Miami Beach, tá valendo. Bom, vamos fazer o seguinte, deixa eu ver quem é que tá na nossa, teve troca da guarda na Central de Esportes, deixa eu abrir meu roteiro aqui, o Bertoncello segue trabalhando
2: aqui.
0: Até amanhã de manhã.
2: Não,
0: tá ainda aí, Bertoncello, tá trabalhando muito, hein?
2: Tô tranquilo,
0: tá bem. Tá trabalhando muito, Bertoncello. Como é que tá a situação nesse grupo F aí? Vamos dar uma... No grupo F não, perdão, F era o anterior, né?
2: É, o E,
0: F,
2: né?
0: De
2: vem
0: ferrado,
2: vem o F antes,
0: que é o,
2: né?
0: Brasil, se nos... O Brasil F de ferrado, porque se não se cuidar, vai se ferrar com os adversários do grupo F aí. Porque a coisa não tá boa, não, Bertoncello. Não tá fácil a vida do Brasil. A Alemanha, adversária de Costa do Marfim, é do grupo E de especial, de escola. Esporte. Ou como diria a Carla Pérez, se fosse o grupo I, que era o grupo da França, a Carla Pérez diria que era o I de escola. No caso nosso é o E de escola, Bertoncello.
2: É isso, Lucianinho. Vamos lá, o grupo E.
1: Grupo I de entendi.
2: Isso, exatamente. Exatamente. Vamos lá, o grupo E desta Copa tem a Alemanha com 3 pontos, saldo 6. Costa do Marfim, segunda colocada com 3 pontos e saldo 1. Equador e Curaçao com 0. Equador com saldo melhor em relação a Curaçao. Poderemos ter a definição aqui de alguns classificados e também eliminados já hoje à noite. Por exemplo, quem vencer de Alemanha e Costa do Marfim encaminha a classificação para a próxima fase. E poderemos ter já a garantia deste classificado em primeiro, de acordo com o resultado paralelo. Por exemplo, se a Alemanha ganhar a partida de agora às 5 horas, ela se classifica em primeiro se der empate ou vitória de Curaçao no outro jogo das 9 horas contra o Equador. A Costa do Marfim se classifica em primeiro se vencer o jogo das 5 horas e der empate ou vitória do Equador no outro jogo. Aí poderemos ter já um time classificado e também encaminhado como primeiro colocado. Até agora, apenas México e Estados Unidos estão garantidos na próxima fase. Sobre eliminação, Equador e Curaçao podem ser eliminados hoje. Equador é eliminado se perder seu jogo e der empate ou vitória da Alemanha no jogo de agora às 5 horas. E Curaçao é eliminado se perder para o Equador e der empate ou vitória da Costa do Marfim no jogo das 5 horas, Lucianinho.
0: Muito bem, a matemática de Marcos Bertoncello. Fale, Leonardo Acosta.
3: Deixa eu colocar uma questão para o Bertoncello sobre o grupo, sobre projeção para a fase seguinte. gente está falando muito, né, do cenário do Brasil na fase número 2, 16 avos, correto?
2: Correto.
3: Holanda, Japão, Tunísia, Suécia, enfim. Mas esse grupo da Alemanha, olhando para oitavas de final, dependendo se o Brasil for primeiro, né, Bertoncelo, já pode ter cruzamento por aí, ou seja, já dá para ficar de olho também.
2: A Alemanha, ela passando em primeiro nesse grupo, ela pega um dos melhores terceiros colocados. Por enquanto, aliás, fazendo uma brincadeira aqui de projeção, estaria dando Alemanha e Escócia na próxima fase. Chegou até na última quinta-feira de estar dando Alemanha e Brasil, que o Brasil estava passando como terceiro, né? Então a Alemanha passando, ela chegaria nesta próxima fase enfrentando um dos melhores terceiros colocados. E aí, ela na próxima fase pegaria, nesse momento, Noruega ou Japão, né? Que o Japão também está passando como um dos melhores terceiros nesse momento. E aí poderemos ter, quem sabe, né, uma antecipação aí de um Brasil e Alemanha nessa próxima fase.
0: Meu Deus, é só notícia boa hoje, hein? Pode ser a Holanda, daqui a pouco a Alemanha, mas é aquela coisa, né, Maurício, quem quer ganhar a Copa não dá pra ficar escolhendo, né?
2: Nessa projeção até, seu Maurício, no momento, tá dando Brasil e Suécia, tá? Brasil e Suécia, tá. Porque o Brasil tá passando em primeiro e a Suécia tá passando em segundo, colocado no grupo da Holanda. Se acontecer isso...
1: Mas se o Japão ganhar da Tunísia, pode ser
2: já
1: Japão.
2: Já muda. Perfeito, exatamente. O Japão, ele vencendo, daria Brasil e Japão nesta próxima fase. Mas no caminho, nesse momento, Brasil e Suécia, quem passar pega Costa do Marfim ou França. Porque é o confronto do segundo colocado deste grupo E contra o segundo colocado do grupo da França. E a França, no momento, é segunda. Então poderia ter um Brasil e França já nas oitavas.
1: É, mas aí, claro, o Bertoncelo traz os números porque o plantão lida a cada dia com a possibilidade do dia. Mas considerando que a França já ganhou o seu primeiro jogo e o segundo adversário é o Iraque, que por sua vez perdeu a primeira partida naturalmente, então aqui você deve ter uma França vitoriosa de novo e provavelmente com uma boa diferença de gols. Isso acontecendo, ele é líder do grupo, não se fala mais nisso. Costa do Marfim é aquele tipo de seleção africana que a cada Copa a gente pinta numa seleção da África a ideia de que agora vai. Teremos uma semifinalista africana. E no meio do caminho, por alguma razão, geralmente a mesma razão, alguma inocência tática, uma expulsão, alguma coisa no meio do caminho bota para baixo essa expectativa africana. Costa do Marfim reacende isso. E hoje nós vamos ter uma certa noção do quanto ela pode ir, o quanto ela pode ser promissora, enfrentando um time com a tradição, e hoje em dia não só a tradição, com a qualidade da Alemanha. Olha só, Lucianinho e Bertoncelo, quem está conosco. Do meio para frente, a Alemanha coloca Musiala, Wirtz, Havertz e Sané, jogadores de altíssima qualidade técnica. Do meio para trás, tem um zagueiro indiscutível, que é o Jonathan Tah, e tem o Kimmich, que para mim é um dos dois melhores laterais do mundo. Com o marroquino, o Hakimi. Já teve também o Arnold para ser um dos três melhores do mundo. O Arnold vive uma baixa, nem veio com a seleção inglesa. Mas o Hakimi e o Kimmich são os dois melhores laterais do mundo. Essa Alemanha de hoje não é só tradição, não. Ela tem uma qualidade, uma fúria de ataque muito grande, promovida pelo seu treinador, 38 anos, Julian Nagelsmann, o mais jovem treinador da Copa do Mundo. Nesse momento é isso que martela a minha cabeça, além da moça do balcão que está aqui quebrando um coco.
0: 4h40 no Brasil, aqui 13h40, vamos com mais destaques da seleção brasileira conectado conosco, pertinho do Brasil, Leonardo da Costa está falando em mim. Eduardo Gabardo traz mais destaques para a gente do Brasil depois da vitória por 3-0 em cima da seleção do Haiti, e a grande questão, Gabardo, é a situação física de Rafinha. Tudo bem, Gabardo? Boa tarde.
4: Tudo bem, Luciano? Boa tarde, um abraço para todos. Por enquanto não tem ainda um posicionamento oficial da CBF sobre a situação do Rafinha. Pelo que eu recebi de informação, ele já fez o exame de imagem, depois do problema muscular que ele teve ontem, ainda no primeiro tempo da vitória do Brasil contra o Haiti, e agora a CBF vai fazer a avaliação de que maneira que fará o comunicado sobre o exame do Rafinha, né? Pelo que eu recebi aqui, tem, né, algum tipo de problema. Não sei a extensão da lesão ainda, mas certamente é algo que vai demandar um tempo de recuperação. Mas então tem que aguardar, né, Luciano? Um posicionamento oficial da CBF que deve chegar ainda durante o dia para explicar, afinal, o que houve com o Rafinha. O certo é que, para quarta-feira, contra a Escócia, dificilmente ele terá condição para jogar. Né? E aí tem que ver se o Ryan poderá continuar no time ou se o Carlo Ancelotti fará uma alteração com alguma outra escolha, com algum outro jogador. Matheus Cunha marcou 2 gols e esse deve seguir no time titular. Vamos ouvir uma resposta da entrevista do técnico Carlo Ancelotti sobre Matheus Cunha, o posicionamento dele e depois, na sequência, a importância de ficar em primeiro lugar no grupo.
5: Eu acho que por esse jogo, eu acho que a posição de Matheus era uma boa posição para criar problema na defesa e depois filtrou muito bem passe, entrou ele também, a posição dele era uma boa posição para na efetividade na frente. Pode ser uma opção, como falamos ontem, não quero uma identidade clara, pode ser que o próximo jogo podemos mudar. Sim, não pensamos no mata-mata, pensamos a jogar bem, a melhorar contra a Escócia, ganhar o jogo, se possível chegar na primeira posição do grupo, que pode ser importante para o futuro e preparar bem esse jogo. A Escócia tem suas características, pode criar problema, porque hoje criou problema a Marocco, então focalizado no jogo, calma, tranquilidade e seguir trabalhando para melhorar. Todos os jogos são difíceis, é óbvio que o ranking fala que a França é mais forte que Haiti, isso é normal, mas todos os jogos, o que pensamos na CBF é que podemos competir com todos os equipos, Haiti incluído e França incluído. O time que vai no campo é o time que penso pode jogar para ganhar o jogo e depois vamos a ver o resultado de outros equipes e só depois do jogo vamos a ver se podemos chegar primeiro, segundo ou terceiro.
4: Carlo Ancelotti, técnico da seleção. Estava ouvindo vocês, né, Luciano? Como vai ser importante ficar em primeiro lugar, Maurício, nesse grupo aí, depois da atuação da Holanda de hoje. Neste momento, a diferença do saldo de gols do Brasil para Marrocos é de 2. Né? O Brasil tem 2 gols a mais no saldo do que Marrocos. Então, quarta-feira se define tudo, que a gente vê quem é que fica em primeiro.
1: Não, parei que agora me deu uma certa aflição. Eu não tinha ouvido essa parte da fala do Ancelotti, que pode ser um cara muito sensato. O Lucianinho imita a perfeição, o Ancelotti, como aquele nono simpático da gente, falando um português arrevesado. Agora, o Brasil não pode ficar em primeiro, segundo ou terceiro. Não. O Brasil não pode, vamos de novo, o Brasil não pode ficar em primeiro, segundo ou terceiro, classificar como o melhor terceiro. Não pode. Está entendendo assim com todas as letras em português castiço? Não pode. O grupo do Brasil tem Marrocos, o grupo do Brasil tem Escócia e Haiti. Não há a menor possibilidade de normalizar o Brasil ficar classificado como um terceiro. Não, isso não. Ah, mas ele está falando porque é preciso ser humilde. Não, é preciso ser humilde até a página 3, até você ficar em segundo lugar. Classificar em terceiro lugar passa de qualquer limite do sensato, do razoável. Vamos parar com essa conversa, tá, Lucianinho? Faz esse acordo comigo.
0: Claro, não. Terceiro não tem a menor cogitação. Segundo, até a circunstância pode fazer com que o Brasil acabe ficando em segundo, porque quase não depende dele, né? Porque vamos apostar que o Marrocos vai ganhar o seu jogo contra o Haiti. E vai depender do que o Brasil fizer contra a Escócia. Ou vai para o saldo se os dois ganharem, ou se o Brasil até tropeçar, passa em segundo. Então, eu dificilmente acredito que vai ter um tropeço aí do time de Marrocos contra o Haiti, né? Se acontecer isso, o Brasil tem que... Tá com muita sorte se acontecer isso exatamente, né?
4: Ah, sem dúvida. É, o saldo é que vai definir tudo, né, Luciano? Me parece que, obviamente, o Marrocos ganha de Haiti, o Brasil tem tudo para ganhar da Escócia, e aí tem que ver no saldo, né? Hoje o saldo do Brasil é melhor, o Bertoncello ontem mesmo estava falando sobre isso, né, da questão dos critérios. O ideal é que se o Brasil ganhar de 1-0 da Escócia, o Marrocos não pode ganhar de mais do que 2-0, né, do Haiti, né? Então vai ter que ficar acompanhando ali minuto a minuto, gol a gol, a noite de quarta-feira de Copa do Mundo, para ver quem é que vai ficar em primeiro lugar e vai escapar da Holanda na segunda fase da Copa do Mundo.
0: É. Bom, e a questão Neymar, Gabardo, o que pode ter evoluído aí nas últimas horas? O Ancelotti falou sobre ele na entrevista coletiva, de que conta com ele contra a Escócia. O contar com ele é iniciar no banco, rolar alguns minutos. O que dá para esclarecer um pouco mais sobre isso, Gabardo?
4: Hoje, Luciano, o Neymar treinou de novo, normalmente com bola. O trabalho de domingo e de segunda-feira, ele deve participar normalmente com o grupo, fazendo todas as atividades. Dentro da CBF, a expectativa é que o Neymar possa ficar no banco na partida de quarta-feira contra a Escócia, para entrar no segundo tempo. Este é o cenário considerado ideal. Neymar no banco quarta-feira contra a Escócia para entrar, pegar ritmo e poder jogar a fase de 16avos de final numa condição melhor. Com a lesão do Rafinha, fica ainda mais importante o retorno do Neymar.
0: Com certeza, né, Maurício? Fundamental o Neymar nessa seleção.
1: O Neymar
0: seleção,
1: é o cara...
0: Se puder jogar...
1: Sim! Eu até deixa eu pedir mais detalhes a você, entre outras razões, Eduardo, porque daqui a pouquinho, logo depois do jogo da Alemanha, a gente entra no RBS Notícias atualizando as informações do Brasil e, claro, que projetando já o Brasil contra a Escócia. E nessa projeção precisa caber não só o Neymar, que ontem o Ancelotti já adiantava como à disposição, porque ele está treinando todos os dias de chuteira, não sentiu nada, logo estará no mínimo no banco de reservas. Mas a ideia do Rafinha, eu estava lendo há pouco, que entrou para mim no site do GE.globo, que há um otimismo por parte dos médicos, embora não tenha saído um laudo oficial, de que a lesão do Rafinha não é grave o suficiente para cortá-lo da Copa, embora nem se cogite que ele estivesse à disposição para a próxima quarta-feira. Você tem alguma informação adicional a essa, já que o exame já foi realizado e não saiu laudo oficial por parte dos médicos da CBF?
4: É, assim, Maurício, o que eu tenho de informação é que o exame foi feito, né? Apontou um problema, uma lesão, não tem informação exata. Se é grau 1, grau 2, tem que ser... Para ele continuar com condição de jogar na Copa, tem que ser no máximo grau 1, né? É, para ter possibilidade de voltar, por exemplo, numa fase eliminatória, da Copa do Mundo. A certeza disso a gente deve ter, acho que ainda hoje, quando a CBF divulgar um comunicado oficial. Mas o que eu recebi vai mais ou menos nessa linha. Tem problema? Tem. Mas não é grave e, em princípio, o Rafinha não será cortado da Copa do Mundo. Vai continuar com a delegação. E aí vai ter que intensificar essa recuperação para ter alguma chance de voltar ainda durante a Copa do Mundo.
0: É uma grande dor de cabeça que surgiu no jogo de ontem e que a gente espera que seja o dano menor possível para o Rafinha estar em condições. Bom, Gabardo, então o planejamento da seleção indica volta de treinamentos amanhã e o jogo já é na quarta-feira, né?
4: Quarta-feira, Brasil, Escócia e Miami. Hoje um trabalho regenerativo no hotel em Morriston. O Neymar foi para o campo junto com o Alexandro, no CT do New York Red Bulls. Hoje, o Ancelotti, depois que voltou da viagem, foi lá dar uma conferida, esteve no treinamento. Amanhã trabalho com bola para todos. Neymar novamente vai treinar com bola para acelerar essa recuperação, para ficar à disposição de quarta-feira, né? Então aí vamos ver contra a Escócia o que o Ancelotti pode fazer de diferente. Matheus Cunha ganhando a condição de titular no ataque. Tem que ver quem é que vai ser o substituto do Rafinha, o Ryan. O Ryan jogou ontem, mas também não foi tão bem assim, não me parece que é algo tão definido que ele vai ser o titular. Mesmo que o Luiz Henrique não tenha entrado ontem, o escolhido foi o Martinelli, acho que está em aberto essa disputa aí para ver quem entra na vaga do Rafinha. Está em aberto. Vamos ver o que vai acontecer. Então os treinamentos a partir de amanhã que serão decisivos para a definição do time para essa partida de quarta-feira à noite contra a Escócia. Jogo fundamental para o Brasil tentar confirmar o primeiro lugar do grupo na Copa do Mundo.
1: Seria Ryan ou Luiz Henrique, né, Eduardo?
4: Ryan ou Luiz Henrique, a não ser que ele opte pelo Martinelli. Perfeito. Mas acho que está mais para o Ryan ou Luiz Henrique.
0: Ah, talvez o Luiz Henrique, né, Maurício? Já que o Ryan não conseguiu dar uma boa resposta, Ryan... quem vinha entrando era o Luiz Henrique, né?
1: E eu vou dizer para você, Luciano, que contra Marrocos, quando o Luiz Henrique entra, eu gosto do que ele faz. Ele tem passagens com o Danilo, ele não conseguiu nenhuma conclusão, mas ele teve acerto técnico nas iniciativas dele. E me surpreendeu o Ryan, e não foi negativamente, porque o Ryan também está pedindo espaço. Então, se der um ou outro, eu não fico incomodado com nenhuma das escolhas. Se Ryan ou se Luiz Henrique, para mim está tudo certo. Da mesma forma como eu que vinha pedindo o Danilo Santos, se ontem a partida do Lucas Paquetá tem um novo posicionamento que ajuda no rendimento dele, ele participa do primeiro gol, do segundo gol com desarme, do terceiro gol com lançamento, ele se recuperou, ele deu uma resposta, então ele fica, está tudo certo. O importante é que sobre o que a gente fez ontem em cima da fragilíssima Marrocos, aliás, do fragilíssimo time do Haiti, que não é desprezível, mas é da última ou penúltima prateleira da Copa do Mundo de 48 seleções, a gente tem que jogar mais sobre aquela base. A gente tem que jogar mais para ganhar da Escócia. E como que é o Lucianinho com sobra de gols.
0: Muito bem, seu Gabardo. Bom trabalho aí para ti. Enfim, acompanhando
4: assim
0: a seleção
4: que tiver
0: brasileira.
4: Luciano Périco, uma novidade sobre a situação do Rafinha, algum comunicado da CBF, eu volto imediatamente com bola rolando no Gaúcha, na Copa, no intervalo. Assim que tiver novidade, estarei no ar aqui.
0: Estaremos te esperando. Eduardo Gabardo, trazendo as informações da seleção brasileira aqui no Gaúcha, na Copa, que vai para o intervalo último e a gente já volta para fechar a conta com os destaques finais. Ó, Maurício, para ti, ó.
1: Olha que batida maravilhosa. Todo instrumental pesado do samba, Zeca Baleiro e Zeca Pagodinho.

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0: De volta, faltando 5 minutos para 5 da tarde no Brasil. É o Gaúcha na Copa. Para passar conta, fechar o nosso programa, porque daqui a pouco tem Alemanha e Costa do Marfim. É, futebol de Copa da Gaúcha. 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
1: Vamos nessa, Lucianinho, vamos nessa.
0: Vai estar tá jogo, a Alemanha sempre é grande jogo, né? E Costa do Marfim é uma seleção que vem evoluindo muito. Então, meu parceiro, é tudo contigo, te liga! Porque vem Marcelo Debona no futebol de Copa da Gaúcha com a Alemanha e Costa do Marfim. A gente volta daqui a pouco. Vamos lá, Debona, tudo contigo!
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1: Te liga, porque é sempre bom ver a Alemanha em campo, e a Alemanha volta depois de ter feito 7-1 em Curaçao para pegar agora um adversário duríssimo. Costa do Marfim, que vem bem, vem alta, ganhou na estreia, bateu o Equador por 1-0, é um forte time africano. E este é o duelo que nós vamos acompanhar a partir de agora, Grupo E da Copa, direto de Toronto, no Canadá. A Alemanha e Costa do Marfim, vale a liderança do grupo. Mais do que isso, vale já confirmar classificação antecipada à próxima fase. Então te liga aí, porque tem Alemanha, tem Costa do Marfim, tem futebol de Copa! E o Leonardo Acosta está escalando a Alemanha.
2: Que começa o jogo com o veterano, o experiente, o campeão Neuer no gol número 1. Kimmich é o camisa 6. 4 para Tah. 15, Schlotterbeck. 18, Braun. No meio-campo, número 5 é Pavlovic. 23 para Mecha, 19 Sané, 10 Musiala, Wirtz é o 17, Havertz, camisa número 7, o time do técnico Julian Nagelsmann.
1: Esse é o hino que eu mais ouvi nos domingos de manhã na minha vida, hein? Quando Michael Schumacher quase sempre ganhava os grandes prêmios de Fórmula 1.
3: Que lembrança.
1: É. Que lembrança. Hino de domingo de manhã, sempre. E a Costa do Marfim, hein, Leonardo?
2: Do técnico Emerson Faé. Começa o jogo com Yaya Fofana, número 1. Kossounou é o 7. Singo, 5. Agbadou, 20. E Konan, número 3. Kessié é 8. O número 18, Sangari. 26 é o Inaoulaí. 15 para Diallo. 9, Boni. E 11, Diomandé.
1: E já tem bola rolando em Toronto. Vamos acompanhar os dois times. As duas seleções venceram na estreia. O que nos dá, né, Marcos Bertoncello, a ideia de que quem ganhar hoje está na próxima fase.
3: Exatamente, Debona. Duelo que vale a classificação para a próxima fase. E para o vencedor pode garantir também a primeira colocação deste grupo, já com duas rodadas, dependendo do outro jogo, do resultado de Equador e Curaçao, que se enfrentam às 9 horas. No momento, Alemanha e Costa do Marfim com 3 pontos, Equador e Curaçao com 0. Começou a segunda rodada do Grupo E da Copa do Mundo.
1: Um minuto de partida em Toronto, a bola de Costa do Marfim, tem a bola lá pelo lado direito, single, sai jogando. Atenção toda voltada para o camisa 11, essa joia, Diomandé. Maurício Saraiva, uma das camisas mais pesadas do futebol mundial, a Alemanha, mas que não está naquela chamada primeira prateleira, né, dos favoritos a levar a Copa do Mundo. Tudo bem, Maurício?
4: Não ocupava pelo futebol, mas agora passa a ocupar o papel de sempre, Debona, porque faz 7-1 em Curaçao. Dirão, ó, Curaçao, sim, quando foi Cabo Verde e Espanha. Então, calma, a Alemanha com esse quarteto ofensivo, com o Kimmich, com o Tah de zagueiro, com o Neuer de goleiro, a Alemanha reassume o papel de protagonista na Copa, Debona.
1: Mecha, jogador que é grandão ali no meio campo, pernas longas, abre para Kimmich, que é um cracaço como volante, and como lateral também, né? Hoje é lateral, na seleção ele é lateral. Arranca lá pelo lado esquerdo da seleção da Alemanha. Boa virada de bola da esquerda para a direita. Caiu a bola para Sané. Sané tocando para Mecha. Mecha domina outra vez no bico da grande área, lado direito. Passes rápidos, passes curtos da Alemanha. Kimmich de perna canhota, inverte a jogada lá do outro lado. Quem domina por lá é Wirtz, outro grande nome da Alemanha. Aliás, a Alemanha tem grandes astros, né, que atuam em grandes ligas, boa parte deles no Bayern de Munique. Mas tem jogador do Liverpool, enfim, tem jogador do Arsenal, comando de ataque. É um timaço a Alemanha, hein? Recupera a Costa do Marfim. Diomandé já disparou aqui na esquerda. Lá vai pelo meio Boni. Abriu no craque do time. Diomandé, lá vai ele. Ele gosta do drible, do um contra um. Encarou a marcação, levou para o fundo. Pintou o gol de Costa do Marfim. Salva Plahovic para a Alemanha. Primeira chegada do time africano, Leonardo.
2: Com menos de 3 minutos. Pelo lado esquerdo, a bola colocada na pequena área. Afasta a zaga alemã, 0-0, jogo em Toronto, no Canadá.
1: 3 minutos. É um craque, hein? É o cara dos 100 milhões de euros. Diomandé, Maurício Saraiva, é a joia de Costa do Marfim.
4: É o jogador a ser observado no individual em Costa do Marfim. E o Virtus que você citou custou em moeda nacional o equivalente a R$ 900 quando o Liverpool contratou na temporada passada, o alemão.
1: É jogador do Liverpool, né? Ainda expectativa realidade, né? Mais na expectativa da contratação do que no que ele conseguiu jogar até agora, né? Mas é um excelente jogador. E é ele que impressiona na saída lá de Costa do Marfim, quase que recupera a bola para a Alemanha. Outra vez Costa do Marfim saindo pela direita, uma bola longa do Singo, meteu na ponta direita, é um time muito veloz, tentativa de cruzamento, bate na marcação, bateu no Brown, ele marcou escanteio e depois reviu aí, né, Leonardo?
2: É, teve um bate-rebate, foi meio prensado, assim, aquela bola que vinha lá do lado direito, o atacante da Costa do Marfim chegou a dar uma olhadinha pro Bandeira, para ver o que, que ele ia marcar, tá confirmado. Apenas o tiro de meta para a Alemanha, 0-0.
3: Debona.
1: Fala, Marcos.
3: Apenas um confronto na história entre Alemanha e Costa do Marfim. Foi um amistoso realizado em 2009 e o placar final foi de 2-2. Os dois gols marcados pelos alemães foram de Lukas Podolski.
1: 2009 é o auge do Drogba ainda, Bertoncelo? É a geração Drogba, né?
3: É, campeão inglês com o Chelsea esse ano, inclusive com o Ancelotti como técnico.
1: É. Costa do Marfim que viveu aquele grande período, né, do Drogba, e que não joga uma Copa
3: Yaya
1: do Mundo, e a Yaya Touré, que não joga uma Copa desde a participação no Brasil em 2014. Vamos fechar os primeiros 5 minutos, aliás, por falar em portal que se fecha, né, geração que se fecha, Maurício, o Drogba de Costa do Marfim, mas da Alemanha tem um cidadão que parou de jogar, né? Quem é o novo Toni Kroos, ou se propõe a ser esse jogador, ao menos na função no time da Alemanha, hein, Maurício?
4: Não, aí é que tá, Debona. Com a função, ninguém. Com a qualidade, pode ser o Musiala, pode ser o próprio Virtus, mas aí noutra função, noutra capacidade de fazer coisas ofensivas. O Kroos era um harmonizador do time, o cara foi campeão de tudo na seleção, nos clubes por onde passou. Esse jogador na Alemanha não surgiu na vaga dele.
1: Jonathan Tah sai jogando ali, o zagueiro alemão, entregando para o Schlotterbeck de perna canhota, abre lá do lado esquerdo, Virtus está por ali, o Brau, que é o lateral, encosta, recebe, volta para o campo de defesa, relógio avança para 6 minutos do primeiro tempo. Na estreia, a Alemanha fez 7-1, sem dó nem piedade, né? O melhor perfil alemão de jogar, levando a sério o jogo desde o primeiro minuto, criava chances e convertia. E a Costa do Marfim ganhou de 1-0 do Equador, né? Um jogo que teve 3 bolas no travessão. O Equador acertou a trave 2 vezes. Aparentemente estava melhor, mas quem venceu foi Costa do Marfim. A propósito, o Equador volta a campo hoje, Bertoncelo.
3: Hoje, transmissão da Gaúcha, narração de Gustavo Manhago. Equador e Curaçao, às 9 horas, partida marcada em Kansas City pela segunda rodada deste mesmo grupo.
1: São 6 minutos e meio do primeiro tempo. Costa do Marfim está ganhando arremesso lateral. Marcação alta ali do Sané. Vai ser cobrado lateral pelo jogador de número 3, que é o Conan, para Costa do Marfim. Ganhou a penúltima, né? Não a última que terminou esse ano, agora em janeiro. Ganhou a penúltima Copa Africana de Nações. E arranca aqui pelo lado esquerdo com o Boni. 2 em cima dele. Leva a bola para a ponta canhota. Penteou, passou o pé sobre a bola, entregou. O Diomandé tentou o drible. Ele é liso, é mais do que um sabonete. Cruzamento, escapa a bola no domínio do Kessié. Ainda assim ele corre atrás dela, evita a saída. Volta para Singo. Singo outra vez no Kessié. Jogou no vazio, jogou errado ali no meio, perde a bola, recupera então a Alemanha com Mecha. Ele está tocando para Musiala, plenamente recuperado, ficou um tempo fora por lesão. Meteu para Sané, mais rápido, mais forte. Incomum o zagueiro jogar com a 7, né? O Kossounou, zagueiro pelo lado direito de Costa do Marfim, chegou antes e recuperou. 7 minutos e meio, mais cedo. O atropelo da Holanda, Bertoncelo.
3: É, com destaque para os 2 gols marcados por Gakpo e pelo Broby. Holanda 5, Suécia 1. A Holanda encaminha a classificação, já é líder do grupo F com 4 pontos. E agora vai para a última rodada, enfrentando a Tunísia e podendo ver se vai ser primeira ou segunda, podendo aparecer no caminho do Brasil já na próxima fase.
1: A manchete de Marcos Bertoncelo nesse sábado 20 de junho é: ou o Brasil dá jeito de ser primeiro, ou ele vai pegar a Holanda.
3: É. A não ser que a Holanda, que joga na quinta-feira, né, seu Maurício? Daqui a pouco escolha passar em segundo para não pegar o Brasil.
4: É isso que eu ia te perguntar. A Copa do Mundo, por conta de tanta seleção, tem essas coisas constrangedoras que eu não gosto na desportividade de uma Copa, que é a escolha, a possibilidade de escolha de adversário. Eu já vi a Alemanha perder para a Áustria para eliminar a Argélia e classificar a Alemanha com a Áustria. Eu já vi em 74 as duas Alemanhas fazerem um acordo por um resultado e a Alemanha acabou campeã ocidental. Essas coisas eu acho detestáveis do futebol e a Copa do Mundo autoriza, porque tem jogos em dias subsequentes, não é tudo ao mesmo tempo. Então pode sim, se o time brasileiro ficar em segundo, daqui a pouco a Holanda escolhe não ficar em primeiro para não pegar o Brasil.
3: Pode
4: é constrangedor, saberemos entre quarto e quinto.
1: Chegou a Alemanha, bola preparada ali pelo Kai Havertz. Só que jogou errado, volta a Alemanha. Mexa, dominou na entrada da área, trabalhou, deixou curtinho ali. Pavlovic dominou, jogador do Bayern de Munique. Abriu na direita para o Kimmich do Bayern, levantou, toque de cabeça, a defesa da Copa. No canto, Fofana, linda, linda.
2: Tendo também o cruzamento do Kimmich, que botou a bola na cabeça do Havertz, lá na marca do pênalti, e ele mandou a bola, cabeceando para baixo, lá no cantinho direito, canto direito inferior do Fofaná, que olha, ele teve um movimento muito rápido para fazer uma baita defesa. É uma defesa que vale por um gol para a Costa do Marfim, porque evita aquele que seria o primeiro gol da Alemanha.
1: Kai Havertz, era ele de cabeça, quase o gol alemão, 9 minutos, 10 agora do primeiro tempo.
3: Sobre isso que o Maurício disse, tá? Na próxima quarta-feira, portanto, às 7 horas, tem Brasil e Escócia, no mesmo horário, Marrocos contra o Haiti. E aí, quem passar em primeiro e em segundo, pega o cruzamento com o grupo de Holanda, Japão, Suécia. E esses últimos jogos ocorrem na quinta-feira, às 7 horas. Então pode acontecer sim da Holanda empatar, esperar um vencedor de Japão e Suécia. A Holanda poderia passar em segundo e evitar um confronto contra o Brasil.
1: Brasil e Marrocos devem vencer os seus jogos e a gente fica numa condição de que quem fizer mais gols vai passar em primeiro, né?
3: É, o Brasil tem uma margem, né, de um gol.
1: A diferença é que o adversário do Marrocos é mais fácil que o adversário do Brasil, né?
3: Eliminado, né? O Haiti não tem mais nenhuma chance. A Escócia...
4: Essa margem é muito pequena.
3: Muito pequena, né,
4: essa
3: São Maurício?
4: É muito pequena. Debona, Bertoncello, nós tínhamos Haiti pela frente. A gente teve gol anulado, bola na trave. É, muito campo, porque o Haiti no segundo tempo tentou ser corajoso, foi para dentro do campo do Brasil e nem assim nós conseguimos fazer uma diferença superior. Ela ficou muito estreita, essa vantagem.
1: Pois é, Maurício, ficou a ideia. Ontem era jogo claramente para o Brasil fazer muito mais, né? Era jogo para fazer 5 gols.
4: Sim.
1: O Marrocos começou cedo, fez o gol e depois a Escócia engrossou o jogo, né? É um time forte fisicamente. Já vou te perguntar
4: sobre... Mas esse
1: sobre...
4: é o ponto, né?
1: É.
4: Vai.
1: Diomar do Marfim, sempre com ele, abriu na esquerda, Conan, pé canhoto, levantou, afasta de cabeça, deu rebote, o chute explode no Schottelberg e sai em lateral. Leonardo Acosta, quando tu quer um contra-ataque, é só dar bola nesse Diomandé, hein? O homem é um sapão e é rápido, hein, Leonardo?
2: Ele é forte e rápido, e aí vai passando pelos adversários e criando situações de gol como essa. Foi desperdiçada pelo Singo, o zagueiro, que foi lá para a área aparecer como elemento surpresa. Ele conseguiu um chute de primeira, mas bateu em cima do zagueiro alemão. Segue 0-0 o placar.
1: Diga, Maurício, Brasil e Escócia, falávamos disso, né?
4: A Escócia é um time incapaz de golear o Haiti, mas também é um time incapaz de tomar 2-3 de diferença. Não é o jeito escocês, tanto de ganhar quanto de perder. É uma seleção muito conservadora, muito forte fisicamente, muito arranque, muita explosão. Então não dá para contar que o Brasil tenha. Não, vou fazer 2 na Escócia e tudo certo. Como assim, cara pálida?
1: É, o saldo é 2 do Brasil em relação a Marrocos, né? Mas vamos lá, não tem como o jogo Marrocos e Haiti ser menos de 2-0.
3: Aí que tá. É. Se o Brasil ganhar por 1-0, o Marrocos no máximo pode ganhar de 2. E assim sucessivamente.
1: Isso aí. 13 minutos. E o nosso jogo agora, como é que tá? O que dá pra falar, hein, Maurício? 13-0-0, Alemanha e Costa do Marfim.
4: Não me surpreende que Costa do Marfim esteja colocando tanta dificuldade para a Alemanha, porque se defende bem, de uma forma compacta, e como todo time que tem um jogador acima da média, o coletivo do time joga para este jogador. É o caso do Diomandé, e recebe toda a bola de contra-ataque porque tem drible, tem velocidade, tem força, arranque, enquanto a Alemanha, com mais qualidade técnica, já criou a grande chance de gol da partida evitada pelo Fofaná.
1: Já dessa vez ele não dominou. Jogador do Leipzig, dessa vez não dominou. A bola está na linha de fundo, é tiro de meta para a Alemanha fazer a cobrança. 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Hoje à noite tem o Equador e tem um jogo na madrugada também, né, Bertoncello?
3: É, de madrugada de sábado para domingo, a uma hora, o jogo de número 1000 na história das Copas. Tunísia e Japão. Na cidade de Guadalupe, na Grande Monte Rei. Esse jogo pelo grupo F. Se a Tunísia perder, está matematicamente eliminada deste grupo. Lembrando que neste grupo, mais cedo, a Holanda fez 5-1 na Suécia.
2: Debonar,
1: diga.
2: Preocupação envolvendo o Schlotterbach. Ele está caído e não foi nesse lance, foi numa jogada anterior. Que até a transmissão recupera agora, em que ele sente. Parece uma torção ali no pé esquerdo. Já tem jogadores da Alemanha no aquecimento. Vai ser atendido, está sendo atendido dentro de campo nesse momento.
1: O Rüdiger está por ali, deve ser uma novidade, né? Muito tempo zagueiro titular da seleção. Deverá fazer uma troca em seguida à Alemanha. 14 minutos e meio. Para muitos, Bertoncello, a grande decepção da primeira rodada foi a Espanha. E amanhã tem Espanha, né?
3: Exatamente. Grupo
4: Inclua
3: H.
4: Me nesse muitos aí.
3: O Maurício e muita gente, né, ficou decepcionado. A Espanha amanhã entra em campo a uma hora, atual campeã da Eurocopa. Espanha e Arábia Saudita em Atlanta pelo Grupo H.
4: E eu até tô nessa barca para comentar o jogo, Debona, porque eu
1: ganha
4: vi a
1: transmissão,
4: partida
1: hein?
4: Da Espanha contra Cabo
3: propósito.
4: Verde. Eu é que não vou discutir isso aí que vocês disseram. Mas o que eu sei é que a Espanha do primeiro jogo, ela mais do que me incomodar, ela me irritou.
1: Me irritou também. Eu ia te perguntar isso, porque não é o resultado.

0: tão bonitas, mas para a Espanha foi um fiasco que não tem explicação.
1: Voltando o Nico Schlotterbach, é o nome dele, camisa número 15 da Alemanha.
2: Boa, Léo, boa.
3: E quando joga a Espanha, é porque joga o Uruguai também, né, Bertoncelo?
4: E amanhã em Miami, né? O Maurício está em Miami nesse momento, deve ter uma concentração de uruguaios já, porque amanhã às 7 horas tem Uruguai e Cabo Verde do Vozinha, que segurou a Espanha na estreia.
3: O Uruguai é outra seleção que decepcionou, aqui... né?
0: Nós estamos, e não terá o Arrascaeta ainda, porque tem um fim de lesão de clavícula e um fim de lesão de panturrilha. Nós estamos aqui a duas quadras da praia, num hotel bem central. Do outro lado da esquina fica a delegacia de polícia aqui de Miami, e nós não vimos passar, caminhamos um tempo para ir ao restaurante almoçar. Olha aí.
3: Na entrada da área, era pro Sané. Antes, Abodu chegou lá para tirar de qualquer maneira para a Costa do Marfim. Completa, Maurício.
0: Não passamos por uruguaios hoje, viu? Não passamos por uruguaios hoje. A cidade não está tomada de uruguaios do tipo de andar em 5, 6, 10. Não aconteceu. A gente andou um bom pedaço da cidade debaixo de bastante calor. Os uruguaios ainda não apareceram, pelo menos não na zona da cidade onde é o hotel da gente, de onde estou fazendo essa transmissão com você aqui em Miami.
3: Daqui a pouquinho tem Eduardo Gabardo aqui, tem informação importante sobre a lesão do Rafinha da seleção brasileira. Ô, Gabardo, segura aí, tem ataque da Alemanha, chute pro gol! Quase o gol do Musiala! Gabardo!
5: Boa informação, é o seguinte, Lebona, tem nota oficial da CBF sobre a lesão muscular na região posterior da coxa direita do atacante Rafinha, sofrida ontem na vitória do Brasil contra o Haiti. Diz a nota oficial da CBF. O atleta Rafinha passou neste sábado por exame de imagem que confirmou lesão muscular na região posterior da coxa direita. O jogador seguirá um protocolo de tratamento intensivo, acompanhado pela equipe médica da seleção brasileira, visando a sua recuperação e retorno às atividades no menor tempo possível. A situação é a seguinte, né, Debona? Tem lesão, Rafinha não será cortado, fica aqui nos Estados Unidos acompanhando a seleção brasileira na Copa do Mundo. A situação não é simples, ele está fora dos próximos jogos e a CBF vai começar um tratamento intensivo para ter alguma possibilidade de recuperação do Rafinha para a parte final da Copa do Mundo, se o Brasil estiver e continuar se classificando para os jogos seguintes, especialmente na parte final do Mundial.
3: A pergunta para Gabardo e a pergunta para o Maurício é se joga Rayan ou Luiz Henrique, quem deve jogar, né?
0: Vai você primeiro, Eduardo.
5: Eu acho que os dois são candidatos. Aí o Rayan, Debona, ele começou, né? Teve a oportunidade para entrar no lugar do Rafinha ontem contra o Haiti, mas isso não significa que ele é o favorito. O Luiz Henrique, por exemplo, se pegar o histórico do Ancelotti, tem recebido mais oportunidades. Então o Luiz Henrique está na frente dele. O Martinelli, um jogador elogiado também, ontem entrou, chutou uma bola no travessão. Então acho que está em aberto esta vaga, não existe um favorito. As escolhas do Ancelotti anteriores, né? Elas não dão assim um indicativo claro do que ele pretende fazer. Eu deixo em aberto a questão do titular para o jogo de quarta-feira contra a Escócia.
0: Eu não gostaria que fosse o Martinelli, porque comparado aos outros dois jogadores, ele é menos. Embora campeão inglês com o Arsenal, depois de 22 anos, ele não era titular absoluto daquele Arsenal do Arteta campeão e vice-campeão da Liga dos Campeões. E não me incomodaria nenhuma das alternativas. Se Luiz Henrique, se Rayan, qualquer uma para mim está bom. O Rayan jogou ontem, começou tímido, melhorou no segundo tempo, deu passe para gol anulado e tudo. Qualquer dessas duas alternativas está bom, eu até iria com o Rayan. Mas aí, assim que você tiver uma bola parada, eu quero me alongar, coisa pouca, sobre o que conversei com o João Zanini, a partir da confirmação de lesão, o que, que isto pode representar, assim que houver a possibilidade.
3: Obrigado, Gabardo.
5: O Debona, na próxima, aí, quando a bola parar também, eu vou passar as datas de jogos. Estou abrindo a tabela da Copa do Mundo, né? Vamos pegar aqui como, por exemplo, se o Brasil ficar em primeiro lugar do grupo, né?
3: Tá.
5: O jogo contra de quarta-feira contra a Escócia, obviamente que o Rafinha está de fora. O jogo da fase 16avos de final está marcado para o dia 29 de junho, daqui 9 dias. Vai ficar fora também. Daqui a pouco eu falo de oitavas de final em diante.
3: Tá bem. Fica com a gente então aí. Eduardo Gabardo, que está acompanhando essa situação do Rafinha. Lesão confirmada, mas não está cortado. A seleção, pela nota, né, vai acelerar o processo de recuperação para poder contar com o jogador. Mas a projeção, pelo menos 2 jogos fora, né? o fechamento da fase de grupos e depois

0: 16avos. 20 minutos, escanteio para a Alemanha. Nada de gol ainda em Toronto, Alemanha e Costa do Marfim. Este é o grupo E da Copa. As duas seleções ganharam na estreia. A Alemanha fez 7-1 em Curaçao. Costa do Marfim ganhou do Equador. Está colocado para a cobrança aqui. O Brown rolou para o Kimmich de perna direita. Levantou o toque de cabeça. Falta, né? Ele deu falta no goleiro aí? Me pareceu que sim, né, Leonardo?
1: Deu falta do Pavlovic. Uma bola que foi escanteio curto. O Kimmich colocou para a área. O Pavlovic chegou dividindo com o goleiro. Ele acerta a bola. E a bola vai para dentro do gol. Mas, segundo o juiz, naquele momento, pode, claro que pode ter uma análise do VAR, no movimento do jogador alemão, ele acerta o goleiro de Costa do Marfim.
0: Ficou com a impressão de falta, Maurício?
2: Eu tenho a impressão que o Arthur vai manter a sua decisão de campo, mas deixa eu aproveitar essa parada para muito rapidamente dizer que conversei com o João Zanin depois do jogo ontem, e o João teve cuidado, bom médico que é, que não ia fazer diagnóstico à distância do Rafinha. Mas o que ele disse é, se houver confirmação e nesse tipo de lesão, quando há confirmação da lesão no exame, quando a lesão é recorrente no mesmo grupo muscular, é coisa para 3 semanas sem jogar futebol, sem tocar em chuteira. 3 semanas, não nesta lesão específica, de novo, o João Zanini foi específico dizendo, eu não quero fazer diagnóstico de longe da lesão do Rafinha. Mas lesões dessa natureza, recorrente no mesmo grupo muscular, ele tinha tido lesão em março, esse tipo de lesão, quando o exame confirma a lesão, pode levar 3 semanas sem calçar chuteira.
3: Essa previsão aproximada aí, Maurício, com todo o desconto, né, que você colocou, Maurício e Debona, deixa claro por que o Rafinha não foi cortado, né? Hoje é dia 20 de junho. Vamos lá. É o jogo do dia 24 contra a Escócia, o Rafinha tá fora. Dia 29, considerando se o Brasil ficar em primeiro lugar, né? É o jogo da fase 16avos de final, dia 29 de junho. Portanto, daqui 9 dias. Vai ficar fora também. Jogo das oitavas de final, dia 5 de julho. Jogo das quartas de final, dia 11 de julho. Vamos pegar como data base aqui, quartas de final. Até o dia 11 de julho, Debona. Tem ainda 17 dias. Não, 11 dias, né? Tem 10 até o dia 30. Não, tem 21 dias. 20. Tem 21 dias até o jogo das quartas de final. 21 dias até o jogo das quartas de final.
0: Então, né? Na melhor das hipóteses, seria para as quartas, então, né?
3: Eu acho que sim. Melhor cenário nas quartas de final. A semifinal, que está marcada para o dia 15 de julho, aí você põe 25 dias. É daqui 25 dias o jogo da semifinal. E a final está marcada para o dia 19 de julho. Então, assim, numa previsão aproximada, né, de 2, 3, vamos pegar 3 semanas de recuperação, ele teria alguma chance de voltar lá pela fase de quartas de final para ficar à disposição. Quartas de final ou semifinal.
2: Sem contar, né, Eduardo? Sem contar, Eduardo, Debone e todo mundo que está conosco, que o último dia para trocar jogador por atestado médico era 12 de junho, o dia que antecedia a estreia brasileira contra Marrocos. Agora, se o Rafinha fosse cortado, era só um jogador a menos. Ah,
0: isso é muito
2: nesse
0: importante.
2: Cenário,
0: isso
2: fica é... tratando o Rafinha, fica claro. Tratando o Rafinha até dar jeito. Né?
0: É bem importante pontuar isso, porque não dá mais para substituir, né? Então, não ter o Rafinha significa ter um jogador a menos, né? Ou o Brasil corta e perde um jogador, ou mantém e tenta recuperá-lo.
3: É isso. Se tem uma possibilidade que seja a mínima, né? De ter ele numa quartas de final, semifinal, se o Brasil estiver classificado, mantém ele, né? Eu vou repetir aqui, Debona, a nota divulgada pela CBF depois do ataque aí da
0: Alemanha. Pausa para a hidratação. Vai que é tua, Eduardo.
3: Opa, então vamos lá. O atleta Rafinha passou neste sábado por exame de imagem que confirmou lesão muscular na região posterior da coxa direita. O jogador seguirá um protocolo de tratamento intensivo, acompanhado pela equipe médica da seleção brasileira, visando a sua recuperação e retorno às atividades no menor tempo possível. Então, Rafinha teve lesão muscular ontem no primeiro tempo da vitória contra o Haiti, não será cortado, tem lesão e faz tratamento, tentando voltar ainda ao longo da Copa do Mundo.
2: Veja que a nota não vem de ilusão, né? Eduardo Debona, quem está conosco, a nota não vem de ilusão. O menor tempo possível, não tem um númerozinho de dia, uma semana, duas semanas, nada disso, menor tempo possível. Por conta de que você não pode trocar de jogador. Se você apenas manda de volta para o Brasil, você fica com a menos. Se ele fica lá, está treinando, está tratando, pode acontecer. Vai numa semifinal, Rafinha está de volta, opção, banco, deixa o homem, trata o homem.
0: É isso, informação importante de seleção brasileira que volta a campo quarta-feira, sem Rafinha, a ver, né, se o escolhido do Ancelotti será o Rayan, como foi ontem, ou se será o Luiz Henrique, né, jogadores que atuam pelo lado direito. Bom, 0-0, pausa para hidratação, sem grandes emoções o jogo até aqui, né, Maurício?
2: Mas quem poderia estar vencendo, e não é pelo gol anulado, e foi bem anulado o gol do número 5, Pavlovic, foi bem anulado por falta no Fofaná. Mas se houvesse um vencedor até aqui, só poderia ser a Alemanha, porque obrigou o Fofaná a uma defesa importantíssima antes dos 20 minutos do primeiro tempo, antes dos 15 minutos do primeiro tempo. Tem um trato de bola interessantíssimo da figura do Wirtz, do Sané, do Harvard na sua movimentação. O Kimmich, que é um lateral volante de muita qualidade. E a Alemanha tem contra si uma equipe muito jovem, de muita força, que sabe que é tecnicamente inferior à Alemanha e que joga em favor de Diomandé. As primeiras três iniciativas do menino, todas muito bem sucedidas. Depois, consecutivamente, ele conduz duas vezes a bola para a linha de fundo, deixa escapar a bola para a linha de fundo sem o controle da jogada. Isso acontece, um menino talentoso, mas ainda muito menino. Se houvesse um vencedor, até a parada para tomar água e para vender comercial... aqui nos Estados Unidos, o motivo é disfarçado, né? Eles simplesmente abriram um outro tempo dentro do tempo, sob o argumento da hidratação, que na verdade é para poder colocar a publicidade toda em dia. Mas até agora, se houvesse um vencedor, era a Alemanha.
0: Maurício, tu nunca erra. Quando tu disse lá, tu tava certo, né?
2: Lá em Toronto, Canadá. Porque é Canadá, rapaz. Claro, o cara acerta errando. Que fase, hein?
0: Que fase tu tá vivendo.
2: Parabéns pelo teu trabalho.
0: 0-0, 27 minutos e meio. Vamos para a retomada do jogo em Toronto, no Canadá. Alemanha e Costa do Marfim, grupo E. Os dois venceram na estreia, né? A Alemanha goleou Curaçao 7-1. Costa do Marfim ganhou do Equador por 1-0. Hoje à noite, Gustavo Manhago dá o recado às 9, Equador e Curaçao.
1: 13,5, viu, Debona? Hoje até passou um pouquinho dos 3 minutos ali a parada. É.
0: Lateral cobrado para Costa do Marfim, tentando pelo lado direito ali o single. O técnico alemão segue conversando, Debona, lá com o Rüdiger.
4: Diga. Manuel Neuer, 40 anos, vai chegando hoje a 21 jogos de Copa. Apenas 5 nomes estão à frente dele nesse quesito, ou seja, aparições em mundiais. Messi, que é o líder com 27 jogos, Lothar Matthäus com 25, Miroslav Klose com 24, Maldini e Cristiano Ronaldo, ambos com 23 jogos. Depois vem Neuer, empatado, por exemplo, com Diego Maradona, 21 partidas de Copa.
0: Dos anos 2000, Maurício Saraiva, Neuer ou Buffon?
2: Neuer. Buffon, o senhor goleiro, campeão do mundo em 2006 com uma Itália comum, brigadora, organizada, com Cannavaro, o melhor jogador da Copa, o zagueiro que levantou a taça, o Buffon fazendo milagres, mas o Neuer é ainda mais goleiro do que o Buffon.
0: Diomande, Costa do Marfim, chegou o cruzamento, pintou o gol de Costa do Marfim, tá lá!

0: de Costa do Marfim, que esse é... Claro que a jogada nasceu do talento de Joe Mandena, claro que sim. Claro que sim? Claro que sim. Claro? Claro que sim. É ele quem faz a jogada pela esquerda. A primeira tentativa para na parede formada pelos alemães. Parou na marcação, mas no rebote o camisa 8 e capitão estava lá. Kessier! Gol de Costa do Marfim, Leonardo!
1: E mais uma vez a jogada foi do camisa 11, o craque do time, Joe Mandé. Pelo lado esquerdo, ele de novo, ele bota a bola na frente e ninguém segura. Avançou em velocidade, foi até a linha de fundo. Aí cruzou para a pequena área. Bom, o gol já estava feito ali para o Diallo, que perdeu na cara do goleiro. Ele chutou em cima do Neuer, que de perna direita tirou como deu e aí veio o rebote. Aí não tinha como perder de novo. Kessié, o camisa 8 de Costa do Marfim, só empurrou para o fundo da rede para fazer Costa do Marfim 1, Alemanha 0, Maurício.
2: Até a parada da hidratação, só a Alemanha tinha chance de gol. Vem a parada da hidratação e a primeira chance de gol é também a primeira chance de gol adversária. O gol feito e muito bem feito, muito bem construído por Costa do Marfim, tem o seu personagem principal na individualidade, o Joe Mandé, mas tem também a chegada do autor Kessié, que é um meio campista, infiltrado para fazer gol. Não estava lá na intermediária não, ele estava na linha do pênalti para fazer o surpreendente, mas não injusto, porque eficácia tem que ser premiada, 1-0 Costa do Marfim, nobre deputado Marcos Bertoncelo.
3: Frank Kessié, 29 anos, jogador do Awali, marca seu 15º gol em 103 jogos pela seleção marfinense. A Costa do Marfim está se classificando para a próxima fase da Copa e pode garantir a liderança desta chave se no outro jogo der empate ou vitória do Equador contra Curaçao.
0: E vem de novo, bola nele, bola em Joe Mandé. Kimmich marca a distância, Joe Mandé volta a jogada, trabalha mais atrás, na aproximação ali foi feita pelo Ouali. Inversão da esquerda para a direita, lá do outro lado, agora a Costa do Marfim tenta na chegada, Kessié na entrada da área, o autor do gol, Pavlovic tira de qualquer maneira, sobe Kessié, briga no meio de dois alemães, ganha na disputa pelo alto e o recuo do Kingo lá atrás para o goleiro Fofaná. Atenção, te liga aí, tempo e placar no futebol de Copa. Toronto no Canadá, grupo E da Copa do Mundo. Joe Mandé chegou antes do Kimmich, dominou, preparou atrás para Konan. Konan no passe no meio para Sangaré, abriu aqui do lado esquerdo, eu estou confirmando. Toronto no Canadá, grupo E, 32,5. Costa do Marfim, 1. Alemanha 0, Bertoncelo.
3: E o ex-técnico da seleção brasileira, Carlos Alberto Parreira, segue internado no centro de tratamento intensivo no Hospital Samaritano, na Barra da Tijuca. Ele está hospitalizado em quadro de inflamação pulmonar. Neste sábado, o hospital atualizou o quadro de saúde dele, permanece sedado e respirando com auxílio de aparelhos. No momento, o quadro pulmonar está estabilizado e a sedação está sendo gradualmente reduzida. Debona.
1: Debona.
0: Oi.
1: Só para colocar como pauta também na jornada, né, e para o Maurício, algo que vem sendo falado bastante. Olha, o André Silva chega a fazer uma brincadeira que não é tão brincadeira assim, que os jogos estão divididos tal qual o basquete para o americano entender, né? Em 4 quartos. E mais uma vez, aquilo foi levantado pelo André, pelo Munari, na jornada, na transmissão anterior entre Suécia e Holanda. Mais uma vez, logo depois de uma parada, tem um acontecimento importante. O gol saiu na primeira jogada, cerca de 30 segundos depois do reinício da partida.
2: E é uma parada que faz alterações no jogo, mas são alterações aleatórias, nem sempre beneficiam o melhor time. O melhor time, pelo contrário, a Alemanha estava na frente, perto de fazer o seu gol, já tinha obrigado o Fofaná a grande defesa. Vem a parada, o treinador, o Emerson Faê, consegue corrigir o seu time, avançar sobre o adversário e fazer o seu gol. Então, de fato, acabam sendo 4 tempos de jogo. 2, intervalo. O tempo de futebol de verdade é diferente, mas aqui nos Estados Unidos, entre outras tantas coisas que a FIFA se dobrou aos Estados Unidos, se dobrou nessa também.
3: Debona.
0: Oi.
3: Mais uma vez, né? Vamos ver para a matemática, porque é o seguinte, a Costa do Marfim com 6 pontos, ela evita, nesse momento, se a vitória se confirmar, que a Alemanha seja líder desse grupo. Não tem mais chance alguma. Por quê? Vai para a última rodada, Costa do Marfim com 6 pontos e a Alemanha com 3. Mesmo que a Alemanha vença por 10-0 o Equador, ela não passa da Costa do Marfim pelo primeiro critério de desempate, que é o confronto.
1: E aí, se o Brasil é líder do seu grupo, né, Bertoncello? Nas oitavas ficariam no mesmo caminho Brasil e Alemanha.
3: Exatamente. O Brasil passando como líder pega o segundo colocado do grupo F. Por exemplo, hoje estaria dando Brasil e Suécia. E a Alemanha, sendo segunda colocada, ela pega a segunda colocada do grupo da França, que por enquanto é a própria França. E aí nas oitavas poderemos ter um Brasil e Alemanha.
2: Você está dizendo, portanto, que Costa do Marfim, ao vencer a Alemanha, está se classificando hoje em primeiro lugar.
3: Está se classificando. Em primeiro vai depender do seguinte, que o Equador vença ou empate com o Curaçao. Convenhamos, né?
0: Ou seja, está confirmando o primeiro lugar.
1: Só perderia o primeiro lugar do grupo para Curaçao.
3: Exatamente. A matemática é essa.
2: Sem mais perguntas.
1: Aí termina a Copa, né, Maurício? Se entrega para Curaçao.
0: Pavlovich.
2: Vou parar com isso, está aberto a zero.
3: Eu sou refém da matemática, Maurício, desculpa.
2: Vamos.
0: Tem muito cara aí que tá desaparecido do jogo, hein, Maurício? Cadê o Sané? Cadê o Musiala? Cadê o Wirtz?
2: Você não cita os três jogadores fruto da marcação. Isso depois da parada técnica, você não cita esses três jogadores porque a confiança adquirida pelo time de laranja para fazer o seu gol e continuar com a bola. Não, você não teve um movimento de Costa do Marfim fazer o gol e trazer todos os jogadores para trás da linha da bola, dando bico para oração, para o céu. Não, Costa do Marfim ficou confiante e foi fustigar a equipe alemã no campo alemão.
0: Pois é, 36 minutos. A Alemanha, essa camisa pesadíssima, né? Tentando mais um título de Copa do Mundo. Última conquista aqui no Brasil, 2014, né? Ao bater a Argentina na prorrogação. Mecha, voltando ali com Kimmich. De perna canhota, ameaçou fazer o passe, prendeu, trouxe para a direita para Sané. Sané no pé trocado, na canhotinha, jogou mais à frente ali com o Kai Havertz. Volta para Sané, Sané na tabelinha com Musiala. Os dois se entendem, tentam a jogada pelo lado direito. Aí é uma turma toda do Bayern. Boa chegada agora, Sané, mexa mais atrás, voltou a jogada. Pavlovich preparou para o chute, dois em cima dele. Tá difícil entrar aí, hein? Os marfinenses todos lá atrás, só tem jogador de laranja ali. Por isso a Alemanha recua até para Jonathan Tah, tenta a jogada pelo meio, pressiona a marcação, agora a Costa do Marfim com dois, dobrou, ganhou, lá vai ele, lá vai Diomande, abriu aqui do lado esquerdo para Boni, encarou, pé direito, bateu, Neuer! Assim, o Neuer é impressionante, né? Em 40 e tantos anos, essa defesa que 90% dos goleiros... espalmaria, o narrador gritaria, espalma, o Neuer pegou firme, nem saiu do lugar, hein, Leonardo?
1: Eu só não digo que é como se ele estivesse dando um passo para subir no ônibus, porque ele não deve andar de ônibus, né? No chute do Boni, sem esforço nenhum, Neuer defendeu.
0: E vem a Alemanha, tentou pelo lado com o Wirtz, queria falta, não levou, sai jogando perigosamente ali Costa do Marfim, mas se vira bem na jogada, Conan recebe aqui pelo lado esquerdo. 38, no meio, uma bola tocada ali para o Sangaré, que está recuando. Passa do Marfim, chegou a Alemanha, está valendo tudo isso. Kai Havertz bateu sem goleiro, gol, não valeu. Esperou para apitar na definição do lance, falta marcada, hein, Leonardo?
1: Teve uma falta no início da jogada, até não sei se o Bandeira, não aparece na imagem, se ele não sinalizou e ajudou ali o árbitro. Que o árbitro aparentemente deixou a jogada seguir. E já sem goleiro, com o gol praticamente livre. O jogador alemão empurrou para o fundo da rede, mas estava marcada a falta em cima do Kossounou.
2: Mas são estas coisas que um time africano, na história das Copas, acaba tirando de si mesmo a chance de ir adiante. Essa não é uma saída que você possa fazer contra um time da Alemanha, porque ele é de muito, muito risco. Tudo bem que você queira sair desde trás, o Guardiola colocou isso e virou uma ordem no Mundial, no futebol mundial, porque é mais bonito, porque esteticamente funciona, porque você não rifa a bola. Mas há vezes em que a realidade obriga você a rifar a bola para você não correr o risco. Costa do Marfim brincou com a sorte.
0: 1-0 Costa do Marfim, hein? Gol do Kessié. E agora a Alemanha tem uma falta, falta no Musiala, falta para a Alemanha, Leonardo.
1: E tem pressa a Alemanha, né? Os jogadores da Costa do Marfim ficaram ali na volta da bola para impedir uma cobrança rápida. Já está por ali o Havertz, também o Kimmich na seleção lateral direita e joga com a camisa 6. Com a elegância que eu sei que tu tens também, Debona, dos jogadores que ainda usam a camisa para dentro do calção.
0: Às vezes sim. Kimmich tá na bola. Na meia direita, tá por ali também Sané. Quase 40 minutos do primeiro tempo em Toronto. A Alemanha tá perdendo para Costa do Marfim. Costa do Marfim tá ganhando o jogo, tá chegando a 6 pontos. Tá garantindo classificação à próxima fase. Saiu Sané. Será Kimmich o cobrador? Vai erguer bola na área. Atenção, pé direito, levantou. Tá viva a bola, tenta o zagueiro. Quarterback. E agora é contra-ataque, hein? Lá vai Costa do Marfim. Amad Diallo, jogador do United, se perdeu na bola. Neuer sai jogando ao melhor estilo Manuel Neuer. Bola na ponta canhota. Vem então a Alemanha para dar a resposta agora. Wirtz é quem tenta a jogada. Pedalou, passou pela marcação. Chegou na entrada da área, cruzou rasteiro. Vem o corte. A bola foi tocada no meio. Vai sair o gol da Alemanha. Chute desviado. Na esquerda, Musiala, eles inverteram. Wirtz foi quem bateu, ganhou escanteio, Leonardo.
1: Isso, o Musiala fez a jogada lá pela esquerda e colocou para o Wirtz, que aparecia no meio da área. E ele conseguiu o chute praticamente da entrada da área. Ainda teve um desvio. Jogador de Costa do Marfim para confirmar o escanteio lado esquerdo e a Alemanha no ataque.
0: 41 jogados do primeiro tempo. A Alemanha correndo atrás do prejuízo, está perdendo. Atenção para a cobrança. Vem lá do lado esquerdo. Kimmich na bola. Levantou. Tá. Meteu de cabeça. Afasta Kessié. Deu rebote. Ainda a Alemanha tentando. Para lá, para cá. Bate e rebate. Conan. Tira para o lado. Uma checadinha no VAR, hein, né, Leonardo?
1: Mas muito rápida, né? Muito rápida. Aquilo no Brasil levaria uns 5 minutos. Foram 10 segundos ali. O juiz pediu para esperar e tudo certo, segue o jogo.
0: Segue o jogo e Costa do Marfim sai jogando. E sai pelo meio, sai na boa. Uma bola que foi aberta aqui do lado esquerdo para Diomandé. Lá vai ele, o craque marfinense. Chega na marcação ali, já fechou por ali o Brown. Ele volta a jogada para Conan. Conan no meio, o passe curto. O Ali é quem domina e a Costa do Marfim agora se dá o direito de trocar passes. Vai ganhando o jogo, Maurício, 42.
2: Com uma capacidade de se defender muito forte, muito alta, jogadores fortes, jogadores altos que atuam alinhados em 5 perto do goleiro, e o outro setor do meio nunca é uma linha, ou raramente é uma linha, é um setor que vai se distribuindo em campo de acordo com onde estejam os alemães. A gente vê muito isso, nós costumamos, digamos, simplificar para quem nos ouve, ó, duas linhas de 4, na verdade uma linha de 4 ou de 5 é aquela que é sempre linha perto do goleiro, a outra do meio campo, ela tem outros desenhos ao longo da partida.
0: Vamos chegando a 43, é o primeiro tempo. Hoje à noite tem Equador e Curaçao às 9. A Gaúcha conta, Gustavo Manhago dá o recado. Fechando a segunda rodada do Grupo E. Grupo E que está colocando a Costa do Marfim como a primeira classificada. E aí a informação do Belo Cancelo como primeiro? Não, ainda não, né?
3: Ainda não. Depende de um empate de Equador e Curaçao ou pelo menos uma vitória do Equador. Aí garante matematicamente a classificação em primeiro.
0: Ou seja, a Costa do Marfim aguarda a lógica no jogo das 9 horas.
3: Passando em primeiro, pega um dos terceiros colocados. Jogo no dia 29 de junho em Boston. Por enquanto estaria dando Costa do Marfim e Escócia. E a Alemanha, segunda colocada deste grupo, pega o segundo colocado do grupo da França, que é a própria França. Vai dando Alemanha e França na próxima fase.
0: Sané tentou o passe, errou na primeira, erra também na segunda ali o Wirtz. E a recuperação é da Costa do Marfim. Vem pro jogo aqui, Diomandé. Escapou a bola dele, quase que ele perde o controle. Conseguiu evitar a saída pela linha de lado. Conan lançou. Ninguém por ali. Atenção, te liga aí. Tempo e placar no futebol de Copa. 44 minutos em Toronto, primeiro tempo, tá dando Costa do Marfim pra cima da Alemanha, 1-0, Bertoncelo.
3: E a Alemanha que vinha de 10 vitórias consecutivas, a última derrota foi em setembro do ano passado pelas eliminatórias, quando perdeu para a Eslováquia pelo placar de 2-0. Mais cedo pelo grupo F, a Holanda aplicou uma goleada pra cima da Suécia por 5-1 em Houston. 2 gols de Gakpo, 2 gols de Broby e 1 gol de Somerville.
0: Sané chegou à Alemanha, tentou a bola para Kai Havertz, corta ali Conan para a Costa do Marfim. Diomande debate na marcação, está ganhando o lateral. Nós vamos bater os 45 minutos dessa primeira etapa de vitória do time africano.
1: Conan foi bárbaro.
2: E que é justa pela eficácia, tá, Léo? É justa pela eficácia. Tem uma chance real de gol, ela foi convertida, isso é 100% de aproveitamento. Eu não posso dizer que quem faz 100% de aproveitamento está ganhando o jogo injustamente.
0: Diomande, casquinha de cabeça, tentando ali o Boni, volta a bola para Diomande.
3: 7.
0: Estivemos até 52. O eletrônico da Gaúcha está marcando 15 para 6. Neste sábado frio no Rio Grande do Sul. Chutão para frente agora da Costa do Marfim, ela sobra lá limpinha para Neuer. Neuer no passe. Skoutelberg é quem domina. Joga ali no meio para Pavlovic, jogador do Bayern de Munique, com Jonathan Tah, que joga onde? No Bayern de Munique. Abre para o Mecha, que joga onde? No Bayern de Munique. E toca no Sané, que joga onde? No Bayern de Munique. Cruzamento, bate na marcação e ganha escanteio, Alemanha.
1: Lado direito, Havertz fazendo a jogada. Acabou ficando com o escanteio, que será batido ou cobrado, já cobrado pelo Virps.
0: Virts na bola curta, sempre procurando Kimmich, especialista na bola parada. Ele carrega, traz a direita para o meio, enquadra o corpo para jogar para dentro da área, mas é uma bola jogada mesmo, não é um cruzamento. Deu rebote, insiste a Alemanha. Musiala, lá do canhoto, cortou para a perna direita, levantou, Kai Havertz tentou, esticou a perna, tirou, vem rebote, chute forte ali do Mecha, que explode na parede laranja formada pelos marfinenses. E agora, na categoria, sai jogando o single pela direita, meteu a meia lua, arranca e Mecha, está em cima dele. Aí um duelo forte, tamanho das pernas do Mecha, né? É um volantão que chega ali e ganha a frente da jogada a 46 minutos e meio do primeiro tempo. Te liga aí! É, a Alemanha vai ter que fazer resultado, se persistir esse resultado, né? Vai ter que fazer resultado no último jogo, né? Aliás, como será a última rodada, a terceira e última rodada da Copa do Mundo, Bertoncelo?
3: Na próxima quinta-feira, as equipes voltam a campo. Equador contra a Alemanha em Nova Jersey e Curaçao diante da Costa do Marfim na Filadélfia.
0: Mesmo horário, né?
3: Isso aí, 5 horas.
0: Trabalha a bola a Alemanha, bola lá na esquerda para Brown, tentou o cruzamento, bateu em cima ali da marcação do Singo. Tenta pegar o rebote ali, a Costa do Marfim, melhor para Musiala. Ingressou na área, dribles, desequilibrado. Não me pareceu nada, ele protesta um pênalti, Leonardo.
1: É, também me pareceu uma jogada normal, o juiz estava muito próximo do lado do lance mesmo e entendeu como tudo normal e não foi nada mesmo, viu? Deu uma tropeçada.
0: Tropicou, né? Tropeçou nas próprias pernas.
3: Debona,
0: diga.
3: São 8 jogos na história da Alemanha contra seleções africanas em Copas. Perdeu apenas uma vez, em 82, perdeu para a Argélia pelo placar de 2-1. Já enfrentou Marrocos, Tunísia, Camarões, Gana, Argélia aqui, por exemplo, quando venceu no Beira-Rio por 2-1, vai sendo a segunda derrota da Alemanha para africanos nas Copas.
0: Diomande recupera para a Costa do Marfim, recua, começa lá atrás com o goleiro Fofaná. Sai da área, chuta a bola para frente, tentando lá na ponta direita, o Diallo domina, Hamad Diallo. Volta a jogada ali no meio, o autor do gol, que joga, é bom ver um camisa 8, né? Fez a jogada, passou no meio de dois, meteu para Boni, ganhou do marcador, foi ao fundo, cruzou e ganhou escanteio, Leonardo.
1: Olha a Costa do Marfim de novo se mandando no contra-ataque, agradece ali pelo passe, o camisa 8, que é autor do único gol da partida até agora. Nos acréscimos tem escanteio, Costa do Marfim pelo lado direito.
0: 48,5, primeiro tempo vai até 52. Escanteio para Costa do Marfim. Vai viajar a bola na área da Alemanha. Neuer está preocupado, está orientando a sua defesa, a sua marcação. A Costa do Marfim está colocando quatro jogadores, todos muito altos para tentar o lance de cabeça. Autorizado para cobrança. Lá vem bola para a área. Primeira trave. Brown tira de cabeça. 49. Escanteio cobrado pelo Diomandé. Jogador do Leipzig, né? Que tem essa característica, né, do drible, do um contra um. O menino é bom de bola. Lateral para a Costa do Marfim. Não tem pressa para cobrar o Singo. Jogou lá para a entrada da área. Afasta a defesa da Alemanha. Volta ali para Kessier. Kessier aqui no meio com Konan. Traz a bola para o lado esquerdo. Já espetou aqui o Diomandé. São dois em cima dele. Sempre que ele pega na bola, dobra a marcação dos alemães. De novo com Konan. Escapa bem na marcação do Sané. Tocou para Diomandé. Boa trama. Boa triangulação da Costa do Marfim. Domina aqui pelo lado esquerdo. Ou ali. Levou para a entrada da área. Tentou no meio de três. Diomandé foi derrubado pelo Jonathan Tah. Deu rebote. Diomandé tentou a jogada. Pedalou. Estica a perna. Evita a saída pela linha de fundo. E depois... Opa! Encarou o Kimmich, hein, Leonardo?
1: O Kimmich já fora do campo, se levantando e pegando a bola para bater o lateral. Levou um empurrãozinho, mas o Kimmich não deu muita bola, não.
0: Parece que flutua o Diomandé, hein, Maurício? Parece que ele tem molas nos pés.
2: Ele tem muita velocidade, né? É. Ele tem uma velocidade, o drible dele tem sido simples, e isso não é uma crítica, é um elogio. Ele dribla com velocidade, força, arranque para o fundo e consegue fazer a jogada. Ele ainda não conseguiu fazer aquela jogada em que dribla para dentro para bater no gol, mas nem precisa, né? Tá 1-0 com a jogada dele.
0: Kai Havertz dominou, preparou, Wirtz chegou, foi atropelado na bola. Perdeu na força física ali para o Marfinense, que adianta demais agora na tentativa de saída rápida. Recupera então a Alemanha. Wirtz tocou para Brown, lá vai ele pelo lado canhoto. Só tem Kai Havertz na área, por isso ele opta pelo passe curto para Musiala. Musiala mais atrás, chega Wirtz mais uma vez. Pavlovic dominou, abriu, troca passes à Alemanha. Volta todo o time marfinense. E agora estica a perna ali o Kossounou para tirar mais uma. Estamos no último minuto do primeiro tempo. 1-0 para a Costa do Marfim. O gol foi de Kessier, jogador do Al-Hali. Domina a Alemanha. Bola lá na entrada da área para o Mecha. Quase que ele consegue a finalização. Escapuliu dele. Diomandé recupera. Ganha ali do Kimmich. Que duelo, hein? Que duelo. A experiência contra a juventude de... O Kimmich, né? Contra o Diomandé. 46 minutos e meio. Aliás, 46 não. 51 e meio, né? 51 e meio. Domina a Alemanha. Mecha dominou lado direito. Entregou para Kai Havertz. Dominou na entrada da área. Tá passando o Kimmich para receber. Pediu, levou. Olhou para a grande área. Optou pelo passe curto para Sané. Sumido, desaparecido do jogo. Levou, passou no meio de dois. Que jogada. Wirtz limpou. Vai sair um golaço. Bateu fraco. Fofaná pegou. Que trama rápida da Alemanha, hein, Leonardo?
1: Com passes curtos, muito rápidos, envolvendo totalmente a zaga de Costa do Marfim. E tava legal, tava valendo tudo, não tinha impedimento. O Wirtz, ele recebe, ele finta o marcador e de perna canhota, tava com a bola muito próxima da perna, por isso ele não conseguiu força no chute, facilitou a defesa do goleiro.
0: Fim de primeiro tempo, 1-0 para a Costa do Marfim. Vem aí, Lucianinho, vem aí, Gaúcha na Copa.
4: Vamos lá, Nebuna, olha a surpresa, olha a zebra passeando na Copa do Mundo. É, se você está chegando agora, saiba que o placar está 1 para a Costa do Marfim, 0 para a Alemanha, hein? Depois do 7-1, a Alemanha vai tropeçando. E o Gaúcha na Copa, claro, vai falar da notícia importantíssima da seleção brasileira. Tivemos aí a informação sobre a lesão de Rafinha. Tudo isso e muito mais, projeções no Gaúcha na Copa, edição número 64.
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4: Vamos nessa, 5h53 no Brasil, Gaúcha na Copa. 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Uma manchete, Maurício Saraiva, deste primeiro tempo, de 1 para Côte d'Ivoire, 0 para Germany. Maurício Saraiva.
2: Que isso, gostei do primeiro tempo da Alemanha, que não jogou mal, mas que isso, mas a Costa do Marfim jogou melhor e merece o resultado que levou para o intervalo.
4: Depois vamos ampliar isso tudo com Maurício Saraiva, bater papo com o Bertoncello para a gente projetar este grupo E que está ficando esquisito, com a Alemanha num segundo lugar. 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Estamos acoladinhos na seleção. Eduardo Gabardo, questão Rafinha Gabardo.
7: O Luciano Rafinha, no jogo de ontem contra o Haiti, foi substituído no primeiro tempo, teve uma lesão muscular e agora há pouco a CBF divulgou a seguinte nota. O atleta Rafinha passou neste sábado por exame de imagem que confirmou lesão muscular na região posterior da coxa direita. O jogador seguirá um protocolo de tratamento intensivo, acompanhado pela equipe médica da seleção brasileira, visando a sua recuperação e retorno às atividades no menor tempo possível. Bom, não tem corte, o Rafinha continua com a delegação da seleção brasileira aqui em Morriston. Hoje já teve treino no CT do New York Red Bulls. Eu trago agora a apuração que eu fiz rapidamente logo após a nota da CBF. O objetivo do Rafinha é se recuperar ainda a tempo de jogar nesta Copa do Mundo. O atacante que teve esta lesão muscular entende, pela confiança que tem, que conta com a possibilidade, no melhor cenário, de voltar ou nas oitavas de final, ou nas quartas de final, se o Brasil estiver classificado. O Rafinha já começou hoje o tratamento utilizando a ótima estrutura do CT do New York Red Bulls, com trabalho de fisioterapia. Ele está fora do jogo da quarta-feira contra a Escócia em Miami, no encerramento da fase de grupos da Copa do Mundo, e também está fora do jogo da fase 16 avos de final. E, obviamente, o Brasil vai estar classificado, né? É para essa fase, e ele vai ficar de fora. Bom, hoje é dia 20. No melhor cenário, se trabalha com a possibilidade de volta entre o dia 5 de julho, daqui 15 dias, ou 11 de julho. Atenção para as datas dos confrontos eliminatórios da Copa do Mundo se o Brasil se classificar em primeiro lugar. 29 de junho, 16 avos de final. Ele está fora deste jogo. 5 de julho, oitavas de final. Tem possibilidade de voltar nesta partida. Dia 11 de julho, quartas de final. 15 de julho, semifinal. E 19 de julho, a final da Copa do Mundo. Então, Luciano, esta é a informação. Tem lesão muscular, Rafinha não será cortado e vai trabalhar forte para tentar voltar ou nas oitavas ou nas quartas de final, no melhor cenário possível, ainda há tempo de disputar jogos importantes desta Copa do Mundo.
4: Deixa eu repercutir com o Maurício Saraiva essa informação. Maurício, agora com mais detalhes. Claro que a CBF ainda não fala em prazos, mas eu acho que a experiência nos indica, não é charlatanismo, como tu sempre fala, né, Maurício? Qualquer tipo de lesão mínima que seja, ela tem um prazo de 10, 15 dias de recuperação e a Copa passa muito rápido, Maurício.
8: E para ficar ainda menos charlatão, eu fui consultar o nosso amigo Dr. João Zanini, médico do Grêmio dos anos 90, daqueles anos vitoriosos do Grêmio, depois Federação Gaúcha e tudo. E o João Zanini, com o cuidado do excelente médico que é, de dizer: não estou fazendo o diagnóstico à distância do Rafinha, mas geralmente lesões desta natureza, quando apontadas num exame e elas são no mesmo grupo muscular de uma lesão relativamente recente, ou seja, ele tinha tido essa lesão, Lucianinho, em março. Nós estamos em junho. Quando isto acontece e o exame detecta a lesão, lesões dessa natureza podem levar 3 semanas sem o jogador calçar chuteiras, só em tratamento. Isto faz do Rafinha um jogador que ficaria, neste raciocínio, por essa amostragem, essa projeção, ficaria mais da metade da Copa fora da Copa. Mas por que não corta então o Rafinha? Porque não adiantaria cortá-lo. Só se o exame tivesse determinado que ele volta em 60 dias, em um mês e meio. Mas como não há como repor a peça, só até 12 de junho dava para trocar um jogador por atestado médico, digamos assim, um dia antes da estreia brasileira contra Marrocos, essa condição não existe mais. Então o Rafinha fica, ao invés de o Brasil ter um jogador a menos na delegação, fica, vai ser tratado, como disse a nota, intensivamente, e se puder estar à disposição em quartas ou semifinais, se o Brasil for até lá e tomara que vá, aí o Rafinha está à disposição de novo. Enquanto isso, vai tratar de forma muito intensa. Lesão muscular é sempre um problema sério numa competição curta, né, Lucianinho?
4: É, lesão muscular com pouco tempo, né, Gabardo, de recuperação, a gente sabe que muitas vezes não dá certo. Tudo depende do grau, a CBF, claro, não deixa claro especificamente isso, mas é preocupação total, né?
7: Assim, Luciano, sendo grau 1, né, não tem a confirmação se é grau 1, a CBF não informou isso, fui atrás da informação, não tem uma confirmação. Mas se for lesão muscular grau 1, aí dá para contar, sim, com este prazo de oitavas de final ou quartas de final. Porque aí seriam 15, 20 dias, né? É, numa recuperação no melhor cenário, rápida, utilizando toda a estrutura aqui do CT do New York Airbus, trabalho em 3 turnos, intensivo, dá para imaginar, sim, uma recuperação entre 15 e 20 dias. Se for grau 1, é uma lesão mínima, né? Mas tem que ver se de fato é isso. Mas pela informação que eu recebi, o Rafinha está muito confiante de que ainda vai conseguir jogar nesta Copa do Mundo se o Brasil estiver classificado.
4: Tomara, Gabardo, tomara. 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O jogo é quarta-feira, o que o Ancelotti pretende aí para azeitar, quem sabe, o time e para, né, trabalhar o substituto aí do Rafinha?
7: Hoje teve um trabalho regenerativo do CT do New York Red Bulls depois da vitória de ontem contra o Haiti. Treino mesmo valendo para começar a definir o time domingo e segunda-feira. E terça-feira viagem para Miami para o jogo da quarta-feira contra a Escócia para tentar confirmar este primeiro lugar no grupo da Copa do Mundo. Será fundamental também para a questão da logística e para escapar de um possível confronto contra a Holanda já na fase 16avos de final da Copa. Rayan, Luiz Henrique e Martinelli disputam a posição de Rafinha no ataque do Brasil para quarta-feira. E a boa notícia é que o Neymar hoje voltou a treinar com bola. Amanhã deve fazer todos os movimentos normais com os demais jogadores e é possível que ele fique no banco quarta-feira contra a Escócia. O Brasil está perdendo neste momento o Rafinha, mas está ganhando novamente a possibilidade de ter o Neymar como alternativa no banco.
4: Como diz Maurício Saraiva, Gabardo, a jarra meio cheia, Neymar está de volta. Sim. A jarra meio vazia, Rafinha está ficando no estaleiro.
8: É quase como se trocássemos um pelo outro, mas o Neymar está de volta em sequência de calçar chuteiras, o Neymar está de volta para ser um jogador não titular num primeiro momento e sim tentar resolver em 25 ou 30 minutos, e tudo isso só saberemos quando ele entrar em campo. Calçar chuteira já treinou, já está repetindo o treino com bola. Hoje recebi uma imagem que vou usar no RBS Notícias, ele driblando o cone, chutando no gol, golzinho pequenininho, com aquela precisão dele. Então essas coisas todas, quando ele entrar em campo contra a Escócia, se isso acontecer, a gente vai ter uma noção do que ele será capaz de entregar.
4: Muito bem, Gabardo, valeu pelas informações aí. Volta na sequência com mais destaques da seleção brasileira, Gabardo.
7: Seguimos no plantão aqui, Luciano. Se tiver alguma novidade no segundo tempo do jogo aí, eu volto a chamar. Se não, o próximo Gaúcha na Copa. Atualizamos tudo sobre prazo de recuperação de Rafinha, sobre substituto dele e sobre o jogo de quarta-feira. Extremamente importante, Luciano, para tentar garantir esse primeiro lugar do grupo.
4: Vamos lá, Gabardo. Uma das figuras aqui, Gabardo e Maurício, que trabalha aqui na nossa recepção do hotel, muito simpático, sempre vem colocar a TV pra gente. Aqui ele passou, ele tá com uma camisa da Alemanha por baixo. E ele não tá muito feliz, ele passou aqui, até brinquei com ele. Ai, ai, ai. E mostrei pra tela aqui, Maurício. Ele tá com a camiseta e com um blazer, né? Mas a camiseta da Alemanha, acho que ele não tá muito feliz com esse 1-0. Mas enfim, é do jogo.
8: A manchete, Gabardo, que você,
2: A manchete que você me pediu falava muito rapidamente, só para desdobrar um tanto dela. A Alemanha não jogou mal, mas jogou melhor a Costa do Marfim na sua ideia. E a ideia de Costa do Marfim era marcar muito um time que é tecnicamente superior e ter um contra-ataque em cima da sua figura principal, Joe Mandé, autor da jogada do gol do Kessier. E deu muito certo e por isso o placar é justo.
4: Beleza, obrigado Gabardo, até mais na programação mais, aqui Luciano. Da Gaúcha. 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Seguindo o nosso Gaúcha na Copa com um destaque do jornalismo. Alô, Jax Machado.
9: Lucianinho, aposentados e pensionistas que tiveram descontos indevidos relacionados à fraude do INSS têm até hoje para contestar as cobranças. Mais de 3 bilhões e 200 milhões de reais foram devolvidos a cerca de 4 milhões e 700 mil segurados. Após a aprovação da contestação, os segurados podem aderir ao acordo de ressarcimento e receber os valores corrigidos diretamente na conta em até 3 dias para receber os valores descontados. E apesar do tempo frio dos últimos dias aqui em Porto Alegre, o inverno chega oficialmente nesse domingo às 5h25 da manhã e já deve provocar uma queda ainda maior nas temperaturas. Segundo a Climatempo, a temperatura pode chegar a 1 grau negativo na região da Campanha já nesse domingo. E na quarta-feira, a temperatura mínima vai chegar a 4 graus em Porto Alegre e na região metropolitana. Nesse momento, o céu encoberto aqui faz 12 graus. E a chegada do El Niño deve fazer com que o nosso inverno, além de frio, seja mais chuvoso. Já sabe o que vocês vão encontrar por aqui quando voltarem da Copa, Luciano.
4: Ai, ai, ai. Não, Maurício Saraiva se escapou dessa temperatura baixa. Aqui está 28 graus em Jersey City, na beira do Hudson. Tem bastante vento, como sempre, mas uma temperatura já que é de fim de primavera, né? Vai virar o verão também agora, Maurício.
2: Eu já estava desconfiado disso, porque cada vez que faço videochamada para ver o Gael tá de touca, tá de sobretudo, tá com aqueles tip-top quentinho. Aí eu pergunto a temperatura para a mãe dele, e aí a Dani diz que tá 4, 5, 7, 8, Jesus.
4: E é bom. Maurício está vindo agora aqui um transatlântico daqueles de cruzeiro gigantesco no
2: que
4: Rio
2: isso?
4: Hudson.
2: Isso?
4: Impressionante. Eu não quero mexer na imagem aqui para virar. A gente reservou pra ti, o Thiago tá dizendo aqui, Maurício, mas tu já acabou indo embora, a gente vai ter que dar uma volta depois. Queria mostrar
2: Thiago,
4: na live, vou tentar aqui. Radam, me dá uma força aqui, o Radam vai mostrar aqui. Thiago Cirqueira, que é o homem da imagem, vai mostrar pra quem tá na
2: cabine. O Thiago reserva uma cabine de luxo pra mim, mas bota a data em que eu não posso ir.
4: Ó, o Thiago tá indo ali com a imagem, vamos ver. Está chegando aí o barco que reservamos para Maurício Saraiva, um transatlântico. Mas ele, infelizmente, foi para Miami, né? Mas, de repente, ele pode te buscar aí, Maurício, quem sabe? Vamos projetar isso. É. Bom, Thiago, enquanto o Thiago fica mostrando ali para a gente, ele e o Radan,
3: é grande, hein?
4: O nosso transatlântico é gigantesco. É gigantesco, Bertão Celso. A gente está acostumado a ver jet ski, barquinho à vela, enfim, barcos menores que fazem aqui a transposição de Jersey City para Manhattan, que são barcos menores, mas tipo o nosso catamarã, mas esse é um gigante que está ali. Times voltando, vamos para o segundo tempo, acabou a conversa fiada, passo a bola para ele. Te liga, Debona. Alemanha 0, Costa do Marfim 1, Debona.
0: Vamos nessa, começou o segundo tempo. E alguém mexeu, Leonardo Acosta?
10: Não.
0: Então tá tudo igual, 1-0 pra Costa do Marfim.
10: O 23 da Alemanha, o Nimecha, mas ninguém mais mexeu.
4: Vem a costa do Marfim e ele tira dali. Mecha. Cai a bola para Virts. Virts aqui do lado esquerdo para Kai Herberts. Cochilou, Mecha, perdeu. Kessie, o autor do gol da Costa do Marfim, abriu o lado esquerdo, cabe o chute, soltou a bomba, Conan. Explodiu na marcação, saiu em lateral.
10: Não, deixa eu atualizar aqui, ó, porque o Rüdiger entrou, é que não apareceu no crédito da transmissão.
4: Saiu o
10: Schlotterbeck, né? Tá ali, né? Tá ali o Rüdiger e certamente o Schlotterbeck já tinha sentido no primeiro tempo.
4: Muito bem, Rüdiger tá em campo. Lateral cobrado para a Costa do Marfim. Boni na ponta canhota. Abre os braços, cai, olha para o árbitro. Avalindo tudo isso. A Alemanha se complicou! Neuer! Os jogadores alemães confiam demais no Neuer, né? Justamente pela essa capacidade que ele tem de jogar com os pés, né? É o pai dos goleiros, né? No quesito jogar com os pés. É quem começa isso, né? Na verdade é o Neuer, né? Começa mais, né? Essa capacidade de sair da área para jogar muitas vezes. Recuo de bola de Costa do Marfim. Aqui do lado direito, quem domina é Singo. Singo tenta esticar uma bola na ponta direita. Foi lá o Kessie. Não conseguiu dar sequência para a jogada. Jonathan Tá recupera. E agora uma inversão de lado, né? O Tá, que era o zagueiro pela direita, agora cai para o lado esquerdo. E o Rüdiger é o zagueiro pela direita. São 2 minutos do segundo tempo. O placar é 1-0 para Costa do Marfim. O primeiro deste grupo pega quem nas 16 avos, Emerson Celo?
3: Pega um dos melhores terceiros colocados. Por enquanto, a Costa do Marfim vai garantindo a primeira colocação desta chave e na projeção de momento estaria enfrentando a Escócia, terceira colocada no grupo da seleção brasileira.
4: Brown, lá vem a Alemanha, Musiala abriu, pediu, recebeu, meteu no meio das pernas, o marcador chutou. Pra fora, condizia o escanteio da Alemanha.
10: Primeira chegada da Alemanha no segundo tempo é com bastante perigo. Jogada pela esquerda, o Musiala recebe, ele finta o marcador, que estava por ali, o Kossounou, mas no segundo ele não consegue passar. Ele chuta em cima, o jogador de Costa do Marfim acaba ficando com escanteio lado esquerdo. Kimmich na cobrança.
4: Escanteio. Kimmich está colocado para a cobrança. 3 minutos do segundo tempo. Lá vai ele na bola. A cobrança é curta. Jogou para Virts. Virts na devolução. Agora para Kimmich. Vem bola para a área nas mãos do Fofaná. Ele tem pressa na reposição. Sai jogando com o Kessié. Arranca lá o autor do gol de Costa do Marfim. Chegou por ali o Mecha na marcação. Toca do lado esquerdo para Diomande. Que está recuando toda a jogada. Mais tarde tem o outro jogo deste grupo E, né? Equador e Curaçao se enfrentam às 9 horas da noite. E amanhã, Bertoncelo? Amanhã tem o nosso Uruguai, né?
3: É verdade, tem 4 partidas neste domingo, 7 horas da noite, Grupo H em Miami, tem Uruguai contra Cabo Verde. Por esta mesma chave, a 1 hora da tarde em Atlanta, a Espanha enfrenta a Arábia Saudita.
4: Boni foi lançado, meteu lá na ponta esquerda, apostou corrida com o Jonathan Tá. São 2 tanques de guerra correndo atrás da bola. A Costa do Marfim ainda tenta com o Diomande. Está saindo em lateral para a seleção africana. 4 do segundo tempo. 1-0 Costa do Marfim. Lateral já cobrado. Costa do Marfim pode até recomeçar a jogada aqui no campo de defesa. E é o que faz, né? A Espanha vive a expectativa de ter como titular amanhã o Yamal, né? Começou no banco, no frustrante empate contra Cabo Verde. Amanhã tem Espanha em campo contra a Arábia Saudita. Chutão para frente de Costa do Marfim, corta a seleção alemã. Mecha preparou para Kai Havertz, ajeitou no Musiala. Musiala tentou no Virts, a bola ficou curta demais. Kessié ganha e é contra-ataque agora da Costa do Marfim. São 4 marfinenses. Bola tocada aqui na direita. Amadi Alô deu no meio para Kessié. Vai sair o segundo, travado. Faltou um tantinho assim, né, para sair o segundo dele, hein, Leonardo?
10: E mais um contra-ataque da equipe de Costa do Marfim. A Alemanha se mandava. E aí o Kessié, ele foi avançando. Ele passa a bola para o Diallo. E espera para receber, ele recebe, mas na hora do chute dá uma desequilibrada. Agora pode anotar aí, uma chance para Costa do Marfim também no segundo tempo.
3: Ô, Debona.
4: Oi.
3: Brincadeira de simulação da próxima fase, tá? Só para o São Maurício aqui, ó.
4: Molaça.
3: Nesse momento, de um lado do chaveamento tem Brasil, Alemanha, França, Espanha, Inglaterra, Portugal, Argentina. Todos eles, nesse momento, estão do mesmo lado do chaveamento.
0: Que se é, já já o Maurício fala, deu pra Diallo, tá dentro da área, cortou o marcador, rolou, pitou o segundo, pra fora! Olaí, teve a chance do segundo de costa do Marfim. Leonardo!
10: Que sai de novo com uma certa facilidade, mas, acima de tudo, com velocidade. Que se fez a jogada, colocou pro Diallo, no repeteco da jogada anterior. Mas aí quem apareceu para receber foi o Olaí. Pegou muito mal na bola, pegou embaixo, pegou sobre o gol. Mas segue Costa do Marfim vencendo 1 a 0.
0: Vem a seleção alemã, vem jogando pelo meio. Pavlovic abriu para Sané. Sané no lado direito, balançou na frente da marcação, deu para Wirtz. Bom lance agora da Alemanha, cavou na entrada da área. Afasta Kossanu. Insiste a Alemanha. Tá meio que lembrando o jogo da Espanha, às vezes a Alemanha, não te parece, Maurício?
8: Olha, a diferença para mim aqui, bem importante, é que a equipe da Costa do Marfim faz um jogo de muita consistência e é bem melhor do que Cabo Verde. E aí a Alemanha está saindo do lugar, está tomando um contra-ataque atrás do outro, coisa que o Cabo Verde não conseguiu fazer. Mas como resultado final, você tem razão. Você olha a Alemanha depois do 7-1 contra o Curaçao e no segundo tempo que abre, parece que a Alemanha da tradição do futebol é Costa do Marfim. Porque já houve dois momentos que você subiu o tom para dizer que ia ser gol, porque Costa do Marfim esteve perto do 2-0.
0: É, vem de novo agora a Alemanha, Pavlovic abriu para Sané, lá vai ele, contra a marcação marfinense, jogou para a área, Wirtz ajeitou, cai Havertz, mas nem o domínio ele conseguiu, hein, apanhou da bola, Leonardo.
10: É, e na pequena área, né, não conseguiu nem ali uma movimentação para tentar uma finalização direta e muito menos dominar a bola. Quando tentou dominar, ofereceu ela para as mãos do goleiro.

0: só por conta do adversário. O Haiti, por vezes, não dá uma dimensão do jogo de Copa, né? Mas foi sexta-feira de noite, tarde da noite. O primeiro jogo foi num sábado. Tô curioso para quarta-feira se a gente vai viver isso, que é uma característica de Copa do Mundo, né?
1: Eu acredito que sim, porque aqui, Miami, olha aí.
0: Escanteio, né?
1: Miami, escanteio, muito rápido. Miami é uma cidade turística que vive todo o tempo com alguém de calção, alguém de biquíni indo para a praia. Uma espécie de Rio de Janeiro na versão luxuosa dos Estados Unidos. Então, vai estar cheio o estádio porque vai estar um caminhão ou dois de brasileiros, como já vivem muitos brasileiros em Miami, mas os turistas que vieram para cá.
0: Escanteio na bola. Diallo, pé canhoto, levantou, passa por todo mundo. Vlahovic chegou, tem falta. Fala, Leonardo.
2: Não, é para te responder também.
0: É, né, aqui no Brasil, né?
2: A movimentação aqui no Brasil, acho que tem uma coisa diferente em relação a outras Copas. O terceiro jogo, na maioria das vezes, ele não é tão importante para o Brasil. É aquele jogo rifado, dessa vez não. Então acho que já vai ter uma cara de um jogo de mata-mata. Vai ter um pouco mais, sim. E pelo fato de ser uma quarta, sexta-feira, 9h30, olha, Debona, em Porto Alegre não se viu o clima de Copa, né? Não, se viu o clima de sexta-noite, de ir pro bar, enfim.
0: Era sexta às 9h30 e o Haiti, né? Era
2: exatamente.
1: Eu que entendi errado a sua pergunta, né, Debona? Eu sei que você estava falando a respeito da presença de gente no estádio aqui em Miami. Você está falando da rotina de Porto Alegre.
0: É, rotina de torcedor brasileiro mesmo, né? Se mobilizar para ver o jogo.
1: Perfeito, perfeito.
0: Ataca a Costa do Marfim, lado direito, chegou. Cinco, ajeitou para trás. Amadi Diallo, quem está tentando a jogada pelo lado direito, voltando. O Ali se apresenta. Lá vai ele, se mete pelo meio, tocou, Costa do Marfim chegou, 1, 2, 3, 4, jogada pra área, voltou o chute, pra fora do Diomandé. Mas o segundo tempo é da Costa do Marfim, hein, Maurício?
1: Porque a Alemanha tentando sair do lugar para fazer gol, para empatar a partida, ela sai do lugar com desacerto técnico. E aí Costa do Marfim, com uma confiança monolítica, está fazendo um partidaço. Estrategicamente, Copa do Marfim faz o jogo que só não é perfeito porque desperdiça contra-golpes. Senão já estaria com mais do que 1-0.
0: Pois é, e agora a Alemanha tenta dar a resposta. Sané parou na marcação. Volta outra vez a Alemanha, Kimmich no passe curto ali pelo meio, para Wirtz, Wirtz com o Sané. Sané domina pelo lado direito, a bola foi tocada lá na ponta. Outra vez com o Sané, domina, chegam dois em cima dele, volta a jogada para Rüdiger. Avança todo o time da Alemanha agora. Jonathan tá abrindo aqui do lado esquerdo para Musiala. Musiala pela esquerda, Wirtz por dentro, Sané pela direita. Kai Havertz no ataque, Rüdiger! Quase fora do estádio, hein, Leonardo?
2: É, já que não estava conseguindo coisa melhor, o Rüdiger tentou, ele mesmo, resolver ali do meio da rua, mas pegou muito mal na bola e vai trocar daqui a pouco o time da Alemanha. Undav, 26, o Amiri, o camisa número 20, foram chamados.
0: Briga pela posse de bola lá na frente, o Boni. Falta, vai mexer duas vezes daqui a pouco a Alemanha. Tá perdendo por 1-0. 12 minutos e meio. Falta já cobrada. Wirtz ajeitou para Brown. Ele carrega aqui pelo lado esquerdo. Tocou para Kai Havertz. Sai da área, domina. Acho que pode ser uma saída, inclusive, hein? O atacante do Arsenal. Kai Havertz. Jonathan tá. Bola ali no meio. Devolução de bola para ele do Mecha. Quem joga agora aqui pelo lado canhoto é o Wirtz. Wirtz para Pavlovic. Entregando outra vez para Kimmich. Por dentro agora tentando a jogada. Volta para Rüdiger. O time da Alemanha inteiro vai para o campo de frente. Por outro lado, a Costa do Marfim, claro, né? Sabe se fechar. Mantém a sua aplicação tática ali defensivamente. Perfeita no jogo até aqui. E ganhando por 1-0. Vlahovic. De perna canhota. Descolou bom passe. Abriu para Sané. Sané encara a marcação. Levou. Cortou para dentro. Puxou para canhotinha. Deixou atrás para Kimmich. De canhota. Levantou. Tira a defesa de Costa do Marfim com Kossounou. Voltou para Wirtz. Wirtz no Musiala. Está ganhando escanteio a Alemanha. Pelo menos isso, hein, o Leonardo.

0: Musiala pelo lado esquerdo, escanteio alemão e a cobrança rápida.
1: Já cobrado! Quase que o Musiala se aproveita ali, estava atento à marcação de costa do Marfim. A Alemanha não mete o escanteio para a área, né? Sempre o escanteio é curto, né? Sempre. Sempre tem alguém ali do lado do Kimmich. Acho que agora ele vai cobrar direto. Kimmich na bola. Levantou o braço direito. Kimmich levantou. Fofaná pegou lá no alto. E a reposição dela aqui no lado dele. É aqui do lado direito. Acabou errando. Havertz. Tá caído lá dentro da área. Cai Havertz. O lance sendo observado de novo. Nada, né?
2: Mané.
1: Oi, Maurício.
2: É muito curioso que os treinadores passam a semana treinando bola parada, já tem treinador de bola parada, e da bola parada os treinadores estão trabalhando uma bola em movimento de volta. Então, por exemplo, desse escanteio que você acabou de narrar, se essa bola vira gol depois do terceiro toque na bola pós-cruzamento, pós-escanteio, isto é gol de bola parada ou é gol de bola em movimento?
0: As trocas, Leveling número 9, Ondav 26 e Amiri, camisa 20, entraram no time da Alemanha. Para as saídas dos 5, Pavlovic, o 19 Sané e o 10 Musiala.
1: Ondav é o 26, Amiri o 20, Leveling o 9, né?
0: Isso aí, meu comandante.
1: 15 do segundo tempo. Kai Havertz colocou a bola na frente, caiu. Força física dos marfinenses, impressionante, né? Insiste a Alemanha. Volta a costa do Marfim, recupera a bola no campo de defesa. Inversão aqui do lado direito. Domina a bola ali o Singo, tenta mais à frente. Tentativa era para Diallo. Recupera a Alemanha, marfinense está caído. Manda seguir o árbitro. Wirtz rolou na entrada da área, chegou pela primeira vez, toque na bola do Ondav, a bola ajeitada, chute pro gol do Leveling. Para longe do gol, atenção, tiriga aí, tempo e placar no futebol de Copa. 16 jogados, segundo tempo em Toronto. Te liga, Canadá, te liga, Grupo E, te liga. 1-0 Costa do Marfim, Bertoncelo.
3: E a informação com este resultado é que a Costa do Marfim está se classificando para a próxima fase e pode ser líder se Equador e Curaçao derem empate ou vitória do Equador. E a Alemanha com este resultado não tem como ser primeira colocada deste Grupo E.
1: Consequências, a Alemanha pode cruzar o caminho do Brasil?
3: Brasil passando em primeiro, pode aparecer nas oitavas um confronto contra a Alemanha.
1: 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Recuo de bola de costa do Marfim para Kossounou. Ele toca ali no meio, onde está colocado Sangaré. Voltando lá para o outro zagueiro, que é o Abadou. Abre na esquerda para o lateral, que é o Konan. E a bola chega até o goleiro Fofaná. Costa do Marfim, que volta a uma Copa do Mundo, não disputava desde 14 no Brasil, que ganhou a Liga das Nações, né, africanas em a penúltima edição. E está fazendo 6 pontos na Copa, hein? Ganhou do Equador de 1-0 e está ganhando agora da Alemanha pelo mesmo placar. Kimmich, vem a Alemanha, cruzamento para a área, afasta de cabeça, 5 pela linha de fundo. Escanteio tem bastante, né, Leonardo?
0: Era para o Ondav, a bola no segundo pau, single apareceu por ali e mais um escanteio para a Alemanha. Ó, dessa vez não é o Kimmich que está ali para a cobrança, pelo menos quem está colocado agora é o Wirtz. Não, é só para esperar o Kimmich chegar, sempre ele.
1: Sempre ele, o homem cobra, né? Cobra tudo. A Alemanha está na bola. Gosta de meião do time de futebol ou do concerto?
3: Gosto.
1: Que tal esse da Alemanha? Bonito, né? Atenção! Branco, né? E o preto e o amarelo na parte de cima da bandeira, né? Levantamento, toque de cabeça pra fora! O Fofaná tava entregando o gol pra Alemanha! Kai Havertz no segundo pau. Mas que saída atrapalhada do Fofaná, Leonardo!
0: É, dessa vez ele foi mal, né? Ele se atrapalhou com o próprio zagueiro, estava por ali o Tah também atrapalhando a movimentação, o espaço do goleiro de Costa do Marfim. Para a sorte dele, o Havertz não acertou o cabeceio e Costa do Marfim segue na frente 1-0.
1: Eu recebo uma correção muito importante aqui do meu grande amigo Murilo. Grande Murilo, eu falei que o Mecha joga no Bayern, joga no Borussia. Muito bom, Murilo. Sabe tudo. Perfeito. Passei a ficha, quase todo mundo joga no Bayern. Valeu, Murilão. Boa viagem aí. Domina a seleção da Alemanha. Lá vai Wirtz. Wirtz tocando no meio. Bola para Kimmich. Kimmich tem o Wirtz pedindo. Volta a jogada. E o juizão quer jogo, né? Tem um jogador alemão caído aqui atrás. Insiste a Alemanha. Bola aqui na esquerda. Liebling dominou. Encara a marcação. Nossa Senhora. É, deu de bico pra quem? Errou tudo, Leonardo.
0: Tinha três jogadores à frente dele. Daí ele deu um toquezinho pra frente. A bola até passou pelos jogadores, mas chegou fácil, fácil pro goleiro. É o camisa 20, o Amiri, que sentiu no lance anterior. Ficou caído um tempo no gramado, mas já levantou. Ele que entrou há pouco no time da Alemanha. A Alemanha, que já tinha trocado no intervalo e mais três agora, só tem mais uma troca pra fazer. E Costa do Marfim ainda não mexeu.
3: Falta fazer um 9, né? Tô vendo aqui a lista de artilheiros da Alemanha, tem Klose, tem Gerd Müller, tem Ruud Vuller, tem Klinsmann, Thomas Müller, que fazia um falso 9. Hoje falta isso, né, Marcelo Bernardo?
1: Falta isso para a Alemanha, falta o cara para concluir para o gol, né? E a Alemanha tenta no toque-toque, na aproximação agora do Kimmich. Kimmich tocando ali, deixa de lado para o Jonathan Tah. Abre aqui na esquerda para Brown, voltando a jogada. Não tem muito repertório, né? Falta repertório para a Alemanha, Maurício?
2: Falta repertório para a Alemanha, o que é uma surpresa, mas falta repertório porque algumas das suas individualidades no segundo tempo, se no primeiro tempo já não apareceram tanto, no segundo tempo apareceram nada, inclusive saíram, né? Musiala e Sané, dois jogadores em cima de quem se tinha muita expectativa pelo drible, pela capacidade de chute de média distância, eles foram amordaçados pela Costa do Marfim. E no segundo tempo, agora, a Costa do Marfim desce o seu ritmo, é menos intenso, é menos presente no campo alemão, que vai para frente porque está perdendo o jogo. Vai para frente no empuxo de uma camisa muito, muito forte, mas ainda não tem a grande chance de gol, tirando aquela que o Maurício Saraiva, o Fofaná, saiu errado e o Harvard quase fez o gol.
1: 21. Estamos fechando o terceiro quarto do jogo, né? Daqui a pouquinho pausa para hidratação. E tudo pode acontecer depois de uma pausa para hidratação. Kimmich na bola, levantamento fechado. Fofaná nessa foi bem. E foi falta nele, né? Foi, né, Leonardo?
0: Foi.
1: Demorou para marcar, mas...
0: É. A vaia é porque a maioria no estádio é de torcedores alemães, né? Quem faz a festa é a torcida de Costa do Marfim, mas há uma ampla superioridade numérica de torcedores da Alemanha que ficam vaiando. Fofaná aproveita para ganhar um tempinho, daqui a pouco já vem a parada, né, para o intervalo de 3 minutos e segue 1-0 Costa do Marfim.
1: Hoje à noite tem o Equador contra Curaçao, fecha a segunda rodada do grupo E da Copa do Mundo. 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
3: Tem Espanha, Uruguai, tem Bélgica. A Espanha, 1h da tarde em Atlanta, pelo grupo A, busca recuperação, enfrenta a Arábia Saudita. 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Em Los Angeles, pelo Grupo G, às 19h, em Miami, Uruguai, em Cabo Verde, e às 22h, Nova Zelândia e Egito, em Vancouver, no Canadá.
1: 22:30, tá tocando.
2: Agora para, né?
1: É, agora vai parar, né?
2: Há pouco os caras param para tomar água e para colocar anúncio, né? Deixa eu dizer para você, Bertoncelo, o que acontece basicamente no jogo no segundo tempo, depois dessa... Bom...
1: Lançamento para a área, pintou gol de empate, gol! Da Alemanha! Rundar! Uma das caras novas, né? Um dos três jogadores que entrou agora. Tava lá para concluir para o gol. A Alemanha empata o jogo em Toronto. O cruzamento que veio da direita. Undav chegou para concluir. Tudo igual, Leonardo.
0: O gol que veio do banco de reservas. O camisa número 20, o Amiri, foi quem avançou pela direita. E antes de chegar na linha da grande área, ele viu a movimentação do Undav, que que aparecia no segundo pau, quase que fechando na frente do goleiro, e ele foi certeiro no passe, no lançamento para o pé direito do Undav. Ele só desviou na frente do gol, mas foi preciso para acertar a bola, para tirar qualquer chance do Fofaná e para deixar tudo igual, para empatar o jogo para a Alemanha. Agora 1-1, Maurício.
2: Dois jovens que entraram no lugar de protagonistas que não resolveram. O passe do Amiri, bem trazido pelo Léo Acosta, foi uma perfeição, não foi o cruzamento. E a chapada de bola do Undav é uma chapada muito difícil. Ele está em velocidade, a bola está saindo dele, ele tem que acertar a chapa do pé e tirar do goleiro Fofaná, que estava bem à sua frente. A pressão alemã era muito forte, Bertoncello.
3: Denis Undav, 29 anos, marca seu 8º gol em 11 partidas pela seleção da Alemanha, o segundo dele nesta Copa. Ele havia feito também no 7-1 contra Curaçao. A Alemanha retoma a liderança do Grupo E, agora tem 4 pontos, leva vantagem em relação ao saldo com a Costa do Marfim, que é a segunda colocada também com 4 pontos.
1: É, saiu o gol de empate da Alemanha, que vai para pressão agora para tentar a virada. Mecha tá voltando ali com o Jonathan Tah. Tá lá no passe mais à frente para Kai Havertz. Lá vai o jogador do Arsenal, trombou, ganhou da marcação marfinense. Abriu bola na direita. Lá está colocado o Amiri, o cara que deu o passe pro gol. Preferiu recuar, recuou para Kimmich. Tentou uma enfiada de bola na entrada da área. Afasta de qualquer maneira Sangaré. A Costa do Marfim aparentemente sentiu o golpe, hein? E a Alemanha mais inteira no jogo, né? Mais confiante, mais ao ataque, tentando o gol da virada. Outra vez a Miri domina, ele recebe pela direita. Mecha tá por ali, volta a jogada para Kimmich. 25 jogados do segundo tempo em Toronto. Grupo E, Copa do Mundo. Bola aberta aqui na esquerda para Brown. De novo com o Tah, se projeta os zagueiros ali da Alemanha. Rüdiger tenta a bola longa na direita, cruzamento para a área. É a jogada da Alemanha, né? O zagueiro mete uma bola longa, o cara que vem do lado joga para dentro. E aí vê o que dá, né? O cara que vem de trás pode tentar a finalização. Diomande sumiu no segundo tempo. Onde é que tá o Diomande, hein, Leonardo?
0: Tá vendo o juiz fazer o sinal de parada agora, enquanto ele ia pegar a bola para cobrar o lateral. 26, vai parar agora.
2: Teve um custo muito alto, né, Debona? Aquilo tudo que a Costa do Marfim produziu no primeiro tempo, para ser tão intensa na marcação. No início do segundo tempo, ela ocupou o campo da Alemanha. Esteve lá cercando a área alemã. E aí teve que baixar essa guarda porque a condição física não sustentou. E olha que a gente está em Toronto, não é exatamente o lugar mais quente do mundo. E a Alemanha fez trocas precisas, tão precisas que duas das trocas, um deu o passe e o outro fez o gol. E dali em diante, a Alemanha...

0: Em nome do Pai, do Filho e do Espírito Santo.
1: Amém.
0: O Senhor que encaminha os nossos corações para o amor de Deus e a constância de Cristo esteja convosco.
1: Bendito seja Deus que nos reuniu no amor de Cristo.
0: Bem-vindos todos, irmãos e irmãs, as crianças que hoje receberão também a palavra de Deus para ser a luz, aquilo que Jesus disse, caminho, verdade e vida. Acolhemos os pais acompanhantes, também aqueles que nos visitam. E para bem celebrar esta Eucaristia, peçamos a Deus perdão dos nossos pecados e das nossas faltas. Senhor, tende piedade de nós.
1: Senhor, tende piedade de nós.
0: Cristo, tende piedade de nós.
1: Cristo, tende piedade de nós.
0: Senhor, tende piedade de nós.
1: Senhor, tende piedade de nós.
0: Deus Todo-Poderoso, tenha compaixão de nós. Perdoe os nossos pecados e nos conduza à vida eterna.
1: Amém. Neste momento, nós vamos receber para venerar os padroeiros dos países da onde vieram os nossos antepassados e que hoje, com grande alegria, eles preparam as nossas jampepas. Então, a cada país nós vamos venerar o seu padroeiro chamando, e a gente vai cantar um refrão a cada padroeiro que vai ser trazido até o altar. O primeiro, nós vamos chamar Matka Boska Częstochowska, a padroeira dos poloneses.

de todos nós gaúchos e de todas as nacionalidades que vivem conosco e que não tem assim específico na nossa Jampepa, lituanos, japoneses e demais, nos incluímos todos nos gaúchos, e o nosso padroeiro é

graça por cada povo, pela nossa gente de Marcelino Ramos, por aqueles que estão trabalhando pelo bom êxito da nossa festa. Concedei-nos, Senhor, a graça de sempre temer e amar vosso santo nome, pois nunca cessais de conduzir os que firmais solidamente no vosso amor, por nosso Senhor Jesus Cristo, vosso Filho, que é Deus e convosco vive e reina na unidade do Espírito Santo por todos os séculos dos séculos.

0: leitura do livro do profeta Jeremias. Jeremias disse: eu ouvi as injúrias de tantos homens e os vi espalhando medo em redor. Denunciai-o, denunciemo-lo. Todos os amigos observavam minhas falhas. Talvez ele cometa um engano e nós poderemos apanhá-lo e desforrar-nos dele. Mas o Senhor está ao meu lado como forte guerreiro. Por isso, os que me perseguem cairão vencidos. Por não terem êxito, eles se cobrirão de vergonha, eterna infâmia que nunca se apaga. Ó Senhor dos exércitos, que provas o homem justo e vês os sentimentos do coração, rogo-te, me faças ver tua vingança sobre eles, pois eu te declarei a minha causa. Cantai ao Senhor, louvai ao Senhor, pois ele salvou a vida de um pobre homem das mãos dos maus. Palavra do Senhor.
1: Graças a Deus.

0: da carta de São Paulo aos Romanos. Irmãos, o pecado entrou no mundo por um só homem. Através do pecado entrou a morte. E a morte passou para todos os homens, porque todos pecaram. Na realidade, antes de ser dada a lei, já havia pecado no mundo. Mas o pecado não pode ser imputado quando não há lei. No entanto, a morte reinou desde Adão até Moisés, mesmo sobre os que não pecaram como Adão, o qual era a figura provisória daquele que devia vir. Mas isso não quer dizer que o dom da graça de Deus seja comparável à falta de Adão. A transgressão de um só levou a multidão humana à morte, mas foi de bem superior que a graça de Deus, ou seja, o dom gratuito concedido através de um só homem, Jesus Cristo, se derramou em abundância sobre todos. Palavra do Senhor.
1: Graças a Deus.

0: O Senhor esteja convosco.
1: Ele está no meio de nós.
0: Proclamação do Evangelho de Jesus Cristo segundo Mateus.
1: Glória a vós, Senhor.
0: Naquele tempo, disse Jesus a seus apóstolos: Não tenhais medo dos homens, pois nada há de encoberto que não seja revelado, e nada há de escondido que não seja conhecido. O que vos digo na escuridão, dizei-o à luz do dia. O que escutais ao pé do ouvido, proclamai-o sobre os telhados. Não tenhais medo daqueles que matam o corpo, mas não podem matar a alma. Pelo contrário, temei aquele que pode destruir a alma e o corpo no inferno. Não se vendem dois pardais por algumas moedas? No entanto, nenhum deles cai no chão sem o consentimento do vosso Pai. Quanto a vós, até os cabelos da vossa cabeça estão todos contados. Não tenhais medo, vós valeis mais do que muitos pardais. Portanto, todo aquele que se declarar a meu favor diante dos homens, também eu me declararei em favor dele, diante do meu Pai que está nos céus. Aquele, porém, que me negar diante dos homens, também eu o negarei diante do meu Pai que está nos céus. Palavra da salvação.
1: Glória a vós, Senhor.
0: Caríssimos todos, irmãos e irmãs, aqui presentes na Igreja Matriz, também aqueles que rezam e nos acompanham pela Rádio Salete. 12º domingo do tempo comum. E nesta noite fomos motivados a rezar a partir de cada padroeiro, padroeira dos nossos países, de nossos países de origem, iniciando com a Polônia, Nossa Senhora de Częstochowa ou Monte Claro. Częstochowa quer dizer Monte Claro. A imagem talvez nos impacte um pouco. Quando olhamos, sabemos que a Polônia é constituída na sua maioria de uma raça branca. E vemos no quadro a imagem, a estampa de Nossa Senhora do Monte Claro, Częstochowa, escura. Nos conta a história que este quadro foi roubado e foi jogado num forno para ser queimado, por isso, chamuscado, a cor ficou escura, para ser destruído por aqueles que o roubaram, tentaram cortar o quadro. Por isso a imagem traz no seu a face direita duas cicatrizes. Eu creio que esta imagem é muito forte e diz muito do povo polonês. Eu tive a oportunidade de, em 2014, permanecer ou estar 20 dias na Polônia num curso dos missionários saletinos do mundo. E lá constatei, é um povo muito sofrido pelas guerras, por tantos sofrimentos, mas também um lugar onde eu pude constatar que talvez dos povos seja um povo muito mais fervoroso de qualquer outro lugar. O sofrimento fez com que este povo, esta raça, fosse plasmada no sofrimento, mas sobretudo na fé. Em cada esquina, em muitas cidades da Polônia, você vê uma imagem grande de um crucifixo diante das casas. Sinal de fé, sinal de devoção. Talvez o semblante que nós vemos aqui da imagem, e é este o quadro original, assim, a imagem original, é de um povo, aquilo que dizia um povo sofrido, marcado.

Depois, e a festa de Nossa Senhora de Częstochowa se celebra no dia 26 de agosto. Pois temos a imagem de Nossa Senhora de Nazaré. Esta devoção foi trazida de Portugal. Por isso, os caboclos vindos de Portugal, vindos desta região, trouxeram esta devoção de Nossa Senhora de Nazaré em 1180, uma coisa assim. E depois se espalhou pelo mundo inteiro. E nós temos no Brasil, em Pará, Belém, a maior concentração de fé do mundo inteiro. Quando acontece a famosa procissão do Círio de Nazaré, é em homenagem a Nossa Senhora de Nazaré. Povo também simples, um povo também sofrido, mas um povo de fé e de devoção. A festa de Nossa Senhora de Nazaré é sempre no segundo domingo de outubro. Depois celebramos também São Bonifácio, padroeiro da Alemanha. A sua festa é dia 5 de junho. Foi um bispo e que entregou, deu sua vida, foi martirizado por causa de sua fé. E na Alemanha há uma devoção muito grande deste santo, que de fato mostrou aquilo que o Evangelho de hoje diz: não tenham medo daqueles que matam o corpo, mas não podem matar o espírito e a alma. E este homem, este santo, de fato, não teve medo de morrer por causa do Evangelho e por causa de Jesus Cristo. A parte católica que há na Alemanha tem uma grande devoção a este santo. Depois celebramos na Itália São Francisco de Assis, o poverello, como diz a própria história de São Francisco, aquele que se fez pobre dos pobres, aquele que ouviu de Deus o grande convite: vai refazer, restaurar a minha igreja. E ele de fato a reconstruiu, não a igreja templo, mas a igreja povo de Deus, na simplicidade, na humildade, na pobreza, no despreendimento. E com ele nasce uma grande família religiosa, masculina e feminina, que levam ao mundo esta mensagem também da simplicidade, da pobreza, do

0: E celebramos também dentro da Jumpepa, aqui no nosso estado, rezemos pelo nosso estado que tem como padroeiro São Pedro Apóstolo, que também pela sua vida, pela sua caminhada como apóstolo, como discípulo de Jesus, certamente muitos de nós, eu, nos identificamos com ele, muitas vezes até inconstantes na fé, que no momento do perigo, muitas vezes o medo faz com que recuemos, o medo faz com que nos sintamos um tanto parados, estáticos diante do perigo da espada. E é bom lembrar quando Jesus disse que ia a Jerusalém morrer, São Pedro disse: eu darei a minha vida por ti. E quando de fato, no momento em que fora confrontado, dizendo: este é um discípulo de Jesus, Pedro negou. Depois vem o choro, vem o arrependimento, e Pedro se reconcilia com o próprio Senhor, se reconcilia com o projeto do Pai, e Pedro se torna uma das colunas principais da igreja, onde tudo começou. Por isso, irmãos e irmãs, os nossos santos padroeiros são inspirações para nós, para que a gente não tenha medo. O Evangelho nos fala várias vezes: não tenham medo. Nossa Senhora, da Salete, em sua aparição, diz a Massimina e Melânia: não tenham medo. Isso dizia: o medo nos paralisa, e o medo faz com que o Evangelho não seja anunciado. E olhando testemunhos e exemplos bonitos como estes, nos fazem, de fato, reacender a fé, a esperança, a coragem e a alegria de pertencer à família do povo, à família, à igreja de nosso Senhor Jesus Cristo, que nos congrega de todas as raças, de todas as nações, de todas as culturas, de todos os povos numa só família. E esta diversidade que torna a igreja, ou que só a igreja que somos nós, rica, não bens, não coisas, não propriedades, mas a riqueza maior é o seu povo, é a sua gente. Cada um com seu jeito, com seus costumes, tradições, enriquece a nossa vida e a nossa convivência e a nossa fé. Que os santos padroeiros de nossos países, Nossa Senhora de Częstochowa, Nossa Senhora de Nazaré, Nossa Senhora de Nazaré, São Bonifácio, São Francisco de Assis e São Pedro nos ajudem. Louvado seja nosso Senhor Jesus Cristo.
1: Para sempre seja louvado.
0: Creio em Deus Pai Todo-Poderoso,
1: Criador do céu e da terra, e em Jesus Cristo, seu único Filho, nosso Senhor, que foi concebido pelo poder do Espírito Santo, nasceu da Virgem Maria, padeceu sob Pôncio Pilatos, foi crucificado, morto e sepultado, desceu à mansão dos mortos, ressuscitou ao terceiro dia, subiu aos céus, está sentado à direita de Deus Pai Todo-Poderoso, de onde há de vir a julgar os vivos e os mortos. Creio no Espírito Santo, na Santa Igreja Católica, na comunhão dos santos, na remissão dos pecados, na ressurreição da carne, na vida eterna. Amém.
0: Jesus nos garantiu que o Pai do Céu nos assiste ao longo de nossa vida. Confiantes nesta promessa, dirijamos-lhe nossa oração comunitária juntos, dizendo: vinde, ó Deus, em nosso auxílio.
1: Vinde, ó Deus, em nosso auxílio.
2: Nada há de encoberto que não seja revelado, para que a Igreja, com humildade, clareza e força profética, desmascare as falsas

0: Sejamos corajosos na prática do bem a todas as pessoas. Enfrentando o espírito do egoísmo, nós vos pedimos.
1: Vinde, ó Deus, em nosso auxílio.
2: Também rezemos por estas crianças que hoje vão receber a Bíblia, a palavra de Deus, para que a escuta desta palavra os fortifique e os renove. Rezemos.
1: Vinde, ó Deus, em nosso auxílio.
2: Tudo isto nós vos pedimos, ó Pai, por Jesus Cristo, vosso Filho, que é Deus e convosco vive e reina, na unidade do Espírito Santo.

0: vossas irmãs, para que o meu e vosso sacrifício seja aceito por Deus Pai Todo-Poderoso.
1: Receba o Senhor por tuas mãos este sacrifício, para a glória do seu nome, para o nosso bem e de toda a sua santa igreja.
0: Acolhei, Senhor, nós vos pedimos este sacrifício de louvor e de reconciliação, e fazei que por ele purificados vos ofereçamos o afeto de um coração que vos agrade, por Cristo nosso Senhor.
1: Amém.
0: O Senhor esteja convosco.
2: Ele está no meio de nós.
0: Corações ao alto.
2: O nosso coração está em Deus.
0: Demos graças ao Senhor nosso Deus.
2: É nosso dever e nossa salvação.
0: Na verdade é digno e justo, é nosso dever e salvação dar-vos graças sempre em todo lugar, Senhor Pai Santo, Deus Eterno e Todo-Poderoso. Nós reconhecemos que pertence à vossa imensa glória socorrer a nós mortais com a vossa divindade e servir-vos da nossa condição mortal como remédio para nos libertar da morte e abrir-nos o caminho da salvação. Por Cristo, Senhor nosso. Por ele os coros dos anjos adoram a vossa grandeza e se alegram eternamente na vossa presença. Concedei também a nós associarmos a seus louvores, cantando a uma só voz.

0: fonte de toda a santidade. Santificai, pois, estes dons, derramando sobre eles o vosso Espírito, a fim de que se tornem para nós o corpo e o sangue de nosso Senhor Jesus Cristo.
1: Enviai o vosso Espírito Santo.
0: Estando para ser entregue e abraçando livremente a paixão, Jesus tomou o pão, pronunciou a bênção de ação de graças, partiu e o deu a seus discípulos, dizendo: Tomai todos e comei, isto é o meu corpo que será entregue.

Do mesmo modo, no fim da ceia, ele tomou o cálice em suas mãos, deu graças novamente e o entregou a seus discípulos, dizendo: Tomai todos e bebei. Este é o cálice do meu sangue, o sangue da nova e eterna aliança, que será derramado por vós e por todos para a remissão dos pecados. Fazei isto em memória de mim.

0: Anunciamos, Senhor, a vossa morte e proclamamos a vossa ressurreição. Vinde, Senhor Jesus.
1: Celebrando, pois, o memorial da morte e ressurreição do vosso Filho, nós vos oferecemos, ao Pai, o pão da vida e o cálice da salvação, e vos agradecemos porque nos tornastes dignos de estar aqui

0: que suplicantes vos pedimos que, participando do corpo e sangue de Cristo, sejamos reunidos pelo Espírito Santo num só corpo.
1: O Espírito nos una num só corpo.
0: Lembrai-vos, ó Pai, da vossa Igreja, que se faz presente pelo mundo inteiro, que ela cresça na caridade em comunhão com o Papa Leão XIV, com o nosso Bispo Ademir, os bispos do mundo inteiro, os presbíteros, os diáconos e todos os ministros do vosso povo.
1: Lembrai-vos, ó Pai, da vossa Igreja.
0: Lembrai-vos também na vossa misericórdia dos nossos irmãos e irmãs que adormeceram na esperança da ressurreição, e de todos os que partiram desta vida, acolhei-os junto a vós na luz de vossa face.
1: Concedei-lhes, ó Senhor, a luz eterna.
0: E enfim, nós vos pedimos, tende piedade de todos nós e dai-nos participar da vida eterna, com a Virgem Maria, Mãe de Deus, São José, seu esposo, os santos apóstolos e todos os que neste mundo viveram na vossa amizade, a fim de vos louvarmos e glorificarmos.

0: confiantes, rezemos por cada um de nós, pelas nossas famílias, pelas nossas raízes, a oração que o Senhor nos ensinou. Pai nosso,
1: que estais nos céus, santificado seja o vosso nome. Venha a nós o vosso reino, seja feita a vossa vontade, assim na terra como no céu. O pão nosso de cada dia nos dai hoje, perdoai-nos as nossas ofensas, assim como nós perdoamos a quem nos tem ofendido. E não nos deixeis cair em tentação, mas livrai-nos do mal.
0: Livrai-nos de todos os males, ó Pai, dai-nos hoje a vossa paz, e ajudados pela vossa misericórdia, sejamos sempre livres do pecado e protegidos de todos os perigos, enquanto aguardamos a feliz esperança e a vinda de nosso Salvador Jesus Cristo.
1: Vosso é o reino, o poder e a glória para sempre.
0: Senhor Jesus Cristo, que dissestes aos vossos apóstolos: eu vos deixo a paz, eu vos dou a minha paz. Não olheis os nossos pecados, mas a fé que anima a vossa igreja. Dai-lhe, segundo o vosso desejo, a paz e a unidade. Vós que sois Deus com o Pai e o Espírito Santo. Amém. A paz do Senhor esteja sempre convosco.
1: O amor de Cristo nos uniu.
2: Cordeiro de Deus, que tirai

0: bom pastor e dou a vida pelas minhas ovelhas, disse Jesus. Felizes os convidados para a ceia do Senhor. Eis o Cordeiro de Deus, eis aquele que tira todo o nosso pecado e o pecado do mundo.
1: Senhor,
2: eu não sou digno de
1: que entreis em minha morada, mas dizei uma palavra e sereis salvo.
0: Que o corpo e sangue de Cristo nos guardem para esta e para a vida eterna.
2: Amém.
1: Amém.

0: Renovados pelo alimento do precioso corpo e sangue do vosso Filho, imploramos vossa misericórdia, Senhor. Dai-nos receber um dia resgatados para sempre a salvação que celebramos fielmente por Cristo nosso Senhor.
1: Amém.
0: Ave Maria, cheia de graça,
1: o Senhor é convosco. Bendita sois vós entre as mulheres. E bendito é o fruto do vosso ventre, Jesus. Santa Maria, Mãe de Deus, rogai por nós, pecadores, agora e na hora da nossa morte. Amém.
0: Nossa Senhora de Częstochowa,
1: rogai por nós.
0: Nossa Senhora de Nazaré,
1: rogai por nós.
0: São Francisco de Assis,
1: rogai por nós.
0: São Bonifácio,
1: rogai por nós.
0: São Pedro Apóstolo,
1: rogai por nós.
0: Então, alguns avisos antes da bênção final. No próximo dia 24, quarta-feira próxima, é feriado municipal, dia da natividade, o nascimento de São João Batista. Então, nós teremos a missa em ação de graças aqui às 10 horas, com a distribuição também do mel, será abençoado. E a bênção também da saúde para todos nós. Então, dia 24, às 10 horas, a missa. Ao meio-dia, nós teremos o jantar caboclo, a feijoada. Então, os que quiserem, já temos à disposição aí no salão paroquial, na secretaria, com os membros do conselho, o ingresso para o jantar. No próximo sábado não haverá missa aqui na Matriz. A missa será no domingo, dia 28, às 14 horas, a missa sertaneja, com a participação das

0: cidades com seus santos padroeiros vivos. Então convidamos todas as comunidades, você que está nos ouvindo pela Rádio Salete, você que está presente aqui também, convidamos a todos para participar. No dia 23, terça-feira, às 14 horas, missa na comunidade de Santa Maria Goretti. E agora então nós vamos convidar as crianças que venham aqui à frente, as crianças que vão receber a Bíblia.
1: Licença, Padre José. Padre José falou que é jantar caboclo, mas é o almoço, né? É almoço caboclo.
0: Quarta-feira é almoço?
1: É almoço, né?
0: Sim, depois da missa, almoço no salão paroquial. Eu falei janta não, né? Uhum. Esse é só o começo. Então, me desculpem, quarta-feira, a missa às 10 horas e o almoço. Né? Queridas crianças, a Bíblia é fonte primária da fé e do amor na catequese, que faz dela o conteúdo do seu ensinamento e desenvolvendo a inteligência do mistério de Cristo à luz da palavra de Deus. Na catequização, as crianças são introduzidas logo cedo a este conhecimento e intimidade com a Bíblia Sagrada. Portanto, é fundamental a coparticipação das famílias, rezando com seus filhos, dedicando-se com elas à leitura e à meditação. Ao entregar a Bíblia, o catequizando vai dizer a frase: receba o livro que contém a palavra de Deus, que ela seja luz para a sua vida.
2: Convidamos os que vão entregar a Bíblia para as crianças. Venham até a frente. Pegam-se a Bíblia aqui, cada um, e ficam de frente para as crianças.

Vocês vão entregar dizendo a seguinte frase: receba o livro que contém a palavra de Deus, que ela seja luz para a sua vida. Entregar às crianças. E as crianças se viram para o padre. Pode entregar a Bíblia. Crianças viram para o padre e se ajoelham, e os pais coloquem sua mão em frente

0: E agora, queridas crianças, com a vossa mão, com as vossas mãos com a Bíblia, encontrem, leiam, rezem. É aquilo que Jesus disse: eu sou o caminho, a verdade e a vida. A verdade vocês vão encontrar na palavra de Deus, nesta Bíblia que vocês estão segurando em vossas mãos. Que não seja apenas um enfeite nas casas, no vosso quarto, na estante, mas que vocês possam ler. Mesmo que vocês não entendam, como nós também não entendemos tudo, mas ali vocês vão encontrar a força para caminhar, continuar. Vocês estão iniciando uma caminhada que vai até o túmulo, assim como a nossa também não termina com o fim da catequese. Então, que Deus vos abençoe, que Deus vos proteja e vos guarde. O Senhor esteja convosco.
1: Ele está no meio de nós.
0: Que desça sobre estas crianças, seus pais, seus acompanhantes, as catequistas, pelo trabalho bonito, gratuito, voluntário que realizam por estas crianças, aos nossos rádios ouvintes, aos visitantes, a bênção de Deus Todo-Poderoso, Pai, Filho e Espírito Santo. Amém.
2: Podem levantar e sigam em frente, de frente para o público, que o padre dará a bênção final. Já foi tudo? Então, estão

0: 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Sat.
1: Rafinha vem para dentro, Luiz Henrique já vem um pouco mais para dentro. Acho que isso inclusive ajuda na substituição ao Rafinha. Agora, não vai deixar de passar de ser um time de contra-ataque.
2: Sabe, Gabardo e Diogo, eu subi para a posição para fazer o intervalo do jogo e vi uma parte do primeiro tempo e boa parte do segundo tempo ao lado do Gabardo, inclusive. E Gabardo, assim, a ideia que a gente teve no estádio, estávamos ali próximos, é de que a torcida queria muito o Endrick. Quando ele aparece para fazer o aquecimento, o estádio responde. Quando ele entra, ele já é aplaudido no momento em que ele, né, vai para o campo. Ou seja, um aplauso grande da torcida. Depois ele faz aquele gol que acaba sendo anulado.
1: A torcida até pede ele, lembra?
2: Pede.
1: Atrás da gente ali.
2: Pede Endrick, antes.